0: ou de um possível novo imposto com autores e com o fomento a iniciativas culturais, com a criação de um fundo específico.
1: A ideia seria aqui discutir um modelo de remuneração que ele seria pautado, por exemplo, na cobrança de um CID dessas empresas que podem pagar, então sistemas de IA generativa de grande porte e que tem esse risco de substituição, e esse valor vai ser redirecionado para fundos. Então, esses valores vão ser redirecionados, por exemplo, para pesquisa e desenvolvimento de uma infraestrutura pública em IA, ou seja, desenvolvimento de uma soberania nacional de IA.
0: O Conselho de Comunicação Social é um órgão auxiliar do Congresso Nacional, responsável por estudos, pareceres e recomendações sobre matérias relacionadas à temática.
2: E as campanhas eleitorais deste ano terão regras específicas para o uso da inteligência artificial. Conteúdos produzidos ou manipulados com a IA precisam informar de forma clara que foram criados com essa tecnologia.
3: As medidas buscam ampliar a transparência das campanhas e proteger os eleitores da desinformação. Saiba mais na reportagem de Yasmin Rodrigues.
4: As eleições de 2026 serão as primeiras eleições gerais realizadas sob regras específicas para o uso da inteligência artificial na propaganda eleitoral. A regulamentação do Tribunal Superior Eleitoral busca impedir que ferramentas capazes de criar imagens, vídeos, áudios e textos cada vez mais realistas sejam utilizadas para confundir o eleitor ou comprometer a integridade do processo eleitoral. Para Ângela Signati, conselheira do Conselho de Comunicação Social do Congresso Nacional, esse é um desafio enfrentado não só nas eleições, mas também durante os mandatos dos eleitos.
5: As campanhas eleitorais são realizadas hoje pela internet em tempo real e praticamente durante os 4 anos do mandato dos políticos. E é justamente neste ambiente virtual que os partidos, candidatas e candidatos fazem as suas arenas para se apresentar aos eleitores, dificultando o controle por parte da Justiça Eleitoral.
4: Pelas normas, todo o conteúdo produzido ou manipulado por inteligência artificial deve trazer uma identificação explícita, destacada e acessível, informando que o material foi criado ou alterado por IA e qual tecnologia foi utilizada. A exigência vale para textos, imagens, vídeos e áudios divulgados durante a campanha. Além disso, entre as 72 horas que antecedem a votação e as 24 horas posteriores ao encerramento do pleito, fica proibida a publicação ou republicação de novos conteúdos sintéticos. Caso as regras sejam descumpridas, a Justiça Eleitoral poderá determinar a retirada imediata do conteúdo da internet, entre outras sanções.
2: A Comissão de Fiscalização e Controle pode votar o projeto que combate a obsolescência programada, que é uma prática que reduz a vida útil de produtos, como eletrônicos, de forma planejada.
3: A proposta assegura também o direito dos consumidores ao reparo de produtos com defeito. Repórter César Mendes.
6: O projeto do senador Ciro Nogueira, do Progressistas do Piauí, obriga que os fabricantes e importadores ofereçam peças de reposição e manuais de conserto pelo período de 5 a 20 anos. Conforme o produto, e determina que as empresas disponibilizem informações sobre peças e reparos em plataformas digitais. Quem não cumprir a regra ficará sujeito a multas que poderão ir de 10 mil até 50 milhões de reais. Relator, o senador doutor Irã, do Progressistas de Roraima, disse que a obsolescência programada garante o ciclo de consumo diante da velocidade da inovação tecnológica, mas destacou suas consequências.
7: O aumento de resíduos sem que haja o descarte adequado e no desenfreado uso de matérias-primas finitas.
6: Segundo o doutor Irã, a obsolescência programada deixa ainda o consumidor em uma posição desfavorável ao criar dificuldades para o conserto do produto.
3: Com edição de Paula Groba e trabalhos técnicos de João Lira, o Jornal do Senado fica por aqui. Acompanhe agora as notícias da Câmara dos Deputados. Boa noite.
2: Uma boa noite e até amanhã.
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9: Deputados sugerem medidas para a saúde de crianças e adolescentes.
10: Parlamentares reivindicam melhorias na infraestrutura de transportes.
9: Projetos ampliam a fiscalização sobre atividades de agentes públicos.
11: Boa noite. Retorna hoje o projeto de gravação de edições do jornal Câmara dos Deputados em emissoras da rede.

0: de Câmara de Rádio. Este programa está sendo produzido diretamente da cidade de Joinville, com a participação do colega Felipe Faria, da Rádio Câmara Joinville. Eu sou Márcio Aquilissardi, bem-vindo, Felipe.
1: Boa noite a todos, obrigado, Márcio. É uma honra participar da apresentação desta edição do Jornal Câmara dos Deputados, dentro da Voz do Brasil. Vamos agora às notícias da Câmara dos Deputados. Projeto de Glauber Braga, do PSOL do Rio de Janeiro, obriga parlamentares a prestarem contas do mandato por meio de audiências públicas realizadas em locais públicos. A proposta, segundo ele, amplia a transparência e fortalece a participação da população nas atividades legislativas.
2: Hoje existe uma crise do sistema representativo. Uma última pesquisa nacional indicou que mais de 60% das pessoas não lembram em quem votaram nas últimas eleições. Se você tem a possibilidade de prestar contas, de ser cobrado, de apresentar o seu trabalho, evidentemente você reestrutura o modelo de representação, porque uma parte da política vai dizer que as mazelas da política se resolvem com menos política, diminuindo os espaços democráticos. E a gente diz não. As mazelas da política se resolvem com mais política, com mais instrumentos de participação direta da sociedade. E é exatamente o que esse projeto defende.
0: Pelo texto de Glauber Braga, deputados, senadores, deputados estaduais e vereadores deverão prestar contas periódicas em espaços públicos. O projeto também prevê o corte de salário para o parlamentar que deixar de cumprir a medida.
1: Projeto de Chico Alencar, também do PSOL do Rio de Janeiro, estabelece regras de transparência e controle para o uso de aeronaves privadas por autoridades públicas. A proposta prevê critérios mais rígidos para viagens feitas em jatinhos particulares.
3: O nosso projeto não veda isso, mas estabelece normas de transparência total e critérios rigorosos para se utilizar esse meio de locomoção. Em primeiro lugar, a declaração da viagem e o seu motivo, que tem que estar voltado para interesse público e não para passeio, para turismo, para compras particulares.
0: Segundo Chico Alencar, o texto também determina que autoridades cumpram os mesmos procedimentos exigidos em voos comerciais, como fiscalização e declaração de bens. Para ele, a medida reforça a transparência e evita conflitos entre interesses públicos e privados.
4: Segurança Pública.
1: Júlio Lopes, do PP do Rio de Janeiro, defende proposta que visa enfraquecer financeiramente organizações criminosas. Ele aponta, entre as medidas, a criação de um cadastro nacional para mapear facções e a cassação de licenças de empresas envolvidas em irregularidades.
5: Nós temos o dever de atacar a atividade econômica dessas quadrilhas, tomar deles os recursos, tomar deles tudo aquilo que pudesse ser bloqueado e tomado, a fim de que a gente diminua a sua capacidade de investimento, diminua a sua capacidade de comprar armas e carros, enfim, todo tipo de material bélico que vai ajudá-los no seu fortalecimento, e isso está previsto lá.
0: Júlio Lopes também apoia a classificação do PCC e do Comando Vermelho como organizações terroristas. Ele argumenta que a medida permitiria o bloqueio de recursos ligados a essas facções, mesmo quando o dinheiro estiver fora do Brasil.
4: Justiça.
1: Capitão Alberto Neto, do PL do Amazonas, defende penas mais severas para crimes sexuais no país. Ele apoia projeto que torna mais rígidos os critérios para a progressão de regime de presos condenados por estupro de vulnerável.
6: Nesses 5 primeiros meses do ano, nós já tivemos mais de 630 casos de estupro de vulneráveis. Mostra que o nosso país está dando uma vida fácil para estuprador. E o que acontece hoje com a legislação? O estuprador passa pouco tempo na cadeia. Rapidamente ele progride de regime e está de volta às ruas para continuar cometendo esses estupros. O que é que o PL 6831 fala? Nós endurecemos a pena para o estuprador. Nós dobramos a pena. A pena chega a mais de 20 anos de cadeia. E para o estuprador ter direito à progressão de regime, ele tem que aderir a um programa de castração química do governo.
0: Segundo o capitão Alberto Neto, a medida visa coibir a reincidência criminal e proteger a integridade de crianças e adolescentes. O parlamentar cobra uma resposta urgente do Congresso Nacional para o fortalecimento da segurança pública.
4: Saúde.
1: Projeto de Dr. Luiz Ovando, do PP de Mato Grosso do Sul, garante às mães com emprego formal o direito de acompanhar o tratamento de filhos menores de 6 anos quando doentes. Ele afirma que o objetivo é corrigir uma deficiência do sistema atual, o que daria mais assistência às crianças.
7: Quando a mãe com o filho doente vai ao médico, na hora do comparecimento, ela recebe um atestado de que esteve presente e, quando muito, até 24 horas após. Isso leva a uma situação de insegurança muito grande, porque a mãe quer acompanhar o tratamento do filho e a CLT não permite isso após as 24 horas.
0: Doutor Luiz Ovando argumenta que o afastamento autorizado permite à mãe administrar remédios, cuidar da alimentação e acompanhar a recuperação do filho. Ele explica que a proposta busca estender às trabalhadoras da iniciativa privada uma proteção já prevista para servidoras públicas.
1: Heloísa Helena, da Rede do Rio de Janeiro, apresentou o projeto que estabelece tempo máximo de espera para procedimentos de saúde voltados a crianças e adolescentes na rede pública. A deputada afirma que a fila não pode transformar doenças tratáveis em morte por falta de diagnóstico.
8: O que nós não podemos aceitar é que famílias façam vaquinha na internet para ter acesso a procedimento cirúrgico, a determinados fármacos, a exames laboratoriais, aquilo que pela lei já seria uma obrigatoriedade. Então, nós estabelecemos que tem que ter o tempo máximo de espera, desde a porta de entrada do sistema, que é a atenção básica, até a média e alta complexidade. O que nós não podemos aceitar é que, por esperar tanto, não ter acesso ao que é garantido da legislação do SUS e as crianças vivenciem situações de dor e de sofrimento e muitas vezes de óbito ou problemas gravíssimos pelo não acesso com agilidade e eficácia.
0: Heloísa Helena avalia que o SUS tem uma legislação avançada, mas ainda enfrenta dificuldades para transformar o direito em acesso efetivo. A deputada também ressalta que a proposta prevê a divulgação periódica de dados consolidados às famílias sobre o tempo estimado de atendimento.
4: Educação.
1: Flávia Moraes, do MDB de Goiás, comemora a aprovação do Estatuto do Aprendiz na Câmara dos Deputados. Ela explica que a proposta consolida as regras de aprendizagem profissional, amplia a segurança jurídica e aumenta as oportunidades para os jovens no mercado de trabalho.
9: Então, a aprendizagem, para mim, é um dos programas para a juventude que mais tem efeito junto ao jovem, porque garante a carteira assinada, o salário, a experiência de trabalho e a formação profissional. Para a empresa, representa a formação do trabalhador qualificado para trabalhar naquela especificidade da empresa e, de todas as formas, é um programa que merece todo o nosso apoio, toda a nossa dedicação.
0: Flávia Moraes ressalta também que o texto, agora em análise no Senado, prevê ampliar a contratação de aprendizes pelo poder público e por micro e pequenas empresas. De acordo com a deputada, a medida pode gerar mais de 1 milhão de novas vagas para jovens brasileiros.
4: Trabalho.
1: Charles Fernandes, do PSD da Bahia, celebra a aprovação da PEC do fim da escala 6x1. O deputado aponta que a diminuição da jornada semanal, sem redução de salário, garante melhores condições de vida à classe trabalhadora.
10: Essa PEC, ela trará dignidade, trará mais conforto, trará mais comodidade, trará mais segurança para as famílias. Haja vista que você vai ter agora a condição de estar no final de semana com seus filhos, de estar no final de semana cuidando um pouquinho mais da sua casa. Isso já avançou no mundo todo e precisa avançar aqui no nosso país.
0: Charles Fernandes afirma que a PEC do fim da escala 6x1 representa uma das votações mais importantes da atual legislatura. Ele espera que o Senado confirme o posicionamento da Câmara em nome da dignidade de milhões de cidadãos brasileiros.
4: Agricultura.
1: Ayrton Faleiro, do PT do Pará, comemora a aprovação de projeto que fortalece a política de estoque de alimentos no Brasil por meio da Companhia Nacional de Abastecimento. Ele sublinha que a proposta permite compra de até 25% acima do preço mínimo, facilitando a aquisição de produtos.
11: Nós aprovamos aqui na Câmara, agora vai para o Senado, um projeto muito importante para o que nós chamamos de regulação dos estoques de alimento no Brasil. É um projeto que veio do governo, através da Conab, do Ministério do Desenvolvimento Agrário, e que ele, primeira correção que ele faz é permitir que a Conab compre para os estoques reguladores um valor de 25% além do preço mínimo. Isso vai propiciar aquisição de estoque, mas também de que a venda desse estoque não seja apenas para a grande indústria.
0: Ayrton Faleiro destaca que a Conab poderá vender os alimentos estocados a cooperativas, pequenos supermercados e consumidores. Ele afirma que a medida movimenta a economia, fortalece a soberania alimentar e protege o país diante de crises climáticas e especulação de mercado.
4: Meio ambiente.
1: A Comissão de Constituição e Justiça aprovou o projeto que reconhece o soldadinho de Araripe como uma ave símbolo da Chapada do Araripe. A relatora do projeto, Lídice da Mata, do PSB da Bahia, explica que a medida fortalece diretrizes para a preservação dessa espécie.
12: Esta ave é uma ave de em torno de 15 centímetros, que só existe na região do Araripe, que é uma região do sertão do Ceará, e que hoje se encontra ameaçada de extinção. Então, acima de tudo, um projeto de defesa ambiental, de defesa de um pássaro que tem sua característica nacional e que nós devemos, portanto, preservá-lo.
0: Lídice da Mata acrescenta que o projeto prevê ações de proteção ao habitat do soldadinho do Araripe, com preservação de nascentes e riachos. O texto apresenta ainda medidas de prevenção de queimadas e controle da expansão agropecuária e imobiliária na Chapada do Araripe.
4: Desenvolvimento regional.
1: A integração da Amazônia ao restante do Brasil ganha força com as obras da BR-319, segundo a avaliação do deputado Sidney Leite, do PSD do Amazonas. Para ele, a pavimentação, especialmente do chamado trecho do meio, vai baratear alimentos e agilizar o escoamento de produtos da Zona Franca de Manaus.
13: Uma luta histórica, não só do povo amazonense, mas de lideranças do estado de Roraima, de Rondônia e do Acre. Afinal, nós estamos falando de uma estrada, que é o único acesso que o povo amazonense e a população de Roraima tem para ser interligado ao restante do Brasil. A BR-319 consolida a integração da Amazônia Ocidental, mas não só isso, muda a vida das pessoas. Eu fico muito feliz em estar fazendo parte desse momento histórico, que é a garantia da pavimentação da BR-319, fruto da luta de muitos aqui no Parlamento para que nós pudéssemos ter isso. E agora, já com as licitações, com autorização da pavimentação de determinados trechos, mas a consolidação do trecho do meio, como também da ponte do Garapaçu. Vai ter BR-319, sim.
0: Sidney Leite reforça que o IBAMA já autorizou o DENIT a construir três pontes de concreto nos igarapés Santo Antônio, Realidade e Fortaleza. A licença, com validade de 3 anos, vai garantir, de acordo com o congressista, mais segurança e o direito de ir e vir da população do norte do país.
1: Coronel Crisóstomo, do PL, fala sobre a importância da construção da ponte binacional entre Guajará-Mirim, em Rondônia, e Guaiará-Mirim, cidade vizinha pelo lado boliviano. Ele afirma que a obra representa o cumprimento de um compromisso histórico entre Brasil e Bolívia e pode fortalecer a integração regional.
14: Esse acesso cria uma nova rota logística do Brasil na direção do Pacífico. O que vai acontecer? Vai fazer com que alguns estados que exportam para o mundo oriental, exemplo da China, deixem de enviar seus produtos na direção do Porto de Santos, exemplo. Agora, com a construção dessa ponte, esses estados, Mato Grosso, Mato Grosso do Sul, tal, vão criar uma rota na direção do Pacífico, passando por essa ponte binacional.
0: Coronel Crisóstomo afirma que a nova ligação internacional pode reduzir custos e o tempo de transporte de mercadorias. Ele acrescenta que a obra tem potencial para impulsionar a geração de emprego e renda em Rondônia, abrindo novas oportunidades de desenvolvimento econômico para a região.
1: Bebeto, do PP, cobra a duplicação de trecho das rodovias que ligam a Baixada Fluminense à cidade do Rio de Janeiro. Ele reclama que moradores dos municípios de Nova Iguaçu, Japeri, Queimados, Belfor Roxo e São João do Meriti perdem horas diariamente em congestionamentos.
15: Eu tenho trabalhado muito aqui na Comissão de Viação e Transporte para que a gente definha esses engarrafamentos, para que o trabalhador que trabalha na capital, na zona sul do Rio de Janeiro, ele possa ficar menos tempo nesse engarrafamento. E até as entregas, as ambulâncias, a polícia militar, a polícia civil precisa fazer um deslocamento rápido, fica retido nesses engarrafamentos constantes, e que a gente tem trabalhado muito para que a gente dê fim através da duplicação. E o que está no contrato dessa concessão da Eco Rio Minas, esse trecho da Presidente Dutra, ali do Trevo das Margaridas até a cidade seropédica, esse trecho é o pior trecho para todo o estado do Rio de Janeiro, o trecho que mais engarrafa hoje.
0: Bebeto também avalia que o sistema de pedágio por quilômetro percorrido pode modernizar as rodovias e diminuir retenções provocadas por praças fixas de cobrança. Ele reconhece a preocupação dos moradores com a mudança, mas garante que o modelo é inovador.
4: Transportes.
1: Daniel Almeida, do PCdoB da Bahia, defende a criação do piso salarial para motoristas do transporte coletivo urbano. Para o deputado, esses profissionais desempenham um papel essencial nas cidades. A ideia, segundo ele, é garantir remuneração mais justa e valorização da categoria.
16: Nós estamos propondo que haja um piso de no mínimo R$4.000, agregado a esse piso outras vantagens que os motoristas possam ter, insalubridade e outras vantagens que as convenções coletivas possam estabelecer, mas que a uniformização desse piso no país inteiro vai dar mais equilíbrio para essa profissão, vai dar mais previsibilidade para os próprios empresários.
0: Daniel Almeida argumenta que os motoristas enfrentam jornadas desgastantes, trânsito intenso e o desafio de lidar com milhares de passageiros. Segundo ele, a medida contribui para dar mais previsibilidade nas negociações trabalhistas e na definição dos custos do transporte público nos municípios.
1: Termina agora esta edição especial do Jornal Câmara dos Deputados, produzida e apresentada pela Rádio Câmara de Brasília, em parceria com a Rádio Câmara Joinville, integrante da Rede Câmara de Rádio.
0: Eu agradeço ao Felipe Faria e a toda a equipe da Câmara de Vereadores de Joinville pelo excelente trabalho conjunto.
1: Eu que agradeço à Câmara dos Deputados por esta oportunidade tão especial. Este programa teve trabalhos técnicos de Wellington Teles e apresentação de Felipe Faria e Márcio Aquiles Sardi. Boa noite.
0: Muito boa noite. Parabéns por seu aniversário, Felipe.
1: Obrigado.
0: O Jornal Câmara dos Deputados volta amanhã. Você fica agora com o Minuto do TCU.
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4: 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Boa noite.

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0: Martinho da Vila, agora 9h29. Olha, calor e alerta de temporais predominam aqui no estado a partir desta terça. Tempestades podem ocorrer em todo o Rio Grande do Sul durante o dia, mas maiores riscos se concentram na região sul. Depois de superar cota de inundação, nível da Lagoa dos Patos, em Rio Grande, recua nesta segunda-feira. Pico da cheia foi registrado durante a madrugada, por volta da meia-noite 30, quando marcou 88,2 centímetros. A cota de inundação é de 80 centímetros. Vinte e cinco estados americanos entram na justiça contra novas tarifas impostas por Trump. Grupo de 25 estados contesta na justiça taxas impostas a produtos de 60 parceiros comerciais, incluindo a União Europeia, e afirma que medida prejudica consumidores e empresas americanas. 9h30, intervalo, daqui a pouquinho tem mais músicas.
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1: Agora 9h34, 26 para as 10 na noite desta segunda-feira. Está na hora de cevar mais um mate, mas antes, antes de cevarmos mais um mate aqui no programa, nós temos participação aqui da nossa central de conteúdos, o colega Jones Pimentel, né, que traz a participação a partir aqui da tua Rádio Cacique. Durante as férias aí, né, do Rudimar Galvão, né, tá certo. Olá, Jones.
2: Olá, Gilmar e ouvintes sintonizados na Rede Tua Rádio. Olha só, aqui em Lagoa Vermelha aconteceu nesse final de semana a 7ª Mostra de Vinhos. Você sabe, Gilmar, que aí na região de Caxias, da Serra, é muito tradicional a comercialização, o consumo de vinhos. É tradição no estado do Rio Grande do Sul. Verdade. Mas aqui no norte também temos a tradicional festa e também a mostra de vinhos que acontece em Lagoa Vermelha. Na sua 7ª edição, que aconteceu neste último sábado em Lagoa Vermelha, no Salão da Paróquia São Paulo, o evento reuniu produtores e apreciadores da bebida, destacando a produção artesanal e a qualidade dos vinhos elaborados no município, nas comunidades do interior. Ao todo foram avaliadas 32 amostras, sendo 13 de vinho branco e 19 de vinho tinto. Os vinhos inscritos passaram pela avaliação de uma comissão técnica e das entidades organizadoras, que analisaram critérios de qualidade e características sensoriais para definir os vencedores de cada categoria. Na categoria vinho branco, o primeiro lugar ficou com Vital Canale, da comunidade de Santa Luzia. O segundo lugar foi conquistado por Amaury Caprini, do Rincão São Francisco. E o terceiro lugar ficou com Sérgio Luvison, também do Rincão São Francisco. Já na categoria vinho tinto, Silvana Halber Endres, da comunidade de Pisamilho, conquistou o primeiro lugar. Gênesis Tumeleiro, também de Pisamilho, ficou em segundo. E Edir Marchiori, da comunidade de Fátima, quinto distrito, alcançou a terceira colocação. Está aí, portanto, a nossa participação. Gilmar, desejo a todos vocês uma ótima noite, uma boa semana. Da tua Rádio Cacique de Lagoa Vermelha, Jones Pimentel, para a Rede Tua Rádio.
1: Perfeito, Jones. Muito obrigado. Obrigado aí pela participação. Boa semana aí para vocês também. E vamos em frente. Agora, 23 minutos, já faltando para as 10.
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1: César Passarinho.

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0: Blitz, mais uma de amor. Fechando mais um bloco, mais uma hora na noite desta segunda-feira. 3 minutos para as 10.
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0: Pois bem, meus amigos, em função de uma massa de ar quente, úmida e instável, o estado terá chuva na maior parte das regiões amanhã, terça-feira. Não chega a chover em todo o estado e as precipitações tendem a ser irregulares, com aberturas de sol entre nuvens, ao menos em parte do dia em diversas localidades. Em pontos isolados, podem ter pancadas passageiras de forte intensidade com trovoadas e ocasional granizo. Instabilidade maior ocorre entre o oeste, centro e o sul do estado. A temperatura se eleva mais na metade norte, onde a atmosfera estará abafada no decorrer do dia. Vamos dar uma olhada então nas temperaturas previstas aí para amanhã, terça-feira, em Vacaria, mínima 13, máxima 24. Em Passo Fundo, mínima 16 e a máxima 26. Em Caxias, mínima 16, máxima 24. Porto Alegre, mínima 18, máxima 26. Litoral Norte, Capão da Canoa, Torres, mínima 17 e a máxima de 24. Então, para uma terça que será de chuva em várias regiões, inclusive, né, com a chance de trovoadas e granizo, especialmente na fronteira do estado. 1 minuto agora para as 10, intervalo. Daqui a pouquinho eu volto com o nosso texto, a mensagem dessa noite.
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1: Agora 10:02 da noite desta segunda-feira, 13 de agosto. Paz e bem aí para você. Obrigado mais uma vez pela companhia.

0: Recados, a participação da Ana Célia em Caxias do Sul, diz ela, feliz semana, igualmente para ti, viu, Célia? Aliás, um feliz mês, né, Ana Célia? Agosto, hoje é só dia 3, né? Então, um feliz, um excelente mês de agosto aí para ti também, viu? E ela diz aqui, para hoje, Origens dos Fagundes, forte abraço, boa noite. Abraço forte aí para ti, boa noite, Ana Célia. Pois é, né? Inclusive já falamos mais cedo aqui no programa, né? Já tocamos o canto alegretense, né? Falando da partida, né? Do Bagre Fagundes, né? Músico tradicionalista que faleceu ontem, domingo, aos 86 anos, né? Isso aí. O Bagre Fagundes, né? Que ao lado do seu irmão, o Nico, eles fizeram aí a composição, né, do canto alegretense, canção que projetou o nome aí dos irmãos, né, para além das fronteiras gaúchas. Então, com certeza, hoje é um dia de fazer essa homenagem, né, não só ao Bagre, mas à família Fagundes, de modo geral, né, Ana Célia? Então, já fica combinado aí pro próximo Te Aproxega, viu, às 10h30, daqui a pouquinho, na próxima edição do Te Aproxega. 10h05, agora está na hora do nosso texto, a mensagem dessa noite, de Walt Disney, Aprendi e Decidi.
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0: E assim, depois de muito esperar, num dia como outro qualquer, decidi triunfar. Decidi não esperar as oportunidades, e sim eu mesmo buscá-las. Decidi ver cada problema como uma oportunidade de encontrar uma solução. Decidi ver cada deserto como uma possibilidade de encontrar um oásis. Decidi ver cada noite como um mistério a resolver. Decidi ver cada dia como uma nova oportunidade de ser feliz. Naquele dia, descobri que meu único rival não era mais que minhas próprias limitações e que enfrentá-las era a única e melhor forma de as superar. Naquele dia, descobri que eu não era o melhor e que talvez eu nunca tivesse sido. Deixei de me importar com quem ganha ou perde. Agora me importa simplesmente saber melhor o que fazer. Aprendi que o difícil não é chegar lá em cima, e sim deixar de subir. Aprendi que o melhor triunfo é poder chamar alguém de amigo. Descobri que o amor é mais que um simples estado de enamoramento. O amor é uma filosofia de vida. Naquele dia, deixei de ser um reflexo dos meus escassos triunfos passados e passei a ser uma tênue luz no presente. Aprendi que de nada serve ser luz se não iluminar o caminho dos demais. Naquele dia, decidi trocar tantas coisas. Naquele dia, aprendi que os sonhos existem para tornar-se realidade. E desde aquele dia, já não durmo para descansar. Simplesmente durmo para sonhar. O nosso texto, a mensagem que inspira o bem aqui na Rede Tua Rádio, de Walt Disney.

Vem de Liz e A Conquista do Paraíso. Fechando com o nosso momento de reflexão, a nossa mensagem na noite desta segunda-feira. Paz e bem aí para você, uma boa noite, 10:13. Agora tem Barbarella, Aldeia.

Agora 10h28, essa aqui não vai dar tempo da gente ouvir tudo, né? Ouvimos aí Queen, então, para fechar o bloco. E antes do intervalo, o giro aqui pelos destaques, agora do site tuaradio.com.br, especialmente informações aí da tua região. Começar aqui pela região de Marau, o programa Marau do Bem reúne entidades e terá lançamento oficial em agosto. A matéria completa, então, está no site, né? O lançamento será dia 19 de agosto, às 14 horas, na Casa da Cultura. Mais detalhes em tuaradio.com.br. Concurso fotográfico define imagens do calendário ecológico de Vila Flores. Votação popular escolheu as 13 fotografias que irão ilustrar a edição. E em Caxias do Sul, Mena Rosto de Dia dos Pais será realizado no Salão dos Capuchinhos neste domingo. Almoço terá cardápio típico da culinária italiana e renda destinada às atividades da comunidade. Ingressos já estão à venda. Então, é domingo agora, 9 de agosto, né? O Mena Rosto, em comemoração ao Dia dos Pais. Mais detalhes, o serviço completo, então, né? Tem ali o cardápio, valor dos ingressos, enfim. Telefone, né, WhatsApp para você reservar, tudo isso, a matéria completa no site tuaradio.com.br. 10h30, intervalo, e eu já volto.

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1: Agora 10h33, seguimos juntos aqui na tua rádio. Paz e bem, viu? Uma boa noite nesta segunda-feira, boa semana. Vamos em frente neste comecinho de agosto. Já já o Mário Vivan conta pra gente os fatos, as curiosidades ao longo da história. E agora a gente serva mais um mate.
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1: Mais um mate em homenagem ao agora saudoso Euclides Fagundes Filho, o Bagre Fagundes. O acústico de Os Fagundes, Origens.

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1: 3 de agosto, dia do tintureiro, dia do capoeirista, dia nacional da melancia e dia do vinho branco. Os aniversariantes do dia. O vocalista da banda Metallica, James Hetfield.

os fatos do dia. Em 1942, Cristóvão Colombo saiu da Espanha com 3 navios. Esta viagem culminou com o descobrimento da América. Em 1907, nasceu em Bento Gonçalves o político e militar brasileiro Ernesto Geisel, que entre 1974 e 1979 foi o 29º presidente do Brasil. Geisel morreu em 12 de setembro de 1996. Em 1920, o Brasil conquistou a primeira medalha de ouro de uma Olimpíada da história, nos Jogos Olímpicos de Antuérpia, na Bélgica. O feito foi do tenente Guilherme Paraense, que ocorreu na prova de pistola rápida. 1926. Flávio!

Nasceu em Nova York, nos Estados Unidos, o cantor e compositor Tony Bennett. Ao longo da sua carreira, vendeu mais de 50 milhões de discos no mundo inteiro. Em 1949, foi criada nos Estados Unidos a NBA, a Associação Nacional de Basquete. 1983. Foi lançada a música Menina Veneno, do cantor Richie, que impulsionou a venda de 500 mil compactos em poucos dias.

0: 1996. A música Macarena se tornou um fenômeno de sucesso. A música de 1993, cantada pelo grupo espanhol Los del Rio, após ganhar uma versão remixada, alcançou o primeiro lugar em mais de 20 países, inclusive nos Estados Unidos. Mário Vivan para a tua rádio.
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aí então, né? Relembrando Macarena. 15 minutos agora, faltando para as 11 da noite. A Carla, em Caxias do Sul, tá ligada com a gente. Diz ela, boa semana. Gostaria de pedir a música Foi Deus Quem Fez Você, com a Amelinha. Abraço. Abraço para ti também, viu, Carla? Boa semana. Obrigado aí pela companhia. 15 para as 11. Seguimos então, né? Com a Amelinha. Boa noite.

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1: Ok, de volta então para a última hora do Tua Essência nesta segunda-feira. Paz e bem aí para você. Vamos em frente, né? Vamos em frente, que tem muita coisa aí pela semana e muita coisa pelo mês, né? Afinal, hoje é só dia 3. Começando essa última hora com Simone. Tô voltando.

0: Então, Rio sempre beija o mar, biquíni cavadão, fechando mais um bloco de sucessos aqui na Rede Tua Rádio. Intervalo e eu volto já já pra despedida. Aguenta aí.
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1: De volta então para a parte final do Tua Essência nesta reta final de segunda, né? Obrigado aí mais uma vez por estar com a gente. Já já a prece, a bênção hoje com o Frei Agenor Euclides Pitt. Frei Agenor é vigário da paróquia Santo Antônio em Lagoa Vermelha. Último dia prochega, abrindo esse bloco final de sucessos com Elton Saldanha.
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E o nosso programa de hoje chega ao final, né? Tá na hora da prece, da bênção tradicional neste momento que encerra o dia, que a gente agradece ao Criador, que a gente pede por um novo dia que vai começar, né? Faz aquele nosso momento de conexão espiritual, né? Que é tão importante. Quem conduz esse momento hoje é o Frei Capuchinho Agenor Pitt.

A todo Rádio 20 sintonizado com essa emissora, boa noite. Encerrando um dia e recomeçando um novo dia, invocamos a vossa bênção e proteção. Senhor Deus, que enviaste vosso Filho ao mundo para carregar as nossas dores e enfermidades, nós vos suplicamos por todos vossos filhos e filhas que padecem de alguma enfermidade ou provação, a fim de que com paciência, fortalecidos pela fé e animados pela esperança, renovado em sua vida por vossa ajuda, descubra a alegria de viver. Dá-lhes a força do corpo e a saúde completa, e assim possam viver plenamente restabelecidos, e bendigam com gratidão e reconhecimento o vosso santo nome. E o nosso Mestre Jesus Cristo, que passou pelo mundo fazendo bem, curando e libertando os que viviam sob o peso da dor, vos conserve sempre com saúde, vos proteja com sua santa bênção, em nome do Pai, do Filho e do Espírito Santo. Amém.

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Muito bom dia nessa madrugada de terça-feira. Depois do Tua Essência chegando por aqui, eu, Daniel Rodrigues, te fazendo companhia até as 3 horas da manhã. Das 3 às 5, retorna ele, Gilmar Ferreira, no comando da nossa madrugada aqui nas emissoras que integram a nossa rede. Você tem uma excelente terça-feira pela frente, eu desejo de todos os profissionais aqui da Rede Tua Rádio. Chegando agora muita música, o espaço da informação e também as mensagens para a gente começar com o pé direito essa terça-feira. Bom dia!

0: pela presença. Vocês são maravilhosos. Amamos vocês. Sem vocês não seríamos ninguém. Tudo de bom pra vocês. Obrigado mesmo. Muitíssimo obrigado pela presença de todos. Obrigado, Brasil. Obrigado, gente, pelo carinho.
1: Galera, obrigado mesmo pelo carinho de vocês, por tudo que vocês fazem por nós. Obrigado de coração. Obrigado, Deus, por esse momento maravilhoso que a gente vive na nossa carreira. Tanto no momento pessoal como profissional. E vocês são responsáveis por isso. Obrigado mesmo de coração, tá? Deus abençoe todo mundo e até outro dia, se Deus quiser. Obrigado, galera!
0: Obrigado, gente! Obrigado, a família, os amigos também.

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1: Olá, amigos e ouvintes, vamos ter uma terça-feira com muita umidade presente sobre o Rio Grande do Sul. A condição de temporais, felizmente, diminuiu já bastante nas últimas horas em grande parte do Rio Grande do Sul, mas seguimos com o fluxo de umidade vindo aqui para o estado. E aqui na região da Serra e Campos de Cima da Serra, vamos ter bastante umidade presente, eventualmente tem alguma chuva mais isolada por aqui. As temperaturas seguem esse padrão que vem sendo observado, um padrão de temperaturas mais elevadas do que o normal, com máximas que devem variar entre 19 a 21 graus, sendo 19 nos pontos mais elevados. Na quarta-feira, vamos ter uma umidade um pouco maior, então, eventualmente, tem algumas pancadas de chuva acontecendo aqui pela nossa região, misturadas com períodos de bem nublado. As temperaturas oscilam de 13, 14 graus pela manhã a 19, 21 graus no período da tarde. Já para quinta e sexta-feira, tudo indica que a umidade deve permanecer e as chuvas podem voltar a ser até um pouco mais expressivas por aqui. Com a previsão do tempo, Kátia Valente.
0: Previsão do tempo. Meia-noite e 15 minutos.

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Tá aí a boa música aqui da Rede Tua Rádio. Você que está nessa madrugada, muito obrigado pela companhia, muito obrigado pela audiência. Nós vamos juntos até às 5 horas da manhã com os nossos quadros, com as nossas mensagens, os momentos de reflexão, né? Que a gente dá aquela respirada mais funda, faz aquele momento de espiritualidade sempre presente aqui na Rede Tua Rádio. Bom dia!

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0: Nosso encontro é sempre uma oportunidade única, bonita. Como faz bem encontrar-se, como a vida se multiplica em riqueza quando os laços entre nós se estabelecem, mas quando crescemos diante de Deus. O pensamento de hoje assim nos diz: a humildade é o alicerce das casas sólidas do crescimento espiritual. A humildade é o alicerce das casas sólidas do crescimento espiritual. Quem constrói sua vida a partir da humildade, constrói sobre um alicerce sólido, assim como o construtor coloca sua casa sobre um alicerce sólido. Nada pode abalar a vida de quem é humilde, pois a humildade favorece o crescimento espiritual. E o crescimento espiritual torna o ser humano iluminado, cheio de esperança e de alegria. Que nunca falte em nossa vida a humildade e que o nosso crescimento espiritual seja a base sólida para sustentar todos os dias da vida. A humildade é como um alicerce que constrói coisas incríveis. Sejamos humildes e uma bela construção chamada vida haverá de surpreender. Que o Senhor esteja a teu lado para te defender, dentro de ti para te iluminar, diante de ti para te indicar o caminho, atrás de ti para te guardar, acima de ti para te abençoar. Que o Senhor te abençoe e nos abençoe, em nome do Pai, do Filho e do Espírito Santo. Amém.
1: Meia-noite e 41 minutos.

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A boa música desta madrugada de terça-feira. Muito obrigado pela tua audiência, você que está desde o radinho mais antigo até o mais moderno dos smartphones, sintonizado aqui em uma das emissoras que integram a rede Tua Rádio. Seguimos com mais música, mais mensagens e também o espaço da informação. Daqui a pouco, tem os destaques nacionais e internacionais das últimas horas.

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1: Ao final da oração do Ângelus, o Papa Leão XIV expressou sua preocupação com a situação alarmante em Ceuta, o enclave espanhol no Marrocos. O Santo Padre, falando em espanhol, fez um apelo para que sejam encontradas soluções de paz, estabilidade e justiça.
2: Sigo com preocupação alarmante situação em Ceuta, pidiendo a Dios por medio de la intercesión de nuestro Señor de África que se puedan encontrar soluciones de paz, de estabilidad y de justicia.
1: Acompanho com preocupação a situação alarmante em Ceuta, pedindo a Deus, através da intercessão de Nossa Senhora da África, que se possam encontrar soluções de paz, estabilidade e justiça. Em seguida, o Papa pediu aos fiéis que continuem a rezar pela paz, para que cessem as guerras no mundo e se encontrem soluções diplomáticas para os conflitos.
2: Ricordiamo tutte le vittime delle ostilità, soprattutto i più deboli e indifesi, bambini, anziani, malati.
1: Recordemos todas as vítimas das ostilidades, sobretudo os mais fracos e indefesos. Crianças, idosos, doentes. Que o Senhor conforte aqueles que sofrem e abençoe a obra de quem leva ajuda e consolo. Antes de saudar os presentes na Praça São Pedro, o Papa recordou que nesses dias comemora-se o perdão de Assis.
2: San Francesco tenne questa indulgenza da Papa Honorio III nel 1216.
1: São Francisco obteve essa indulgência do Papa Honório III em 1216, inspirado enquanto rezava na Porciúncula por uma visão de Jesus e de Maria, rodeados pelos anjos. Agradecemos ao Senhor por essa grande dádiva e valorizemo-a, especialmente no oitavo centenário da morte do pobrezinho de Assis, que faleceu justamente na Porciúncula em 3 de outubro de 1226.
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3: Uma hora e 14 minutos.

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Aí a boa música da Rede Tua Rádio nessa madrugada, madrugada de um novo dia, né? De um novo dia, que você tenha um excelente dia pela frente. É o desejo de toda a nossa equipe, de todos os profissionais que fazem parte da Rede Tua Rádio. Para você que está nos acompanhando em casa, para você que está trabalhando, fazendo um plantão nessa madrugada, muito obrigado pela companhia, muito obrigado pela audiência. Lembrando que você está sintonizado em uma das emissoras da Rede Tua Rádio. Bom dia!

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1: Se você está ouvindo essa mensagem nesse momento, você provavelmente tem alguns privilégios que talvez nem se dê conta que possui. Você pode até enxergar o que você tem como algo natural e garantido. Tal é a natureza do privilégio. Pode ser uma coisa difícil de entender, mesmo para os adultos. Mas um professor do ensino médio encontrou uma maneira maravilhosamente simples de explicar isso para que todos os seus alunos entendessem a mensagem. As 85 pessoas mais ricas do mundo têm o mesmo dinheiro que as mais de 3 bilhões mais pobres. Ele fez um exercício simples. Em primeiro lugar, todos os alunos foram orientados a fazer bolas de papel. Em seguida, a lata de lixo reciclável foi colocada na parte da frente da sala de aula. Vocês representam a população do país e todo mundo tem a chance de se tornar rico e chegar à classe alta. Tudo o que vocês devem fazer é lançar as suas bolas de papel para o lixo, sentados em seus lugares, explicou o professor. Obviamente, os alunos do fundo da sala estavam em situação pior do que os da frente e queixaram-se desta injustiça. Todo mundo jogou sua bola e muitos, não todos, alunos na frente acertaram o alvo, enquanto apenas alguns na parte de trás conseguiram, como já era esperado. Quanto mais perto você está da lixeira, melhores as suas chances. Isso é privilégio. Vocês notaram como os únicos que se queixaram estavam no fundo da sala? Perguntou o educador. As pessoas na frente da sala estavam menos propensas a ter consciência do seu privilégio. Elas só viam os 10 metros entre eles e o seu objetivo. Vocês estão recebendo educação e seu trabalho é estarem cientes de seu privilégio. Utilizem este privilégio chamado educação para tentar conseguir grandes coisas, mas também para defender aqueles que estão atrás de vocês. O texto, a mensagem que inspira o bem aqui na Rede Tua Rádio, Os Privilegiados.
2: Uma hora e 38 minutos. Vai ser.

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1: 4 de agosto, dia do padre. Os aniversariantes do dia: a atriz Bruna Marquezine e o ex-presidente dos Estados Unidos, Barack Obama. Os fatos do dia.
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1: Em 1693, é tradicionalmente a data a qual é atribuída a invenção do champanhe, vinho branco espumante produzido na região de Champagne, no nordeste da França. Em 1849, morreu aos 27 anos a revolucionária Anita Garibaldi, conhecida por seu envolvimento direto na Revolução Farroupilha e no processo de unificação da Itália, junto com o revolucionário e marido Giuseppe Garibaldi. Por esse motivo, é conhecida como a heroína dos dois mundos. 1901.

Nasceu o cantor e instrumentista norte-americano Louis Armstrong. Ele morreu em 1971, aos 69 anos. Em 1903, o cardeal italiano Giuseppe Marchiori Sarto é eleito Papa e tomou o nome de Pio X. 1939. Nasceu o cantor e compositor gaúcho Velho Milongueiro. Ele morreu aos 83 anos.

0: Morreu aos 36 anos em Los Angeles, na Califórnia, Estados Unidos, a atriz, modelo e cantora norte-americana Marilyn Monroe. Em 1970, morreu aos 63 anos o ator espanhol naturalizado brasileiro Oscarito. Em 1977, pela primeira vez, uma mulher foi eleita para a Academia Brasileira de Letras. A escritora e jornalista Raquel de Queiroz ingressou na instituição aos 66 anos. Ela é autora de inúmeras obras, entre elas, Memorial de Maria Moura, 2017.
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0: Morreu aos 66 anos o ator, cantor e compositor brasileiro Luiz Melodia.
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0: Mário Vivan para a tua rádio.
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1: Devagar

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1: Olá, amigos e ouvintes, vamos ter uma terça-feira com muita umidade presente sobre o Rio Grande do Sul. A condição de temporais, felizmente, diminuiu já bastante nas últimas horas em grande parte do Rio Grande do Sul, mas seguimos com o fluxo de umidade vindo aqui para o estado. E aqui na região da Serra e Campos de Cima da Serra, vamos ter bastante umidade presente, eventualmente tem alguma chuva mais isolada por aqui. As temperaturas seguem esse padrão que vem sendo observado, um padrão de temperaturas mais elevadas do que o normal, com máximas que devem variar entre 19 a 21 graus, sendo 19 nos pontos mais elevados. Na quarta-feira, vamos ter uma umidade um pouco maior, então, eventualmente, tem algumas pancadas de chuva acontecendo aqui pela nossa região, misturadas com períodos de bem nublado. As temperaturas oscilam de 13, 14 graus pela manhã a 19, 21 graus no período da tarde. Já para quinta e sexta-feira, tudo indica que a umidade deve permanecer e as chuvas podem voltar a ser até um pouco mais expressivas por aqui. Com a previsão do tempo, Kátia Valente.
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2: 2 horas e 14 minutos.

Nessa madrugada de terça, eu, Daniel Rodrigues, vou ficando por aqui, agradecendo mais uma vez a tua companhia. Muito obrigado e muito obrigado. Na sequência, chega o Gilmar Ferreira para te fazer companhia e para comandar a madrugada aqui da Rede Tua Rádio nessa terça. Um excelente dia pela frente a você, um excelente dia pela frente aos seus amigos, aos seus familiares. Paz e bem e santa alegria. Música.

0: santo do dia.
1: Dia 4 de agosto, São João Maria Vianney. João Vianney, no seminário, teve dificuldades em acompanhar os colegas nos estudos. Uma página de filosofia e teologia somente o confundia. Seus mestres diziam: é uma lástima, porque é um modelo de piedade. Ao ouvir isto, o vigário-geral disse: então eu promovo e o resto a graça de Deus fará. Foi ordenado sacerdote e um ano depois se tornou o primeiro pároco de Ars. Passava muitas horas em oração e atendendo os fiéis no confessionário. De todos os lados vinham pessoas para se aconselhar, admirar sua vida feita de caridade e doação. O povo sempre chamou pároco de cura de Ars. Ars, depois da Revolução, se tornou um alvo de perdição a ponto de um dia o santo dizer: o que vou fazer aqui? Neste meio tenho medo de me perder. Foi canonizado por Pio XI em 1925 e em 1929 foi proclamado patrono dos párocos. Ele nasceu na França em 1786 e morreu em 1859 com 73 anos de idade. 4 de agosto, São João Maria Vianney.
2: Duas horas e 39 minutos.

O som da Sandra de Sá, Guarde Minha Voz, aqui na madrugada, para você com a gente nesta terça-feira, hoje dia 4 de agosto. Comecinho, né? Primeira semana de agosto, boa sequência da semana, boa sequência aí do mês. Paz e bem para você, viu? Tudo de bom. Por aqui, Gilmar Ferreira, e eu sigo com você nessas próximas horas, neste começo, né, nas primeiras horas do dia, nessa madrugada. Agora o som de Cidade Negra, Girassol.

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grandeza das magnólias. A sensação de que o tempo aumentou a sua velocidade parece ser coletiva. Muitos verbalizam não perceber o tempo passar. A velocidade definitivamente tomou conta da humanidade. Evidente que o tempo permanece inalterado. A cadência dos passos é uma escolha pessoal, uma opção que faz toda a diferença e proporciona qualidade à nossa vida. Ainda bem que as lembranças não dependem do lado cronológico. Há registros que já somam muitas décadas, mas dão a impressão de instantes. Os melhores acontecimentos independem do tempo, são sempre atuais. Foi essa a sensação que tive ao chegar próximo ao robusto pé de magnólia. Parece que tudo aconteceu há pouco tempo. No entanto, as sementes foram trazidas pelos primeiros freis franceses há 120 anos. O caule não pode ser abraçado. A altura é admirável. As flores exalam muito mais do que perfume. Um olhar contemplativo remete à velha França, de onde vieram os primeiros frades capuchinhos. Não se limitaram à evangelização. Preocuparam-se até com as sementes de uma frondosa árvore que não produz frutos, mas que floresce de uma forma espetacular, com uma fragrância ímpar. São mais magnólias no mesmo terreno e em outros recantos conventuais. Já adquiriram o status de símbolo, falam por si próprias, remetem à história. Fazem parte do patrimônio natural. Quando os humanos experimentam o significado da vida, cultivam gestos admiráveis. Transportar sementes de um lugar para o outro, preparar o solo, regar as plantinhas, é muito mais do que um trabalho, é a expressão de uma missão. É interdependência com o todo da criação, é a expressão máxima de fraternidade. A harmonia entre todos os seres é um sonho sempre atual.

0: o ser humano anda um tanto esquecido da sua importante tarefa de lançar sementes. Ser semeador é missão intrínseca, é condição que garante abundantes colheitas. A escassez remete à indiferença. Se ninguém está semeando, como colher? Além de magnólias, outras espécies poderiam ser perpetuadas. Poucos estão lançando sementes de paz, de solidariedade, de amor ao próximo, de perdão. O perfume da magnólia recorda quão grandioso foi o gesto de lançar a semente. Quanto maior o número de pessoas lançando outras sementes, mais intenso será o perfume da vida. A história da magnólia tem muito a ensinar e a inspirar. Que haja atentos aprendizes. Até amanhã.
1: Três horas e 12 minutos.

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Luiz Marinco aqui na madrugada para você com a gente nesta terça. Obrigado aí pela companhia. Campanha de multivacinação 2026 para crianças e adolescentes iniciou nesta segunda em Caxias do Sul. A ação segue até 1º de setembro em todas as UBSs do município. É um dos destaques que você confere no site tuaradio.com.br. Aqui é meu lugar, visita a família Donato de Passo Fundo. Essa é uma série, né, apresentada pela Tua Rádio Alvorada já na 12ª temporada, né? Aqui é meu lugar. É muito bacana de conferir, né? Você pode conferir em vídeo também, né? Enfim, mais detalhes está aí no site da Tua Rádio. Acesse tuaradio.com.br. Na sequência de sucessos, pouca vogal, depois da curva.

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0: Meu caro e minha cara ouvinte, estamos juntos para mais este momento de reflexão. Que a graça de Deus seja a força que nos faz caminhar e nos motiva a buscarmos sempre o melhor todos os dias. Você que escuta possa divulgar a outros este momento. Aquilo que nos faz bem podemos indicar a outros. Gostaria de falar sobre a ciência e a fé. A ciência pode proporcionar um sentido diferente para a vida do que a fé? Uma pequena história nos ajuda a pensar nisso. Certa vez perguntaram a Albert Einstein se achava possível que tudo pudesse ser explicado cientificamente. Ele respondeu sim, mas não teria sentido nenhum. E explicou a sua resposta. Se você quiser expressar a quinta sinfonia de Beethoven em sinais matemáticos, como curvas de pressão do ar sobre o tímpano, isto é possível. Mas não será a quinta sinfonia de Beethoven. Através dessa resposta, percebemos que a fé não se refere àquilo que se pode provar cientificamente. Ela interpreta antes os conhecimentos científicos e os coloca num âmbito maior. Aquilo que pode ser provado cientificamente é importante para a nossa vida, para a explicação da criação, para a pesquisa com a qual podemos melhorar a nossa vida. Mas os conhecimentos científicos não interpretam a nossa vida. Não respondem às perguntas últimas, que são as mesmas há milênios. De onde venho? Para onde vou? Quem sou? Afinal, para que existo? Para essas perguntas, a ciência não tem a resposta. Ela consegue, no máximo, esclarecer alguma coisa sobre o funcionamento da psique e cérebro humanos. Pode dizer algo sobre a origem do mundo e sobre a evolução, mas não consegue tornar-nos plausível quem é a causa primeira de tudo. A ciência pode nos explicar o mundo, mas não pode proporcionar-nos nenhum sentido. E sem sentido nós não conseguimos viver. Nós precisamos confiar em algo que dê realmente sentido à nossa vida. Também no campo interhumano, sabemos que devemos acreditar naquilo em que nos fiamos. Eu preciso acreditar no amor da outra pessoa na qual gostaria de confiar. Este amor não é possível demonstrá-lo cientificamente. Ele é uma força que nos move no mais profundo de nosso ser. Podemos, inclusive, observar e pesquisar no cérebro suas ações e reações sobre nossa psique. Nem a beleza conseguimos provar. O amor é um ato pessoal, assim como a fé. Não é possível explicá-lo de modo puramente científico. Por isso, caro ouvinte, ciência e fé, de certa forma, andam de mãos dadas. E a Igreja sempre disse isso. Tem pessoas que confiam muito na ciência, isso é importante, mas a ciência pode tornar a vida muito fria, sem sabor e sem gosto, porque, afinal, compreendi tudo e explico tudo. Há um mistério que precisa ser acolhido pela fé, pela confiança. Há um amor que, de certa forma, nos enlaça e nós não provamos cientificamente, mas precisamos acolher como realidade de mistério e de fé. Um forte abraço para você, Deus te abençoe e te guarde, abençoe a tua família e o teu trabalho. Em nome do Pai, do Filho e do Espírito Santo. Amém.
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2: Três horas e 39 minutos.

meu amigo, minha amiga, para você ligado aqui na madrugada da Rede Tua Rádio. Olha só, lamentar as experiências vividas é uma forma de impedir o próprio desenvolvimento. Pense nisso.

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1: Diz a lenda que dois amigos viajavam no deserto e num determinado ponto da viagem discutiram. Ofendido, sem nada dizer, um deles escreveu na areia: "Hoje meu melhor amigo me ofendeu." Seguiram e chegaram a um oásis onde resolveram banhar-se. O que havia sido ofendido começou a afogar-se, sendo salvo pelo amigo. Ao recuperar-se, pegou um estilete e escreveu na pedra: "Hoje meu melhor amigo salvou minha vida." Intrigado, o outro perguntou: "Por que depois que o ofendi você escreveu na areia e agora escreveu na pedra?" Sorrindo, o companheiro respondeu: "Quando um grande amigo nos ofende, devemos escrever na areia, onde o vento do esquecimento e do perdão se encarrega de apagar. Porém, quando nos faz algo de bom, devemos escrever na pedra, onde vento nenhum do mundo consegue desfazer." Pensemos neste novo dia: o Senhor te abençoe e te guarde. O Senhor faça brilhar sobre ti sua face e se compadeça de ti. O Senhor volte para ti o seu rosto e te dê a paz. O Senhor te abençoe, Pai, Filho e Espírito Santo.

A Cura, Vitor Clay e Lulu Santos, linda, linda, né? Aqui na seleção musical da tua rádio, pra você com a gente nesta terça-feira. Concurso fotográfico define imagens do calendário ecológico de Vila Flores. Votação popular escolheu as 13 fotografias que irão ilustrar a edição. Outro destaque ainda de aqui do site da tua rádio, Menarrosto de Dia dos Pais será realizado no Salão dos Capuchinhos neste domingo. Almoço terá cardápio típico da culinária italiana e a renda destinada às atividades da comunidade. Ingressos já estão à venda. No site da tua rádio tem toda a informação, o serviço completo, então, sobre o Menarrosto de Dia dos Pais, que será realizado no Salão dos Capuchinhos em Caxias. Hora do nosso terço, neste dia 4 de agosto, e enquanto a gente vai mentalizando, vai trazendo presente as nossas intenções, ouvimos a canção da Joana, Alô, meu Deus.

0: Iniciamos este novo dia com as bênçãos de Deus e proteção de Nossa Senhora, Virgem Maria. Em nome do Pai, do Filho e do Espírito Santo. Amém. Creio
1: em Deus Pai Todo-Poderoso, Criador do céu e da terra, em Jesus Cristo, seu único Filho, nosso Senhor, que foi concebido pelo poder do Espírito Santo, nasceu da Virgem Maria, padeceu sobre Pôncio Pilatos, foi crucificado, morto e sepultado, desceu à mansão dos mortos, ressuscitou o terceiro dia, subiu ao céu, está sentada à direita de Deus Pai Todo-Poderoso, onde há de vir julgar os vivos e os mortos. Creio no Espírito Santo, na Santa Igreja Católica, na comunhão dos santos, na remissão dos pecados, na ressurreição da carne, na vida eterna. Amém.
0: Pai nosso que estais no céu, santificado seja vosso nome. Venha a nós o vosso reino. Seja feita a vossa vontade, assim na terra como no céu.
1: O pão nosso de cada dia nos dai hoje, perdoai as nossas ofensas, assim como nós perdoamos a quem nos tem ofendido. E não nos deixeis cair em tentação, mas livrai-nos do mal. Amém.
0: O anjo do Senhor anunciou a Maria.
1: E ela concebeu do Espírito Santo.
0: Ave Maria, cheia de graça, o Senhor é convosco. Bendita sois vós entre as mulheres, e bendito o fruto do vosso ventre, Jesus.
1: Santa Maria, Mãe de Deus, rogai por nós, pecadores, agora e na hora de nossa morte. Amém.
0: Eis aqui a serva do Senhor.
1: Faça-se em mim segundo a vossa palavra.
0: Ave Maria, cheia de graça, o Senhor é convosco. Bendita sois vós entre as mulheres, e bendito o fruto do vosso ventre, Jesus.
1: Santa Maria, Mãe de Deus, rogai por nós, pecadores, agora e na hora de nossa morte. Amém.
0: O Verbo Divino se fez carne
1: e habitou entre nós.
0: Ave Maria, cheia de graça, o Senhor é convosco. Bendita sois vós entre as mulheres, e bendito o fruto do vosso ventre, Jesus.
1: Santa Maria, Mãe de Deus, rogai por nós, pecadores, agora e na hora de nossa morte. Amém.
0: Glória ao Pai, ao Filho e ao Espírito Santo.
1: Como era no princípio, agora e sempre. Amém.
0: Ó meu bom Jesus,
1: perdoai-nos, livrai-nos do fogo do inferno, levai as almas todas para o céu, e socorrei principalmente as que mais precisarem.
0: Nossa Senhora de Fátima e São Francisco,
1: rogai por nós.
0: E nesta terça-feira, contemplamos os mistérios dolorosos. E neste primeiro mistério doloroso, contemplamos
1: a oração e agonia de Jesus no Getsêmani. Pai nosso que estais no céu, santificado seja o vosso nome. Venha a nós o vosso reino, seja feita a vossa vontade, assim na terra como no céu.
0: O pão nosso de cada dia nos dai hoje, perdoai as nossas ofensas, assim como nós perdoamos a quem nos tem ofendido, e não nos deixeis cair em tentação, mas livrai-nos do mal. Amém.
1: Ave Maria, cheia de graça, o Senhor é convosco, bendita sois vós entre as mulheres, e bendito é o fruto do vosso ventre, Jesus.
0: Santa Maria, Mãe de Deus, rogai por nós, pecadores, agora e na hora da nossa morte. Amém.
1: Ave Maria, cheia de graça, o Senhor é convosco. Bendita sois vós entre as mulheres, e bendito é o fruto do vosso ventre, Jesus.
0: Santa Maria, Mãe de Deus, rogai por nós, pecadores, agora e na hora da nossa morte. Amém.
1: Ave Maria, cheia de graça, o Senhor é convosco. Bendita sois vós entre as mulheres, e bendito é o fruto do vosso ventre, Jesus.
0: Santa Maria, Mãe de Deus, rogai por nós, pecadores, agora e na hora da nossa morte. Amém.
1: Ave Maria, cheia de graça, o Senhor é convosco. Bendita sois vós entre as mulheres, e bendito é o fruto do vosso ventre, Jesus.
0: Santa Maria, Mãe de Deus, rogai por nós, pecadores, agora e na hora da nossa morte. Amém.
1: Ave Maria, cheia de graça, o Senhor é convosco. Bendita sois vós entre as mulheres, e bendito é o fruto do vosso ventre, Jesus.
0: Santa Maria, Mãe de Deus, rogai por nós, pecadores, agora e na hora da nossa morte. Amém.
2: Ave Maria, cheia de graça, o Senhor é convosco. Bendita sois vós entre as mulheres e bendito é o fruto do vosso ventre, Jesus.
0: Santa Maria, Mãe de Deus, rogai por nós, pecadores, agora e na hora de nossa morte. Amém.
2: Ave Maria, cheia de graça, o Senhor é convosco. Bendita sois vós entre as mulheres e bendito é o fruto do vosso ventre, Jesus.
0: Santa Maria, Mãe de Deus, rogai por nós, pecadores, agora e na hora da nossa morte. Amém.
2: Ave Maria, cheia de graça, o Senhor é convosco. Bendita sois vós entre as mulheres e bendito é o fruto do vosso ventre, Jesus.
0: Santa Maria, Mãe de Deus, rogai por nós, pecadores, agora e na hora da nossa morte. Amém.
2: Ave Maria, cheia de graça, o Senhor é convosco. Bendita sois vós entre as mulheres e bendito é o fruto do vosso ventre, Jesus.
0: Santa Maria, Mãe de Deus, rogai por nós, pecadores, agora e na hora da nossa morte. Amém.
2: Ave Maria, cheia de graça, o Senhor é convosco. Bendita sois vós entre as mulheres e bendito é o fruto do vosso ventre, Jesus.
0: Santa Maria, Mãe de Deus, rogai por nós, pecadores, agora e na hora da nossa morte. Amém.
2: Glória ao Pai, ao Filho e ao Espírito Santo.
0: Como era no princípio, agora e sempre. Amém.
2: Ó meu bom Jesus, perdoai-nos, livrai-nos do fogo do inferno, e levai as almas todas para o céu, e socorrei principalmente as que mais precisarem. Nossa Senhora de Fátima e São Francisco,
0: rogai por nós. Segundo mistério doloroso, contemplamos
2: a flagelação de Jesus.
0: Pai nosso que estais no céu, santificado seja vosso nome. Venha a nós o vosso reino. Seja feita a vossa vontade, assim na terra como no céu.
2: O pão nosso de cada dia nos dai hoje. Perdoai as nossas ofensas, assim como nós perdoamos a quem nos tem ofendido. E não nos deixeis cair em tentação, mas livrai-nos do mal. Amém.
0: Ave Maria, cheia de graça, o Senhor é convosco. Bendita sois vós entre as mulheres e bendito o fruto do vosso ventre, Jesus.
2: Santa Maria, Mãe de Deus, rogai por nós, pecadores, agora e na hora de nossa morte. Amém.
0: Ave Maria, cheia de graça, o Senhor é convosco. Bendita sois vós entre as mulheres e bendito o fruto do vosso ventre, Jesus.
2: Santa Maria, Mãe de Deus, rogai por nós, pecadores, agora e na hora de nossa morte. Amém.
0: Ave Maria, cheia de graça, o Senhor é convosco. Bendita sois vós entre as mulheres e bendito o fruto do vosso ventre, Jesus.
2: Santa Maria, Mãe de Deus, rogai por nós, pecadores, agora e na hora de nossa morte. Amém.
0: Ave Maria, cheia de graça, o Senhor é convosco. Bendita sois vós entre as mulheres e bendito o fruto do vosso ventre, Jesus.
2: Santa Maria, Mãe de Deus, rogai por nós, pecadores, agora e na hora de nossa morte. Amém.
0: Ave Maria, cheia de graça, o Senhor é convosco. Bendita sois vós entre as mulheres e bendito o fruto do vosso ventre, Jesus.
2: Santa Maria, Mãe de Deus, rogai por nós, pecadores, agora e na hora de nossa morte. Amém.
0: Ave Maria, cheia de graça, o Senhor é convosco. Bendita sois vós entre as mulheres e bendito o fruto do vosso ventre, Jesus.
2: Santa Maria, Mãe de Deus, rogai por nós, pecadores, agora e na hora de nossa morte. Amém.
0: Ave Maria, cheia de graça, o Senhor é convosco. Bendita sois vós entre as mulheres e bendito o fruto do vosso ventre, Jesus.
2: Santa Maria, Mãe de Deus, rogai por nós, pecadores, agora e na hora de nossa morte. Amém.
0: Ave Maria, cheia de graça, o Senhor é convosco. Bendita sois vós entre as mulheres e bendito o fruto do vosso ventre, Jesus.
2: Santa Maria, Mãe de Deus, rogai por nós, pecadores, agora e na hora de nossa morte. Amém.
0: Ave Maria, cheia de graça, o Senhor é convosco. Bendita sois vós entre as mulheres e bendito o fruto do vosso ventre, Jesus.
2: Santa Maria, Mãe de Deus, rogai por nós, pecadores, agora e na hora de nossa morte. Amém.
0: Ave Maria, cheia de graça, o Senhor é convosco. Bendita sois vós entre as mulheres e bendito o fruto do vosso ventre, Jesus.
2: Santa Maria, Mãe de Deus, rogai por nós, pecadores, agora e na hora de nossa morte. Amém.
0: Glória ao Pai, ao Filho e ao Espírito Santo.
2: Como era no princípio, agora e sempre. Amém.
0: Ó meu bom Jesus,
2: perdoai-nos, livrai-nos do fogo do inferno, e levai as almas todas para o céu, e socorrei principalmente as que mais precisarem.
0: Nossa Senhora de Fátima e São Francisco.
2: Rogai por nós.
0: E no terceiro mistério doloroso, contemplamos
2: Jesus coroado de espinhos. Pai nosso que estais no céu, santificado seja o vosso nome. Venha a nós o vosso reino, seja feita a vossa vontade, assim na terra como no céu.
0: O pão nosso de cada dia nos dai hoje, perdoai as nossas ofensas, assim como nós perdoamos a quem nos tem ofendido. E não nos deixeis cair em tentação, mas livrai-nos do mal. Amém.
2: Ave Maria, cheia de graça, o Senhor é convosco. Bendita sois vós entre as mulheres, e bendito é o fruto do vosso ventre, Jesus.
0: Santa Maria, Mãe de Deus, rogai por nós, pecadores, agora e na hora da nossa morte. Amém.
2: Ave Maria, cheia de graça, o Senhor é convosco. Bendita sois vós entre as mulheres, e bendito é o fruto do vosso ventre, Jesus.
0: Santa Maria, Mãe de Deus, rogai por nós, pecadores, agora e na hora da nossa morte. Amém.
2: Ave Maria, cheia de graça, o Senhor é convosco. Bendita sois vós entre as mulheres, e bendito é o fruto do vosso ventre, Jesus.
0: Santa Maria, Mãe de Deus, rogai por nós, pecadores, agora e na hora da nossa morte. Amém.
2: Ave Maria, cheia de graça, o Senhor é convosco. Bendita sois vós entre as mulheres, e bendito é o fruto do vosso ventre, Jesus.
0: Santa Maria, Mãe de Deus, rogai por nós, pecadores, agora e na hora da nossa morte. Amém.
2: Ave Maria, cheia de graça, o Senhor é convosco. Bendita sois vós entre as mulheres, e bendito é o fruto do vosso ventre, Jesus.
0: Santa Maria, Mãe de Deus, rogai por nós, pecadores, agora e na hora da nossa morte. Amém.
2: Ave Maria, cheia de graça, o Senhor é convosco. Bendita sois vós entre as mulheres, e bendito é o fruto do vosso ventre, Jesus.
0: Santa Maria, Mãe de Deus, rogai por nós, pecadores, agora e na hora de nossa morte. Amém.
2: Ave Maria, cheia de graça, o Senhor é convosco. Bendita sois vós entre as mulheres, e bendito é o fruto do vosso ventre, Jesus.
0: Santa Maria, Mãe de Deus, rogai por nós, pecadores, agora e na hora da nossa morte. Amém.
2: Ave Maria, cheia de graça, o Senhor é convosco. Bendita sois vós entre as mulheres, e bendito é o fruto do vosso ventre, Jesus.
0: Santa Maria, Mãe de Deus, rogai por nós, pecadores, agora e na hora da nossa morte. Amém.
2: Ave Maria, cheia de graça, o Senhor é convosco. Bendita sois vós entre as mulheres, e bendito é o fruto do vosso ventre, Jesus.
0: Santa Maria, Mãe de Deus, rogai por nós, pecadores, agora e na hora da nossa morte. Amém.
2: Ave Maria, cheia de graça, o Senhor é convosco. Bendita sois vós entre as mulheres, e bendito é o fruto do vosso ventre, Jesus.
0: Santa Maria, Mãe de Deus, rogai por nós, pecadores, agora e na hora da nossa morte. Amém.
2: Glória ao Pai, ao Filho e ao Espírito Santo.
0: Como era no princípio, agora e sempre. Amém.
2: Ó meu bom Jesus, perdoai-nos, livrai-nos do fogo do inferno, e levai as almas todas para o céu, e socorrei principalmente as que mais precisarem. Nossa Senhora de Fátima e São Francisco,
0: rogai por nós. E no quarto mistério doloroso, contemplamos
2: a subida de Jesus ao Calvário.
0: Pai nosso que estais no céu, santificado seja vosso nome. Venha a nós o vosso reino. Seja feita a vossa vontade, assim na terra como no céu.
2: O pão nosso de cada dia nos dai hoje, perdoai as nossas ofensas, assim como nós perdoamos a quem nos tem ofendido. E não nos deixeis cair em tentação, mas livrai-nos do mal. Amém.
0: Ave Maria, cheia de graça, o Senhor é convosco. Bendita sois vós entre as mulheres, e bendito o fruto do vosso ventre, Jesus.
2: Santa Maria, Mãe de Deus, rogai por nós, pecadores, agora e na hora de nossa morte. Amém.
0: Ave Maria, cheia de graça, o Senhor é convosco. Bendita sois vós entre as mulheres, e bendito o fruto do vosso ventre, Jesus.
2: Santa Maria, Mãe de Deus, rogai por nós, pecadores, agora e na hora de nossa morte. Amém.
0: Ave Maria, cheia de graça, o Senhor é convosco. Bendita sois vós entre as mulheres, e bendito o fruto do vosso ventre, Jesus.
2: Santa Maria, Mãe de Deus, rogai por nós, pecadores, agora e na hora de nossa morte. Amém.
0: Ave Maria, cheia de graça, o Senhor é convosco. Bendita sois vós entre as mulheres, e bendito o fruto do vosso ventre, Jesus.
2: Santa Maria, Mãe de Deus, rogai por nós, pecadores, agora e na hora de nossa morte. Amém.
0: Ave Maria, cheia de graça, o Senhor é convosco. Bendita sois vós entre as mulheres, e bendito o fruto do vosso ventre, Jesus.
2: Santa Maria, Mãe de Deus, rogai por nós, pecadores, agora e na hora de nossa morte. Amém.
0: Ave Maria, cheia de graça, o Senhor é convosco. Bendita sois vós entre as mulheres, e bendito o fruto do vosso ventre, Jesus.
2: Santa Maria, Mãe de Deus, rogai por nós, pecadores, agora e na hora de nossa morte. Amém.
0: Ave Maria, cheia de graça, o Senhor é convosco. Bendita sois vós entre as mulheres, e bendito o fruto do vosso ventre, Jesus.
2: Santa Maria, Mãe de Deus, rogai por nós, pecadores, agora e na hora de nossa morte. Amém.
0: Ave Maria, cheia de graça, o Senhor é convosco. Bendita sois vós entre as mulheres, e bendito o fruto do vosso ventre, Jesus.
2: Santa Maria, Mãe de Deus, rogai por nós, pecadores, agora e na hora de nossa morte. Amém.
0: Ave Maria, cheia de graça, o Senhor é convosco. Bendita sois vós entre as mulheres, e bendito o fruto do vosso ventre, Jesus.
2: Santa Maria, Mãe de Deus, rogai por nós, pecadores, agora e na hora de nossa morte. Amém.
0: Ave Maria, cheia de graça, o Senhor é convosco. Bendita sois vós entre as mulheres, e bendito o fruto do vosso ventre, Jesus.
2: Santa Maria, Mãe de Deus, rogai por nós, pecadores, agora e na hora de nossa morte. Amém.
0: Glória ao Pai, o Filho e ao Espírito Santo.
2: Como era no princípio, agora e sempre. Amém.
0: Ó meu bom Jesus,
2: perdoai-nos, livrai-nos do fogo do inferno. Elevai as almas todas para o céu, e socorrei principalmente as que mais precisarem.
0: Nossa Senhora de Fátima e São Francisco,
2: rogai por nós.
0: Neste quinto mistério doloroso, contemplamos:
2: Jesus morre na cruz. Pai nosso que estais no céu, santificado seja o vosso nome. Venha a nós o vosso reino, seja feita a vossa vontade, assim na terra como no céu.
0: O pão nosso de cada dia nos dai hoje, perdoai as nossas ofensas, assim como nós perdoamos a quem nos tem ofendido. E não nos deixeis cair em tentação, mas livrai-nos do mal. Amém.
2: Ave Maria, cheia de graça, o Senhor é convosco. Bendita sois vós entre as mulheres, e bendito é o fruto do vosso ventre, Jesus.
0: Santa Maria, Mãe de Deus, rogai por nós, pecadores, agora e na hora da nossa morte. Amém.
2: Ave Maria, cheia de graça, o Senhor é convosco. Bendita sois vós entre as mulheres, e bendito é o fruto do vosso ventre, Jesus.
0: Santa Maria, Mãe de Deus, rogai por nós, pecadores, agora e na hora da nossa morte. Amém.
2: Ave Maria, cheia de graça, o Senhor é convosco. Bendita sois vós entre as mulheres, e bendito é o fruto do vosso ventre, Jesus.
0: Santa Maria, Mãe de Deus, rogai por nós, pecadores, agora e na hora da nossa morte. Amém.
2: Ave Maria, cheia de graça, o Senhor é convosco. Bendita sois vós entre as mulheres, e bendito é o fruto do vosso ventre, Jesus.
0: Santa Maria, Mãe de Deus, rogai por nós, pecadores, agora e na hora da nossa morte. Amém.
2: Ave Maria, cheia de graça, o Senhor é convosco. Bendita sois vós entre as mulheres, e bendito é o fruto do vosso ventre, Jesus.
0: Santa Maria, Mãe de Deus, rogai por nós, pecadores, agora e na hora da nossa morte. Amém.
2: Ave Maria, cheia de graça, o Senhor é convosco. Bendita sois vós entre as mulheres, e bendito é o fruto do vosso ventre, Jesus.
0: Santa Maria, Mãe de Deus, rogai por nós, pecadores, agora e na hora de nossa morte. Amém.
2: Ave Maria, cheia de graça, o Senhor é convosco. Bendita sois vós entre as mulheres, e bendito é o fruto do vosso ventre, Jesus.
0: Santa Maria, Mãe de Deus, rogai por nós, pecadores, agora e na hora da nossa morte. Amém.
2: Ave Maria, cheia de graça, o Senhor é convosco. Bendita sois vós entre as mulheres, e bendito é o fruto do vosso ventre, Jesus.
0: Santa Maria, Mãe de Deus, rogai por nós, pecadores, agora e na hora da nossa morte. Amém.
2: Ave Maria, cheia de graça, o Senhor é convosco. Bendita sois vós entre as mulheres, e bendito é o fruto do vosso ventre, Jesus.
0: Santa Maria, Mãe de Deus, rogai por nós, pecadores, agora e na hora da nossa morte. Amém.
2: Ave Maria, cheia de graça, o Senhor é convosco. Bendita sois vós entre as mulheres e bendito é o fruto do vosso ventre, Jesus.
0: Santa Maria, Mãe de Deus, rogai por nós, pecadores, agora e na hora da nossa morte. Amém.
2: Glória ao Pai, ao Filho e ao Espírito Santo.
0: Como era no princípio, agora e sempre. Amém.
2: Ó meu bom Jesus, perdoai-nos, livrai-nos do fogo do inferno. Elevai as almas todas para o céu. E socorrei principalmente as que mais precisarem. Nossa Senhora de Fátima e São Francisco,
0: rogai por nós. Infinitas graças vos damos, soberana rainha, pelos benefícios que todos os dias recebemos de vossas mãos liberais. Dignai-vos agora e para sempre tomar-nos debaixo de vosso poderoso amparo, e para mais nos obrigar-nos, vos saudamos com uma salve rainha.
2: Salve rainha, mãe de misericórdia, vida, doçura, esperança nossa, salve. A vós bradamos, degredados filhos de Eva, a vós suspirando, gemendo e chorando neste vale de lágrimas. Eia, pois, advogada nossa, estes vossos olhos misericordiosos a nós volveis. E depois deste desterro, mostrai-nos Jesus, bendito o fruto do vosso ventre. Ó clemente, ó piedosa, ó doce sempre Virgem Maria,
0: rogai por nós, Santa Mãe de Deus,
2: para que sejamos dignos das promessas de Cristo.
0: Juntos rezamos o Santo Terço, que possamos ficar com as bênçãos de Deus e proteção de Nossa Senhora. Em nome do Pai, do Filho e do Espírito Santo. Amém. Paz e bem.
2: Santa alegria.
0: Louvado seja o nosso Senhor Jesus Cristo.
2: Para sempre seja louvado.
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1: Alô, amigos, muito bom dia. São 5 horas, temperatura 18 graus. Manhã de terça-feira, 4 de agosto de 2026. E a partir de agora, você já está ligado no Tá na Hora. Os assuntos que te despertam. Bom dia. 560M, 79.9 FM. Também pela Claro TV e ainda pelo aplicativo da tua rádio, você ouve o programa do povo. Bom dia. Agradecendo a Deus pela vida, pelo ar que respiramos, pela noite, pedindo que ele nos sempre abençoe e que faça que nós possamos superar todas as adversidades que a vida nos impõe. Com este clima, sempre de otimismo, o Tá na Hora já está no ar. Bom dia, amigos caminhoneiros, motoristas de táxi, de ônibus, amigos do interior do campo e da colônia, bom dia, povo! Daqui a pouco, o telefone do ouvinte liberado, 3220-9490, 3220-9490. E tem um recado via WhatsApp pelo 54999-5306-16. Bom dia, meu povo. Estamos chegando na manhã de terça-feira, dia importante, dia do jogo do Juventude, diante do Galo Mineiro, do Atlético Mineiro. E com este clima, o Tá na Hora já está no ar, com muita alegria, com muita satisfação, com a família do Tá na Hora. 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Tem um questionamento, outro já foi, pode ligar, pode mandar ver o WhatsApp que amanhã o mestre Shen responde. E a hora certa é do café Bom Jesus, forte e gostoso como sempre, 5:05. Bom dia.

Em nome do Pai, do Filho e do Espírito Santo, e com licença, patrão celestial, vou chegando despacito, enquanto servo amargo de minhas confidências, porque ao romper da madrugada e o descambar do sol, preciso campear por outras invernadas e repontar do céu a força e a coragem para o entrevero do dia que passa. Eu bem sei que qualquer guasca bem pilchado, de faca rebenque esporas, se não se afirma nos arreios da vida, não se estriba na proteção do céu. Ouve, patrão celeste, a oração que te faço. Ao romper da madrugada e o descambar do sol, tomara que todo mundo seja como irmão. Ajuda-me a perdoar as afrontas e não fazer aos outros o que não quero para mim. Perdoa-me, Senhor, porque rengueando pelas canhadas da fraqueza humana, de quando em vez, quase sem querer, eu me solto porteira fora. Eita, potrilho chucro, renegado e caborteiro, mas eu te garanto, meu Senhor, quero ser bom e direito. Ajuda-me, Virgem Maria,

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1: 5:10, a hora certa, temperatura 18 graus, tá quente. Os Monarcas Jeitosa abrindo a parte musical, já mandando um bom dia mesmo pro querido amigo, o Alexandre Luiz Reis, bom dia, seu Paulo José Reis, Valmir Ribeiro, aí no São Caetano, mandando bom dia pro meu querido amigo, prezado amigo Cláudio Dariva, bom dia amigo Corlate, já conectado na 79.9, tomando café. Daqui a pouquinho já deve estar saindo, né? Estou indo, vamos fazer um trabalho em Canela, lá na UX. Grande abraço, muito obrigado aí, querido Cláudio Dariva. Vai com Deus, levando a tua rádio pelo 79.9 de carona. Muito obrigado, meu amigo Cláudio Dariva, que está saindo nesse momento onde mora minha filha, lá em Canela, né? Bom dia para a dona Maria Salete, aí do Bela Vista, já ligada com a gente. O querido Everton Santos, da Vacaria, esse povo maravilhoso. Bom dia para a linha 40, para a família Saquete, para o Kleber, para o seu Plínio, para a dona Lourdes, para o Cláudio, para Alice da Lamenta, para Flávia Saquete, a família Saquete na linha 40. Bom dia pro Ivo, para Rita Bertotti aí em São Virgílio da Segunda Légua. A Ângela Peroni já tá acordada com a dona Paulina, o Carlinhos Boschetti e a dona Margarete, o Rafael Tomazini, a galera do Cruzeiro, muito bom dia. A querida dona Helena Vieselli, bom dia para Elisângela, para dona Nilva Viganó, para dona Ilse Suzin, pro povo aí de São José, para dona Cristina Barcarolo, aí no Marechal Floriano, lá na Santa Lúcia do Piaí, tem a família Jacomim, seu João, a dona Nine, o Jair, a Loira, a Loirina, o Vanderlei Vergani, o Nilo Calgaro, a Janice, eita povo bom, seu Maximino Boschetti, seu Luiz Bertin, muito bom dia. E bom dia, né? O Jair, que daqui a pouco já abre o Super Beludo. Agora são 5:12.

0: A temperatura 18 graus. Após provocar longas filas, volta a funcionar o sistema de semáforos da BR-116. Polícia prende homem suspeito de tentativa de homicídio no bairro Lourdes, em Caxias. CDL lança a campanha do Dia dos Pais com 10 mil em vale-compras em Flores da Cunha. Festival Internacional de Folclore encerra edição histórica com público de 150 mil pessoas em Nova Petrópolis. El Niño deve ganhar força na primavera e aumentar risco de chuva no Rio Grande do Sul. E hoje, 19:30, jogão de bola, é dia do Juventude no Jacone, diante do Atlético Mineiro. Alô, bom dia.
1: Bom dia, Romaldo.
0: Ô, Valdir Tomasi, passou a perna em todo mundo hoje. Tudo bem, Valdir?
1: Tem que aproveitar, né, o
0: É isso aí, Valdir. Que alegria, acordou cedinho hoje, meu amigo.
1: Acordei até que estava rezando o terço.
0: Olha só, que legal, né, Valdir? Começar bem o dia, acreditando sempre na fé, na esperança de dias melhores, né, Valdir?
1: Toda a vida, querido.
0: Ô, Valdir Tomasi, gente boa. E a dona Mercedes, tá dormindo ainda ou já acordou?
1: Provavelmente tá acordada aqui. Tudo bem.
0: Que legal, Valdir. E o bom dia de hoje, meu querido amigo?
1: Olha, tu escolhe a música que tu quiser, viu?
0: Qual que você gosta aí, Valdir? De que cantor?
1: Sabe que eu vou... Tem o Serrano também, que música boa.
0: O Serrano?
1: Aquela com o Sérgio Reis.
0: Os Serranos com o Sérgio Reis. Deixa eu ver se eu vou pôr aqui. Então eu vou combinar o seguinte com o amigo, viu? Vai ser a primeira música que eu vou rodar agora, essa aí tua, né? Dos Serranos, com a participação do Sérgio Reis, é isso, né?
1: É isso aí, exatamente.
0: Que maravilha. Vamos rodar daqui a pouquinho, antes dos comerciais, a música então dos Serranos, com a participação do Sérgio Reis, que eu já tô falando com o Valdir e tô buscando a música aqui. Vamos ver se eu achei a música. Já achei aqui, ó. Os Serranos e Sérgio Reis, Nossa Vaneira. Que tem várias aqui do Serranos com o Sérgio Reis. Mas tem essa aqui, que é a Nossa Vaneira dos Serranos, com a participação do Sérgio Reis. Tem Nossa Vaneira. Valdir, fica bem à vontade aí, a gente vai rodar daqui a pouquinho a música aí pro meu amigo Valdir Tomasi, viu?
1: Muito obrigado, Corlado.
0: E Valdir, fica com Deus, que Deus te abençoe.
1: Paz,
0: muito obrigado pela amizade, viu?
1: Paz e amor para todos nós, né?
0: Valeu, Valdir. Bom dia. Paz e bem, Valdir Tomasi. Gente boníssima aqui com a gente, né? Eita, povo bom. Alô, bom dia.
2: Bom dia, Colate.
0: Meu amigo Everton, é isso?
2: Isso aí.
0: Viu? Agora não erro mais. Agora tô tendo cuidado, né, Everton? Como é que tá o som? Tudo certinho?
2: Tudo certo, tá ótimo. Tô escutando muito bem.
0: Ô, Everton, tava há uns dias com problema de telefone você, né?
2: É que meu telefone, eu acho que tem um plano ali que chega uma hora de um certo dia, daí ele não tem mais limite pra fazer ligação, daí só por mensagem, né?
0: Mas interessante, sabe, que eu tô cuidando muito a questão do tal do armazenamento, né, Everton? Porque vai lotando e daqui a pouco a gente começa a ter limitação até pra mandar mensagem, viu?
2: E outra coisa, conhece aquelas ligações que toda hora estão ligando pra gente o dia inteiro, né?
0: Meu Deus! E golpe, né? Everton, sabe o que aconteceu comigo, aproveitando a ocasião? Aconteceu comigo, eu tenho a internet de uma operadora.
2: Uhum.
0: E essa operadora, olha o golpe, essa operadora teria me mandado uma mensagem, teria não, me mandou uma mensagem dizendo o seguinte, que eles, que agora não era mais deles, era de outra operadora. E eu tinha que cancelar com eles, senão eu ia ter a minha internet cancelada.
2: Uhum.
0: Eu pensei, poxa vida, mas é a primeira vez que eu vejo. Eu atendo um cliente e vou passar para o outro e tal. Eu disse, mas que coisa. Aí liguei para a operadora que eu tenho internet, é golpe da outra, da concorrente. É? Olha só, para a gente tirar, para a gente excluir, né? Sair do plano A e ir para o plano da concorrente, golpe puro, né?
2: É isso aí, tem que se cuidar com esses malandros aí,
0: Cláudio. Tem muito malandro por aí, né?
2: E como tem.
0: E como tem. Everton, querido, bom dia de hoje. O povo gosta muito de ti, viu, Everton?
2: Ainda mais esse mês, Cláudio, que é um mês especial. Tem alguém de aniversário esse mês, né?
0: É, mês de agosto.
2: É.
0: É você?
2: É, eu mesmo.
0: Opa, que dia, Everton?
2: Dia 28.
0: 28, vamos marcar aí. A dona Maria Salete não erra. Dia 28 é aniversário do Everton Santos. Que maravilha. Everton, desculpa perguntar, mas perguntar não ofende. Tem aqui 20 e quantos anos?
2: Ah, quem dera se eu tivesse 20 e poucos, né, Corlate? Todo mundo acha que eu tenho 20 e poucos, mas tô indo pro meu 39.
0: Ah, mas não parece, tá bem
2: não,
0: conservado.
2: Não, essa coisa, Corlate, o pessoal aqui em Vacaria, ninguém acredita que eu tenha essa idade.
0: Mas, Everton...
2: Não, tu tá mentindo.
0: Eu tenho a filha mais velha de 42.
2: Aham. Uh-huh.
0: A minha filha mais velha. Então você tem idade para ser meu filho, viu? Que legal, Everton. E um bom dia, meu querido amigo.
2: Vai para toda essa gente querida que nunca esquece da gente, né, Corlate? Hoje
0: é
2: eu não
0: verdade.
2: Vou mencionar o nome, né, porque são bastante gente, né? Mas sintam todos muito abraçados, com muito carinho.
0: Tá certo. E a música?
2: Corlate, hoje eu quero pedir uma música muito especial, né? Que domingo nós perdemos nosso querido Bagre Fagundes, né? Que era um...
0: Bagre Fagundes,
2: um compositor, né? Um excelente folclorista. Tu consegui rodar, Corlate, a música Canto Alegretense, em homenagem a ele, né?
0: Canto Alegretense, claro que sim. Ontem eu rodei e vou rodar hoje de novo. Pode deixar.
2: Ah, você gostava muito do...
0: Nossa. Nossa,
2: do Grupo Fagundes, não?
0: Uma família muito unida, né? Muito unida,
2: e outra coisa, né, Corlate, eu tava vendo outros depoimentos na RBS, o Neto Fagundes dizendo que o Bagre sempre...
0: A família.
2: Humildade, dizendo que nunca podia se achar mais do que os outros. Sempre todo mundo é tratado igual.
0: É, que legal. Isso é bonito, né? É, mais um que se foi, né? Pouco tempo atrás, Pedro Hortácio, agora o Bagre Fagundes, né?
2: Nossa, eu fiquei muito triste, ó, ontem hora que eu vi a reportagem quando...
0: Parece, é que a gente acaba tendo afinidade com o cantor, com a família, com a música, e sente como se fosse um familiar da gente, né?
2: Exatamente, Corlate.
0: É verdade. Mas tá bom, meu querido.
2: Tá bom, Corlate, um abraço, bom programa aí pra você, e fique com Deus.
0: Amém, Everton Santos da Vacaria, meu povo... Todo mundo vai entender, vou ter que chamar os comerciais, já tá superado, 5h20. Eu vou rodar os serranos pro meu amigo Valdir Tomasi, Nossa Vaneira, com a participação do Sérgio Reis. E quando eu voltar, o telefone do ouvinte vai estar liberado, com certeza. Canta os serranos, 5h20.

0: aquela carne que só o Rio Grande tem.
1: Ah, tinha aquela costela. Nem vou falar mais nada. Fala aí, costela, deixa eu dar uma dançadinha mais com essa morena.
0: É,
1: deixa eu pegar assim na costela.
0: Então eu vou puxar o fole aí pra tu dançar com a morena, Sérgio Reis. Vamos lá!
1: Segura!

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1: É isso aí, minha gente, os assuntos que tem desperto, Chiquinho cantou para despertar o povo, 5:29, temperatura 18 graus, será que é o seu Vavá? Será que é a dona Maria Salete? É a dona Rita Antônia? Quem será? Dona Maria Luísa Citon? Será que é o Nésio? Quem será? Seu Edemar? Ou será que é a nossa amiga de Salgado Filho, né? A Rita, a dona Rita de Cássia Godoy. Vamos ver se eu acertei. Alô, bom dia.
2: Bom dia.
1: Acertei.
2: Acertou.
1: Como é que tá, minha querida dona Maria Salete?
2: Bem, graças a Deus, melhor agora de ouvir.
1: Dona Maria Salete, a gente tem que valorizar o ouvinte, por isso que eu digo, né? Fiquei batendo papo com o Everton, com o Valdir Tomasi. É o respeito que a gente tem que ter com o ouvinte, né? O ouvinte acorda cedinho, participa e a gente tem que valorizar. Ontem falava com a Fátima da senhora, viu? Ontem nós estava comentando, dona Maria Salete, até com o Frei aqui, de que as pessoas que são consideradas, que nem eu sou, mais humildes, que nem o meu caso, o caso da maioria dos nossos ouvintes, né? São as que mais ajudam, são as que mais têm coração solidário. E a gente até comentou, tanta gente com dinheiro, muito dinheiro, se cada um ajudasse com um pouquinho, nós teríamos um povo numa melhor condição, nós teríamos menos miséria, menos moradores de rua. Não sei se a senhora concorda com isso, né?
2: Com certeza.
1: É
2: verdade,
1: isso aí.
2: Eu sempre digo, tem gente que tem um monte de dinheiro, não ajuda ninguém. Quem é mais humilde, ajuda.
1: É. A senhora sabe, dona Maria Salete, que eu sempre comento, que uma pandemia, a gente não pode tirar nada de bom, mas a gente pode tirar como exemplo de que, pelo menos na pandemia, havia uma justiça. O Corlate tinha um real e o fulano de tal tinha 1 milhão. Se pegava a pandemia, se pegava o vírus, não adiantava, porque o dinheiro não comprava o vírus, para ficar, para sobreviver. Tanto é verdade que morador de rua nenhum morreu. Aí eu perguntei para um morador de rua e ele me disse o seguinte: olha, meu amigo, a gente não pegou, sabe por quê? Porque todo mundo passa distante da gente, nós somos seres humanos despercebidos pela sociedade, e é pura verdade, né?
2: Verdade, é que eu sempre digo, eu cumprimento todo mundo, se me olha e cumprimenta, eu cumprimento com sorriso, porque a gente não tem que fazer a diferença, né?
1: É verdade, a gente não sabe o dia de amanhã, né?
2: Com certeza.
1: Mas, dona Maria Salete, o bom dia de hoje vai para quem? E daqui a pouco vai ter o Bagre Fagundes, que faleceu, com a música Canto Alegre Tem Sempre, o Everton da Vacaria.
2: Principalmente para você, o Everton Santos, o seu Valdir, que passou a pele em nós, o seu Vavá, o seu Carlinho, o seu Dedé, a Rita, a dona Ângela. A Ângela, né? Porque eu não digo dona, é minha filha. A Ângela. Até 52 anos serve de meu filho.
1: É isso aí.
2: E o perigoso, a perigosa, o seu. Ai, ai, ai.
1: Edemar.
2: O seu Edemar, todas as Maria, o mestre Chim, o padre Renato, a dona, a Chaveirinho. E todos da rádio, eu ganhei o dia e o ano, Corlate. O Daniel me passou o contato dele e da filhinha dele. Eu olhei, coisa mais linda do mundo.
1: Eu soube que a senhora esteve aqui ontem, né?
2: É uma corrida.
1: É,
2: a Fátima quer falar com ele. Eu disse, não, eu estou atrasada, porque deu um acidente da sinaleira.
1: Sim.
2: Eu me atrasei de novo, daí eu só cheguei, dei um abraço na Fátima e virei em perna antes de fazer. Mas deu certo. Tudo certo, graças.
1: Que bom. E a música? Oi?
2: Assim, ó, e um abraço para todos, que eu não consegui falar o nome, porque ele sabe que eu não sou que nem você, né? Você guarda tudo na tua cabeça aí, tu fala rápido e não esquece. Hoje eu vou querer Assim na Coxinha.
1: Como?
2: Ai, assina com X, é a dona Dolores Quinello também.
1: É, dona Dolores é uma queridona.
2: A dona Cristina também.
1: Dona Cristina com 90 e poucos anos, com uma vitalidade que dá inveja, viu?
2: É verdade, eu vivendo até 80 já estou satisfeita.
1: Tá certo, vai mais, a senhora, eu... Ontem eu estava brincando com um amigo que eu vi, que trabalhou aqui na recepção do estacionamento, na guarita. Ele fez 86 anos. É, estou no fim. Eu digo, não, eu calculo se eu vá no máximo a 140. Aí ele ficou feliz na vida.
2: Ai, Deus.
1: Tá bom, dona Maria Salete?
2: Isso aí, o Hector, dia
1: 28,
2: né?
1: Dia 28? É, 39 com cara de 20.
2: Mas que Deus abençoe o meu filho, que nem fruto, né? E todos os ouvintes, um abraço.
1: Valeu, dona Maria Salete do Bela Vista. Agora 5h35. Será que seu Vavá vai ligar? Seu Vavá tá preparando o gatilho. Alô, bom dia.
3: Bom dia, meu menino.
1: Ô, dona Maria Luísa Citon. Eita, eu não erro. Antes eu disse, será que é a dona Maria Salete? Será que é fulano e tal? Será que é a dona Maria Luísa Citon? E acertei também, né? Porque a senhora estava na lista. O seu Vavá, eu tenho certeza que ele pegou no sono, né? Porque ele não participou ainda, né? Então eu acho que ele pegou no sono, viu?
3: Ou não consegue ligar, talvez, também, porque eu tentei bastante vezes pra dar certo.
1: Viu? Também mandando um bom dia, agora que eu peguei o nome dele, né? O seu Nelson Schiavo, a dona Maria Bonato, né? Aí da sua comunidade. Minha amiga dona Maria Luísa Citon, como é que tá no mais? Tudo bem, graças a Deus?
3: Tudo na Santa Paz.
1: Que maravilha. Ouviu a sua música ontem?
3: Sim, nossa, não, linda,
1: não dormiu,
3: né?
1: Viu? Não dormiu dessa vez, né?
3: Não, dessa vez não. Dessa vez não, mas outra vez eu dormi de verdade.
1: Olha, o seu Vavá tinha me dito ontem que ele não tinha ouvido o terço. Aí a dona Helena Vincere e ligou pra mim e disse que ela ouviu o terço. Será que seu Vavá pegou no sono ontem também?
3: Com certeza. Eu aquele dia eu disse, mas padre Renato não rezou, mas ele rezou e eu não escutei nada, dormi mesmo.
1: E o bom dia vai pra quem, minha amiga?
3: Ah, vai pra nossa turma, nossa galera, pra quem consegue ligar e quem não consegue, é porque a gente às vezes não consegue ligar.
1: É.
3: E eu queria ouvir a música O Seresteiro da Lua, se for possível. É muito
1: Seresteiro da Lua, é isso, né?
3: É.
1: Ah, eu sei qual, já rodei várias vezes aqui. Daqui a pouco eu tô rodando, viu? Não dorme, fica acordada pra ouvir.
3: Não, mas agora não, mas que eu vou voltar pra cama, aí eu vou. Eu liguei, era às 4 horas que eu liguei.
1: Tá certo. Querida dona Maria Luísa, fica com Deus, viu?
3: Também, a nossa galera, todo mundo, especialmente vocês, vamos tirar o chapéu pro colado de gente.
1: Obrigado, querida. Que Deus abençoe a senhora e toda a sua família. Valeu,
3: amém,
1: querida.
3: Amém. Tchau,
1: amém.
3: Tchau.
1: Amém. Tchau, tchau. Dona Maria Luísa Citon, 5h37. Alô, bom dia.
4: Bom dia, festa de fofoqueiro.
1: Seu
4: dona
1: papa.
4: Maria Luísa Citon, fofoqueiro, que eu dormi, que eu não escutei o texto. Eu não conseguia pegar o terço.
1: Seu Vavá, viu? E sabe por que que eu falei? Aí a dona Helena Vincere entrou em contato comigo, Corlate, eu ouvi o terço.
4: Não, mas eu te juro por Deus, eu não ouvi
1: o terço. Sim, pode... música. É, olha ali, de repente, seu Vavá, pode ter dado tempo olhando o rádio, né? Pode ser, a gente não sabe, né? De repente, no seu rádio, né? Porque, pelo que a dona Helena Vincere falou... Ela disse que ela ouviu, né? Mas eu não sei, viu, seu Vavá? Eu vou confessar que eu não sei, porque quando eu cheguei já tava com música, né?
4: É.
1: Ô, seu Vavá.
4: Foi bem o que eu botei aí, mas não tem problema.
1: Seu Vavá.
4: Entrou mais uma para fazer fofoca.
1: Ah, mas tá, olha, seu Vavá, tá virado aqui, mas meu Deus do céu, né? Que maravilha, né? Ô, seu Vavá, eu tava comentando, né? É, não sei se o senhor concorda, que o mais simples, o mais humilde é o que mais ajuda, é o que mais tem coração. Tem tanta gente que tem dinheiro e que só pensa no dinheiro. Não pensa que quando ela parte, o caixão não vai ter gaveta, né? Então, ajudar o próximo, gente, não é a questão só do dinheiro, é de... Eu, outro dia, estava passando na rua e tinha um morador de rua. Ele estava pedindo comida na porta de um estabelecimento. Eu passei por ele, eu tinha uns 7, 8 pila trocadinho lá. Eu chamei ele, eu estava a pé e dei para ele. Olha, só a gratidão, do agradecimento, do muito obrigado. Olha, obrigado, que Deus lhe abençoe. Seu vovó, eu ganhei o dia. Eu ganhei o dia, eu lhe confesso.
4: Muita gente não dá, porque não vai comprar droga, vai comprar cachaça. Mas faça o que quiser, faça a sua parte.
1: Seu Vavá, exato. Eu acho que a gente, eu penso na boa ação que eu fiz. A gente não tem que pensar o que, que a pessoa vai fazer, porque se... olha, é muito triste ver gente perambulando pelas ruas e cada um, seu Vavá, tem uma história. Eu tenho 99% de certeza que não é, porque o cara, eu adoro morar na rua, eu adoro passar fome, eu adoro passar frio. A gente muitas vezes uma decepção amorosa, uma depressão, enfim, uma perda irreparável, muitas vezes leva a pessoa a se perder, né? Mas quem somos nós para julgar, né? Seu Vavá, e o bom dia vai para quem? Já falei demais.
4: Vou mandar um bom dia para todo esse povo querido aí, o seu Valir, que foi o primeiro, tava ligado aí, ó, com dedão no... Para dar um bom dia, o seu Valir me lembrou.
1: Passou a perna. Mas eu falei o seu nome, que eu disse, deve estar na lista, daqui a pouquinho vai ligar.
4: Eu levantei, faltava 20 para cima.
1: Olha só. E que vai para todo mundo, né, seu Vavá?
4: Um abraço para todo mundo. E eu ia escolher a música que o Everton Santos escolheu. Mas então, enfim, vamos escolher uma música do Gildo de Freitas.
1: Gildo?
4: Qual a música? O amor que uma mãe tem.
1: Gildo de Freitas, o amor que uma mãe tem, é isso? O amor que uma mãe tem. Tá bom, meu querido, daqui a pouco eu vou estar rodando a sua música, viu?
4: Ok, meu querido, um abraço para todos e que Deus nos abençoe.
1: Amém, amém. Fica com Deus aí, seu Vavá.
4: E você também. Amém.
1: Do presidente Vargas, querido seu Vavá. Olha, o nosso querido amigo, o Rafael Tomazini. Bom dia, meu amigo Corlatti. No último domingo teve missa no bairro Cristo Redentor, atrás do Panela Velha. Essa missa foi presidida pelo grande padre Renato Ariotti. Um sucesso total. A igreja estava transbordando de gente e muita fé. Momento histórico. Forte abraço para todos os ouvintes. Meu amigo, o Rafael Tomazini. Olha a... O Cláudio Dariva, ele mandou um vídeo lá. Olha só, aí na região de São Giacomo começou a chuva fraca. Olha que interessante, aqui não tá chovendo, né? O Cláudio Dariva aqui, ó, você tá ouvindo no fundo um barulhinho, é porque eu tô assistindo o vídeo. Uma chuva fraca na região de São Giacomo, começou a chuva fraca, né? Tá então a informação e são 5h42. Canta o que partiu, mas que fica no coração de todos os gaúchos. Canto alegretense, Bagre Fagundes.

É isso aí, segura que o Bagre já canta, né? São coisas da internet, não é problema na rádio, é o problema da internet, né? É brincadeira, né? Isso que não tá chovendo. Imagina se estiver chovendo, né, meu amigo Everton Santos? Mas em seguida a gente já vai rodar o Bagre Fagundes, né? Aqui no Tá Na Hora, os assuntos que te despertam. Muito bom dia pro povo, muito obrigado pelo carinho, pela audiência. 5:43.

É, gente, tá complicado aqui. Meu amigo Everton Santos, eu vou ficar te devendo a música, porque a internet tá complicada. Eu vou chamar os comerciais, depois a gente volta com o Canto Alegretense, atendendo os ouvintes também. 5:44, 18 graus a temperatura, bom dia.

0: 5h48 é o programa do povo, está na hora, temperatura 18 graus, bom dia. Bom dia, meu povo, tem mais gente na linha. Alô, bom dia.
1: Bom dia, Colate, tudo bem, né?
0: Opa, Valdir Fávero.
1: Ele.
0: Mas caiu da cama, homem?
1: Não, tô aqui na cama.
0: Corradinho ligado, acompanhando, tá na hora.
1: É. Claro.
0: Ô, Valdir, grande Valdir Fávero. Como é que tá o som? Como é que tá a qualidade? Tudo certinho?
1: Tudo certinho.
0: Que bom, ouvindo pelos 560 ou pelos 79.9?
1: É o 79.9 do...
0: Tá no rádio? É, isso. Tá no AM ou FM?
1: AM.
0: No AM, tá boa a qualidade, é isso que é importante, né, Valdir?
1: Boa, tá boa.
0: Ô, Valdir Fávero, meu querido amigo, o esposo da dona Zelinda, quando o pessoal me pede beijinho doce, eu lembro da dona Zelinda porque ela gosta muito das irmãs Galvão, né?
1: Isso.
0: É verdade. E o Valdir já não, o Valdir já é gauchão, né? Gosta de gaiteiro, gaitaço, né?
1: É.
0: Eita, coisa boa. E aí, Valdir, um bom dia vai pra quem?
1: Mas olha, para não errar o nome, para todo mundo, principalmente para o Corlate e seu Vavá, que é Papai Noel, e o resto, todo mundo aí.
0: Que maravilha. Ele não está ainda aqui, mas daqui a pouco... Ah, o Lídio Troian já está acordado. O Lídio Troian que dorme de pijama de bolinha, viu? É, o Lídio Troian lá do Desvio Risso, meu amigo Valdir. Valdir, e a música? Qual é a música? E vai oferecer para quem?
1: Vou oferecer para todo mundo que está ouvindo. E escolhe uma ali dos Bertucci.
0: Tá bom. E o seu predileto, Dom Bosco, está acompanhando lá no Amazonas, né?
1: Deve estar.
0: O Dedé, o Homem de Fé.
1: É.
0: E vou...
1: Também não apareceu sábado.
0: Não deu, Valdir, não deu. No fim, eu estava me programando, mas acabou... Acabou não dando, mas a próxima, se Deus quiser, aí, vamos ver se eu consigo participar, viu?
1: Então tá.
0: Eu vi que tava uma ovelhada maravilhosa, né? Eu vi o vídeo ali, minhas armas do céu.
1: Tava muito boa.
0: E muita gente, né?
1: Pô, estava mais de 30 pessoas.
0: Ah, que legal, que legal. É, o pessoal gosta, né? Então, você que é uma dos Bertucci, né?
1: Isso.
0: Tem preferência, Valdir? A música, não?
1: Ah, vem com aquele rumo, que todas elas são boas.
0: Tá bom, então. Eu vou rodar daqui a pouquinho, tá bom?
1: Valeu, um abraço.
0: Outro, Valdir Fávero, querido amigo Valdir Fávero, o esposo da dona Zelinda, né? Daqui a pouquinho tem os Bertucci tocando aqui. Vamos rodar o Bagre Fagundes, mas antes, alô, bom dia.
2: Bom dia, meu amigo Cornadinho.
0: Sebastião Policeto.
2: Tá muito difícil.
0: Mas, Barba.
2: Eu achei que seria o primeiro hoje.
0: Mas minhas armas do céu, não parou, Sebastião. Mas que bom, né, Sebastião?
2: Que bom, ótimo.
0: Meu Sebastião, uma vez eu tinha uma moto e daí eu era meio atrapalhado com a história. E aí eu vi uma mecânica de bar. Esse mecânico é bom. É, esse mecânico é bom. A gente chega. Ele tá só ele lá, depois que eu fui entender que ele tava falido, aí não tinha movimento, eu achei que bom, né? Chega lá, já é atendido na hora, aí é meio perigoso, né? E o rádio é igual. Imagina, né? Se não tem nenhuma ligação, o pessoal, mas o Corlado tá mal das pernas, né, tio?
2: Daí tá mal.
0: E aí, Sebastião, como é que foi de final de semana? Foi lá pra Vila Oliva?
2: Fui. É. E tô indo de novo, daqui a pouco tô indo de novo.
0: É. Olha, o Valdir, o Cláudio Arriva disse que tá chovendo lá em São Jacobo, tava começando a chuva. Aqui no Rio Branco eu não vi chuva ainda, viu?
2: Pois é, nem por aqui também, até agora não.
0: Olha só, mas que bom, meu amigo Sebastião.
2: Pode falar. Eu queria avisar o Everton do Santos, nosso grande amigo lá. Sim. Da Vacaria também, né?
0: Uhum.
2: E que dia 28 de agosto tem mais gente de aniversário.
0: Você também? Mais barbaridade, tchê.
2: Pois é.
0: Mas olha que maravilha. Olha aí, vamos marcar, dona Maria Salete. É o Everton Santos e o Sebastião Policena.
2: 28 de agosto de 1954.
0: É, né? Eita, você tá novinho, né? E eu faço no dia que perdi meu tio nesse... O meu tio que faz aniversário mesmo dia que eu, no dia 12 de dezembro, né?
2: 12 de dezembro.
0: Conheceu meu tio?
2: Eu acho que sim, né, Cordate?
0: É, o Silvio Santos?
2: Ah, sim.
0: Ele faz no dia 12 também, né? Já faleceu, né?
2: Legal.
0: Tem que brincar, né, Sebastião? E o bom dia vai pra quem, meu amigão?
2: Pois é, vai pra toda a nossa turma aí, pra nossa galera aí, pro Everton dos Santos,
0: certo.
2: Pra Nézio Biazuz. E hoje ele não ligou ainda, né?
0: É, hoje ele tá dormindo. Acho que tá dormindo de pantufa. Não quero cornetar. Eu sei que o Nézio é daquele que tem frio nos pés. Aí ele bota a pilcha, eu digo, mas não me bota a pilcha e pantufa, né? Pelo amor de Deus.
2: Pois é, mas ele não dorme de bota também, não, né?
0: Um dia parece que ele dormiu, ele foi num baile aí, parece que tomou umas manguaças aí e dormiu de bota e espora, inclusive.
2: Barbaridade. Oi, Anésio, mano. Nézio. Não faz isso.
0: Nézio é gente nossa, né?
2: Gente muito boa.
0: Nézio, eu fora, eu só tô ouvindo o que esse pessoal fala, né? Eu não tenho culpa de nada.
2: Sebastião. Pois é.
0: Mas tá bom, meu querido, vai querer ouvir alguma música? Depois das 6, daí eu vou rodar, viu?
2: Pode ser dos Bertucci aí, Loira Casada.
0: Tá bom.
2: Qualquer uma outra.
0: Então, eu vou preparar aí a Loira Casada, porque depois tem que atender bastante pedido aqui, que tem de música também, depois das 6 da matina, eu vou atender o pessoal. Tá bom, Maciozinho?
2: Fica com Deus, meu amigo. Tudo bom.
0: Igualmente, Sebastião. E igualmente, Sebastião Policena, aí da Vila IP. Aí pro Valdir, pro Sebastião, depois das 6 eu vou atender o resto dos pedidos. Loira Casada, que não tá na hora. 4 para 6, alô, seu João Fagundes, vamos acordar, dona Julita, bom dia pro povo que tá ligado aqui na tua rádio.

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A todos o meu bom dia, manhã de 4 de agosto, manhã de terça-feira. Convosco eu fui batizado, para vós sou pastor. Assim Santo Agostinho falava aos seus fiéis. Hoje é o dia do padre. Quem é o padre? Alguém que foi batizado e crismado, membro ativo da igreja e que assumiu a função de cuidar do rebanho do Senhor. Ele é como os demais cristãos, não é perfeito, precisa dos sacramentos para manter-se fiel. Ele consagra o pão e o vinho, perdoa os pecados, cultiva sua vocação de batizado e lembra a todos o projeto do reino. Manhã de 4 de agosto, manhã de terça-feira, já passaram 217 dias

Ah, eu compreendi. Não é o que entra pela boca que torna o homem impuro, mas o que sai da boca, isso é que torna o homem impuro. Então os discípulos se aproximaram e disseram a Jesus: Sabes que os fariseus ficaram escandalizados ao ouvir tuas palavras? Jesus respondeu: Toda planta que não foi plantada por meu Pai Celeste será arrancada. Deixai-os, são cegos guiando cegos. Ora, se um cego guia outro cego, os dois cairão no buraco. Essa é a palavra da salvação, o Evangelho desse 4 de agosto, terça-feira, dia de São João Maria Vianney.

É o momento da espiritualidade, Rádio Garibaldi. Hoje a igreja comemora, festeja São João Maria Vianney. Nasceu em 1786 e foi ordenado presbítero, enviado ao povoado de Ars, onde se tornou imagem viva do bom pastor. Quando ele chegou àquela localidade, havia mais gente nas bodegas do que na igreja. Ele começou uma pastoral de exemplo, de silêncio, de humildade, acolhia as pessoas de todas as condições, aceitava a opinião deles, os orientava e os conduzia ao perdão sacramental. Quando morreu, a igreja de Ars, ela enchia todos os dias. A frase de hoje: perdoar é devolver ao outro o direito de ser feliz. O perdão torna feliz duas pessoas. Aquele que o recebe e aquele que o dá. E no Pai Nosso nós rezamos, dizemos a Deus uma proposta: perdoai-nos assim como nós perdoamos. Deus é infinito em sua misericórdia, dizia o Papa Francisco, ele jamais cansa de nos perdoar. Nós é que às vezes esquecemos de pedir perdão.

O dia de hoje na história, o que aconteceu ao longo do tempo nessa data, 4 de agosto? 1578, Batalha de Alcácer-Quibir. Morre o rei Sebastião em Marrocos. Esse desaparecimento se torna o messianismo. Eles acreditaram durante muito tempo que o rei Sebastião voltaria um dia. 1693, Dom Perignon inventa o champanhe. 1849, Anita Garibaldi morre sozinha na Itália. 1903, Giuseppe Sarto eleito Papa e toma o nome de Pio X. 1954, em crise com o governo central, o jornalista Carlos Lacerda dizia: somos um povo honesto, governado por ladrões. 1944, um solene entendeu em Notre Dame, festeja a libertação da França e a vitória aliada contra a Alemanha. Em 1944, Anne Frank é capturada pela Gestapo em Amsterdã. Morrerá num campo de concentração.

A águia é a ave que possui a maior longevidade da espécie. Chega a viver 70 anos. Para isso, porém, aos 40 anos, precisa tomar uma difícil decisão, pois nessa ocasião, as unhas, compridas e flexíveis, não conseguem mais agarrar as presas de que se alimenta. O alongado bico se curva em demasia, apontando contra o peito, e as asas, envelhecidas e pesadas em razão da grossura das penas, torna o voo muito difícil. A águia está envelhecida. Diante dessa situação, só existem duas alternativas: passar por um doloroso processo de renovação ou morrer. Como o instinto pela vida é muito forte, a águia decide enfrentar esse período que abrange 150 dias. Procura um nicho, abrigado no alto de um paredão onde não necessite voar. Em seguida, começa a bater com o bico nas pedras até arrancá-lo. Depois, espera que nasça um novo bico e com ele arranca as unhas. Após crescerem, ela as utiliza para arrancar as penas antigas. 5 meses mais tarde, sai para o famoso voo da renovação para viver, então, mais 30 anos.

Em nossa vida, algumas vezes é fundamental nos recolhermos por algum tempo e iniciar um processo de renovação, sem o qual estaremos condenados a uma vida sem sentido. Com a renovação, podemos alcançar novos objetivos. O mundo de hoje gira rapidamente. No passado, um diploma valia para o resto da vida. Atualmente, precisamos enfrentar um processo de renovação permanente em todas as atividades. O argumento, meu pai nunca estudou e venceu na vida, não vale mais. É necessário rever continuamente nossos conhecimentos. Isso vale para a área profissional e também para a familiar. Livros, cursos, retiros e encontros ajudam a quebrar resistências e passar a entender melhor o nosso tempo. Tudo o que não se renova, morre.

É o momento da espiritualidade na Rádio Garibaldi, nessa manhã de 4 de agosto, manhã de terça-feira. Já vivemos esse ano 217 dias. Hoje é o dia que a igreja festeja São João Maria Vianney, é o patrono dos padres. Concluímos esse momento de prece com a bênção, mas com a bênção de Deus, o compromisso com a nossa fé. Todas as vocações do povo de Deus surgem do batismo. O padre é alguém que foi batizado, que assumiu o compromisso de cuidar do rebanho do Senhor. Ele tem uma imensa responsabilidade e merece o apoio e a oração dos seus filhos e seus fiéis. Que Maria, nossa mãe, nos abençoe, abençoe a todos. Em nome do Pai, do Filho e do Espírito Santo. Amém. A todos um bom dia.

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0: 6:35. Bom dia, gente. Estamos iniciando o Conectado desta terça-feira, hoje, dia 4 de agosto. Ontem nós não tivemos chuva, apesar da meteorologia indicando instabilidade, mas agora há pouco veio uma chuvinha. Que o João me disse que foi por volta de 5 e pouco, 6 horas, que esta chuvinha então molhou a nossa cidade. Mas, de acordo com a meteorologia, o que vai apertar com a chuva é a partir de quinta-feira. Mas temos muitas informações nesta terça-feira. Hoje tem a retirada de fios inservíveis na Avenida Independência. E eu passei agora há pouco, João. Eles já estão montando as barraquinhas deles. Uma equipe já começou o serviço ali na esquina da Independência, na esquina aí da Praça da Martini. Eles estão por aí fazendo esse trabalho, então nós já solicitamos motoristas que tenham bastante cautela ao atravessar na Independência. Bom dia, João.
1: Bom dia, Denise. Bom dia aos amigos ouvintes. Uma excelente terça-feira a todos. Pois é, essa nova etapa, né, da Operação Poste Limpo, que então tem como olhar hoje a Avenida Independência. Era para iniciar na terça da semana passada, né? Mas em função da chuva, em função do temporal da semana passada, ela não pôde ser realizada. Então hoje o pessoal vai fazer essa retirada. A gente já observou, por exemplo, a primeira etapa que foi feita na Avenida Perimetral Léo Antônio Cisiloto, a diferença que nós tivemos, né, no visual, né? Impressionante essa diferença. E hoje o pessoal inicia essa etapa na Avenida Independência. Eu digo inicia porque não é um trabalho simples, né? E não é um trabalho rápido de retirada dos fios inservíveis. Então, aos poucos, nessa parceria entre município, Rio Grande Energia e as concessionárias de telefonia, de internet, né? Será feita uma varredura, uma limpeza em todos os postes para observar os fios que efetivamente servem, os fios que estão à disposição, os fios que têm ainda conteúdo, contra aqueles que simplesmente estão lá só atrapalhando o visual e poluindo visualmente a cidade. É uma etapa importante, inclusive nós estaremos acompanhando logo mais com a nossa unidade móvel, né, para falar um pouco mais a respeito disso. Até vale o recado para os comerciantes, para os prestadores de serviço na Avenida Independência: em determinados períodos do dia pode haver falta de energia elétrica também, né, Denise? Dependendo do ponto aí da avenida que o pessoal está, né?
0: E o pessoal já comunicou ainda no dia de ontem a respeito disso. Isso eles comunicaram também na semana passada, mas depois não aconteceu, como você disse. E é um trabalho técnico. Quando para mexer em fios é preciso autorização da RGE. Nós temos outros fatos também que depois do temporal, como na Avenida... na Rua Tramontina, próximo à Rota do Sol, nós temos um fio caído que está atrapalhando, que está pela calçada, está atrapalhando até os moradores saírem das suas residências com seus carros. Mas esse é um trabalho da RGE. O pessoal já fez a comunicação para a RGE, mas até o momento nada foi feito. O trabalho acaba sendo lento nessas situações, né? Mas é esse pessoal, então, que está fazendo isso, é um pessoal técnico e que tem autorização da RGE. Tudo o que se utiliza de postes é da RGE, né, João?
1: Sim. A RGE aluga, digamos assim,
0: para as concessionárias
1: de internet, dos mais variados serviços, né? E a ideia do município é realizar esta ação em todas as ruas, todas as principais ruas. Claro que é um trabalho muito demorado, né? Você imagine, por exemplo, na Avenida Independência, o quanto vai demorar até concluir toda a Independência. E a gente observa no visual, né, da Independência, o quanto tem de fios lá, provavelmente inservíveis, muitos deles, né? Mas aos poucos, né, se vai fazendo cada uma das etapas, cada uma das principais ruas aqui de Garibaldi, algo que se cobrava já há muito tempo, né, Denise? Que era essa questão da retirada dos fios, né? Houve esse debate na Câmara de Vereadores em diversas oportunidades, em outras legislaturas também, né? e agora se coloca em prática finalmente este projeto aí, essa iniciativa do município em parceria com a RGE e com as concessionárias.
0: Muito bem, então, ontem nós trouxemos à tona a questão do Capitel de Santo Antônio, aí na Buarque de Macedo, no bairro Alfândega. Você conversou com as guardiãs, né, com a Marcolina, com a Gedós, para contar um pouco da história do Capitel, que tem o seu santo que é importado, né, João?
1: Sim.
0: E uma das principais demandas e solicitações delas, das guardiãs e dos moradores, é que se instale uma câmara de segurança aí para que não ocorram mais esse tipo de fatos, né? Então, está tudo isso sendo encaminhado. A secretária de segurança, Luciane Baruffi, já foi contatada e ela já retornou dizendo que já está estudando a possibilidade de se instalar uma câmara por aí para evitar esse tipo de ação, que já não é a primeira vez, é a terceira vez que isso acontece com a quebra da vidraça e outras situações de vandalismo nesse capitel, que é tão histórico, tão visitado pela nossa comunidade. E ontem a Marcolina me falou que o pessoal dos moradores foram em busca para saber de onde foi retirada aquela tampa da Corsã, né? E diz que foi retirado num lugar um pouco mais além, mas na Buarque de Macedo está sem essa tampa da Corsã num determinado lugar.
1: Pois é, eu acho que só a câmera mesmo, né? Vai acabar sendo uma fonte segura aí para auxiliar a eliminar esses atos de vandalismo. Elas citaram que teve um caso parecido na igreja da Alfândega, né? Que constantemente estava sendo alvo de vandalismo, pessoas estavam pichando as paredes da igreja, estava aprontando lá perto da igreja, e aí foi colocada uma câmera de segurança e o problema terminou, né? O problema cessou. Então, o pedido delas é justamente em função disso, a questão das câmeras. Elas disseram que até algumas pessoas chegaram a cogitar o cercamento lá do capitel, mas elas não concordam com isso, porque,
0: né,
1: não faz sentido, né? É um espaço público, um espaço que as pessoas caminham por lá e param para rezar nos mais variados horários, né? E não teria sentido fazer esse cercamento. Então, elas defendem também a questão das câmeras de segurança desse capitel aí, que tem uma história enorme, né? De muitos e muitos anos, né? Antes de ele estar nesse ponto aí, ele estava situado mais ou menos onde hoje nós temos a Escolinha Girassol, né? Foi construído pelo senhor João Santa Rosa, que era proprietário aí dessas áreas, né? Até ontem uma ouvinte entrou em contato com a gente, contou que o seu João Santa Rosa disse que via muita assombração por lá, né? Então ele quis construir o capitel aí para pedir bênçãos. Depois, quando a Buarque de Macedo foi ampliada, foi alargada, né? E ela passaria a ocupar esse espaço onde havia o capitel, ele foi transferido para o ponto onde está hoje. Até lá no capitel tem uma placa da inauguração dele, né? Que é de 1984, né? Com o Frei Ângelo Costela, pároco de Garibaldi, e Ambrósio Chesine, prefeito também do município. Então, 42 anos que ele está naquele local, naquele atual local, o capitel de Santo Antônio, que é um dos capitéis mais conhecidos aqui de Garibaldi, sem dúvida, né?
0: Exatamente. E guardado por pessoas aí, moradores próximos, moradoras próximas, que fazem a limpeza, elas se revezam, elas cuidam com muito carinho deste capitel.
1: Sim, com certeza. Elas são zeladoras e elas têm um olhar especial. Tanto é que ontem, quando houve domingo, quando houve o fato, né, do vandalismo, a primeira pessoa que viu já foi direto na casa da Marcolina avisar ela, né?
0: Uhum.
1: Passou por lá, viu que estava quebrado e acionou, avisou a Marcolina, né? A dona Tercília Gedós também tá sempre por lá, assim como outras tantas, né? Mulheres aí da alfândega, né? Que guardo com muito carinho esse espaço. E quem nunca de nós passou por lá e fez o sinal da cruz, né?
0: Verdade.
1: Coisa mais comum, né? A gente passar por lá e fazer o sinal da cruz, pedir a bênção, pedir a proteção lá para Santo Antônio, nesse capitel.
0: E já que nós estamos falando de espiritualidade, de igreja, nós temos a Diocese de Caxias do Sul, que vai ordenar 20 diáconos em várias regiões aqui da Diocese de Caxias. Ontem, João Paulo de Luca recebeu o pároco de Carlos Barbosa, que veio acompanhado de 2 diáconos, né? E esses diáconos são pessoas solteiras, casados, ou solteiros ou casados, que podem passar a receber esse diaconato e fazer parte da igreja. É a abertura da igreja que está promovendo a partir de agora, né? O Dom José Gislon, ele diz que a ordenação que vai acontecer ao longo deste mês de agosto, totalizando 20 diáconos permanentes para a igreja, é uma resposta ao caminho feito a partir do Concílio Vaticano II. E a Diocese de Caxias começa um novo capítulo na sua história. Sabemos que a nossa demanda, diz ele, é grande, mas também confiamos nesse chamado de Deus que toca o coração de homens solteiros e casados para abraçarem também uma vocação do serviço do diaconato permanente. E creio que esse passo e a presença deles também na pastoral no mundo da igreja vai incentivar outros homens casados ou solteiros também a abraçarem essa vocação de servir o Senhor, servindo a igreja, que é o povo de Deus da nossa realidade. Aqui em Carlos Barbosa, esta celebração vai acontecer neste sábado, às 10 horas, na Igreja Nossa Senhora Mãe de Deus, que faz parte da região pastoral aqui de Garibaldi, coordenação de 2 diáconos.
1: Exatamente. E o que esses diáconos fazem? Eles auxiliam a igreja. Eles, por exemplo, não podem celebrar uma missa, mas eles podem celebrar batizados, podem fazer cerimônias e ritos de despedida em enterros, né? Podem visitar os doentes, dar a bênção aos doentes, a questão da comunhão, uma série de atos, de ritos que eles podem fazer. Então eles vão ser auxiliares importantes durante as paróquias. Até o padre Anésio Ferla, que é o pároco da paróquia Mãe de Deus, que estava junto, ele brincou, ele disse: olha, o pessoal vai ter muito trabalho comigo, né? Já que eles se disponibilizaram, eles vão trabalhar, porque, por exemplo, eles estavam representando 2 paróquias, mas que valem por 4, porque o Manuel Dresch, que é da paróquia Mãe de Deus, a gente lembra que a paróquia Mãe de Deus também atende a paróquia de Arco Verde, a paróquia Nossa Senhora das Graças, né? Que compreende um total de 30 comunidades. E aí, essas 2 paróquias juntas têm apenas 2 padres para atender, né? Então, o Manuel vai dar essa assistência. E o Volmir Pagliarini, que é outro diácono, ele é da comunidade de São Sebastião de Castro, que pertence à paróquia São Marcos de Marcorama, mas que também está integrada com a paróquia São Lourenço Mártir de Coronel Pilar, né? Que também são 2 paróquias, totalizando 22 comunidades. E nesse caso, dessas 22 comunidades, tem só um padre, né? Que é o padre Josimar Conte. Então, eles vão poder auxiliar bastante as suas comunidades, as suas paróquias. O Volmir, tanto os dois, né? O Volmir e o Manuel são pessoas muito atuantes nas suas comunidades. O Volmir lá na comunidade de São Sebastião de Castro, desde a sua adolescência participando do grupo de jovens, depois da catequese, enfim, toda uma trajetória. E o Manuel, que veio aos 30 anos para Carlos Barbosa, já na comunidade onde ele morava em Santa Catarina, em Pinhalzinho, ele participava das atividades junto à igreja, e quando veio para cá também passou a fazer parte, já integrou as mais diversas pastorais lá da comunidade. É uma figura muito conhecida, né? Junto à paróquia Mãe de Deus, todo mundo conhece a atuação de longa data do Manuel Dresch junto à comunidade. Até brinquei com o padre Anésio, disse ele é o braço direito do padre Anésio, né? E não deixa de ser, porque ele faz muito já, há muito tempo lá pela comunidade, agora vai ter essa possibilidade de ser ordenado diácono permanente. Uma cerimônia muito bonita que está prevista para sábado, 10 horas da manhã, que tem transmissão, inclusive, da Rádio Garibaldi. E é uma cerimônia muito parecida, Denise, pelo que disse o padre Anésio, com a ordenação de um padre, né? Aquele rito deles deitarem, sim, no chão, beijarem, uhum, no solo, ficarem deitados, vai haver da mesma maneira, né?
0: Que bonito, vamos prestigiar.
1: Aqui em Garibaldi já temos um diácono permanente também, né?
0: Sim.
1: Que também atua junto aqui à paróquia, né?
0: Uhum. E João, já que estamos falando ainda de religiosidade, domingo começa uma semana muito especial para a paróquia São Pedro de Garibaldi. Nós vamos ter uma semana de atividades, início de uma celebração das vocações, né?
1: É a jornada vocacional que inicia no próximo domingo e vai até o outro domingo. Uma série de programações, né, que a Paróquia São Pedro está realizando. Essa jornada vocacional acontece todos os anos e a cada ano ela acontece numa comunidade atendida pelos Freis Capuchinhos, né? Nesse ano, Garibaldi foi a escolhida justamente em comemoração aos 130 anos da chegada dos Freis Capuchinhos aqui no Rio Grande do Sul. E em Garibaldi, no caso, né? Que foi o berço na chegada dos capuchinhos. Então, o que acontece? Nós teremos mais de 30, quase 40 missionários que estarão presentes aqui na nossa comunidade. Eles chegam neste domingo. Domingo, na missa das 18 horas, o bispo Dom José Gislon estará presente. Ele vai celebrar essa missa de abertura da jornada vocacional. E aí, com a presença de todos esses missionários, na segunda e na terça-feira, os missionários estarão visitando as escolas para conversar com os estudantes, né? Na quarta, quinta e sexta, eles estarão visitando as comunidades. E eles vão, inclusive, dormir, pernoitar na casa de moradores das comunidades, né? Que integram, das 30 comunidades que integram a paróquia São Pedro de Garibaldi.
0: Será semelhante à visita que nós tínhamos dos missionários,
1: né? Muito parecido, exato. Exatamente. Então, isso na quarta, quinta e sexta. No sábado, Denise, eles estarão visitando o comércio. Então, os comerciantes que quiserem uma bênção especial ao seu estabelecimento, eles estarão circulando por toda a área central e pelos bairros de Garibaldi, abençoando os estabelecimentos comerciais. E aí, no outro domingo, dia 16 de agosto, haverá toda uma cerimônia, porque aí é o dia da jornada vocacional com a visita de caravanas de outras comunidades também, né? O pessoal vai realizar uma série de atividades, entre elas a inauguração de dois monumentos, da paróquia, junto à Praça da Matriz, homenageando os 130 anos dos capuchinhos, e outro aqui em frente à Pousada dos Frades, também um marco, né? Dos 130 anos. Depois da inauguração desse monumento aqui em frente ao Hotel dos Frades, os missionários e todas as pessoas que participarem dessa cerimônia, juntamente com as caravanas de outros municípios, o pessoal vai a pé daqui até lá na Associação dos Motoristas de Garibaldi. E nessa caravana vai ter oração, vai ter cantos, enfim, e lá na MG uma série de atividades estarão programadas, catequese para as crianças, para os adolescentes, um almoço partilhado e na parte da tarde, então, a celebração da missa, né? A missa de encerramento da jornada vocacional. Vai ser um dia bem bacana, bem especial, que a gente vai poder acompanhar no dia 16, mas tudo começa já no próximo domingo, dia 9, na missa das 18 horas.
0: 18 horas, que lindo! Vamos participar, vamos fazer esses momentos de orações e da nossa comunidade. E já que você falou do Dia dos Pais, vem aí, dia domingo é Dia dos Pais. 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Vamos para os destaques do jornal Correio do Povo. Fachin apresenta hoje proposta de código de ética para o judiciário. Documento traz regras sobre recebimento de presentes, participação de magistrados em eventos e limites para a atuação de parentes. Intenção do presidente do Supremo Tribunal Federal é colocar o tema em votação nesta terça-feira. Retorno. 1,2 milhão de estudantes volta às salas de aula. Indústria prevê alta da dívida bancária nos próximos meses. TRE demonstra os mecanismos de segurança da urna eletrônica. Donald Trump volta a endurecer o discurso contra o Irã. Segurança, cercamento eletrônico viram aliado para localizar sumidos. O adeus a Bagre Fagundes, o ícone da cultura gaúcha. Jornal do Comércio, solo agrícola gaúcha. O gaúcho tem baixa condição produtiva. Análise mostra que cerca de 80% da área de grãos atingiu o menor patamar de manejo. 7 nomes estão confirmados na disputa ao Palácio Piratini nas eleições 2026. Vamos a eles. Concorrem ao cargo de governador: Gabriel Souza, MDB; Juliana Brizola, PDT; Luciano Zucco, PL; Marcelo Maranata, PSDB; Priscila Voigt, UP; Rejane de Oliveira, PSTU; e César Pontes, PSPCO. Sistema financeiro PIX já é aceito em 8 países e facilita os pagamentos no exterior. Justiça Eleitoral, TRE, divulga etapas de segurança da urna eletrônica. O tradicionalismo Rio Grande do Sul se despede de Bagre Fagundes. Mulheres lideram entre novos investidores gaúchos. As mulheres passaram a dominar a expansão da Bolsa de Valores no estado. Jornal Zero Hora, eleições de 46 a 558 casos, registro de violência política disparam no Brasil e acendem alerta. Levantamento soma episódios de ameaças, agressões, ataques e assassinatos entre 2016 e 2024. Especialistas avaliam que a intolerância prejudica a democracia. Último adeus ao mestre de tradição. Familiares, amigos, cantores e autoridades prestaram as derradeiras homenagens a Bagre Fagundes no Palácio Piratini ontem, celebrando uma trajetória marcada pela generosidade e por canções nativistas que atravessaram gerações. Polícia Federal pede o terceiro inquérito para investigar Lulinha por suspeita de tráfico de influência. Entre outros destaques pelo Zero Hora, pioneiro, indústrias aceleram transição para uma nova era do carbono. O projeto do Cimex busca antecipar exigências do mercado regulado a empresas de 17 municípios da Serra, combinando diagnóstico de emissões e plano estratégico para a redução de custos operacionais e impactos ao meio ambiente. Enchente de 2024, 2 anos depois, encostas mostram sinais de regeneração. Festival de Gramado é uma das atrações em agosto na região. Entrega da ponte vai atrasar na RS-431. Obras na rodovia entre Bento e Dois Lajeados seguem o cronograma, mas nova estrutura na localidade de Santa Bárbara, sobre o rio Taquari, foi afetada por últimas cheias e deverá ser finalizada no fim do ano.
1: É a ponte de Santa Bárbara que a gente lembra, né? Foi levada em 2023, né? São mais de 3 anos. Agora, em setembro, serão completados 3 anos que a ponte foi levada. E somente agora, realmente, efetivamente, a gente vê a construção avançando, né? E mesmo assim vai ficar para o final do ano. Completaremos aí 3 anos e 4 meses, caso esse novo cronograma se cumpra, né? Da ponte ser inaugurada, então, no final do ano. E finalmente também a 431, a rodovia, né, que você mencionou aí, Denise, está sendo recuperada, né? Porque ela está em condições terríveis agora. Então tem duas frentes de trabalho, né? Uma do lado de Bento, né? Desde o entroncamento com a 470 até aonde existia a ponte, investimento de R$100 milhões, e outra do outro lado da ponte, né? De São Valentim do Sul em direção a 2 Lajeados, mais R$80 milhões para recuperar essa rodovia tão importante, principalmente para essa região aí de Guaporé, de 2 Lajeados, Serafina Corrêa, enfim, que está sofrendo demais desde 2023 sem a ponte.
0: Ainda falando dos destaques de hoje, eu convido a todos a acompanharem o debate desta manhã, às 11 horas, pois os vereadores que fazem parte da Comissão de Infraestrutura estarão na rádio falando sobre o problema de falta de água em Garibaldi, que já é constante. A comissão que estará presente aqui é formada pelos vereadores Giovan Flores, Gilberto Perim e Arnaldo Seganfredo. Então, esse é o destaque da Rádio Garibaldi para hoje, às 11 da manhã. E agora contigo, João, quais as informações e destaques do esporte?
1: No esporte, Denise, tem a classificação da CBF ontem na Copa LNF. A equipe laranja venceu com tranquilidade o Dracena 5-1. Aliás, uma das melhores exibições da CBF aí desde o final aí da Libertadores da América. Até saiu atrás do placar, mas teve cabeça fria, teve tranquilidade para administrar a situação. Virou ainda no primeiro tempo, foi pro intervalo vencendo por 2-1. No segundo tempo, logo na saída de bola, fez 3-1, ampliou para 4 e finalmente fechou o placar em 5-1. A CBF está classificada. E o que sabemos já é que a CBF vai enfrentar um adversário da Liga Prata, né? Porque inevitavelmente nós teremos nas semifinais duas equipes da Liga Nacional Primeira Divisão e duas da segunda. Joinville e a CBF garantiram as suas vagas. Ontem poderíamos ter uma terceira equipe da principal divisão, mas o Jaraguá acabou sendo eliminado. O Jaraguá perdeu para o Camacuã pelo placar de 3-1 em jogo disputado ontem em Camacuã. Então o Camacuã também está classificado, o Camacuã, que é o antigo Vélez. E o outro jogo vai ser hoje e envolve duas equipes da Liga Prata, né? O Juventude do Mato Grosso do Sul e o São Lourenço. Então a CBF decide fora de casa, porque a decisão é sempre na casa da equipe da Prata. Depois que tivermos o término do jogo de hoje, nos próximos dias será feito o sorteio para saber se a CBF vai enfrentar ou o Camacuã ou o vencedor de Juventude e São Lourenço. Tem a dupla Grenal também como destaque nesse meio de semana que é de definições da Copa do Brasil. O Grêmio joga na quarta-feira contra o Mirassol, precisando de uma vitória simples para avançar. Jogo amanhã 7:30 PM na Arena, e o Inter na quinta em São Paulo pode até perder por um gol de diferença, que avança depois do excelente 2-0 aplicado sobre o Corinthians no último domingo. Também tem informações locais que a gente amplia logo mais, Denise, aqui no espaço de esportes do nosso Conectado desta terça-feira.
0: Muito bem, então, agora a gente vai intervalo, depois Delano se soma à nossa equipe para trazer muito mais informações. Fique conosco, uma ótima terça-feira a todos nós e que seja de paz e bem.
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0: Olá, bom dia, 7:11, 17 graus a temperatura, tempo encoberto aqui em Garibaldi, já cheguei com um chuvisqueiro antes, já choveu durante a noite, realmente o tempo fechado aqui na capital brasileira do espumante e também na região da Serra Gaúcha. Aliás, tempo que deve continuar sim, com algumas aberturas, talvez. Vai ser um tempo mais fechado agora, até pela temperatura, gente. 18 graus, João? 17?
1: 17 graus.
0: 17 é muito alta a temperatura. Para esse horário é muito alta.
1: Muito,
0: né?
1: Alta, né?
0: Para essa época, e início, olha, de agosto.
1: Tendência. Bom dia, Delano. Tendência de termos aí essa temperatura alta ao longo do dia. Vai baixar um pouquinho no final dessa semana, né? De quinta-feira em diante, né? Final de semana de Dia dos Pais, inclusive, deve ser com frio, né? Mas não, como a gente falou ontem, não aquele frio gigantesco, né?
0: Botar um casaco aí, né?
1: E a turma da uva tá preocupada com isso, né, Delano? Porque, olha, falei com o agricultor no final de semana, ele disse, olha, tá tudo brotando já. É. E a gente nem começou praticamente ainda a poda, né?
0: Sabe como é que eu senti, João Paulo de Luca? Comecei a sentir...
1: Tua rinite.
0: Minha rinite. Ela antecipou para início de agosto, ela começa a acontecer no início de setembro, uhum. E agora início de agosto deixou papel, começou coceira, não foi um, né, um grande acontecimento, mas coceira nos olhos já, né, e disse, opa, tá diferente.
1: E como o clima é dinâmico, né, Delano, porque até 20 dias atrás a gente tava se queixando que só tinha frio, né, que a temperatura não subia, né.
0: É que antecipou o inverno,
1: antecipou,
0: né?
1: Ele foi inverno constante até o começo de julho, até metade de julho.
0: Abril tava fazendo frio, exatamente. Maio fez muito frio.
1: Maio foi direto, né?
0: É.
1: Maio não teve o veranico de maio, né?
0: Então antecipou muito o inverno, né?
1: E aí agora esse calor aí tá despertando tudo, né? Despertando em termos aí de brotação, né?
0: Os antecipando, né?
1: Os pessegueiros estão todos brotados, né? Os meus amigos da Indiada Buena, por exemplo, né? Eles fizeram uma trilha esse final de semana, não pude participar, mas eu estava acompanhando as fotos, que é a trilha da floração do pêssego, lá no interior de Pinto Bandeira. Então eles passam em meio aos pessegueiros, né? E olha, um tapete rosa, né? No comecinho de agosto.
0: Florido,
1: né?
0: Já.
1: Tudo florido no começo de agosto, né?
0: É, e o problema agora, como aconteceu na semana passada, o grande medo é a chuva de pedra. Né?
1: Exatamente.
0: Aí é complicado.
1: Que temos muita previsão de muitos temporais, né?
0: Inclusive para entre setembro e outubro,
1: isso,
0: né?
1: Isso.
0: Que é a mudança do inverno para a primavera, a entrada da primavera, tem muita previsão de temporais, inclusive com possibilidade de granizo.
1: Está apenas começando o El Niño, né?

0: 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Agora 7:14, vamos de Kátia Valente e a previsão do tempo.
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2: Olá, amigos e ouvintes, vamos ter uma terça-feira com muita umidade presente sobre o Rio Grande do Sul. A condição de temporais, felizmente, diminuiu já bastante nas últimas horas em grande parte do Rio Grande do Sul, mas seguimos com o fluxo de umidade vindo aqui para o estado. E aqui na região da Serra e Campos de Cima da Serra, vamos ter bastante umidade presente, eventualmente tem alguma chuva mais isolada por aqui. As temperaturas seguem esse padrão que vem sendo observado, um padrão de temperaturas mais elevadas do que o normal, com máximas que devem variar entre 19 a 21 graus, sendo 19 nos pontos mais elevados. Na quarta-feira, vamos ter uma umidade um pouco maior, então, eventualmente, tem algumas pancadas de chuva acontecendo aqui pela nossa região, misturadas com períodos de bem nublado. As temperaturas oscilam de 13, 14 graus pela manhã a 19, 21 graus no período da tarde. Já para quinta e sexta-feira, tudo indica que a umidade deve permanecer e as chuvas podem voltar a ser até um pouco mais expressivas por aqui. Com a previsão do tempo, Kátia Valente.
0: Obrigado, Kátia, pelas informações do tempo. 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
0: E aqui no Brasil, o novo El Niño testa se Brasil aprendeu a lição com enchentes de 2024. De Brasília, repórter Breno Zonta.
3: Em 2024, o Rio Grande do Sul enfrentou a maior inundação de sua história, que terminou com quase 200 mortos, 96% de suas cidades atingidas, milhões de pessoas afetadas e famílias que perderam praticamente todos os seus pertences. Os climatologistas explicam que as enchentes resultaram de uma combinação de fatores, entre os quais um El Niño intenso, que aumentou o volume de chuvas esperado para a região. Dois anos depois, uma nova manifestação do fenômeno se aproxima, com impactos que incluem aumento de chuvas no sul do país, como explica José Marengo, que é coordenador-geral de pesquisa e desenvolvimento do CEMADEM, o Centro Nacional de Monitoramento e Alerta de Desastres Naturais.
4: Baseado en experiencias de niños anteriores, sería la primavera de este año. Se espera un volumen de lluvias más alto. Lembrar que en el sur del Brasil siempre acontecen eventos extremos de lluvia que generan desastres naturales, con o sin el niño. Podemos tener tal vez una potencialización de esos, pero lembrar que el niño genera los extremos de lluvia. O desastre, una combinación de extremos de lluvia con la falta de preparación de las ciudades para poder soportar ese volumen de lluvia.
3: El Niño é um fenômeno climático natural. É provocado quando as águas do Oceano Pacífico Equatorial aquecem a um nível anormal, o que altera a circulação da atmosfera e muda os padrões de chuva, de temperatura e de vento em várias regiões do planeta. No Brasil, ele costuma produzir chuvas extremas com risco de enchentes no sul, enquanto aumenta o calor e as secas, com risco de queimadas, no norte e no nordeste. De acordo com o informe de julho do Centro de Previsão Climática dos Estados Unidos, há 81% de chance de um El Niño muito forte entre outubro e dezembro deste ano. A meteorologista Nicole Reis, da Defesa Civil de Santa Catarina, explica, porém, que a magnitude do fenômeno não significa proporcionalmente intensidade dos impactos.
5: Essa magnitude de ser um El Niño forte ou muito forte não é o único fator determinante para a intensidade dos impactos. Lá em 23 e 24, apesar de termos o El Niño, nós tínhamos outros fatores na atmosfera também favoráveis àquela precipitação mais extrema. A gente compara muito também com 2015, que foi um ano que nós tínhamos um El Niño intenso, então também um El Niño muito forte, e nós tivemos menos impactos em comparação a 2023, por exemplo.
3: Essa diferença se dá também pela eficiência do planejamento das cidades para administrar os efeitos do fenômeno. A expectativa é que 2024 tenha tornado os agentes públicos mais sensíveis e proativos nessa preparação. É por causa de um planejamento urbano equivocado que o prefeito da cidade gaúcha de São Lourenço do Sul, Zelmut Marten, diz que nos períodos de muita chuva, as bacias hidrográficas da cidade inundam. A situação, agravada pelos riscos do El Niño, tem exigido de sua gestão ações de curto prazo para mitigar os efeitos para essa nova manifestação do fenômeno.
6: Nós estamos também desenvolvendo ações de mitigação com foco na microdrenagem, na macrodrenagem. O nosso município tem 142 anos e pela primeira vez na história nós estamos elaborando o Plano Municipal de Drenagem para entender tecnicamente, cientificamente, os caminhos das águas.
3: E quem monitora esses percursos hídricos em todo o Brasil é a Agência Nacional das Águas, a ANA, é quem fornece informações para os gestores tomarem as melhores decisões diante de cenários de cheias e de secas, como conta a diretora da agência, Larissa Rego.
7: A ANA ela atua hoje para transformar dados e informações, né, sobre as chuvas, os rios, em ações concretas para proteger a nossa população, né? Nós temos um monitoramento amplo de rede hidrometeorológica nacional, onde a agência acompanha em tempo real o comportamento dos rios e das chuvas em todo o país.
3: Mas é na ponta que as decisões precisam acontecer. De acordo com a Confederação Nacional de Municípios, dos mais de 5.500 municípios brasileiros, 37% estão altamente suscetíveis a eventos como deslizamentos, enxurradas, alagamentos e inundações. Por isso, um dos caminhos escolhidos pelos gaúchos depois do que aconteceu em 2024 é o da coletividade. Zelmut, que tem formação em sustentabilidade, também é vice-presidente da Associação Brasileira de Municípios para Cidades Resilientes. Ali as práticas têm sido compartilhadas para aperfeiçoar a prevenção entre todas as prefeituras.
6: Nós estamos mobilizando prefeitas e prefeitos do Brasil para terem consciência sobre esse ponto de não retorno da crise climática, para que desenvolvam instrumentos de planejamento de nível local, envolvam as suas comunidades. Não tenham medo de ouvir a população, porque é a comunidade que precisa ser mobilizada para estratégias conjuntas com a esfera pública municipal, estadual e federal.
3: Com o que já sabemos de El Niños anteriores, José Marengo do Semadem cita ações que cada região do país já pode antecipar para minimizar possíveis danos.
4: Por exemplo, em regiões que são afetadas por fogo, ter as brigadas de incêndio já preparadas agora e não quando o fogo já começou. Se vai ter áreas afetadas em cidades, por exemplo, cidades que são sensíveis a inundações urbanas, deixar os bueiros limpos para que a água escoa e não fique armazenada.
3: A meteorologista Nicole Reis, da Defesa Civil catarinense, recomenda que a população se mantenha atualizada com as previsões e os avisos meteorológicos para saber se sua região está em área de risco.
5: A gente sempre salienta também que no caso de chuvas extremas, chuvas mais volumosas, jamais atravessar áreas alagadas, né? A gente subestima a força da água, então às vezes mesmo em um veículo maior é importante que a pessoa não atravesse em áreas mais de encosta, né? Então observar rachaduras, inclinação de muros, de árvores, porque isso pode ser um sinal de deslizamento. Então, nesses casos, buscar aí uma área abrigada.
3: Por mais que as imagens de enxurradas de água sobre cidades em períodos como os do El Niño impressionem nossos olhos diante do que a natureza pode produzir, os especialistas nos lembram que não existem acidentes naturais em áreas densamente povoadas. A conta é sempre paga pela falta de planejamento. O El Niño já é vislumbrado para 2026 desde fevereiro, com danos que podem ser severos para as populações, as economias e as plantações. No segundo semestre deste ano, o fenômeno vai testar se o Brasil aprendeu mesmo, em 2024, sua lição. Grupo Rádio Web, gerência de conteúdo Mariana de Freitas, coordenação de jornalismo Ana Paula Costa e Leno Falk, edição de áudio Mário Melo, revisão de áudio Rafaela Martinez, produção e reportagem Breno Zonta.
0: Obrigado, Breno. 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Intervalo, voltamos em seguida.
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0: 7h30, voltando com o Conectado desta manhã de terça-feira para a Unimed Serra Gaúcha. 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E estamos enxergando agora, João Paulo de Luca, a gente olha aqui para o bairro Simonágio, algum céu azul no meio, entre nuvens, né?
1: Eu tô ouvindo várias paletas de cores de lá.
0: Tá bonito, né?
1: Tá bonito, só que eu tô vendo
0: a escuridão presente também,
1: a nebulosidade, né? O tempo nublado que vem de lá do interior, aí contrasta com esse céu azul e depois um pouco mais de nuvens, né?
0: Teremos essa instabilidade, né? Alguns períodos mais abertos e outros de instabilidade aqui na Serra Gaúcha, é o que a gente vai ter que conviver, né? Teremos que conviver neste inverno.
1: É a semana que vai ser nessa linha, né, Delano? Inclusive, a semana que a gente vai ter quase as quatro estações, né? Porque estamos aí com
0: 17 graus agora.
1: 17 graus de temperatura. Aí nós teremos o final de semana com chuva e frio, né? Final de semana dos pais, de Dia dos Pais com frio. Então, vai ter um pouco de tudo nessa semana também.
0: Exatamente. 7h32, e a Diocese de Caxias do Sul contará com 20 diáconos permanentes. Em Carlos Barbosa serão ordenados 2 neste sábado. Detalhes com a Denise Furlaneto da Campo.
2: Neste sábado, tendo por local a Igreja Nossa Senhora Mãe de Deus às 10 horas em Carlos Barbosa, que faz parte da região pastoral de Garibaldi, vai acontecer a celebração de ordenação de 2 candidatos ao diaconato permanente. Isso está acontecendo em toda a Diocese de Caxias do Sul, que passa a integrar 20 diaconatos permanentes. Para Dom José Gislon, bispo da Diocese de Caxias do Sul, a ordenação dos primeiros 12 diáconos que aconteceu no último final de semana e ao longo do mês de agosto de outros 8, totalizam 20 diáconos permanentes para a igreja. É uma resposta ao caminho feito a partir do Concílio Vaticano II. Abre aspas, a Diocese de Caxias começa um novo capítulo na sua história. Sabemos que a nossa demanda é grande, mas confiamos também nesse chamado de Deus que toca o coração de homens solteiros e casados para abraçarem também uma vocação do serviço do diaconato permanente. E creio que esse passo e a presença deles, também na pastoral, no mundo, na igreja, vai incentivar outros homens casados ou solteiros também a abraçarem essa vocação de servir o Senhor, servindo a igreja que é o povo de Deus na nossa realidade. A ordenação não é a coroação de um caminho, mas o início de uma vida de serviço com 3 importantes dimensões: a caridade, a pregação da palavra e a vivência da liturgia. A Rádio Garibaldi recebeu nesta segunda-feira o padre Anésio Ferla, que falou deste momento importante para a Igreja Católica e que contará, no caso de Carlos Barbosa, com mais 2 auxiliares da igreja. Vamos ouvir o padre Anésio.
3: Eu mesmo fui ordenado diácono para a caminhada, então, para ser ordenado sacerdote, padre. Isso. Enquanto que eles, a partir da caminhada que fizeram, da formação também que fizeram, eles estavam se preparando, inclusive, e nas primeiras comunidades primitivas já tinha muito isso dos, aliás, os 7 diáconos, né? Santo Estevão, inclusive. Então, o Manuel, inclusive, que é casado, né? Vomir não, é o único do grupo dos 20, que não é casado, mas eles vão ser diáconos permanentes.
1: São leigos, como a gente
3: fala. Isso, em que, mas é o primeiro grau também da hierarquia, né? No sentido mesmo de ser diácono, sacerdote, padre, bispo e assim vai. Então, eles vão ser ordenados, né? A maioria deles, então, casados, mas vão estar servindo, então, a Igreja de Deus. Claro que algumas coisas é reservado ao padre, digamos. Uhum. Por exemplo, eles não vão celebrar a Santa Missa, mas podem fazer, devem fazer a celebração da palavra nas comunidades, casamentos, batizados, né? Mas depois disso, eles também vão explicar melhor, assim, para a gente. E então, ficamos realmente muito felizes por essa caminhada que eles fizeram, porque inclusive na diocese é algo assim realmente novo na nossa paróquia. Nossa Senhora Mãe de Deus, junto com São Marcos de Marcorama, de São Lourenço de Coronel Pilar, é a primeira vez que nós temos na história da paróquia a ordenação de dois diáconos. Então é um momento assim que tem que ser muito bem celebrado, vivido, preparado. Por isso nós temos o tríduo e depois então no sábado, com a presença do nosso bispo diocesano, Dom José Gislão, que vai fazer, e com certamente de muitos padres também, dos colegas diáconos, nós vamos ter a ordenação então diaconal.
2: Os dois candidatos ao diaconato permanente são Manuel Dresch e Volmir Pagliarini. Vamos acompanhar o Manuel Dresch, que fala sobre sua vida e seu chamado.
1: Bom, Manuel também tem uma trajetória de longa data na paróquia, né, Manuel? Então, muita... Bom, quem não te conhece de lá da Paróquia Mãe de Deus, né? E como é que, conta um pouquinho da tua trajetória e como eu vi esse convite também para ter essa nova etapa aí, agora como diácono, Manuel. Bom dia.
4: Primeiramente, bom dia, João Paulo, Padre Anésio, Volmir. É uma alegria. O difícil é conter um pouco a emoção dessa semana. Mas é importante o trabalho nosso, porque a gente já vem desenvolvendo esse trabalho há vários anos. Eu, inclusive, eu era de Santa Catarina. Eu até os 30 anos eu morava em Santa Catarina, mas a minha atuação na igreja começou aos 13 anos. Aos 13 anos foi logo após o Concílio Vaticano II que surgiu essa abertura para a igreja. Uhum. Daí foi feito encontros de formação sobre liturgia. E eu participei desse primeiro encontro, que foi feito na paróquia Santo Antônio, em Pinhalzinho. Lá eu comecei a me envolver na comunidade. E a partir dos 13 anos eu me envolvi, e depois a comunidade onde eu residia me escolheu para ser um dos próximos ministros da palavra e da Eucaristia. Uhum. E aos 20 anos eu recebi o mandato como ministro da Eucaristia e fiquei morando lá até os 30 anos. Então eu fiquei 9 anos como ministro de Eucaristia, no qual vim para Barbosa, e daí ali comecei, logo eu me integrei na comunidade do bairro Triângulo, Nossa Senhora Mãe de Deus. Uhum. Comecei me envolvendo ali e depois continuei assumindo várias pastorais, participando junto, movimentos. E quando eu fui convidado, foi na época do padre Roberto e o padre Carlos, que estavam na paróquia Nossa Senhora Mãe de Deus. Uhum. Daí eles fizeram o convite e eu disse logo sim. Porque quando Cristo nos chama, o importante é a gente estar pronto para dar essa resposta. Uhum. Tá, depois o padre Anésio, o padre Roberto e o padre Carlos saírem dali, veio o padre Anésio, o padre Luiz também, mas até agora, um dos pontos que eu quero ressaltar é a ajuda que o padre Anésio, o padre Luiz também, mas inclusive o padre Anésio me dá uma ajuda muito grande, me ajudando, me envolvendo com a comunidade. Porque inclusive a gente tem um grande conhecimento já em questão de pastorais, de movimentos, o andamento, até mesmo agora que foi formados as pastorais. Conselhos. Aliás, o conselho pastoral paroquial. Uhum. E eu estou atuando junto com o padre Anésio em todos os encontros que acontecem, tanto na paróquia Nossa Senhora Mãe de Deus, como também na paróquia de Arco Verde. Uhum. Então é um trabalho que a gente se alegra muito com esse trabalho, se coloca a serviço e se torna realmente um verdadeiro servidor de Cristo.
2: Agora vamos ouvir o Valmir Cagliari, que também neste sábado, dia 8 de agosto, estará recebendo este voto de diaconato permanente.
3: Chegou a semana, né? Uhum. Estávamos nos preparando, estudando e chegou a segunda-feira que prepara a semana para a ordenação. É um momento muito especial, é muito gratificante também, porque apesar de toda essa preparação, dá aquele friozinho na barriga, né? Uhum. Aquela ansiedade, mas sim, é uma semana muito importante para nós, porque afinal de contas, vamos deixar de ser leigos e participar da hierarquia da igreja no primeiro grau, né? Uhum. Com o diaconato. E a partir disso, trabalhar com a igreja e com as nossas comunidades.
1: Tu tens uma atuação já de longa data, né? Lá na tua comunidade de São Sebastião, né, Valmir? Como é que surgiu esse convite, essa oportunidade para ser um diácono?
3: Pois é, sim. É desde os meus 14 anos, na verdade, que eu trabalho na comunidade, né? Então, a partir do momento que eu recebi o sacramento do Crisma, aí eu fui convidado a participar do grupo de jovens e aí começou a se desenvolver, né? Comecei a participar da liturgia e catequistas, que na verdade são as duas coisas que eu mais atuo, né? Liturgia e catequese. E que sou muito apaixonado por isso. Uhum. Amo fazer isso. Mas também a participação dentro da comunidade em todos os outros âmbitos, né? Que foram necessários e que são necessários a gente participar. E o chamado, o primeiro chamado é o batismo, né? A vida, uhum. A partir do batismo, nós entramos para a Igreja de Cristo e aí vem conforme a gente vai crescendo, vai sentindo esse chamado de Deus, que de um certo modo é inexplicável, né? E é um chamado muito que mexe com a gente. Uhum. E o convite veio justamente um ano antes de abrir as inscrições para a Escola Diaconal São Felipe. Uhum. Então, conversando com meu pároco, com o padre Josemar, e aí ele me encaminhando com o padre Marciano Guerra, que no ano era promotor vocacional da diocese, a gente foi discernindo esse chamado, né? E aí apareceu as inscrições para a Escola Diaconal São Felipe, e aí o padre Josemar acabou me escrevendo, né? E aqui estou eu hoje, prestes a ser ordenado.
1: Então, a ti compete algumas dessas atribuições que falava o padre Anésio, né? Então, digamos que é um reforço para a paróquia, podemos dizer assim, né, Valmir?
3: Com certeza, sim, com certeza, porque estou aí para ajudar o pároco, né, o padre, nas celebrações da palavra, na administração dos sacramentos do batismo, na assistir os matrimônios, uhum. A fazer os inteiros, né? Então, vou estar também disponível para poder ajudá-lo nessas funções, né?
2: A participação do padre Anésio Ferla e de Manuel Dresch e Volmir Pagliarini. Eles fazem parte da primeira turma da Escola Diaconal São Felipe, instituída por Dom José Gislon em 2022 e que conduziu a formação inicial em vista do Ministério Diaconal. Os candidatos seguem um rito. Após a homilia, os candidatos vão fazer o seu propósito e prometem obediência diante do bispo. Em seguida, prostam-se ao chão em sinal de entrega, enquanto toda a igreja canta a ladainha de todos os santos, pedindo a intercessão da Igreja Celeste sobre os eleitos para o diaconato. Ao fim da ladainha, acontece a prece de ordenação e o bispo impõe as mãos sobre os neodiáconos, que também recebem estola diaconal e a dalmática. Eles serão revestidos pelas suas esposas e filhos, sendo que, depois da paramentação, Dom José Gislon lhe entrega Livro dos Evangelhos e lhe dá o abraço da paz. Esse é o rito de instituição do diaconato permanente. Da tua Rádio Garibaldi, Denise Furlaneto da Campo.
0: Obrigado, Denise. Para posto São Cristóvão, o posto completo na Rota do Sol, próximo ao trevo da Alfândega. A gente vai para o intervalo e volta em seguida aí para falar sobre as guardiãs do Capitel Santo Antônio, que solicitam à Secretaria de Segurança e Mobilidade Urbana a instalação de câmera de segurança nas proximidades da imagem que mais uma vez, né, foi vandalizada neste final de semana. Em seguida.
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0: 7h50. 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
0: E pela terceira vez nos últimos anos, a vidraça do Capitel Santo Antônio foi quebrada por vândalos. Caso mais recente ocorreu neste domingo na Buarque de Macedo, no bairro Alfândega. Segundo as guardiãs do Capitel, a Marcolina Trombini e a Tercília Gedós, uma das medidas necessárias para evitar novas ações de vandalismo é a instalação de uma câmera de segurança no local. Elas informaram que a secretária de Segurança e Mobilidade Urbana, Luciane Baruffi, já foi contatada e afirmou que providenciará a instalação do equipamento, assim como ocorreu nas proximidades da igreja do bairro Alfândega. Também ontem, os moradores identificaram o local de onde foi retirada uma tampa de ferro do sistema da Corsã, utilizada para a quebra do vidro. Tampa que foi retirada da Buarque de Macedo, a poucos metros do Capitel. Vamos ouvir.
2: Imediatamente nós temos que colocar, tem que ser colocado uma câmera aqui. Porque aqui no bairro, também na nossa igreja, também tinha sempre esses vandalismo. E eu estava falando com a minha colega e ela disse que depois que colocaram a câmera ali, melhorou bastante. Então eu acho que alguma, ou é municipal, ou é prefeitura, vereadores, quem seja, nós precisamos colocar. E se não, eu não sei, nós temos que dar um jeito, né? E sempre temos essa função.
3: Quando é que vocês verificaram esse fato, Tercília, aqui da quebra da vidraça?
2: Ontem de manhã, bateram na minha porta, era 7h30, um pouco passado. E aí eu disse, quem será essa hora, né? Era um senhor, ele passou por ali e ele veio me avisar. Eu nem sabia, nem, né? Ele veio me avisar, ele disse, olha, eu vim te avisar que quebraram de novo o vidro do Capitel. As pessoas vão caminhar, né, cedo. E aí eu vim para cá e verifiquei, né, que tinham quebrado.
3: Agora, eram mais de 2 anos que nós não tínhamos nenhum registro de vandalismo. Eu lembro que a última vez, que até eu que vim fazer matéria contigo, né, com a dona Tercília, o pessoal utilizou até um vaso para quebrar, né?
2: Sim. Em junho fez 2 anos. Uhum. que foi quebrada a próxima... Assim, a outra vez que quebraram.
3: Mas a imagem, pelo menos, está intacta, né?
2: Graças a Deus, olha, não foi quebrado. Ele protege, ele tem... Porque esse santo aqui, ele veio da Itália, né? Então, diz a Fátima, que eu estava conversando com ela, que ela é muito devota, ela vem aqui todos os dias. Ela disse, Marcolina, nós temos que... como é que eu digo? Cuidar muito dela, né? Porque uma imagem dessas, ela é histórica, né? E eu acho que nós temos que fazer alguma coisa.
3: Com certeza. E eu quero trazer a dona Tercília para conversar também, para falar um pouquinho justamente dessa história, né, dona Tercília? Dessa imagem, e essa imagem que tem aqui, muita gente, imagino que não saiba. Veio direto da Itália, dona Tercília, bom dia.
4: Bom dia a todos. Sim, essa imagem veio direto da Itália. Por isso a gente tem muito carinho, né, para o Santo Antônio, porque ele faz parte das nossas vidas, desde que eu me conheço por gente, ele sempre esteve aqui. E quando acontecem essas coisas, a gente fica muito chateado, fica triste, porque não sei por que tem que danificar ele mesmo. E então, o que a gente faz? Então, vamos fazer o possível, porque isso não aconteça, não continue acontecendo assim. Isso é muito triste. Então, vamos ver o que dá para a gente conseguir fazer para que isso acabe com essa confusão ali. E é isso aí. Então... Eu acho que nada mais é nosso dever até de cuidar dele, porque afinal das contas ele protege a gente tem, não, parece que não vive, o Capitel é nosso, né? Faz parte das nossas vidas, é isso aí.
3: Para quem não conhece a história do Capitel, ele já está aqui há um bom tempo, mas antes de estar aqui nesse ponto, ele esteve um pouquinho mais para baixo. Conta para a gente um pouquinho da história, Tercília, desse Capitel.
4: Sim, ele estava ali logo acima da escolinha Girassol ali, ele estava ali depois por... consequências da rua que foi alargada, então acabaram trazendo para cá, mas o mesmo Santo Antônio, né? Uhum. E então eu conheço desde que eu era criança, a gente ia lá sempre nas trezenas, tudo, rezar. Ele era de lá, mas agora ele está fixo aqui, né?
3: A imagem é a mesma de sempre?
4: Sim, é a mesma de sempre. Ela é muito bonita, essa imagem de Santo Antônio. Muito bonita mesmo.
3: Estou olhando aqui pela data aqui, então aqui a inauguração foi em 1984, que foi inaugurado aqui, porque teve o alargamento da Buarque foi feita, né?
4: É, isso aí, justamente isso aí. Foi feita nessa época ali mesmo.
3: Então, um espaço aqui de 42 anos, aqui tem a placa, né, na inauguração. Sim. Ambrósio Quesino era o prefeito, Frei Ângelo Costela, o vigário. Lembras dessa época também, Marcolina?
2: Imagina. Foi o seu lindo aqui, era meu vizinho. Por isso que a gente se envolveu muito aqui, né? Porque como que eles eram ali, e a gente sempre tomava... Eu vinha sempre com a Dona Amélia também aqui... A gente lavava, cuidava sempre, né? E o seu lindo aqui, no dia de Santo Antônio, a gente já sabia, porque aquele tempo ele largava uma caixa de foguete, né? E a gente sempre teve muito amor aqui pelo capitel.
0: Daí então o primeiro capitel que foi construído pelo falecido João Santa Rosa, no lugar onde está hoje a Escolinha Girassol. A gente fica... aí na torcida para que se resolva esse problema, porque todo ano, né, gente? Todo ano tem um ato de vandalismo contra o capitel Santo Antônio. 7h56 para a agropecuária Trato Forte, ração para ovelha até que ovinos 30 quilos, leite em pó para terneiros, preços especiais, fica na Rota do Sol. 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Agora 7h56, a gente vai para o intervalo, tem um informe da rede, em seguida a gente volta com mais Conectado.
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6: 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Os rios dos Sinos, Jacuí e Uruguai seguem acima da cota de inundação no Rio Grande do Sul nesta terça-feira, conforme dados do Serviço Geológico Brasileiro. Os cursos d'água ainda causam alagamentos em 4 municípios gaúchos: Rio Uruguai, em Itaqui e Uruguaiana, Rio Jacuí, em Cachoeira do Sul, e Rio dos Sinos, em São Leopoldo. Na madrugada desta terça, o rio Gravataí deixou a cota de inundação em Gravataí. Em Porto Alegre, o Guaíba segue em declínio. A Polícia Federal deflagrou hoje nova fase da Operação Sem Desconto, que mira um esquema nacional de descontos indevidos em aposentadorias e pensões do INSS. A fase desta terça foca em suspeitos de lavar dinheiro obtido de forma criminosa a partir da fraude. Entre os alvos está o senador Everton Rocha, do PDT do Maranhão. Policiais federais cumprem 18 mandados de busca e apreensão expedidos pelo Supremo Tribunal Federal no Distrito Federal e também no Maranhão. Ser feliz sem motivo é a mais autêntica forma de felicidade. 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A União Europeia vai realizar uma reunião de emergência nesta terça para discutir a crise migratória em Ceuta, enclave espanhol no norte da África, após a entrada em massa de migrantes vindos do Marrocos. O encontro vai reunir ministros do interior do bloco e busca uma resposta coordenada para a pressão sobre uma das fronteiras externas da União Europeia. O pedido de reunião foi feito por 22 países membros. A crise começou na quinta-feira passada, quando cerca de 60 mil pessoas tentaram chegar a Ceuta a nado ou contornando barreiras na fronteira marítima com o Marrocos. A travessia deixou ao menos 72 mortos, a maioria afogada no mar Mediterrâneo. 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
0: Unidade móvel que acompanha o início da operação Poste Limpo na Avenida Independência. João Paulo de Luca, bom dia.
2: Alô, Delano, bom dia para ti, bom dia para o Luiz, bom dia para os amigos ouvintes que nos acompanham nesta manhã de terça-feira. Nossa unidade móvel, Delano, veio até a Avenida Independência. Estou aqui, próximo à rótula do Giuseppe, em frente ao supermercado Cairu, porque aqui está começando hoje pela manhã, Delano, a operação Poste Limpo. Uma nova etapa, na verdade, dessa operação, né, que já foi realizada há algumas semanas na perimetral Léo Antônio Cisiloto e que hoje inicia na Avenida Independência. Em resumo, o que é o

0: Realmente, essa etapa, Delano, ela exige bastante atenção e muito mais trabalho, porque conforme você mesmo relatou, nós temos uma quantidade imensa de fios aqui que já estão obsoletos, que não estão ligados, né, que não estão funcionando e que acabaram ficando. Com o passar do tempo, um fio foi se sobrepondo ao outro e os antigos acabaram ficando. Sempre ressaltando que essa ação, ela está sendo executada em conjunto com a RGE e também com as operadoras de serviços que prestam os serviços. Temos várias aqui presentes, outras, como na verdade essa operação nós já tivemos que transferir ela em virtude do mau tempo, as próprias operadoras tiveram muito tempo para se adequar. Mesmo assim, nós vemos que muita coisa ainda tem para ser ajustada. Mas nós estamos fazendo o possível para causar o menor transtorno possível. Porém, inclusive nós enviamos uma correspondência para todos os estabelecimentos para que eles também cobrassem das operadoras que fosse deixado em dia. Porque o que acontece? Que as pessoas têm que entender que as operadoras foram informadas e quem não adequou seus fios, hoje, infelizmente, nós vamos cortar. Porque senão a operação perde o efeito. Né? Se nós não fizermos isso, infelizmente, nós não conseguimos fazer o nosso serviço como tem que ser feito.
1: Como é que foi feita essa preparação, secretária? Como é que se definiu qual fio vai ser retirado, quais fios vão ser mantidos? Como é que se deu essa conversa, esse pré-preparo para a operação de hoje?
0: Certo. O que a fiação tem que ter? Ela tem que ter identificação da operadora e estar dentro das normas exigidas pela RGE, que é a altura, a quantidade de fios que não estão... Na verdade, o que as operadoras deveriam fazer é fios que não estão mais em uso, elas mesmas deveriam retirar. Como elas não fazem isso, nós estamos fazendo. Mas é sempre a identificação do fio, o cruzamento da via tem que estar no local correto e a altura entre os fios.
1: Perfeito. Bom, vocês estão começando aqui na Avenida Independência, né? Os trabalhos vão ao longo do dia, até imagino que talvez hoje o pessoal não consiga vencer tudo aqui, né, secretária?
0: Não, com certeza não, porque aqui a demanda é muito grande, em virtude da quantidade de fios. Então, nós não temos o ponto específico aonde vamos parar. O que nós vamos fazer, o que for possível, e na próxima etapa vamos dar sequência da onde paramos. A ideia é nós fazermos toda a Independência.
1: Para os estabelecimentos aqui da Independência, pode haver alguma questão de interrupção de energia elétrica, algo nesse sentido?
0: Elétrica não. O que pode acontecer, sim, é haver uma suspensão do sinal da internet, dos trabalhos, né? Que por isso mesmo que nós justamente optamos pela terça-feira em fazer essa operação, porque se caso alguém está sendo prejudicado porque a sua companhia não veio e não adequou, ela vai ter tempo hábil para fazer essa adequação.
1: Perfeito. Questão do trânsito também, secretário. Estou vendo que, por exemplo, só uma pista está sendo utilizada para o trânsito aqui, né? O trânsito pode ficar um pouquinho mais lento, dependendo do período?
0: Sim, com certeza. Até pedimos para todos os usuários que reduzam a velocidade, porque não temos outra forma de fazer essa operação senão usar uma via da pista. Uhum. Estamos, inclusive, usando a pista contrária, estamos usando na contramão para facilitar os trabalhos, mas a gente pede que as pessoas tenham atenção. É um serviço que causa um pouco de transtorno, mas é necessário. Então, precisamos da colaboração de todos.
1: Só para a gente ter uma noção, lá na perimetral, secretário, lembra essa quantidade, quantos fios foram retirados em termos de quantidade, de tamanho?
0: Olha, na primeira operação foi meia tonelada e mais meia tonelada na segunda. Quase se aproximou em torno disso. E aqui eu acredito que seja muito mais, porque o volume é muito maior.
1: Na perimetral, apenas uma tonelada de fios.
0: Apenas, né? É um volume enorme e também esses fios têm que ser acondicionados de maneira correta para depois serem descartados. O mesmo vai acontecer aqui. Mas aqui a gente, pelo volume de fios que nós temos, vai ser muito maior a quantidade.
1: Tá certo. Secretária, obrigado pela participação. Bom trabalho para vocês.
0: Agradeço a vocês por estarem aqui conosco, por comunicar à comunidade do que estamos fazendo. Pedimos mais uma vez a colaboração de todos, dos que usarem as vias, porque este serviço está sendo feito em benefício de todos. Muito

0: Muito obrigado.
1: Nós que agradecemos, secretária municipal de segurança e mobilidade urbana, Luciane Baruffi. Delano, falando sobre o início dessa operação. Olha, Delano, eu estou aqui há cerca de 20 minutos, né? E o pessoal ainda está no mesmo poste. Não é porque o pessoal é devagar no trabalho, não. É porque realmente é um verdadeiro quebra-cabeças. Olha, não queria estar na pele dessa gurizada que está aqui nos postes, Delano, porque tem muita coisa, tem um emaranhado de fios. É impressionante, né? Quando a gente para olhar, né, com mais calma, a gente vê o tamanho do desafio que o pessoal tem para fazer a retirada da quantidade de fios que nós temos por aqui. É um grande quebra-cabeça que está sendo feito por aqui, mas que aos poucos, né, o pessoal vai fazendo essa retirada aqui na Avenida Independência. O pessoal está começando bem em frente aqui ao supermercado Cairu, o início desta operação aqui na Independência, e por isso, nesse ponto aqui, bem em frente ao Cairu, o trânsito numa pista só, no sentido centro-bairro da Avenida Independência. No sentido bairro-centro, as duas pistas liberadas normalmente. Tá certo, Delano? Essa foi a nossa unidade móvel nesta manhã de terça-feira. Eu volto a qualquer momento com mais informações. Até mais.
2: Até mais, Deluca. 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
2: E as informações de segurança contigo, Denise. Bom dia.
4: Bom dia, Delano. Bom dia, Luiz Henrique. Pois eu falo dos acidentes ocorridos nesta manhã. Em Boa Vista do Sul, houve uma colisão entre uma S10 e um caminhão com semi-reboque, que resultou em danos materiais. O fato foi registrado próximo das 7 da manhã de hoje, na Rota do Sol, quilômetro 78, nas imediações da Praça de Pedágio. Os bombeiros voluntários de Garibaldi, uma equipe da EGR estiveram presentes, contudo, nenhum dos envolvidos precisou de atendimento médico. E o sinistro foi registrado pela Polícia Rodoviária Estadual. Em Barão, um acidente de trânsito foi registrado nesta manhã nas proximidades do CTG. As primeiras informações apontam que a ocorrência envolveu uma colisão traseira entre veículos Virtus e um Cobalt. De acordo com informações preliminares, as pessoas ficaram feridas. O Corpo de Bombeiros prestou atendimento às vítimas e as conduziu até o hospital para o atendimento. E agora vamos saber da movimentação nas estradas na região de Veranópolis com o repórter Mário Vivan.
5: O trânsito segue tranquilo nas principais rodovias da região de Veranópolis nesta manhã, com fluxo normal e sem registro de bloqueios ou ocorrências que prejudiquem a circulação dos motoristas. Mesmo com as boas condições de tráfego, a orientação é para que os condutores mantenham a atenção, principalmente ao trafegar pela Serra das Antas. O trecho exige cuidados redobrados por conta das curvas acentuadas, do intenso movimento de veículos pesados e das obras em andamento que podem ocasionar lentidão em alguns pontos. Respeitar os limites de velocidade, manter distância segura do veículo à frente e evitar ultrapassagens em locais proibidos são atitudes que fazem a diferença para uma viagem segura. Da tua Rádio Veranense de Veranópolis, Mário Vivan.
4: Obrigado, Mário, pelas informações. E a Polícia Rodoviária Federal realizou ao longo do dia de ontem um exercício de instrução conjunta entre a Delegacia da Polícia Rodoviária Federal de Bento e o Núcleo de Operações Aéreas da Polícia Rodoviária Federal. A atividade teve como principal objetivo capacitar os policiais rodoviários federais lotados em Bento em técnicas de embarque e desembarque de aeronaves, tendo como foco a atuação em calamidades e salvamentos em situação de emergência climática. A capacitação ganhou caráter prioritário diante da necessidade de presteza e resposta rápida a possíveis calamidades decorrentes de tempestades e enchentes associadas aos impactos do fenômeno El Niño previsto para os próximos meses no estado. Eram estas as informações na área de segurança e mobilidade urbana.
2: Obrigado, Denise. 8:19, intervalo aqui no Conectado, voltamos em seguida.
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2: Olá, amigos e ouvintes. Vamos ter uma terça-feira com muita umidade presente sobre o Rio Grande do Sul. A condição de temporais, felizmente, diminui bastante, diminuiu já bastante nas últimas horas em grande parte do Rio Grande do Sul, mas seguimos com o fluxo de umidade vindo aqui para o estado. E aqui na região da Serra e Campos de Cima da Serra, vamos ter bastante umidade presente, eventualmente tem alguma chuva mais isolada por aqui. As temperaturas seguem esse padrão que vem sendo observado, um padrão de temperaturas mais elevadas do que o normal, com máximas que devem variar entre 19 a 21 graus, sendo 19 nos pontos mais elevados. Na quarta-feira, vamos ter uma umidade um pouco maior, então, eventualmente, tem algumas pancadas de chuva acontecendo aqui pela nossa região, misturadas com períodos de bem nublado. As temperaturas oscilam de 13, 14 graus pela manhã a 19, 21 graus no período da tarde. Já para quinta e sexta-feira, tudo indica que a umidade deve permanecer e as chuvas podem voltar a ser até um pouco mais expressivas por aqui. Com a previsão do tempo, Kátia Valente.
0: Obrigado, Kátia. 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
3: Oi, oi, gente, tudo bem? Tô chegando pra te atualizar com as informações que bombaram nas redes nas últimas horas. E dois assuntos dominaram as redes sociais nas últimas horas. O primeiro envolve os famosos. A apresentadora Lívia Andrade e o lutador de UFC Alex Poatan Pereira não estão mais juntos. Segundo informações publicadas na revista Queen, o relacionamento chegou ao fim por causa da distância e das agendas incompatíveis. Ela segue com os compromissos no Brasil, enquanto o atleta mora e treina nos Estados Unidos. A notícia rapidamente virou assunto entre os fãs do casal. E muita gente também enfrentou problemas para usar o WhatsApp. Os usuários de diversos países relataram dificuldades para enviar mensagens e acessar o aplicativo durante parte desta segunda. A instabilidade gerou uma enxurrada de memes e reclamações nas redes sociais até que o serviço começou a ser restabelecido gradualmente. Eu sou Alice Correa e esse foi o Bombando nas Redes de hoje. A gente se encontra por aqui a qualquer momento. Paz e bem, tchau, tchau.
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4: 4 de agosto, dia do padre. Os aniversariantes do dia: a atriz Bruna Marquezine e o ex-presidente dos Estados Unidos, Barack Obama. Os fatos do dia.
5: Champa. 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
4: Em 1693, é tradicionalmente a data a qual é atribuída a invenção do champanhe, vinho branco espumante produzido na região de Champagne, no nordeste da França. Em 1849, morreu aos 27 anos a revolucionária Anita Garibaldi, conhecida por seu envolvimento direto na Revolução Farroupilha e no processo de unificação da Itália, junto com o revolucionário e marido Giuseppe Garibaldi. Por esse motivo, é conhecida como a heroína dos dois mundos, 1901.

Nasceu o cantor e instrumentista norte-americano Louis Armstrong. Ele morreu em 1971, aos 69 anos. Em 1903, o cardeal italiano Giuseppe Marchiori Sarto é eleito Papa e tomou o nome de Pio X. 1939. Nasceu o cantor e compositor gaúcho Velho Milongueiro. Ele morreu aos 83 anos.

0: Morreu aos 36 anos em Los Angeles, na Califórnia, Estados Unidos, a atriz, modelo e cantora norte-americana Marilyn Monroe. Em 1970, morreu aos 63 anos o ator espanhol naturalizado brasileiro Oscarito. Em 1977, pela primeira vez, uma mulher foi eleita para a Academia Brasileira de Letras. A escritora e jornalista Raquel de Queiroz ingressou na instituição aos 66 anos. Ela é autora de inúmeras obras, entre elas, Memorial de Maria Moura, 2017.
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0: Morreu aos 66 anos o ator, cantor e compositor brasileiro Luiz Melodia.
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0: Mário Vivan para a tua rádio.
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1: Devagar.

0: 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Só lembrando que hoje, no debate, às 11 horas da manhã, os vereadores da Comissão de Infraestrutura estarão presentes no debate para falar um pouquinho sobre a situação da falta de água no município. Problema que vem assolando o município. O último mês, talvez, um dos piores de que se tem notícia em termos de abastecimento de água. Os vereadores da Comissão de Infraestrutura vêm até aqui no debate para prestar alguns esclarecimentos, falar com a população para tentar resolver, né? É um problema de todos nós, a gente precisa tentar resolver esse problema do abastecimento de água. A gente vai para o intervalo e volta em seguida com mais Conectado.
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1: 8:38 e terça é dia de visitar a Oral Unique Garibaldi. Já está por lá o nosso colega João Paulo De Luca, que vai conversar com o Dr. Matheus Francischini. Seja bem-vindo novamente à programação, De Luca.
2: Alô, Luiz, estamos de volta na programação da Garibaldi e terça-feira sempre é dia de visitarmos o Dr. Matheus Francischini aqui na Ora Unique, na Avenida Independência. Dr. Matheus estava descansando um pouquinho semana passada e agora está de volta para, nesse segundo semestre, oferecer o desejo para as pessoas de voltar a sorrir, e está cada vez mais fácil com a Ora Unique, né, Dr. Matheus? Bom dia, bom retorno, meu amigo.
3: Bom dia, De Luca, bom dia, queridos ouvintes, Luiz aí nas picapes, como a gente chama, né? É verdade, né, De Luca? 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
2: Maravilha. 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
2: Maravilha. Muito obrigado, doutor Matheus Franceschini. Boa semana, doutor.
3: Um grande abraço, Deluca. Excelente, abençoada semana a todos e fiquem todos com Deus.
2: Luiz, doutor Matheus Franceschini conversando conosco, nossa tradicional visita de todas as terças-feiras aqui na Ora Unique. Volto daqui a pouco aí dos estúdios, Luiz. Até mais.
1: Valeu, Deluca, ele que já retorna então para conversar com a gente sobre esporte, agora 8:44.

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0: Para a cooperativa Santa Clara, mais de um século de tradição em laticínios e frigorífico, Luiz Henrique Guarnieri aqui comigo para a gente falar de esporte e falar principalmente da classificação da CBF para as semifinais da Copa LNF, uma grande atuação fora de casa contra a equipe do Dracena, Luiz Henrique.
2: Exatamente, Delano. Gostaria novamente de dar bom dia aos ouvintes, a todos que nos acompanham neste bloco de esportes aqui do Conectado, e a CBF que segue intacta em todos os seus objetivos ao longo da temporada, mal ou bem, foi campeã de todas as competições que disputou e já foram concluídas, está muito bem encaminhada nas demais competições que disputa, e ontem, por sinal, nós tivemos mais uma vez uma equipe da primeira divisão sendo eliminada por uma equipe da segunda. Não foi o caso da CBF, eu falo do Jaraguá, que perdeu por 3-1 para o Camaquã em Camaquã e deu adeus à disputa, se classificou para a semifinal. Por outro lado, a CBF também jogando fora de casa, atropelou o Dracena, venceu por 5-1 e agora se sabe que vai enfrentar uma equipe da segunda divisão na semifinal.
0: Grandes atuações do William Bolt e do Renan Fogaça. Ontem sobraram em quadra, toda a CBF jogou bem, mas William Bolt e Fogaça, uma menção especial. Estava comigo na transmissão João Paulo De Luca, que agora se soma à equipe de esportes aqui da Garibaldi, uma grande atuação da CBF, a melhor talvez depois da Libertadores, João.
3: Eu acho que sim, Dolan, eu acho que foi a melhor, sim. Falávamos ontem, né, durante a transmissão, que o Dracena está na Liga Prata, mas não é qualquer time, né? Tanto é que se classificou em sétimo lugar entre 16 equipes da Liga Prata, vai para os mata-matas, fez bons enfrentamentos até aqui, então a CBF fez valer a sua superioridade e teve a tranquilidade também para não se abalar diante de sair atrás do placar, né? Porque a CBF era superior, dominava o jogo, o Dracena abre o placar numa infelicidade até da CBF, uma bola perdida da CBF, né? Mas o time não se abalou e concordo, ontem Bolt, olha, uma das suas melhores situações com a camisa da CBF, e o Renan Fogaça fazendo 3 gols, também sendo decisivo. O segundo gol, o gol da virada da CBF, numa pancada depois de uma cobrança de escanteio. Então, que bela temporada.
0: Bolt,
3: que
0: faz e aí a diferença, né, jogador, de ter jogadores desse nível, né? Quando o Bolt tá numa boa jornada, numa jornada como a de ontem, é difícil a CBF perder.
3: Isso aí.
0: É difícil. O outro time tem inúmeras dificuldades, porque marcar o Bolt volta, arma a jogada, vai lá vai na frente e conclui, como aconteceu ontem, não é fácil, né, pro outro time marcar William Bolt.
3: E aí entra alguns detalhes importantes também que só aumentam a importância da vitória de ontem. A CBF estava com apenas 12 atletas ontem.
0: É verdade.
3: Né? Nem tinha o banco completo, porque o Vitinho e o Kaique, que fechariam aí esse grupo, estavam com a CBF na Liga Talentos, que está sendo disputada em Blumenau. O Vilela também foi um desfalque, né? Em virtude de lesão. O Juninho Silva também não estava, que não pôde ser inscrito a tempo para a Copa LNF. As inscrições já haviam encerrado quando a CBF contratou o Juninho Silva. Então, olha a quantidade de desfalques. A CBF tinha um pivô só de referência, né? Que era o Barbosinha.
0: Só o Barbosinha.
3: Depois, em alguns momentos, o Otânia jogou como pivô, outros o Schaefer. Aliás, boa notícia também a presença do Schaefer, né? Porque ele tomou uma pancada no tornozelo no jogo contra a ABF em São Lourenço.
0: Saiu da partida, né?
3: E não voltou mais, né? E ficamos com muito medo que tivesse sido a lesão, inclusive, no próprio tornozelo, que estava machucado, mas não. Ontem jogou normalmente, o Schaefer passou a ser novamente uma boa opção. E agora tudo é Liga Nacional de Futsal, né, Luiz? No próximo sábado, a CBF define aí o que vai acontecer, qual vai ser a sua vida na Liga Nacional de Futsal. Hoje estaria pegando o Moarama, né? Na fase de, na segunda fase, podemos chamar de, não sei, não chega a ser oitavas, mas segunda fase, né? Mas essa situação pode mudar ainda, né?
2: Exatamente, a CBF que já garantiu matematicamente a sua vaga entre o quinto e o oitavo colocado, ou seja, independente de quem for o adversário, a CBF vai definir a primeira fase de playoffs de mata-mata em Carlos Barbosa e resta, como você bem fala, a definição do adversário. A CBF não depende só de si mesma para atingir a quinta colocação, que seria a melhor das hipóteses, porque em caso de vitória do Pato, por qualquer placar, mesmo que a CBF vença, a CBF ainda ficaria um ponto atrás. O que a CBF depende somente das suas forças? Nem tanto, mas pode se resolver com apenas com o seu resultado, é a sexta colocação, porque tanto Jaraguá quanto a CBF possuem 23 pontos, mas a CBF tem 2 gols a menos no saldo. Aliás, a CBF tem 1 vitória a menos do que o Jaraguá. Então, vou remodelar minha fala aqui, nem para a sexta colocação a CBF depende só de si mesma. A CBF precisa, na verdade, dos 3 pontos contra o Tubarão e depende ainda de alguns resultados paralelos para conseguir aquilo que seria o melhor cenário dentro das suas projeções.
3: Tem um detalhe aí interessante, que se a CBF terminar em sexto, provavelmente, não é sério, mas provavelmente pega o Corinthians, né?
2: É. Então, Corinthians é 11º no momento.
3: Então, o quanto é negócio para a CBF terminar em sexto ou em sétimo, hein? Porque, por mais que o Corinthians vive uma fase aí complicada no ano, ainda é o Corinthians, né?
2: Foi quem eliminou a CBF da Liga Nacional da temporada passada.
0: É uma equipe tradicional e sempre é difícil, né?
3: E que nos mata-matas cresce, né?
2: O Corinthians, que neste momento é 11º colocado, e matematicamente não tem mais chances de chegar na 10ª colocação. Ou seja, dali, só pra baixo. Uhum. O Corinthians pode ser 11º, o Corinthians pode ser 12º, ou pode ser 13º e nem ao menos classificar para os playoffs, que seria trágico dentro de uma perspectiva de Corinthians.
3: Então, se a CBF ficar em 7º lugar, com certeza ela não pega o Corinthians, né?
2: Se a CBF ficar... Não, se a CBF ficar em 6º lugar, com
3: Se ela ficar em 7º, com certeza ela não pega, né? É. A única chance dela pegar o Corinthians é ficar...
0: quinto ou sexto.
3: Em 5º ou 6º lugar, né?
2: Certo, exatamente.
3: Porque o 7º pega o 10º colocado, né? Mas tudo isso a gente vai resolver no sábado, a partir das 19h. Os 8 jogos serão no mesmo horário, né? Muita coisa sendo definida, embora algumas definições nós já temos, né? Um rebaixado nós já temos, que é o Santo André. Os 4 classificados direto para as quartas nós também já temos. Algumas equipes que vão ficar do 5º ao 8º, como disse o Luiz, a CBF é uma delas, mas o próprio Tubarão, que é adversário da CBF, ele ainda luta pela classificação, né?
2: É. E talvez... O Tubarão é o 13º no momento.
3: É o único time que hoje não estaria sem nada pra fazer, né?
2: O limbo.
3: É, que terminaria a sua participação, né?
2: É.
3: E tem um detalhe interessante, tem um jogo que é São José e Marreco, né? Que é um confronto direto pra fugir do rebaixamento, né? É um mata-mata de rebaixamento, né? Quem perder será rebaixado, né?
2: Exatamente.
3: O Marreco, que inclusive tá apelando aí para todas as forças, inclusive, e trocou de treinador, né?
0: Opa.
3: Trouxe o Betinho, né? Que tem uma tradição de longa data lá no futsal paranaense, estava no Campo Mourão até algumas semanas atrás, foi demitido, perdeu o emprego lá no Campo Mourão e passa a ser opção para a última rodada, né? Decisiva, né?
2: E, aliás, tanto o Marreco quanto o São José, eles vão olhar com muito carinho para esse jogo da ACBF, porque o Tubarão, que é a equipe que está no limbo, ainda está no alcance de ambos. Se o Marreco ou o São José chegam a vencer essa partida, eles iriam... Isso serve para os dois, tá? Tanto para o Marreco quanto para o São José. A equipe que vencer chega aos 12 pontos. E aí precisaria somente reverter saldo para conseguir ultrapassar o Tubarão. Ou seja... quem vencer com certeza não cai direto, vai pelo menos pro playoff definir o rebaixamento, mas pode inclusive ultrapassar o Tubarão e se salvar do rebaixamento de uma maneira mais cômoda. Isso vai depender do que acontece no jogo da CBF.
0: Contas e contas na última rodada, né?
3: Exatamente.
0: Calculadora do lado.
3: Exatamente. Quem não faz contas é o Juventude, que joga hoje contra o Atlético Mineiro, e a conta é muito simples para o Juventude. É ganhar, né? Só ganhar do Atlético Mineiro hoje pela Copa do Brasil. A gente lembra que na ida na Arena MRV houve um 0-0, né? 1-1, aliás, né? E então hoje o time joga por uma vitória simples para avançar às quartas de final da Copa do Brasil e embolsar uma bela grana, né? Jogo hoje às 19h30 e o Juventude faz uma grande
0: essa
3: temporada.
0: Essa fase rende quanto, Luiz? Para quem passar essa fase da Copa do Brasil?
2: Deixa eu só dar uma conferida.
0: Só pra gente ter essa informação, porque o Juventude há vários anos fez da Copa do Brasil a sua maior fonte de renda da temporada, né?
3: Exatamente.
2: O prêmio para cada clube classificado às quartas de final da Copa do Brasil é de 4 milhões de reais.
0: Olha só, né?
3: Tá. Imagina pro Juventude.
0: Pro Juventude entra, né? Um time que tá na Série B.
3: O que agrega 4 milhões,
0: é verdade.
3: Né? Agrega demais, né? Demais esses 4 milhões. Juventude que faz uma campanha muito sólida na Série B, né? Uma campanha consistente. É. E acima de tudo, aquilo que o Delano falava, é um time muito saudável financeiramente.
0: Sim.
3: Né? Não faz nenhuma
0: não
3: loucura.
0: Não tem dívida.
3: Né? Não tem dívida.
0: O Juventude, por incrível que pareça, o Juventude não tem dívida. Depois que ele vendeu parte da sede campestre, né? E comprou um lugar lá pro CT e vendeu uma sede campestre que era enorme, lá perto da Randon, O Juventude ficou saudável financeiramente.
2: Não, em termos de administração, o Juventude dá de arrasto na dupla Grenal.
0: Tanto que teve uma ideia por parte do conselho de colocar uma SAF para cuidar do futebol e negaram. Todo mundo queria, né?
3: Isso.
0: Pegar um clube saudável financeiramente, colocar uma SAF e dizer, não precisa aqui, né? Calma.
3: Sim, porque parece a SAF, parece a salvação da lavoura.
0: É,
3: no
0: não.
3: No caso do Juventude,
0: não precisava.
3: Não tem essa necessidade.
2: Exatamente. Em alguns clubes, vem atrapalhando mais do que ajudando.
0: É verdade.
3: E aí o quanto é salutar, né, as contas em dia, o time aí tá muito sólido e um dos favoritos para subir para a Série A do Brasileiro de novo. Né?
0: Não tenha dúvida. Obrigado, gente. Agora 8h59, fechando o Conectado desta terça-feira. Obrigado, Luiz, João. Daqui a pouco o De Luca volta no Temática. E eu às 11 converso com vocês no debate hoje com a presença da Comissão de Infraestrutura, os vereadores que fazem parte da Comissão de Infraestrutura da Câmara, para falar sobre a falta de água no município.
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6: Os municípios da microrregião de Veranópolis estão entre os contemplados por uma das propostas vencedoras da Consulta Popular 2026, que definiu os investimentos do governo do estado para a região da Serra em 2027. O projeto prevê a implantação de um sistema regional de sinalização turística em territórios turísticos consolidados e em consolidação, e receberá investimento de R$556.714. A iniciativa ficou na terceira colocação entre as demandas mais votadas na consulta popular, somando 1.189 votos, nos 32 municípios que integram o Conselho Regional de Desenvolvimento da Serra, o Coré de Serra. Além de Antônio Prado, município que lidera a proposta, o projeto também contempla cidades da microrregião, entre elas Cotiporã, Nova Prata, Vila Flores, Veranópolis e Fagundes Varela, fortalecendo a integração turística e a identificação dos principais atrativos desses destinos. Da tua Rádio Veranense de Veranópolis, Mário Vivan.
7: Em Marau, destaque para o reconhecimento do município como município turístico pelo Ministério do Turismo. categoria de maior relevância no mapa do turismo brasileiro. A classificação reconhece cidades com fluxo consolidado de visitantes, infraestrutura e atrativos turísticos. Além de fortalecer a imagem de Marau como destino regional, o reconhecimento amplia o acesso a programas, investimentos e políticas públicas voltadas ao desenvolvimento do setor. Da tua Rádio Alvorada de Marau, Ana Lúcia Giacomini.
8: E a Prefeitura de Garibaldi realiza hoje, terça-feira, a terceira etapa da Operação Poste Limpo. A ação acontece na Avenida Independência, proximidades do número 1400, junto à rótula de acesso principal ao município. O trabalho tem como objetivo promover a retirada de cabos inutilizados e organizar a fiação aérea, contribuindo para a segurança da população, redução da poluição visual e melhoria da infraestrutura urbana. Durante a execução dos serviços, haverá bloqueios parciais de trânsito e sinalização diferenciada no trecho, exigindo atenção redobrada dos motoristas e pedestres que circularem pela região. A orientação é que os condutores reduzam a velocidade, respeitem a sinalização temporária e, sempre que possível, utilizem rotas alternativas. Da tua Rádio Garibaldi, Luiz Henrique Guarnieri.
9: Foram divulgadas as 10 composições classificadas para o 4º pouso regional de Vacaria, que será realizado no dia 12 de setembro no CTG Porteira do Rio Grande. Após o encerramento das inscrições, que recebe mais de 40 composições de municípios da região da Muxer, as obras selecionadas subirão ao palco para disputar mais uma edição do festival, que valoriza a música regional gaúcha e incentiva novos talentos da composição nativista. Da tua Rádio Fátima de Vacaria, Júlia Rodrigues.
10: Lagoa Vermelha registra 0 casos de dengue, mas os especialistas alertam para os riscos com o efeito El Niño. Os agentes de endemias do município de Lagoa Vermelha foram ouvidos pela tua rádio. Relataram que recentemente o município não registra nenhum caso da doença, resultado da maior conscientização da população e das ações contínuas de vigilância. Mesmo assim, o alerta é reforçado. Com o aumento das chuvas e da umidade previsto para os próximos meses, as condições ficam ideais para a proliferação do inseto, que se desenvolve em água parada. A população é convidada a continuar colaborando. Cada um é o agente de endemias da sua própria casa. Da tua Rádio Cacique de Lagoa Vermelha, Daniel Carvalho.
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13: Temperatura.
14: Temperatura de 18 graus em Garibaldi. O sol está aparecendo entre nuvens, mas a instabilidade deve tomar conta durante a semana, especialmente na quinta-feira.
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14: Nós tivemos um acidente em Boa Vista do Sul, atendido pelos bombeiros voluntários aqui de Garibaldi, resultando somente em danos materiais em dois veículos.
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14: Neste sábado, às 10 horas da manhã, acontece a ordenação diaconal permanente de Manuel Dresch e Volmir Pagliarini na Igreja Mãe de Deus de Carlos Barbosa.
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14: O dólar está cotado hoje a 5,07, euro 5,84. Poupança rende hoje 0,58%, nova poupança 0,67%.
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9:12, 9:12, temperatura em 17 graus aqui nos estúdios da tua Rádio Garibaldi. Alô, pessoal, muito bom dia. Agora é hora do programa Temática, chegando em 101.5 FM. Neste dia 4 de agosto, que é o dia de número 216 do ano, portanto, estamos a 149 dias do término de 2026. E a frase de hoje é de Franklin Roosevelt: o exemplo torna irresistíveis as palavras que empregamos para convencer. O programa Temática tem a sua equipe de trabalho, que é formada pelos colegas Luiz Henrique Fontanive Guarnieri e Eduardo Bacon da Silva. A coordenação de jornalismo está a cargo da jornalista Denise Furlaneto da Campo. A gerência é de Delano Brandelli Pieta. A direção é do Frei Alceu Ferronato. Em nome de toda esta equipe, eu dou o meu bom dia e digo que hoje é terça, hoje é 4 de agosto. E o Temática está no ar.

Dê valor ao que você tem antes que seja tarde para isso. Estamos falando de bens materiais, sim, mas estamos falando principalmente do que não pode ser comprado: pessoas, sensações, sentimentos. Possivelmente você se consideraria cansado de ouvir este pensamento. Talvez esteja mesmo. Mas você já se deu conta da verdade que ele contém? Dê valor ao que você tem antes que seja tarde? Se sim, você é um felizardo, porque já aprendeu o que há de mais importante nessa vida, que é valorizar aquilo que se tem. E nesse contexto, estamos falando de bens materiais, sim, mas estamos falando principalmente daquilo que não pode ser comprado, que são os sentimentos, as sensações, as pessoas. É muito comum nos acostumarmos ao que temos e passar a olhar e a sentir tudo de forma mecânica, automática. Muito comum também é olharmos demais para o futuro

e atropelarmos o presente com a nossa pressa sem freio e a nossa desatenção constante. Quantas oportunidades perdidas, quanto desperdício de vida. Por mais que o futuro seja importante, saber viver o presente é extremamente necessário. E cada um deve saber aquilo que precisa valorizar, o que lhe é essencial e o que acarretaria em perda irreparável na sua vida. A autora Fabiola Simões sabiamente escreveu que é preciso se saber feliz. É preciso se lambuzar de alegria presente e ser grato pelo que se concretizou na vida. Todos já passamos por sustos que provam que a vida é feita de altos e baixos. Por isso, há que se ser feliz na varanda dos dias, quando ainda há luz, quando ainda há calor. Não deixar para depois o reconhecimento de nossas dádivas, presentes que querem ser desembrulhados agora, com a euforia de meninos na noite de Natal. Não deixe empoeirar os presentes que você recebe hoje. Não permita que a ferrugem do tempo estrague o brilho de suas realizações ao perceber tarde demais que abriu mão de suas maiores riquezas na ânsia de ser muito mais feliz. Tem gente que espera ser feliz no próximo ano, no próximo aniversário, na próxima primavera. Não percebe que a felicidade não obedece calendários nem floresce de acordo com as estações do ano? Assim sendo, e mesmo que isso pareça conselho repetido, valorize o que você tem. Valorize a rotina que te é indispensável, a companhia das pessoas, valorize as pequenas coisas, os pequenos prazeres, a vida em todas as suas manifestações. Se preciso, redefina suas prioridades. Abra seus olhos, procure enxergar com a alma, mas acima de tudo, valorize-se. Dar valor é diferente de conformar-se com o que te faz mal. Dar valor é diferente porque a felicidade deriva da valorização e, por consequência, da gratidão. Quer sentir-se mais feliz? Valorize o que você tem, antes que a vida te ensine a chorar pelo que você tinha e que agora já não te pertence mais. Até amanhã!

0: 9:18, 9:18. 18 também a temperatura aqui nos estúdios da tua Rádio Garibaldi, o espaço de editorial aqui no nosso Temática. 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Eu disse Elisa. 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Nós temos intervalo comercial, depois na volta tem o espaço de entrevistas do Temática de hoje. Terça-feira é dia de falarmos da Câmara Municipal de Vereadores, porque ontem tivemos a primeira sessão ordinária do mês de agosto e 8 vereadores fizeram uso da palavra na tribuna. Nós vamos acompanhar os principais pontos abordados por eles. O assunto da água esteve em pauta ontem, né? Diversos deles falaram sobre a questão da falta de água e a gente acompanha um resumo da participação de cada um deles na tribuna no Temática de hoje. O nosso Temática hoje também recebe Giannis Kissebecker, do Didarte, que vem falar sobre algumas oportunidades que seriam, que estão sendo oferecidas. É uma oficina gratuita com duração de 3 meses que passa por 3 técnicas diferentes: palhaçaria, malabares e teatro. E essa oficina tem início nessa semana e ela fala sobre as oportunidades que o pessoal vai encontrar por aqui. Entre outras atrações, nosso departamento de jornalismo sempre monitorando e acompanhando as principais informações da manhã, contando com a audiência de todos vocês. Agora eu chamo o intervalo, na sequência a gente volta.
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0: 9:30, ou para os íntimos 9:30, trilha sonora de hoje por conta de Luiz Melodia. Hoje estamos recordando os 9 anos sem Luiz Melodia, ele que nos deixou no ano de 2017. Luiz Carlos dos Santos ou simplesmente Luiz Melodia, ator, cantor, compositor, um dos grandes nomes, né, da música brasileira, que faleceu no Rio de Janeiro em 4 de agosto de 2017. Pérola Negra, nesse bloco do nosso Temática.
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0: E a gente começa o nosso Temática de hoje falando sobre cultura. Estamos recebendo aqui nos estúdios Giannis Kissebecker, do Didarte, que está com uma oficina gratuita que passa por 3 técnicas, técnicas de palhaçaria, de malabares e de teatro. Uma oficina de 3 meses, uma oportunidade para quem deseja conhecer um pouco mais dessas múltiplas artes, e ainda por cima de forma gratuita. Bela oportunidade para Garibaldi, Didi. Obrigado pela visita, bom dia.
2: Bom dia, De Luca. Bom dia, ouvintes. É uma oportunidade, né? Esse projeto, na verdade, ele vem da continuação, né, desse fomento que o Grupo Teatral Hora Vaga tem desde que se formou,
0: desde,
2: né?
0: Sempre.
2: Desde sempre. E ele conta com o apoio, então, da Secretaria da Cultura aqui de Garibaldi, que foi contemplado, né? E é uma realização da Associação Arte e Movimento. Então a gente vai oferecer, né, o Grupo Teatral Hora Vaga, quem vai ministrar essas oficinas, por 3 meses, essa formação, né, para quem deseja experimentar, para quem é tímido, uhum, né? Então a gente vai fazer essas 3 modalidades que a gente percebe que Garibaldi, a palhaçaria, ela já é uma referência, né, em estudos de palhaçaria. Ali no Didarte a gente promove vários cursos com vários mestres do Brasil e fora do Brasil. Então a gente quer começar, né, a compartilhar os nossos conhecimentos nessa área da palhaçaria, que é uma área mais, digamos, mais nova, mas que a gente já está há vários anos, uhum, né, construindo. Assim como malabares, que é uma técnica circense, né, que a gente também tem uma história, né, a gente promove sempre oficinas nas escolas, de circo. Então, é uma oportunidade, assim, que as pessoas vão ter de tá experimentando, né, essas 3 técnicas, do teatro, da palhaçaria e o malabares. E no final, sim, né, a gente vai fazer uma pequena demonstração, nada, não é um espetáculo, é uma demonstração do que essas pessoas aprenderam, né?
0: Importante, me parece, que vocês não estão fazendo essa oficina para formar atores, vocês estão desenvolvendo nas pessoas técnicas e até é uma forma, uma oportunidade para quem, como tu disse, é tímido, tem dificuldade de se expressar em público, uma bela oportunidade, né?
2: Sim, com certeza, não é uma formação, até porque, né, uma formação...
0: 3 meses também não dá,
2: é,
0: né?
2: É, não dá. Então, a gente pensou em passar, né, pelas técnicas, justamente isso. Né? O malabares, na verdade, é uma técnica de muita coordenação. Uhum. Então, a gente vai trabalhar essas técnicas, desde a confecção, né, do seu material, até tu desenvolver habilidade. Então, a gente não vai formar ninguém, né? A gente tá só, na verdade, esse compartilhamento de tentar descobrir, né? Pode ser que alguém se descubra. Sim. E diga, opa, talvez é isso que eu quero, uhum, desenvolver um pouco mais, aprofundar um pouco mais, e depois sim, né, se quiser buscar. Mas a princípio é isso, esses 3 meses, né? Então todas as pessoas, e isso que é o legal, todas as pessoas que se inscreverem, elas vão passar pelas 3 técnicas. Então, tu vai ter, enfim, na sua bagagem de vida, né, algo que sim, que pode, né? Por exemplo, a gente trabalha muito com eventos com malabares. Uhum. Então, eu acho que é bem importante a gente compartilhar, né, para essas pessoas um pouco da nossa arte, do que a gente desenvolve aqui em Garibaldi.
0: E qualquer pessoa pode participar? Quais são os pré-requisitos, digamos
2: então,
0: assim?
2: A gente sempre pensa, porque é uma oficina que vai ser à noite, né? Então tem que ser acima de 15, 16 anos para poder participar. Vai ser sempre nas quartas-feiras, das 18h30 às 21h30. São 3 horas de oficinas, então, para a gente poder aproveitar, né, melhor. E é isso, ia chegar, né? As inscrições são todas gratuitas. E é só chegar. A gente tem vagas limitadas, que é até 15 pessoas. Então, quem quiser, é só chegar, né? A gente começa a partir de amanhã.
0: Já amanhã.
2: Já amanhã, com a nossa primeira oficina, que é a palhaçaria. Depois a gente passa pelo Malabares e depois a gente finaliza com o teatro.
0: Uhum. Inscreve-se direto lá no Didarte? Tem alguma rede social? Como é que o pessoal pode se inscrever?
2: Pode se inscrever. A gente tem o link na bio do Didarte e do grupo teatral Hora Vaga. Uhum. Então, no Instagram, é só procurar lá que vocês vão ter o formulário da inscrição, né?
0: Qualquer um dos dois Instagrams, então.
2: Qualquer um dos dois Instagram que tem o...
0: Perfeito. E Di, você me falamos fora do ar que tu, inclusive, tá com algumas novidades importantes pra tua carreira, hein, gente?
2: Isso.
0: Conta pra gente.
2: É tão bom dar notícias boas, né?
0: Com certeza.
2: Por aqui. Então, amanhã eu viajo pra Ijuí, né? Que eu vou participar do festival de circo do Sesc. É um festival grandioso, assim, muito importante pro Rio Grande do Sul. A gente tem duas cidades que acontece, Ijuí é a segunda edição e a gente tem aqui em Lajeado. Só que esse festival, ele acontece há bastantinho tempo e é um dos maiores festivais de circo aqui no Rio Grande do Sul. Então, para minha felicidade, né, uhum, eu fui convidada a participar desse festival com meu espetáculo solo, um espetáculo que eu estreiei final do ano passado. E que agora, né, a gente está recebendo esses convites, que é maravilhoso. Porque é isso, né? Nós atores, a gente cria um produto, né? Um espetáculo. E depois a gente quer que esse espetáculo ele vá pro mundo, né? Uhum. E aí eu fiquei bem feliz, né? Um espetáculo que tem direção de Carla Conká, que é uma das primeiras palhaças do Brasil, né? É uma fundadora do primeiro grupo de mulheres palhaças do Brasil. Até ela está em Garibaldi ensaiando.
0: A Carla tá por aí?
2: A Carla tá por aqui, porque as Marias da Graça também vão estar no festival.
0: Ah, que legal.
2: Então vai ser um festival. É um festival muito legal, que eles direcionaram muito para a palhaçaria feminina esse ano. Uhum. Então a gente está bem feliz de estar participando desse encontro, né? Então eu apresento amanhã. Na quinta também tem uma apresentação. E na sexta eu participo do cortejo. Então, que é o cortejo, ele é uma programação que acontece em todos os festivais deles, assim, e é maravilhoso.
0: Tu tem te especializado muito e te direcionado da arte da palhaçaria, tenho percebido nos últimos
2: anos,
0: né?
2: Eu tô pesquisando desde 2016, onde fiz a minha primeira oficina. Uhum. Aí depois em 2018, daí que eu comecei a pesquisar fundo. E é incrível, né? A palhaçaria, eu digo que ela é libertador para qualquer pessoa, né? Não é terapia, mas é terapêutico, eu sempre digo isso. Porque, e principalmente para nós mulheres, onde o riso antigamente, né, era controlado, né? Que a mulher não podia rir. Então, para nós é libertador estar fazendo a palhaçaria, ainda mais com essas questões femininas, né?
0: Uhum.
2: Então é fantástico.
0: E um passarinho verde me contou que talvez tu seria de malas prontas, hein, Diane?
2: Olha só que notícia boa. Eu fui contemplada por uma bolsa de estudos e vou em outubro para a Europa, né?
0: Precisamente
2: na França. É um projeto que eu fui contemplada pelo governo do estado, né, através do Fundo de Apoio à Cultura, com uma bolsa, então, para estudar, fazer um intercâmbio. E aí, a grande mestra Sue Morris, do Canadá, que já esteve aqui em Garibaldi por 3 anos, ela finaliza o curso das máscaras, né? É o curso chamado Palhaço Através da Máscara. E aí, quando a gente finaliza as 6 máscaras, tem esse masterclass, que é um aprofundamento, né? Isso tu só pode participar se tu já fez as 6 máscaras. Então, como eu tenho já essas 6 máscaras, então eu me inscrevi, assim, né? Sem muita pretensão, porque a gente sabe que é bem concorrido esses editais do governo do estado, e eu fui contemplada. Então, sim, em outubro estarei indo para a Europa, né? Um curso de 7 dias, que a gente vai ter contato com vários palhaços e palhaças do mundo inteiro. E E aí eu tô muito feliz, né, de tá representando, né, a cidade de Garibaldi, um outro meu colega de Caxias do Sul, que também vai estar. Então a gente tá bem, bem feliz, né, pela primeira vez, né, ser contemplado por uma bolsa de estudos e tu poder viajar para fora para poder se aprofundar mais, né, que é isso a proposta dessa técnica que ela tem há 40 anos já desenvolvida.
0: Bom. Uma belíssima notícia para a cultura de Garibaldi, né?
2: É em função da trajetória, né? Porque esse prêmio é justamente isso, né? Essa bolsa premia trajetórias, então eu acho que eu já tenho um bom tempo, né? Quase 30 anos, diz o outro.
0: Exatamente. Então tá, Di, parabéns pelas notícias aí, fica o convite para todo mundo. Amanhã então, né, quem quiser se inscreve já com antecedência, amanhã já inicia-se essa oficina, né?
2: Isso, amanhã então, essa oficina Circuito das Artes, né, porque realmente a gente vai passar por um circuito, é gratuito, né, é uma oportunidade, então, de se envolver, né, no meio da arte, quem tem curiosidade, quem já é, né, que atua, mas quer desenvolver um pouquinho mais. Então, é uma oportunidade, né? São 3 meses ali que vai ser bem prazeroso, né? E tu tá dentro da arte, sempre é, né?
0: Com certeza. Obrigado, Di. Um grande abraço.
2: Obrigada. Até mais.
0: Diane Schissbecker, do Didarte, conversando com a gente, então, sobre essa oportunidade, né? Oficina gratuita, com duração de 3 meses, de palhaçaria, malabares e teatro, início amanhã, lá no Didarte. 9:41, intervalo, depois na volta, a gente inicia a repercussão da sessão da Câmara Municipal de Vereadores.
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0: 9h48, 9h48, ao som de Luiz Melodia cantando esse clássico do samba, A Voz do Morro. A gente está de volta com mais temática aqui em 101.5 FM, numa parceria da loja Ponto Moderno. 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E agora a gente traz mais destaques e a partir de agora vamos iniciar a repercussão da sessão da Câmara Municipal de Vereadores. Os principais pontos trabalhados pelos vereadores em tribuna ontem. Dos 9 vereadores, 8 fizeram uso da palavra. E neste primeiro bloco eu trago a fala do vereador Arnaldo Seganfredo. Ele iniciou seu pronunciamento parabenizando a nova corte da FENACHAMP. Também cumprimentou todas as candidatas que participaram do concurso e as soberanas que encerraram os seus mandatos, destacando o excelente trabalho realizado. Desejou muito sucesso à nova corte e desejou que a próxima edição da festa seja coroada de êxito. Na sequência, parabenizou a comunidade de São Roque Figueira de Melo pela organização da festa do agricultor. Segundo o vereador, a comunidade anfitriã recebeu muito bem os participantes e agricultores. E em seguida falou também sobre uma ponte no interior que está com tubos que estão obsoletos. Vamos ouvir um trechinho dessa fala do vereador Arnaldo Seganfredo.
1: Eu não posso deixar de falar aqui, Jane, por favor. Nós temos uma ponte que liga Santo Antônio do Araripe a Marcorama. Temos aquela ponte do Fante, a ponte da Coca-Cola, que seja aquela ponte à direita, e que é ponte de madeira, e temos essa ponte que passa sobre a estrada principal, a via asfaltada que liga Santo Antônio a Araújo. Na verdade é a única ponte que existe, né? Então a gente vê que bom que foi arrumada a ponte de Marcorama, que foi arrumada a ponte de Araújo, quase na sua finalização. Ali o que precisa, na verdade, é a retirada desses tubos aí, que estão, eu diria, obsoletos. Estive lá na semana passada, aí, após a chuva. Algum material foi tirado, o pessoal foi aí, cortou com a motosserra, enfim. Esse rio aí, abaixo ali é o rio Marecão, tá? Essa aí é a vista de cima. Então, abaixo é o rio Marecão. Então, se puder aí, aproveitar que tem a presença do secretário de obras do município, pode ver que esses tubos estão até soltos, até deslocaram. Acho que só retirando esses tubos aí, que pode até ter serventia em outro lugar, a gente poderia desobstruir aí a passagem de galhos, sujeiras, sujidades, enfim, que circulam por aí. O pessoal está um pouco preocupado porque tem moradias nas adjacências. Anteriormente já subiu água, já molhou, já prejudicou um pouquinho. Então, se puder dar uma atenção aí, acho que é até um serviço simples, fácil de resolver.
0: Tá aí, o vereador Arnaldo falando sobre essa ponte, então, ali em Santo Antônio do Araripe. Na sequência, ele também lamentou o novo ato de vandalismo no capitel Santo Antônio, onde a vidraça foi quebrada. Disse que solicitou à administração municipal a instalação de uma câmera de monitoramento na esquina para reforçar a segurança e coibir novas ocorrências. O vereador reforçou ainda o pedido de substituição de lâmpadas na área rural. Citou que na comunidade aí em algumas comunidades do interior, alguns postes já foram trocados, mas ainda é necessária a instalação dos braços com luminárias para proporcionar mais segurança aos moradores. Por fim, abordou a falta de água em algumas localidades. Diz que os vereadores já foram na Assembleia Legislativa em Porto Alegre para protestar sobre isso e agora deverão ir na comissão reguladora do assunto.
1: Nós não podemos também aqui como vereadores, passar ao largo de situações que acontecem corriqueiramente na nossa cidade. Eu digo corriqueiramente porque, e falo nesse momento da questão da falta d'água, acho que será um assunto abordado pelos demais vereadores também. Não precisamos, digamos assim, deixar arrasado a terra plana, digamos assim. Mas nós aqui, vereadores, já chamamos o pessoal da EGEA, da Corsan aqui, para esclarecimentos. A gente aqui já continuamente criamos um grupo de WhatsApp aqui, junto com a Corsan. Então, o que acontece, a gente também fica sabendo. Muitas coisas que acontecem, a gente não fica sabendo. Mas, na verdade, a população e quem sofre é quem está com o problema da falta d'água. Então, às vezes tu faz reunião, tu faz isso, tu faz aquilo, e por mais que de repente a empresa se esforce para atender a contento, às vezes por causa do conserto num lugar sobrecarrega o outro e acaba estourando o outro. Mas nós temos que nos debruçar. É por isso que estamos indo aí durante a semana à agência reguladora. Estivemos em Porto Alegre, eu, o vereador Leandro, o vereador Perino, uma audiência pública lá na Assembleia Legislativa. Mas eu acho que nós temos que ir um pouquinho mais, nós temos que ir no órgão regulador, que é o que fiscaliza efetivamente, né, a nível de Estado, a entidade que é a nossa fornecedora de luz aqui. Mas também o nosso papel, nós, vereadores, nós que somos a voz do povo, nós sentimos a dor do povo. Vou confessar para você, semana passada, lá em casa, diversos dias, em horários específicos, também não tinha água. Então não é um problema de um bairro A ou de um bairro B. O problema se alastrou em toda a cidade. Mas nós, vereador, é ver a dor. Então nós somos a voz do povo. Nós estamos aqui para ouvir, para cobrar e para fiscalizar. Mas a caneta não é nossa, a caneta é de quem assinou o contrato. Eu quero deixar isso bem claro, porque até onde a gente pode ir, a gente vai. Só que, como costumam dizer, é um contrato de concessão, como é com uma cooperativa prestadora de outros serviços também. A mesma coisa serve para o lixo, que também tem seus altos e baixos. Mas a bola da vez, o momento da vez, é a falta d'água reiteradamente no nosso município. Então, conclamo os nossos colegas vereadores para que façamos novamente uma força-tarefa, sensibilizar o executivo para que cobre efetivamente as respostas, porque o povo não quer ficar sem água.
0: Este, então, o vereador Arnaldo Seganfredo. 9:56. Nós temos compromisso com o intervalo e depois com as notícias da hora. Depois, na sequência, tem mais destaques. Nós vamos abordar no próximo bloco mais vereadores. Temos outros sete, vereadores que fizeram uso da palavra na tribuna. E a gente acompanha na sequência aqui do Temática, logo depois das notícias da hora.
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2: 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A Polícia Federal deflagrou nessa terça-feira uma nova fase da operação Sem Desconto, que mira um esquema nacional de descontos ilegais em aposentadorias e pensões do Instituto Nacional do Seguro Social. A ação dessa terça-feira mira suspeitos de lavar dinheiro obtido de forma criminosa a partir da fraude. Entre os alvos estão a esposa, a filha e duas irmãs do senador Everton Rocha, do PDT, vice-líder no governo no Senado. O advogado Willer Tomás também está entre os alvos. Em nota, a defesa dele informou que Tomás confia na apuração serena dos fatos, certo de que sua conduta em nada se relaciona com o objetivo da operação. Tudo parece impossível até que seja feito. 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A troca de ataques entre Ucrânia e Rússia durante a noite dessa segunda-feira e na madrugada dessa terça-feira deixou 8 mortos. Do lado russo, 5 pessoas morreram e 6 ficaram feridas em uma ofensiva com drones contra uma zona industrial nas imediações de Moscou. Segundo o governador da região, Andrei Vorobyov, outro centro logístico da gigante do comércio digital UBS, desta vez na região noroeste, foi alvo de um ataque ucraniano, anunciado pelo governador regional Alexander Dridzenko. Um navio cargueiro que navegava pelo Mar Negro, perto do porto russo, também foi atingido por um drone e os marinheiros tiveram que ser evacuados às pressas. De acordo com a autoridade marítima da Turquia, 3 pessoas ficaram gravemente feridas. 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

0: Estamos voltando com mais temática aqui na programação da Garibaldi. São 10 horas com mais 5 minutos, 10:05. 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Seguimos com a cobertura da sessão da Câmara Municipal de Vereadores. Segundo o vereador a fazer uso da palavra na tribuna, vereador Douglas Cetolin. Ele iniciou seu pronunciamento parabenizando o trabalho do secretário Renan Poletto por sua atuação à frente da pasta de obras. Destacou que o secretário sempre atende e responde aos pedidos encaminhados pelos vereadores. Na sequência, comentou sobre os eventos realizados no município. Destacou o jantar promovido pelo MotoChamp, classificando como um grande sucesso. Ressaltou que os recursos arrecadados serão destinados à Liga e parabenizou o CTG por ceder seu espaço para a realização do evento. Também comentou sobre as competições de bocha realizadas no fim de semana, parabenizando as equipes femininas e masculinas pelas disputas. Tivemos o início do municipal feminino de bocha e também o municipal de duplas masculinas. Com relação ao futebol, falou sobre a primeira partida da final da categoria veteranos, entre veteranos e tribo. E também Douglas lamentou a lesão sofrida por um dos atletas durante a partida. Segundo ele, faltou uma ambulância de prontidão no local para prestar atendimento imediato, ressaltando que esse tipo de serviço deveria estar disponível em eventos esportivos. Apesar disso, elogiou a agilidade do Corpo de Bombeiros no atendimento prestado. E por fim, também abordou o problema da falta de água, ressaltando que diversos bairros do município têm enfrentado interrupções no abastecimento.
1: E aqui eu quero deixar um grande abraço e enaltecer e parabenizar os bombeiros. E em pouco tempo já estavam lá, né? Levaram o atleta para o hospital e já deve ter operado o pé, enfim. Então que nos próximos eventos tem que deixar alguma ambulância do município em prontidão e sim, deixar os bombeiros avisados também. Alguma coisa sempre pode acontecer. Então é um conselho, né? Porque Garibaldi tem muitos eventos aqui no nosso município. E essas coisas tristes sempre podem acontecer. Mas enfim, convidar a todas as pessoas para comparecer, não no próximo final de semana, que é Dia dos Pais, e já fica aqui um feliz Dia dos Pais para todo mundo, mas no outro final de semana, final dos veteranos de Garibaldi. Mas agora, o assunto água foi papo no nosso município de segunda a segunda. Tanto ontem, quando eu estava lá no campo, como sábado lá no MotoChamp, muita gente me perguntava do assunto água, Corsã. A Egea não, eles ainda intitulam como Corsã, mas é a Egea, né? É privado. Enfim, né, pessoal, não estamos falando de um problema isolado. Estamos falando de um problema grave no nosso município. Todo mundo sabe que está faltando água no nosso município, né, Poletto? É uma crise que se repete há anos aqui no nosso município. Quem acompanha os meios de comunicação, e aqui eu quero citar a Rádio Garibaldi, o debate da Rádio Garibaldi, os comentários do debate, muitos em relação à água, Luiz. Ninguém gosta de trabalhar o dia inteiro, chegar em casa e não ter água para se lavar. Ou não ter água para lavar o filho, Arnaldo. O senhor relatou aqui que faltou água no São Francisco. Eu recebi inúmeros relatos de falta de água no São Francisco. Três Lagoas. Oi? Tá faltando agora? Né?

0: A população sempre é a parte mais fraca. E é a parte sempre que precisa. Só que a gente precisa também de uma resposta clara, tanto da IGEA como do poder público, que tem a caneta, que é quem pode cobrar o contrato. Quem pode fazer alguma coisa é o prefeito Sérgio Chisine, que na campanha prometeu, me lembro muito bem, que com, abre aspas, com ou sem a Corsã, ele ia resolver o problema de água no município de Garibaldi. Tem vídeos. Não, eu não preciso colocar o vídeo, mas as pessoas sabem que tem esse vídeo. Os secretários sabem que tem esse vídeo. Então eu peço ao prefeito Sérgio Chisine que de alguma forma a gente resolva esse problema. As pessoas não estão mais aguentando o Tressolde. O senhor que é do São Francisco deve sofrer com isso também. A gente precisa de dar uma resposta ao povo garibaldense. E me incluo nisso, como vereador. Junto com a prefeitura, junto com o prefeito, da gente cobrar a Corsã, que as pessoas elas não aguentam mais as mesmas respostas.
1: Esta fala do vereador Douglas Cetulin. Na sequência, o vereador Cássio Fac também parabenizou o secretário Renan Poletto pela qualidade das obras realizadas em Garibaldi. Falou também da questão da bocha do Municipal de Duplas, que teve como sede principal o Clube Amizade em São Roque, Figueira de Melo.
2: Campeonato Municipal de Duplas, né? Aqui de Garibaldi, secretário Diego Armani, parabéns pelo belo trabalho, pelo sucesso que foi feito na capital garibaldense, São Roque Figueira de Melo, que é o meu município, é a minha cidade lá, né? É bairro? Não, lá é a capital, né? Olha ali, ó. Então foram campeões aí, ó. Primeiro lugar, Rio Branco, o grande atleta garibaldense, pode deixar essa foto aí, ó. O Robson Cavagnoli, o segundo da esquerda para a direita, o carequinha aí, e o Pietro Daniele, da esquerda de óculos aí, ó. Parabéns a esses atletas aí, junto com o nosso secretário de Esporte, Diego Armani. Segundo lugar, o Clube Chácaras. Terceiro lugar, o Rio Branco B. E o terceiro lugar também, o Três Lagoas. Eles fizeram aí um bem bolado aí, ficaram os dois em terceiros. E São Roque realmente sendo um bom anfitrião aí, pode mostrar as fotos aí, atendendo todo mundo bem, né, Lívio? São Roque, colega Giovan, foi considerado o melhor anfitrião aí do município aí, colega Arnaldo. Então é campeão também aí, né? Mas que bacana. Também não posso deixar de falar, colega Douglas falou bem, MotoChamp, tá? Eu quero parabenizar em nome do meu amigo Fabiano Pagliarini e do Silvan Radavelli, eu acho, não sei se... Radavelli, né? Pelo belo trabalho, né, do MotoChamp que faz o nosso município, né? O recurso feito um jantar e o recurso para a Liga de Combate ao Câncer, né? Então eu quero, em nome do Fabiano Pagliarini e do Silvan Radavelli, parabenizar toda a equipe do MotoChamp pelo belo trabalho que fazem todo o ano. Não menos importante também, bota a foto aí de Linha Soares, né? Parabenizar lá a comunidade Linha Soares pelo belo trabalho que vem sendo feito aí nas comunidades, aí, ó, nosso secretariado, nosso presidente aí, diretor da FIAG, Gilberto Pedrucci, nossa diretora Lorena aí, agora também toda a equipe aí, parabéns pela bela festa com o nosso prefeito lá em Linha Soares, onde logo, logo também vai chegar o asfalto.
1: Esse é o vereador Cássio Fac, que também falou sobre a questão da falta de água.
2: Vamos falar da Corsã, comunidade garibaldense, a EGEA, preciso muito, o cidadão, o senhor e a senhora, que nos ajudem. Os colegas vereadores trabalham, vão para Porto Alegre em audiências públicas. Aqui convocamos a diretoria, todas as pessoas da EGEA Corsã, cobrando realmente a falta de água. Mas o que nós precisamos? Maga, põe aquelas informações lá que a gente tem que ligar. A gente fala com eles e nós, cidadãos, ó, quando falta energia elétrica, a gente liga para concessionária, a gente abre um protocolo. A gente precisa abrir um protocolo de falta de água. Então eu peço à comunidade, o senhor e a senhora, quando está faltando água, Logo, abra um protocolo. Com o protocolo na mão, a gente consegue ajudar.

0: ajudar o cidadão. Sem protocolo a gente não consegue ajudar. Então hoje a gente teve um debate na Rádio Garibaldi, até que eu não ouvi, tá? Mas fui informado até por colega Prim e outras pessoas que ouviram, faltando água há 15 dias, há 7 dias no município. Eu quero muito esse protocolo, porque eu vou cobrar pessoalmente. O que que a gente não pode fazer é um sensacionalismo e fake news. Eu não sei se a Casa Legislativa, o presidente está pagando a imprensa para fazer fake news ou sensacionalismo. Isso serve para o prefeito também. O trabalho da imprensa é informar a população, ajudar, construir e criticar quando necessário. E essa crítica é justa. Agora, ela é justa quando não há fake news. Eu liguei para a Rafaela, liguei para o Alessandro, que trabalham aí diariamente e nos atendem. Quando a gente criou um grupo, vou defender a Casa Legislativa, um grupo, todos os colegas estão, quando há falta de água, a gente cobra eles. Porque é um serviço, é uma concessão. E está no direito o cidadão de ter essa. Não pode ter falta de água 28, 48. Às vezes há. Quando rompe uma adutora principal, você tem um período maior. Agora, o que não pode ter um sensacionalismo em cima de um problema. E dizer que a Casa Legislativa ou o Executivo não está fazendo nada é falta de conhecimento. Então, um bom jornalista, antes ele pesquisa de falar uma bobagem. Então, tem que ter responsabilidade. Vou assistir, né? Mas pelo que me passaram, basicamente foi isso aí. Bota o outro canal com o outro contato aí. Esse aí não dá para ver direito, mas assim, ó. Aumenta aí, Maga, se a gente consegue, ó, aumenta. Ó. Tem nesses canais aí, pode deixar, esse aí não dá. Esse aí tem uma, bota o 0800 lá, que é o que estava lá. O de antes, o anterior aí, ó. Então, assim, o que que a gente pede para a comunidade? Comunidade, nos ajudem. Abram, faltou água, abram o protocolo. Aumenta, Maga, o número e o 0800 aí. Aumenta bem grande, deixa bem grande. Aí, isso, ó. Abram um protocolo com a falta de água no 0800-646-644. Que daí a gente vai ter. Quando foi aberto, a hora, o dia, tudo certinho, e a gente vai ter como cobrar. Qual é a alegação que eles têm também? Que não tem protocolo aberto. Então, quando você fala que tem há 15 dias sem água, 7 dias sem água, o colaborador Alessandro, ele me desafiou dizendo que está 5 dias sem água, qualquer abertura. Ele diz, eu desafio, não tem. Então, o que que a gente quer? A gente quer trabalhar com a verdade, com a transparência. Temos problemas? Temos. Câmara de Vereadores está trabalhando e o Executivo também está trabalhando. O que a gente não pode é ter um sensacionalismo e fake news. Isso eu não aceito. Se precisar ir toda segunda-feira na tribuna falar disso, eu vou falar. Mas, comunidade, eu peço, estamos tendo esse problema, mas nos ajudem através desse pedido, desse protocolo. Com o protocolo, nós vamos conseguir ajudar muito. E vamos. Fala, colega Arnaldo.
1: Eu acho que nós, enquanto Câmara de Vereadores, e vale a ideia para a imprensa também, vereador Cássio, que disponibilize esses números, faz tanta propaganda, por que não disponibiliza o 0800 numa propaganda de rádio e nós aqui na Câmara também?
2: 10:19, eu acredito que o vereador Cássio Fach esteja se confundindo de veículo de comunicação, porque se tem algo que a Rádio Garibaldi não fez ao longo das suas 7 décadas de trabalho, é sensacionalismo e é fake news. Primeira coisa que a Rádio Garibaldi faz é checar a informação, é conversar com as diversas fontes, é prezar pelo jornalismo de qualidade e de fundamento. Nós falamos com as pessoas que estão com falta de água, falamos pessoalmente, e eu acho que o vereador está se confundindo de veículo de comunicação, tá? Porque o que não existe na Rádio Garibaldi é sensacionalismo, muito menos fake news. Outros veículos aí talvez possa ter algo nesse sentido. Agora, se existe algo que fez a Rádio Garibaldi construir 7 décadas de responsabilidade, 7 décadas junto à comunidade, é a responsabilidade com a informação e principalmente a responsabilidade com o cidadão de Garibaldi e da nossa região. 10:20, depois do intervalo, seguimos com a Câmara de Vereadores.
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10: Dez horas com 26 minutos, 10:26, temperatura em 19 graus aqui nos estúdios da Rádio Garibaldi. 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Vamos seguindo com mais Câmara de Vereadores, agora com a fala da vereadora Luana Meneghetti. Ela também falou sobre a Egea Corsã e sobre a falta de água em Garibaldi.
0: Estou muito confusa com as manifestações dos colegas vereadores. Muito confusa, porque de fato não é para fazer sensacionalismo, né, vereador Cássio? Não é. Mas essa casa chamou aqui a Corsã, a Egea, duas vezes para xingar a Egea, para falar que o serviço não está contente, que o serviço, me desculpem as palavras, é uma porcaria. A Egea vem aqui e explica por A mais B o que está acontecendo. E o sensacionalismo começou aqui nesta casa, de certa forma, quero dizer, tá? Porém, temos feito a nossa parte. E aí também vamos fazer a meia-culpa e defender a casa legislativa pelo que foi falado na rádio. Temos feito a nossa parte como legisladores. Chamado aqui o órgão para explicar o que está acontecendo. Quem não está explicando o que está acontecendo é a prefeitura, o executivo. Porque é quem é o responsável pelo contrato. Está aqui na minha mão o contrato, ó, assinado pelo Sérgio Chisini, o aditivo. Antigamente, vereador, presta atenção, a Corsã era uma estatal. A partir do momento que ela foi privatizada, ela passou a ser uma empresa privada, da qual a prefeitura poderia ter rompido o contrato e dado outro jeito, mas não, renovou o contrato, assinou de novo, está aqui, fez aditivo. Ou seja, agora quem tem obrigação é a prefeitura de cobrar a sua terceirizada, assim como faz com o lixo, assim como faz com a ARC, com os serviços de rua, é com a água a mesma coisa.
10: Em seguida, falou sobre a caixa d'água do São Francisco, que não está funcionando 100% de sua capacidade.
0: Do vereador Cássio, a caixa d'água do São Francisco não funciona em sua totalidade, ela funciona parcialmente. Uma coisa bem lógica. Faltou água esta semana no São Francisco e no Chácaras. Por que que faltou no Chácaras e por mais tempo? Porque está na mesma adutora do São Francisco. Quando acontece rompimento no São Francisco, o Chácaras está lá na última ponta, eles vão receber água depois, é uma questão de física, é lógico. Só que se a caixa da água daquele tamanho do São Francisco estivesse sempre cheia, 100% da sua capacidade, isso não aconteceria. Então a gente precisa saber por que que a caixa da água não está 100% cheia. Eu já marquei, vereador Arnaldo, consegui o horário lá com a reguladora da EGEA, que é a GESAN, agora, antigamente era a Jergs, agora trocou. Então a gente vai até lá, cumprindo o nosso papel de vereadores, para perguntar o que que pode ser feito, coisa que o prefeito deveria fazer. O que que pode ser feito? Os rompimentos acontecem, a gente sabe, a Corsã, o vereador Cássio bem colocou aqui, está nos explicando todos os rompimentos, mandando os horários, o porquê que aconteceu. Eu não acredito que eles estejam aqui para brincar com um assunto tão sério, que é o abastecimento de água. Eles também precisam do abastecimento de água. Eles também são pessoas como nós. Eles não iam estar aqui brincando. Tenho certeza disso, gente. Mas se não está funcionando, quem assinou o contrato precisa cobrar. Também não culpo a rádio de ter divulgado da maneira que divulgou, porque a rádio é outro meio de ouvir a população. A rádio está recebendo as reclamações da população, que não pode ficar desabastecida. E aí entra de novo a responsabilidade do executivo. Eu não vejo a prefeitura se manifestando sobre falta d'água em nenhum momento, gente. Quem que é o responsável por cobrar o contrato? Executivo. Não faz uma propaganda, não publica um aviso. Pode balançar a cabeça, vereador Perim. Eu sei que depois ele vai vir aqui fazer uma gritaria por causa do esgoto. Esgoto também foi dito ali no vídeo do senhor prefeito. Com ou sem Corsã, vamos resolver água e esgoto. Aí postaram uma matéria, eu vou até abrir aqui, porque eu acho tão ridículo, isso aqui que o Partido Progressista faz para desviar foco. Postaram uma matéria aqui, ó, no Instagram do Partido Progressista, o legado da gestão Setolim no Borghetto. Perguntei para o vereador hoje qual que era o loteamento do Borghetto que está com problema do esgoto, que de fato é um problema. O senhor me falou o loteamento do Momba, que é o tio do secretário que aqui está sentado. Né? Loteamento do Mombach. Ou seja, não é aquele do qual o senhor abriu uma CPI. Abriu uma CPI, gastou dinheiro público para abrir uma CPI, foi para o Ministério Público, até agora nada, porque não saiu nada nessa CPI. Agora, então, está achando problema em outro loteamento, que é o do lado, do senhor Mombach. Que se não tivesse sido liberado pela prefeitura na época, esse e os outros 7, até hoje, não teriam loteamentos. As pessoas não teriam onde morar, porque a Corsã, que era uma estatal na época, cobrava absurdos de estação de tratamento. E se a prefeitura não batesse no peito e assumisse essas estações de tratamento, esses loteamentos não teriam saído até hoje. É bom para o loteador e é bom para a população que isso aconteça? Não é. Só que deixa eu te lembrar, vereador, que fazem 6 anos que vocês estão na gestão.
10: Esta vereadora Luana Meneghetti. Na sequência, falou o vereador Bruno Bortolini. Ele falou sobre a questão da oncologia e sua preocupação para a busca do atendimento daqueles que são diagnosticados com câncer, que é grave, que é urgente. Em seguida, disse que o município está realizando a sua parte, auxiliando essas pessoas que tanto necessitam para sobreviver diante dos gastos elevadíssimos em remédios, tratamentos e outros. Trechinho da fala, então, do vereador Bruno Bortolini.
11: Vocês sabem o quanto eu batalho para os nossos pacientes oncológicos, né? Principalmente para os dos nossos municípios, né? A gente sabe que é uma doença que ela não tem cura hoje, né? É uma doença autoimune, então ali o paciente vem sofrendo a cada dia. Quero trazer aqui que para o ano que vem já está acordado com o executivo que a gente vai colocar a isenção do IPTU para os nossos pacientes oncológicos, né? Isso vem de encontro também com a minha lei, que foi aprovada por essa casa e sancionada pelo executivo, que dá prioridade para os pacientes oncológicos, né? E aqui eu quero deixar bem claro que a gente não está lutando para criar privilégios, né? A gente só está buscando os direitos e dignidade que é do paciente oncológico. Sabemos que muitas vezes os nossos pacientes, vereadores, acabam gastando com medicamentos de alta complexidade, que são despesas próprias, né? Então, alimentos especiais, alimentos que são as dietas que elas chamam, né? Enfim, né? Exames especializados, e isso acaba saindo da renda do paciente oncológico, né? Então, isso é de extrema importância e eu peço uma atenção especial aos colegas vereadores quando vir para esta casa. E por que essa lei, a gente tem que fazer ela pelo município, né? A gente sabe que já existem direitos para os nossos pacientes oncológicos por leis federais. Porém, o IPTU, ele é um imposto municipal, né? Então, ele deve ser protocolado e passado por essa casa, feito pelo executivo, né?
12: Colega Bruno, se o senhor me permite, aproveitando fazer uma contribuição, eu acredito, colega Bruno, que a Casa Legislativa e a sensibilidade do Poder Executivo em relação a esse projeto, eu sei que o senhor vem lutando desde o início, desde o ano passado, para termos essa, enfim, é mais um fôlego, né? Mais um respiro, né? Para essas pessoas que realmente estão numa situação vulnerável. E a gente, como Casa Legislativa, né, como Poder Executivo, realmente tem que contribuir com essas pessoas. E essa iniciativa do senhor, colega Bruno, aí, realmente em trabalhar junto com o governo, com o executivo, em buscar vamos dizer assim, essa melhoria para as pessoas, realmente merece um aplauso aí, realmente, essa conquista. Parabéns, colega Bruno, aí, por conseguir essa conquista junto ao executivo. Obrigado.
11: Obrigado, colega Cássio.
13: Também, vereador. Eu também quero parabenizá-lo, e sabemos da sua luta, da sua bandeira. E hoje justamente estávamos o vereador Lívio na reunião lá, que infelizmente o senhor não pôde participar, mas já tivemos vendo junto ao secretário Eduardo essa questão, né? Porque nós precisamos respeitar a lei de responsabilidade fiscal. Essa renúncia de receita, que ela pode ser considerada, nós temos que fazer a compensação e ver o impacto orçamentário que isso traz. Mas com certeza está sendo muito bem trabalhado pela equipe, já temos a solução e com certeza é para comemorar isso. né? No próximo ano, essa sua luta aí vai ser coroada e realmente vai estar na lei de diretrizes orçamentárias, né, para que se cumpra isso. Que a gente sabe da espera que tem os pacientes de oncologia, o que gastam, é uma parte já que o município pode fazer, e mais uma vez parabenizá-lo pela essa iniciativa louvável. Parabéns, vereador.
11: Obrigado, colegas vereadores. E eu fiz uma busca rápida, né? Então, de todas as cidades do Rio Grande do Sul, apenas 3 cidades têm essa lei no município, que é Estância Velha, São Miguel das Missões e São Luís Gonzaga, né? Então, a partir do ano 2027, Garibaldi também entra nesta lista. A gente está em fase final, né, desse projeto, e aqui, secretário Eduardo, já parabenizando vocês, o secretário Nena também, e obrigado por terem vindo nesta sessão, que a gente está apenas faltando uma informação: a quantidade de pacientes oncológicos que hoje tem no nosso município. E eu quero lembrá-los, vereadores, que no ano de 2025, no início do meu mandato, a gente fez um ofício e encaminhou ao Hospital Taquini, com assinatura de todos nós. É uma falta de respeito do Hospital Taquini com o município, com os pacientes oncológicos e principalmente com nós parlamentares, porque até hoje eu não tive retorno dos 2 ofícios que eu solicitei ao Hospital Taquini.
10: Este o vereador, então, Bruno Bortolini, falando sobre a questão da saúde. Nesse bloco ainda tem a fala do vereador Gilberto Perim, ele que agradeceu pela prontidão de atendimento dos secretários, disse que recebeu um comunicado às 2h27 da madrugada, na última segunda-feira, devido a um alagamento no bairro Borghetto, e prontamente o secretário atendeu e resolveu o problema antes da água chegar nas residências. Trechinho, então, de Gilberto Perim.
13: Aliás, Renan, que equipe o Sérgio conseguiu montar? Vou contar para vocês bem rápido de um caso de segunda-feira à noite com aquela chuva. 2h27, está registrado no meu celular, eu ligo para o secretário Renan, e ele atende às 2h27, porque nós tínhamos um problema de alagamento. E conseguimos resolver o problema depois com o trabalho que foi feito. Também, Luana, da herança recebida, né, de quando as obras são mal feitas, aí dá o resultado. Vejam bem lá, começaram uma obra com a tubulação de 80, passar para 40, isso lá no Borghetto, na Buarque de Macedo. Depois, quando chega na estrada asfaltada, coloca as fotos aí, Magali, isso, de 40. Eu gostaria de saber o nobre engenheiro que conseguiu fazer essa armação aí, né? Que eu nunca via funilar a água aqui, como conseguiram fazer lá. E realmente, prontamente, a equipe se movimentou. Renan, obrigado a você, ao Miguel Bonadimã, ao Gilberto Caniel, que assim fizeram um trabalho realmente incrível. E aquelas famílias agora, elas podem realmente dormir em paz. Às 2h27, FAC, o Valmírio Gonçalves me ligou. Na mesma hora, liguei para o secretário e o secretário atende. É isso que eu dou valor, gente. É isso que é secretário 24 horas por dia.
10: Vereador Perin, que também falou sobre a questão da Aegea Corsã.
13: A gestão, ela foi criada em 2018, né? Aonde que regulamenta todo o trabalho de abastecimento da água. Junto com a Gergs, que a Gergs no ano passado gastou 50 milhões para manter uma reguladora que não funciona. Temos responsabilidade, sim, o prefeito tem responsabilidade, só que o prefeito, o executivo, meu caro presidente, ele tem que mandar o pedido para uma dessas agências reguladoras para que elas façam. E tem várias notificações, eu fui conferir hoje. Só que quando tu quer mentir, quando tu quer jogar para a plateia, precisa sim, FAC, precisa de registro as coisas. Porque para mim aquilo que não está registrado não é verdade. Se tem a falta d'água, tem que pedir para a população que faça o protocolo. Que aí nós podemos ajudar. E se não quiserem fazer isso, meu número aí está à disposição no celular, me diga onde é que eu vou lá ver e depois eu vou na Corsã. Esse negócio de jogar para a plateia, para cá, para lá, dizer isso, dizer aquilo, é muito simples. Será que não chega já o que aconteceu com fake news aqui nessa casa? O que mais que precisa acontecer? Todas essas agências reguladoras precisam sim. Precisamos de água de qualidade, precisamos de um bom abastecimento, precisamos de fiscalização, e essa parte está sendo bem feita.
10: Em seguida, o vereador falou sobre notícias de Garibaldi, sobre boas notícias, segundo ele, de Garibaldi, que conquistou nota máxima do Tesouro Nacional, entre outros assuntos.
13: Ah, temos boas notícias também, né? Garibaldi conquista a nota máxima do Tesouro Nacional por gestão fiscal. Isso alegra o nosso coração quando a gente vê notícias assim, porque a gente sabe que estamos numa administração segura, numa administração eficaz, tanto é que eu vejo que a oposição não tem mais nem o que pedir. É, agora está se agarrando na Corsã, que é um problema do Estado, né? Mas que não vamos fugir da responsabilidade. Eu também marquei com a agência reguladora, viu? Acho que é até antes de vocês, mas tudo bem. Parabéns para quem marcou com a agência, porque está na hora de cobrar desse governo incompetente e dessas agências reguladoras incompetentes. Incompetentes. Porque é demais. E parabenizar também a nossa cooperativa Garibaldi. Eu sempre digo, quando eu sonhava que um dia nós íamos conquistar com os nossos produtos tanta premiação lá na França, lá onde eles se acham com os bambambam. E mais uma vez, os espumantes garibaldenses foram premiados. Um projeto, meu caro Bruno, que eu quero também, além desse seu, que vem muito o encontro da educação, da saúde, porque dar uma boa educação para as pessoas também é da saúde, que a pessoa bem informada, ela também, ela sabe como cuidar da saúde. A partir de janeiro de 2027, com certeza um grande projeto, que eu sempre tive uma admiração muito grande pelo Frei Jaime Bettega, né? O projeto Mão Amiga vai se integrar aqui em Garibaldi, onde está fazendo parte da educação infantil, e onde com esse projeto também vamos alcançar o dobro de contraturno que nós temos hoje. Ele ficou surpreso com uma coisa, quando ele fez uma pergunta para a secretária da educação: como é que está a sua filha de espera para a creche? Ela disse: não, aqui nós não temos fila de espera. Ele tremeu na cadeira. Não tem fila de espera, não. Aqui em Garibaldi nós não temos fila de espera.
10: Este é o vereador Gilberto Perim. 10h43, temperatura em 20 graus aqui nos estúdios da Rádio Garibaldi. Intervalo, na sequência a gente volta com mais destaques. Temos mais dois vereadores ainda para fazer uso da palavra na tribuna.
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10: Dez e 49, 10h49. Temperatura aqui nos estúdios da Rádio Garibaldi em 20 graus. 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Seguimos então com a nossa cobertura da sessão da Câmara, último bloco com mais dois vereadores. Nesse bloco, começamos pelo vereador Giovan Flores, ele que fez um alerta aos pais de fiscalizarem o material escolar que entra dentro de suas casas.
24: A escola é uma extensão da comunidade e da família, e não ao contrário. A família não existe para servir ao sistema educacional. O sistema educacional existe para servir as famílias. E quando o Estado tenta se colocar entre o pai e o filho, ele não está exercendo pedagogia, está cometendo uma usurpação, exercer uma autoridade que não lhe pertence. Pensem comigo, se você contrata um engenheiro para construir a sua casa e pede para ver a planta, ele vai fazer um escândalo dizendo que você está interferindo na autonomia dele? É claro que não. E em qualquer serviço financiado pelo seu dinheiro, prestar contas é obrigação. E por que na escola seria diferente? Então, não sejamos ingênuos. A fúria daqueles que não querem os pais questionando os livros não tem nada a ver com defesa da educação. É a reação de quem não aceita ser questionado. Então, pais e mães de Garibaldi, vocês não têm que pedir desculpas por auditar o que o seu filho lê. Recuar diante da pressão de acadêmicos ofendidos é abrir mão do seu dever sagrado. A formação moral do seu filho é direito inalienável da sua família. Obrigado a todos.
10: E fechamos com o vereador Leandro De Lázari, que falou também sobre a Corsã e o contrato assinado pelo município.
1: A Corsã, a Coreu, a renovação do contrato pela Corsã em março de 2014, 17 de março de 2014, sob a gestão do prefeito Antônio Setolim, prorrogada a partir de por 25 anos de previsão de 65 milhões de investimento. Pedro Olívio, me alcança os óculos que eu tenho dificuldade, as letras pequenas me dão dificuldade. Os anos fazem alguns estragos, né? Então vamos lá, detalhes do acordo de 2014. 25 anos de concessão dos serviços de saneamento. Investimento, vereadores, 65 milhões definidos no portal do Estado do Rio Grande do Sul. Esgotamento sanitário, 50 milhões direcionados para implementação de rede. Abastecimento de água, 14 milhões para ampliação e melhorias no sistema. Agora eu quero que me digam aqui, pelo esse contrato, o que foi feito. Vamos lá. 25 anos. Investimentos. Nada. Investimento em saneamento, nada. Em redes, nada. Aí vem aqui, querer botar a culpa no prefeito Sérgio, gritar, falácias, palavras ao vento. Mas a renovação do contrato lá atrás, não houve nada. E sabe o que a Corsan dizia? Que não iam fazer investimento em saneamento. Mas renovou o contrato? Cadê as cobranças? Não houve cobranças. Na época tivemos em Porto Alegre reuniões e reuniões com a Corsan e ela, nada de investimento na cidade. Tinha problemas de entrada de esgoto na barragem. O prefeito Setolim, na época, para receber o relatório de uma comissão especial feita, demorou 3 meses para receber o relatório de todo um análise técnico feito e mostrando estavam os problemas. Nada feito nas sessões de tratamento, nada. Nenhuma sessão de tratamento. Esse governo já fez 2, né, Perim? Sessões de tratamento de qualidade. Mas, vamos falar da Câmara. A Câmara de Vereadores fez uma reunião, Caigé, aqui. Debatemos. Estamos no grupo do WhatsApp, cobrando dela, em todos os momentos, fazendo a nossa parte como legisladores. Amanhã teremos a oportunidade de passar todas essas informações. Mas o que eu pergunto? Por que não vir conversar com a Câmara e pedir as ações da Câmara que está sendo feito antes de falar? Não, primeiro eu tenho que criar uma polêmica, colocar a Câmara de Vereadores num patamar ruim, como está sendo irresponsável e inconsequente, onde ela sim está tomando ações. Nós estamos como legislador fazendo a nossa parte. Então, inconsequente e irresponsável, quem leva essa notícia ruim para nós legisladores que não estamos fazendo nada. Então, antes de falar que nós não estamos fazendo nada, vem aqui e pergunta, pô! É o tempo todo criticando a gestão, criticando o trabalho, mas vem pedir informação. Vem ver se está ou não está acontecendo, se estamos ou não estamos fazendo alguma coisa. Ninguém sabe o que o vereador passa o dia em volta aí trabalhando, indo em cima nas obras, vendo as situações através das secretarias. Acho que não se faz nada. Às vezes a gente fica até tarde conversando com o secretário, tentando resolver. E eu vejo os meus vereadores aqui falando no grupo do WhatsApp da Corsã, direto, tentando solucionar problemas. Eu vejo.
10: Esse é o presidente da casa, o vereador Leandro De Lazari. Aliás, para falar sobre essa questão da água, hoje vamos receber no programa do debate os vereadores Gilberto Perim e Gilvan Flores, que estarão com a gente nesta manhã para falar dessa demanda, né, da falta de água em Garibaldi, que a gente tem verificado hoje pela manhã mesmo, né, ouvintes mandando recados por aqui. 10:57, temperatura em 20 graus, próxima sessão da Câmara, na segunda da semana que vem, dia 10 de agosto. Nós vamos para o intervalo comercial, vem aí notícias da hora, na sequência, aí sim será a vez do debate.
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4: 11 horas, notícias da hora. 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O presidente do Tribunal Superior Eleitoral, o ministro Cássio Nunes Marques, determinou que o governo federal remova publicações em canais oficiais que promovam a atuação pessoal do presidente Luiz Inácio Lula da Silva, candidato à reeleição. Segundo o ministro, devem ser removidas as publicações que não tenham caráter apenas informativo e passem a promover pessoalmente o petista. Ao destacar sua atuação em programas, obras, serviços, entregas e em pronunciamentos oficiais. A decisão está sob sigilo, mas foi publicada em 1º de agosto. A determinação também prevê que o governo evite publicações nesse sentido até o fim do período de restrição. Ao analisar o caso, Nunes Marques rejeitou um pedido mais amplo para a remoção de todo o conjunto de publicações questionadas, mas determinou a retirada apenas das postagens que, em tese, extrapolam a atividade estritamente jornalística para assumir caráter de publicidade institucional. 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Policiais civis fazem nesta terça-feira uma operação contra suspeitos de participação em grupos de redes sociais, suspeitos de discutir atentado à bomba durante os debates eleitorais do segundo turno nas eleições deste ano. Os suspeitos têm entre 19 e 31 anos de idade, segundo as investigações. Os suspeitos também são responsáveis por disseminar ódio contra mulheres. Um dos investigados é um pernambucano, que, segundo as investigações, participava ativamente de discussões sobre a estruturação nacional de uma rede de extremistas. Agentes fizeram buscas no alojamento usado por ele. Nesta terça, estão sendo cumpridos 8 mandatos de busca e apreensão em 5 estados: Santa Catarina, Paraná, São Paulo, Pernambuco e Rio Grande do Sul, em desfavor dos suspeitos de envolvimento com os grupos. 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

0: Olá, tudo bem? Bom dia, debate no ar aqui na Garibaldi nesta terça-feira, uma terça-feira com uma cara emburrada, já choveu, tentou abrir um pouquinho o tempo, um solzinho apareceu, mas já fechou de novo e parece que é o que a gente vai ter que se acostumar durante esta semana. Temperatura desde muito cedo alta, amanhecemos com 17 graus para início de agosto, é muito alta a temperatura, né? Então quer dizer que esse tempo ruim vai ficar um tempo ruim para alguns, bom para outros, né? Depende do ponto de vista. 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Hoje mesa cheia, um debate especial aqui na Garibaldi, nossos debatedores, professor Ricardo Reck, Frei Rodrigo Antunes, Benito Rosa, professora Simone Rosanelli Chies e a Comissão de Infraestrutura da Câmara de Vereadores, dois dos três membros aqui, vereador Gilberto Perim, vereador Gilvan Flores aqui com a gente, João Paulo De Luca e eu para fazer esse debate de todas as manhãs. O assunto é a falta de água no município. Já agradecendo a presença dos vereadores, só gostaria de, antes de da gente entrar no assunto, falar uma coisa muito séria, né? Ontem na tribuna, o vereador Cássio Fac disse que a falta de água no município é fake news e sensacionalismo. Poxa vida, hoje, aí comecei a receber, logo depois a gente reproduziu a tribuna, comecei a receber de todas as pessoas que estão entrando em contato comigo desde o dia 18 do mês passado, dizendo que absurdo, né, que ele estava dizendo, ontem afirmou em tribuna que é fake news a falta de água, de fornecimento de água aqui no município. Acho, vereador Cássio, se eu puder lhe dar um conselho, converse com a comunidade. Converse com os diversos bairros que estão enfrentando a falta de água aqui em Garibaldi. Não converse, não precisa nem conversar com a rádio. Converse com a comunidade, com essas pessoas que estão com falta de água desde o dia 18 de julho. Voltou água um dia ou outro e depois faltou de novo. Então, está longe de ser fake news e sensacionalismo a falta de água. Ontem no debate, vereadores, a gente cobrou da Câmara de Vereadores e do Executivo Municipal algumas ações concretas. Porque o que foi feito até agora, a gente sabe que teve audiência pública, sabe que vocês foram até a GERS cobrar da reguladora, que é o caminho a ser feito, mas isso, infelizmente, não vem dando resultado. O que pode ser feito além disso, vereador Perim, vereador Giovan? Bom dia.
1: Bom dia, Delano. Uma honra estar aqui com essa mesa seleta, uma honra muito grande. Veja bem, como você colocou, eu estou também, eu marquei como presidente da Comissão de Infraestrutura com a Gergs agora para quinta-feira.
0: Perfeito.
1: Só que o que acontece? Nós temos que chegar lá com coisa concreta, senão eles vão dizer, o que tu está fazendo aqui? O que é a coisa concreta? Que a gente pede muito isso, nós falamos, né, Giovan? Que haja protocolos disso. Porque eu acabei de falar há pouco com a Rafaela, que é gerente da Corsan. Ela não tem registros de falta d'água no final de semana. Não tem nenhum registro, até ela está esperando. Ela está no celular para qualquer dúvida.
0: Então, vereador Perim,

0: comissão. Falta o Arnaldo, que infelizmente ele não pôde estar presente, que ele é da comissão de infraestrutura também, porque nós precisamos chegar lá na AGEA, que a GERS, aliás, e a GESAN, com fatos documentados. Senão eles vão dizer, o que vocês estão fazendo aqui? Então, por isso que eu peço para a sociedade que cada falta d'água, que realmente faça o protocolo. Isso, se isso não for possível, eu conversei com o meu colega Giovanni, depois ele vai se manifestar, nós nos colocamos da comissão, Delano, à disposição. Bom, está faltando então a rua. Nós vamos lá, se não tem o registro, nós vamos lá e fazer o registro. Porque eu acho que nós vamos ter que partir para isso. Porque a Câmara deixou, nosso presidente Leandro deixou a Câmara muito aberta para isso, chamamos a Corsan, todos os vereadores se manifestaram no dia, montamos um grupo de vereadores e a Corsan. Então, prontamente, aí a gente coloca ali os fatos e a Corsan responde isso para nós. Só que esses registros aí que me passaram, Delano, eu conversando com a Corsan, por isso que era muito importante, eu vejo, tá? Que hoje também tivesse um representante da Corsan, exatamente para debatermos
1: Estamos
0: isso.
1: Estamos tentando falar com eles, vereador Perim, há duas semanas. O recado que nos passou, primeiro a Denise entrou em contato com a assessoria diz, nos informe os pontos, então, que o pessoal está reclamando.
0: É o que eles fazem, exato.
1: A Denise passou uma listagem, uma folha de listagem de endereços informados a nós que tiveram falta de água desde o metade do mês passado.
0: Porque essas pessoas que ficaram com falta d'água...
1: Aí a Denise, precisamos conversar com alguém da EGEA Corsan, né? Precisamos conversar com alguém. Resposta deles para a Denise, tá todo mundo de férias, não tem ninguém que fale em nome da EGEA Corsan, nesse momento. Foi a resposta nos dada oficialmente pela EGEA Corsan.
0: Diante disso que eu vejo, Delano, que está na hora de um frente a frente, porque veja bem, faz 15 minutos que eu conversei com, e falo aqui de público, né? Ela, se ela está me ouvindo, com a Rafaela, e não tem nenhum registro, segundo ela, de falta da água, de faltou água durante todos os dias por um período maior do que um dia, ou dois dias. A não ser que tenha alguma troca de adutora, que isso não aconteceu, ou algum conserto, mas muito pontual. Então, eu vejo o seguinte, né? Eu falo por mim agora como presidente da comissão, eu peço muito, né, que façam esse contato com a gente, comigo, vou deixar meu celular aqui à disposição, porque eu quero começar a fazer esse trabalho pontual. É ir lá, minha cara professora, no local lá na rua Marechal Dutra, eu quero ir lá na Marechal Dutra e verificar, né? E depois realmente cobrar, porque nós estamos ficando sem argumentos. Eu vejo até esses dias aí nos grupos, né, que um colega vereador, ele disse, olha, eu recebi dezenas de mensagens também de pedidos. Aí quando a Corsan pede aonde, ele só conseguiu dizer um e não sabia o nome.
1: Nós passamos uma listagem.
0: Exatamente. Então é isso que nós vamos ter que passar a fazer, Delano, que eu vejo, né, Gilvan, que nós vamos ter que fazer realmente um trabalho de campo, nós vereadores, né, porque o que está chegando para nós é uma coisa e vem outra. Até eu acho que, de repente, eu não quero aqui, ele não me autorizou a falar em nome dele, o vereador Cássio, né? De repente foi a forma de interpretar, da mesma forma que eu interpretei o seguinte, que ao consultar a direção da Corsan, a resposta é bem diferente. Então nós vamos ter que realmente, eu concordo com isso, pegar esses contatos, até essas pessoas que ficaram 15 dias, ficaram sem água, tem que ser indenizadas. Porque isso, olha, não se admite isso de forma alguma.
1: O vereador Cássio Fach falou, ele falou em fake news e em sensacionalismo. Ele usou essas palavras, vereador. Fake news, disse que a falta de água é fake news e sensacionalismo.
0: De repente ele quis se referir por não ter esses protocolos, esses registros.
1: Mas aí sim, né? Outras palavras.
0: Mas como eu te disse, eu não estou aqui para defender ninguém, estou aqui para falar em nome da comissão. Giovan.
2: Então, bom dia, Giovan. Bom dia aos ouvintes da Rádio Garibaldi, essas pessoas seletas aqui que estão aqui na nossa mesa. E também quero me manifestar aí sobre a falta de água. Acho que é evidente que acontece em diversos bairros do nosso município, né? E eu me coloco na situação deles porque é uma questão insuportável, acho, ficar sem água. As pessoas voltam do seu trabalho, né? Chegam em casa, querem tomar um banho, querem fazer a sua higiene pessoal, né? E faltar água, acho que é uma das coisas... Vamos dizer assim, ó, se faltar luz ainda se dá um jeito, mas faltar água é descabível, né?
1: Não então, consegue soltar uma descarga,
2: isso,
1: né?
2: Isso. Então nós representando aqui à mesa a Comissão da Infraestrutura, né? Como o Arnaldo não pôde vir, então está eu e o vereador Gilberto Perim, né? Então vamos fazer esse importante debate e dizer que nós vamos fazer de tudo para que soluções sejam feitas dentro do nosso município.
1: Uma das perguntas que chega aqui desses ouvintes que nos têm passado,

0: Agradeço demais, eles ouviram hoje o Temática com o João e estão inundando minha caixa aqui de WhatsApp de mensagens. Uma das perguntas recorrentes: vocês têm notícia da caixa de 2 milhões de litros? E ela está funcionando, vereador?
1: Então, assim, eu vou te dar a resposta que eu tive da Corsan. Eu lhe confesso que eu não fui lá conferir, mas nós vamos ir lá conferir, né, Giovana? Que ela não está na sua plenitude, mas ela está dentro do sistema normal de abastecimento. Essa é a resposta da Rafaela lá, da direção da Corsan. E hoje à tarde eu não vou poder fazer isso, porque nós temos a reunião do Plan Vale em Montebello, mas amanhã eu quero ir lá conferir realmente de perto, né, Giovana? Porque, assim, ó, Delano, te coloca no meu lugar, por exemplo, assim, como presidente da comissão. Com quem eu tenho que me informar? Com a direção da Corsan, correto? Agora, se a Corsan não está me passando, porque eu estou sendo sincero aqui, como sempre sou nas minhas tribunas, nos meus pronunciamentos. Aquilo que eu estou te falando aqui é palavras da direção da Corsan. E pode chamar para o debate, que sabe, você me conhece bem, que eu estou sempre aberto. Então, aí nós vamos ter que fazer um papel diferente do fiscalizador, do normal, né, de receber e repassar, e a campo mesmo, né, Giovan? De ver essas questões.
0: E acionar o Ministério Público, de repente, vereador?
1: Eu acho que o primeiro passo é através das agências reguladoras e fazer com que provoque também.
0: Mas é algo que tem sido feito reiteradamente e não está dando resultado. E as pessoas, o que mais me preocupa nesse momento, não é outra coisa, senão as pessoas chegarem na sua casa, abrirem a torneira, abrirem um chuveiro e concordo, não ter água. Eu acho que tem que concordo, definir isso, né?
1: Concordo.
0: As pessoas
1: plenamente
0: têm que ter água, né?
1: Isso é de primeira necessidade. Isso não se discute, a falta da água, até nos projetos, agora a gente até mudou a questão da lei, Delano, que os projetos novos agora, a obrigatoriedade de ter um reservatório. Quer dizer, para quando falta água, o volume da caixa d'água é determinado pelo tamanho da residência, por metros quadrados, né? Aí se calcula mais ou menos as pessoas que habitam, né? Para que se resolva esse problema aqui. Muitas pessoas não têm caixa d'água, não eram obrigado a ter. E quando tem esses reparos, a gente sabe que ficam sem água. E ficar sem água é horrível, pelo amor de Deus. Agora, o que nos deixou muito preocupado, eu falo isso agora da minha parte, foi essa questão, né, que você colocou desses dias todos, que isso eu quero realmente ir a fundo e levar lá para a GERC, levar para o Ministério Público, né, o PROCON, porque tem que ser todo mundo acionado. Porque esse contrato, esse aditivo que foi feito, o contrato foi feito em 2014.
0: E esse
1: depois
0: de 22,
1: desse aditivo,
0: né,
1: que foi feito em 2023.
0: Três ou dois?
1: Dois ou três. Bom, enfim, eu tenho ele aqui até depois para te deixar aí. Ele foi uma adequação que foi feita ao contrato de 2014.
0: Devido à privatização.
1: Em virtude de ser uma empresa privada, pública, e passou a ser privada. Só que o seguinte, o município não tem autoridade. Ele tem aquilo que nós temos, né? De cobrar, ir para cima,
0: Existe, vereador, mecanismo no contrato que preveja, olha, você não está fornecendo água a contento. Existe um mecanismo dentro do contrato?
1: Não, não existe.
0: Não existe?
1: Não existe. Diz que tem que ser com as agências reguladoras. Até eu fiz uma cópia, depois eu quero deixar aqui para a disposição.
0: Muito obrigado.
1: Ele está aqui, Delano. Que tem que se dirigir às agências reguladoras.
0: Perfeito.
1: Né? Por isso que foi criada, assim que tem a GERCS. E ainda em 2018, deixa eu ver se eu trouxe aqui, se está aqui comigo. Em 2018 foi criada a GESAN, né, que é justamente para regulamentar essa questão da distribuição da água. Tá? Então, aí onde é que me deixou preocupado? Aí ontem à tarde eu fui até o secretário Eduardo, saber se está sendo feita essas notificações. E realmente estão sendo feitas, né? Mas só que ali que entra, que eu acho que agora, que realmente do que aconteceu nos últimos dias, fazer esses registros e protocolar isso para a gente ter munição, para inclusive para o Ministério Público também. Você sabe, Delano, que não adianta ir lá com blá blá blá, né? Tu tem que ir lá mostrando documentos. Olha, isso realmente aconteceu, e até com depoimentos, se possível for, né, dessas pessoas. Por isso que eu quero muito que essas pessoas procurem a comissão de infraestrutura da Câmara, eu, Giovanni e Arnaldo, que são os três componentes da comissão, para que a gente vá nesses locais realmente lá na rua, lá na residência, né? E verificar isso, para que a gente possa fazer isso.
0: Eu tenho, olha, do dia 15 de junho, as comunicações da Corsa, 15 de junho, 22 de junho, 1º de julho, 8 de julho, 22 de julho, tenho mais 23 de julho, 28 de julho, aí quinta, sexta, sábado e só não teve domingo a comunicação da Corsan comunicando falta de água. Então eles têm a ciência disso. Senão eles não colocariam essa,
1: certo,
0: toda essa esses avisos, né? Então eles sabem disso, só que eles estão, no meu ver, burocratizando um serviço para pessoas que às vezes não conseguem nem se defender. Elas já estão com problema de falta de água e aí elas têm que falar com um robô, um chatbot.
1: Certo.
0: E elas não conseguem, às vezes, conversar com uma pessoa, elas não têm uma defesa, às vezes é uma senhora, um casal mais velho, pessoas que realmente têm dificuldade de se comunicar, quanto mais falar com o robô num aplicativo. E todas essas comunicações da Corsan, que a gente está no grupo da Corsan, demonstram que eles têm ciência da falta de água. E aí chegam os vereadores e dizem, não, a gente não está sabendo de nada, precisamos de protocolo. É diferente o que eles estão mandando agora pelos releases e o que eles estão falando para a comissão.
2: Delano,
0: infelizmente, fala, Benito.
2: Eu posso dar
0: uma
2: partezinha aí, porque eu acho importante esse tipo de debate, tipo de situação que nós estamos cruzando. E é crucial, né? Ponto preponderante. Falta de água, falta de luz, uhum, falta de problemas de coleta de lixo, esses casos todos são comunitários, são, digamos assim, direitos dos cidadãos, direito, obrigação do poder público municipal prestar todas as atenções na educação, na saúde. Bom, não vamos repetir esse refrão aí. Eu prefiro viver da memória que eu acompanhei esse processo, como vocês todos acompanharam. E me parece o seguinte, que nós devemos colocar assim para reflexão, em busca também da harmonização, do entendimento, sem essa politização, sem este mais voltado para a sigla partidária, que é uma cultura instalada nos parlamentos, mas que nesse momento aqui precisa ser deixada de lado. O que nós temos que pensar? Se em 2014 foi feito um contrato com uma validade por 25 anos, que iria até 2039, e depois em 2022, 2023, mediante a decisão do governo do estado, de Eduardo Leite, de privatizar a estatal, e a AEGEA ganhou esta concorrência, esse leilão, ela assumiu toda a responsabilidade de fazer aquilo que a estatal não conseguiu fazer também.
1: Perfeito.
2: E isso está claro. Eu entrei, inclusive, no site referente a esse acontecimento aí, está lá. E jornais, a mídia do estado, colocou isso realmente como o caminho a ser tomado. O que ocorreu? Quando a AEGEA foi para o interior visitar os quantos municípios nós temos aqui no Rio Grande do Sul?
3: 97.
2: Visitar cada um abraçou a AEGEA como a nova vencedora de um leilão e a nova responsável por esses serviços. Mas ela abraçou também toda a necessidade, os serviços que estavam sendo realizados ou não realizados, e toda a estrutura deixada desde o início do primeiro cano instalado lá em pelo prefeito que era de Garibaldi, me escapou agora, 1960 e pouco, escapou o nome do prefeito, quando foi instalado o serviço da Corsan de Garibaldi. 1965, por aí. Imagina esses canos aí, no decorrer dos anos, o que acontecia com ele. E a estatal não fez?
1: Não fez.
2: E a AEGEA não consegue fazer, porque ela não dimensionou a missão que ela abraçou. A AEGEA tem a responsabilidade de ir nas prefeituras e dizer, gente, eu tô mal. 2.000 funcionários da estatal pediram demissão, mediante a situação, dizendo, eu vou viver minha vida agora. Estou indenizado, vou curtir minha vida. Pessoas talvez idosas, há muitos anos dentro do estado, da estatal, a Corsan, e vou aproveitar minha vida agora. A AEGEA não calculou, não visou isso aí tudo. Ela não dimensionou a missão que ela tinha pela frente. E ela agora, para mim, é a responsável de ir em cada município, em cada prefeito, fazer planejamentos internos para a necessidade de cada um e cumprir com as necessidades de cada município. Ficou uma coisa isolada em Porto Alegre. Calculem, nós estamos em Garibaldi com 36 mil habitantes.
4: Perfeito.
2: Vamos dividir isso por dois, 18 mil habitantes que contribuem para o pagamento de água, portanto, 50%. Que a maioria depois são jovens e tal, eu fiz esse cálculo ontem à noite, inclusive lá em casa. 18 vezes 100 pila cada um, 18 mil pessoas, R$100 por mês, que deve ser mais ou menos para alguns, uns muito mais. Durante um mês, durante um ano, 18 mil vezes R$100 dá quanto?
4: É muito dinheiro.
2: 1.800, 180 mil por ano. Multiplique isso para cada outro.
0: Não, não, 18 mil.
2: 18 mil?
0: Dá 1.800.000.
2: Mês. Mês.
4: É.
2: Tá, vezes 12.
4: Se for isso, arredondando, né? 18,
2: vezes 12. E multiplique isso com o restante dos consumidores do Rio Grande do Sul. Sim. Quanto ela já recuperou daquilo que ela investiu? A EGE, para comprar a estatal.
4: Isso.
2: Ela podia muito bem, hoje tem muito dinheiro, para já colocar aqui em Garibaldi e outros municípios, pessoas capacitadas para atender a demanda de cada município. Não, nós temos que recorrer. Eu concordo com essa do protocolo, Peri, eu acho que temos que partir por aí.
4: Isso.
2: Mediante essa situação que nós estamos vivendo.
1: Para ter força perante a justiça.
2: Para ter força para poder. Isso. Olha o caminho que nós temos que tomar. Agora, quando a nova Corsan deveria estar fazendo isso já há. Ela pediu 6 anos de prazo para ela se ajustar. Já estamos chegando lá e ela não se ajustou à realidade que ela assumiu. Então, nós não temos que nos jogar agora e nos arranhar. Nós temos que buscar cobranças dela nesse sentido.
1: Perfeito.
2: E ir até a Assembleia Legislativa do Estado, pegar os nossos deputados aqui da região, como o Pazinho e outros federais, estaduais.
0: Sem citar nomes, ministro. Dos período eleitoral.
2: Ah, eu não sei. Bom, desculpa, mas estou falando dos deputados, sim, como outros que temos
0: meio,
2: por aí.
0: De forma genérica.
2: De forma genérica, desculpe. Eu me passei dessa jogada do período eleitoral. Mas são representantes nossos aqui, vão lá e cobrem deles, de todos os partidos. É hora de a gente se unir. E não nos arranharmos. E não adianta nós ficarmos jogar pedra no telhado do outro, quando nós temos que ir buscar quem foi que realmente que preparou essa pedreira que produz pedras que deixa todos nós agora irritados.
5: Benito, é a mensagem eu que só tem. Penso assim.
0: Vou botar a câmera para Simone aqui.
5: A estatal. A estatal está aí para servir. Né? E a empresa privada está aí para lucrar. Essa é a minha opinião.
0: É, tem isso.
5: Então, o que que acontece? Eles tiraram os funcionários. Realmente, 2.000 funcionários é tudo para o chatbot. É tudo para economizar, para ter mais lucro.
2: É mais grave ainda, né?
5: E o que a gente pensa, então? Se temos que partir para esse protocolo, para termos resultado, vamos partir para o protocolo.
4: Fundamental isso.
5: Se a gente não tiver resultados depois do protocolo, o que que nós vamos fazer?
4: Aí que está a justiça.
5: Nós temos que ir por partes, na minha opinião, né? E para tentar cobrar, porque é impossível, isso o Delano disse, é desde o dia 18 de julho, isso a gente fala desde o ano passado, a questão, sim, de falta d'água.
0: Mas esse último mês foi...
5: Quando
0: piorou,
5: foi,
0: né? Piorou demais.
5: Exato, de muitas, muitas cobranças, muitas mensagens, né? Mas isso está sendo recorrente.
1: Eu vejo, assim, até para contribuir com o Benito, assim, ó, veja bem a questão política, tanto é que a nossa comissão, ela tem um de cada partido. Para que não tenha esse tipo de problema. Tem o Arnaldo do MDB, que infelizmente não pode estar presente, o Giovan, que é do PL, e o do PP. Então a gente está fazendo uma coisa bem pluripartidária para a gente ter força exatamente para ver que não é uma comissão partidária.
2: Não,
1: e assim, ó, e a minha longa trajetória política, sabe, a Simone trabalhou a vida toda na questão. Se tu não documenta, não adianta, a coisa não segue. Eu sei que é um passo difícil que a gente tem que fazer, é uma decisão, quer dizer, nós temos que fazer isso, né? Ir a campo, Giovan, e juntar essa documentação toda, quero ver até quinta-feira, até Delano, se você puder me passar essas coisas que você tem, da empresa, isso é muito importante, eu vou levar isso lá para. Agora eu encontrei que é a GESAN. A GESAN foi criada em 2018 exatamente para fiscalizar e regular o abastecimento da água, que é o que está no contrato aí, com os municípios da CISGA, né? Que aqui bem diz que a autarquia, criada em 2018, 2018 responsável regular os serviços públicos de saneamento básico dos municípios consorciados. Consorciados ao CISGA, né? Uhum. Que estão em todos os municípios. Até nós tivemos, Simone, esse período de transição de estatal para privada, que a gente sabe, ah, eles estão se acomodando e tal. O ano passado teve essa questão de falta d'água, só que agora realmente está na hora de cobrar. Inclusive, nós estamos ainda com canos aqui de fibrocimento, uhum. Que foi cimento amianto, desculpa, que foram proibidas há muito anos, né? Por ser um produto cancerígeno. Aí se vê que a questão da estatal, ela não investiu no nosso município.
2: Quando eles estiveram aqui...
1: Essa sim, só teve lucro aqui.
2: Quando eles estiveram aqui...
6: Só para a gente dar um encaminhamento. Vereadores, então, agora o próximo passo é a AGESAN.
1: Perfeito.
6: Vocês reunirem essa documentação, chegarem na AGESAN e cobrarem novamente, né? Mas alguma coisa precisa ser feita a mais. Eu não sei se a prefeitura, eu não sei se o Ministério Público, porque essas pessoas estão sem água. E a gente sabe o quão demorado é, uhum, vocês irem a Porto Alegre, esperar uma resposta. Isso é moroso, né?
1: É moroso.
6: Delano, e as pessoas precisam de água, né, vereador Giovanni?
7: Eu acho que a Corsana também deveria vir de modo público, né? E eu tenho certeza que pela abrangência aqui da Rádio Garibaldi, e a Rádio Garibaldi também seria parceira de abrir o espaço para eles, né? Então eu também deveria, nós temos que cobrar.
6: Estamos tentando há duas semanas conversar com eles.
7: De forma pública também.
6: Duas semanas tentando
7: prestar os devidos esclarecimentos, né? Porque nós fizemos a nossa cobrança, a nossa parte, né? E diariamente, eu sou procurado diariamente por causa dessa falta de água, né? Então eles têm que vir aqui, né? Ou algum outro órgão de comunicação e dar os devidos esclarecimentos, né? Por que da falta de água, por que tanto problema no nosso município?
2: Só uma dúvida, o que mudou daquele contrato de 2014 com esse aí de 2023? Nada?
1: Praticamente nada, foi uma adequação. Uma adequação feita, né? Que nem a Simone colocou, que como teve essa transição de estatal para privada, né? Teve algumas coisas que mudou, mas assim, ó, dos prazos para o tratamento de esgoto, o núcleo do contrato continuou mesmo. Só teve umas adequações que está aí.
2: E a mídia, vamos dizer, a mídia é uma cultura. E através da mídia, da rádio, dos jornais e tudo mais, a nossa mídia, é o meio que o cidadão encontra para sensibilizar as autoridades. Então, esta participação da rádio, dos jornais, dos sites e tudo mais, ela é importante para quê? Para despertar realmente uma, digamos assim, uma atenção para todas as autoridades, a fim de que os problemas que atingem a qualidade de vida do cidadão seja mais centralizada, mais focada, despertadas, digamos assim.
1: Perfeito.
2: Não há um desrespeito em relação à intervenção da mídia com apontamentos de problemas que dizem respeito ao bem-estar do cidadão, né? Então, acho que isso tem que ser levado, considerado como um aliado, que a imprensa é uma aliada exatamente do Poder Executivo, do Poder Legislativo, como de todas as entidades do município, sabe?
5: Então,
2: Benito, acho que esse problema aí não existe de jeito nenhum.
5: E para a gente não ficar só na retórica, né? Para que haja alguma coisa concreta para que o cidadão possa fazer. Se as pessoas de mais idade ou pessoas que não têm condições de acessar um chatbot, o que o município poderia disponibilizar para essas pessoas, né? Para facilitarem de fazer esse protocolo? Nós temos agentes comunitárias no município que poderiam ir nessas casas para ajudar a fazer o protocolo. Quem que o município poderia
6: centralizar, por exemplo, na assistência
5: social, para disponibilizar alguém que possa fazer esse cadastro, para ajudar essas pessoas, para não ficar só na fala e não ser documentado? Porque me parece, como tu colocaste antes, que tem que ser documentado.
1: Não, é aquilo que eu coloquei, Simone, você tem uma experiência gigante também dentro do serviço público, sabe que tudo tem que ser documentado.
5: Sim.
1: Senão não tem força. É a mesma coisa que se eu marcar com a doutora promotora amanhã, ela vai me dizer, me traga aqui os problemas. Não adianta eu ir lá falar. As agentes não podem fazer esse trabalho, que a finalidade é outra. Por isso que nós estamos nos colocando à disposição, nós já conversamos com o presidente Leandro, agora vou te falar a nível de Câmara, tá? Que é onde que a gente pode falar. Uhum. Eu trago aqui a palavra do presidente, que vai ser colocado um número à disposição lá também, para que a gente vá em loco. É. Ah, tem um problema lá na Borges de Medeiros, né? Nós vamos lá na Borges de Medeiros verificar e depois, se precisar protocolar, nós mesmos vamos protocolar, Gilvan. Só que nós precisamos chegar nessas agências reguladoras com documentos, com registro, senão nós vamos perder a viagem realmente, nós vamos só passear.
5: Ou centralizar numa secretaria.
6: Até pro Procon. Para quando, então?
1: Hoje à tarde mesmo, depois de nós voltarmos da reunião lá da Plan Vale em Montebello, nós já vamos tratar com isso, já conversamos com o nosso presidente. E até para acionar o Procon também, Simone, nós vamos precisar ter essas coisas. Outra coisa que eu vejo bastante, que tem bastante problema, valores. Que aparecem assim do nada nas contas. Só que nós precisamos disso, de uma cópia disso, né? Para acionar o PROCON, para acionar o Ministério Público e as agências reguladoras. Eles se baseiam no quê? Para chegar a esses valores. Uhum. Então é uma discussão muito grande, realmente. E é um trabalho. E eu acho assim, magnífico o trabalho que vocês estão fazendo com a imprensa, né? De nos ajudarem, porque nós precisamos de ajuda. Nós realmente, eu deixo claro aqui que nós precisamos de ajuda para isso, porque não é fácil. Trabalhar com nenhuma dessas empresas públicas, né? As estatais já não era fácil. Uhum. Depois que se torna pública, é mais difícil ainda, porque fica mais distante, né? Eu, uma vez, quando eu sou da época do Borbinha, do tu ligava para ele, Borbinha, tem um problema aqui na rua, vamos aqui, vamos consertar. Simone, era assim, né? Então, hoje não tem mais esse contato assim, né?
6: Perim, quero agradecer vereador Gilberto Perim, vereador Gilvan Flores, pela gentileza de vir aqui conversar conosco, prestar esses esclarecimentos e dar esse norte, né? A gente vai agora aguardar esse próximo passo da Câmara junto às agências reguladoras, mas volto a reiterar, as pessoas precisam de água para hoje, algo precisa ser feito, a EGEA Corsã tem que se sensibilizar, tem que entrar em contato, falar com a comunidade, não pode se isolar, como a gente está falando, não pode ficar distante, né, e cobrando o que está cobrando. Intervalo, a gente volta em seguida com mais debate.
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0: 12h42, debate aqui na Garibaldi. Tivemos no primeiro bloco a participação da Comissão de Infraestrutura da Câmara de Vereadores de Garibaldi, representada pelo vereador Gilberto Perim e pelo vereador Giovan Flores. Agora a gente segue o debate com os debatedores da terça-feira e essa questão que, olha, diz respeito a todos nós, que é a falta, a pessoa precisa abrir a torneira e chega água na sua casa. Ela recebe a conta sem falhar um dia e ela precisa abrir a torneira e chegar água na sua casa. Frei Rodrigo, que pouco falou, Ricardo, que pouco falou. Ricardo,
1: bom dia aos ouvintes, a todos, né? Claro, aqui o objetivo era dar palavra, né, por parte da prefeitura, dos representantes
0: da Câmara.
1: Da Câmara, né? Enfim, para ver a versão deles sobre o que está acontecendo. Mas tem alguns pontos aí que ficam latentes, assim, toda essa conversa, né? Primeiro, a gente sabe que sim, concordo com o vereador, quer dizer, para você chegar lá e pleitear alguma coisa, você precisa estar documentado, precisa ter um número factível, robusto, né? Estatístico de ocorrências, né? Mas não me parece também, né? Observando que as pessoas que mandam mensagens para a rádio reclamando da falta d'água, senhoras e senhores, já não tenham tentado abrir protocolos, né? Porque mesmo o cidadão mais simples na sua instrução, né, ele sabe que hoje, quando ele vai ligar para o número do prestador de serviço, isso automaticamente gera o número do protocolo. Ele deve pelo menos anotar isso, né? Eu não creio que não tenhamos protocolos. É uma dúvida, assim, muito sincera, né? Acho que nós temos, sim, protocolos abertos.
0: Ricardo, e outra? A EGEA Corsã nos manda comunicados, releases, toda hora.
1: Se não houvesse protocolos, talvez não houvesse.
0: Eu citei todas as datas aqui, e se eles não tivessem ciência da falta de água, não teria.
1: Não precisariam, né, se antecipar com os releases, né?
0: Acho que não.
2: E um ponto que me chamou a atenção, assim, na fala, que comentávamos com o professor, né? Não ter um indivíduo para dar uma resposta, né? Porque o argumento foi que o pessoal tava de férias.
1: Como pode?
2: Uma empresa desse tamanho. O pessoal tava de férias e não tinha como dar.
0: E a Denise que teve que passar
2: um retorno.
0: Os endereços.
2: Sim.
0: Que tiveram falta de água, porque o pessoal, quais são os endereços?
2: Então, argumentos assim, ou justificativas como essas, demonstram que sim, a empresa tem total consciência, tem total saber do fato que tá acontecendo.
1: E parece muito confortável, né?
3: Sim.
1: Vai soltando releases, vai soltando, né, notas e...
2: E assim, seria muita ingenuidade também, convenhamos, pensar que todas as mensagens que vêm do nosso povo seriam...
3: Não sejam verdadeiras, né?
0: E chegam só para nós.
2: Chegam só para aqui para a rádio.
0: Não chegam, né?
2: Então acho que sim, enquanto órgãos públicos tem que se ver mecanismos e há para organizar essa questão, né? Mas, porque é inadmissível.
1: Vamos admitir, tá? Vamos admitir que realmente sim, faltam protocolos. Que de repente sim, as pessoas reclamam para a rádio, reclamam para, mas não oficializam isso através de, né, de um registro lá junto ao prestador. A Simone deu uma sugestão concreta aqui. Quer dizer, bom, se a falta do protocolo, muitas vezes a pessoa não sabe lidar direito com o bot, quer dizer, como é que a comissão, né, como é que nós podemos ajudar? Então, enquanto poder público, quer dizer, vamos ter alguém para ajudar lá a entrar em contato, para abrir o protocolo, para fazer o registro?
3: Uma secretaria disponível.
1: Uma sugestão prática. Alguém designado a isso? E eu, na minha ignorância, porque confesso que realmente é uma ignorância, eu disse, eu parto do princípio, morda, que a água é um bem público, né? E que enquanto tudo isso, a água de fato precisa estar na casa das pessoas, porque elas estão pagando a conta, quer dizer, a fatura, né, pelo menos a básica, continua vindo, se não adou o consumo, não tem o bem à sua disposição. É possível a prefeitura ir lá e encher a caixa d'água? É bem ignorante mesmo a minha pergunta. Encher a caixa do cidadão e depois pedir algum tipo de ressarcimento? Eu não sei, é uma ignorância da minha parte, eu confesso. Porque se não dá para fazer protocolo e não dá para fornecer água, então o cara fica sem nada, né? Ele fica sem o registro oficial,
3: sem
1: a água... E a coisa não acontece.
4: Essa obrigação, do meu modo de ver, a prefeitura não teria. Ela faria um favor e com certeza não receberia nada. Acho que ela nem pode fazer até.
1: Não sei, é uma ignorância.
4: A tua colocação é ótima.
1: Eu estou pensando no cidadão.
4: Porque eu estava falando de municipalizar. Nós perdemos a chance de municipalizar os serviços de abastecimento de água há anos, muitos anos lá atrás.
0: Benito, mas pensando dessa forma, hoje também não haveria investimento da prefeitura em saúde, não haveria investimento da prefeitura em segurança.
1: Porque ela não teria responsabilidade.
4: E não cabe à prefeitura abastecer. Agora ela faria um favor.
0: Faz bem investir,
4: né? Retorno, claro.
0: Faz bem investir.
4: Seria ótimo ela fazer. Para os olhos seria interessante, mas para os custos dela seria altíssimo. não teria condições. Como é que eles vão ter caminhões, pipa, tudo para fazer esse serviço? Buscar água onde?
3: E outro ponto também, que eu fiquei pensando, também. Porque isso que a gente ficou pensando. Na prática, o que que dá para fazer, né? Porque não adianta a gente devagar e não dá uma possível solução para quem está lá na ponta.
4: Eu acho que através de vocês falarem uma coisa primeiro, que para mim acho que é a última solução.
0: Ministério Público.
4: Ministério Público.
3: E outra coisa sabe, também.
0: Que se faça um termo de ajustamento de conduta.
3: Também,
0: um
3: pode
0: TAC,
3: fazer um TAC.
0: O Ministério Público, né, pode encaminhar, mas o Ministério Público tem que ser provocado. De repente, até um encaminhamento dos próprios vereadores, alguma associação de bairro que pode chegar e acionar.
4: E você poderia somar em outros municípios, como parceiros, que falta água. Então,
0: Barbosa está um horror. Olha ali, Barbosa está terrível.
4: Seria um parceiro reforçando esse caminho jurídico. Para quê? Bom, que o Estado diga assim, puxa vida, gente, o que está acontecendo ali? Nós temos... Então, por isso que eu falei dos representantes políticos, que eles também vão lá, pô, o que está acontecendo com a região lá da Serra Gaúcha?
1: A Corsã perdeu, né, com aquele plano de emissão voluntária, à época, um capital humano enorme.
3: Sim.
1: O pessoal que estava lá, sei lá, 10, 15 anos, conhecia as tubulações, conhecia os caminhos, conhecia... Né? Esse capital humano se foi e hoje você tem a subcontratação.
4: Gente,
1: né?
4: O Delano falou o nome de pessoas que trabalhavam na construção, me lembrei do Pedó. Ele ia com o barquinho filtrar a água da barragem, ele não tinha as barriquinhas. Dizem os técnicos, e vou respeitar, que eu não entendo disso, que as barriquinhas fazem bem para a qualidade da água. Bom, então aquela época fazia mal.
3: Depende da época faz bem, depende da época faz mal. Outra coisa que, talvez uma sugestão, já que esse contrato é de 2014, foi feito aditivo em 2022, talvez seria a hora de fazer um novo aditivo com essas demandas novas que estão surgindo. Porque é mais um respaldo jurídico. Daí tu não estás cumprindo o que está neste aditivo.
4: Vem para Garibaldi, bom, aqui para vocês agora, em tanto tempo nós vamos fazer isso e aquilo.
1: Tinha quase penalidades, né, em caso dele.
3: Por isso que teria que estar documentado num aditivo.
0: E por isso que me preocupou a resposta... A pergunta que fiz para o vereador Gilberto Perin, se existe algum dispositivo dentro do contrato.
1: E ele disse que aparentemente não há nada.
0: Diz que não há nada.
1: Nada.
3: Por isso é hora de outro aditivo.
0: Então
1: tá muito confortável, né, para o prestador.
0: A EGEA Corsan. Então, assim, ó, trocando em miúdos, a EGEA Corsan vai fazer se quiser.
4: De 2014,
0: é simples.
4: O contrato
0: é fazer terminou. Se quiser, porque não existe uma
1: a
0: cobrança.
1: Tempo,
0: não existe, né, uma cláusula que tem uma cobrança caso não se cumpra o serviço.
4: Em 2022,
3: talvez,
4: não olharam o contrato, ficou igual. Não olharam no passado, não olharam no presente e tem que dar um jeito jurídico agora para mudar no futuro.
3: Sim, talvez essa comissão possa provocar um novo aditivo ao contrato.
2: Só que daí lá atrás foi um grande equívoco. Porque se não foi avaliado da forma que deveria, com atenção, principalmente esse detalhe de que...
3: De transição, poxa, ali, ó.
2: E aí a empresa faz o que quer, mas não tem nenhuma instância ou poder público que dê uma pressione, né?
4: Isso que o senhor coloca...
3: Regulamentadora e punidora, né?
4: Da matéria da pesquisa que eu fiz ontem lá em casa, é a matéria séria da história do governo do Estado com relação à Corsã, por isso que o Eduardo Leite, então, e ainda hoje governador, tomou essa decisão, que o Estado não tinha condições mais de fazer, de assumir. As demandas que a Corsã estava enfrentando e não conseguia realizar, vamos entregar para o privativo. Foi essa a decisão.
0: Segundo eles, né? Segundo eles, não tinham mais condições.
4: Não tinha mais condições.
0: Segundo eles.
5: Que é sempre o discurso que tu utiliza quando tu quer
0: privatizar.
1: Eles valorizam o que tu tem para isso aí.
5: Tu desvaloriza o teu ativo. Assim como tu deixa uma rodovia esburacada para pedagiá-la.
1: Vira argumento.
4: Então não é pecado.
0: Tu precariza o serviço para depois.
1: Tem um argumento para justificar.
4: Não é o Eduardo Leite. Começou lá atrás os governos diminuindo o pulmão financeiro do Estado. Que nós estamos nessa situação hoje de UTI. E a privatização para a EGEA foi... Todo mundo pensava que ia ser a solução, passou a ser um dilema para...
0: Nunca estivemos tão mal,
4: nunca
0: estivemos tão mal no que diz respeito ao fornecimento de água.
1: Que, aliás, relatos do que não são só locais, né? A gente acompanha aí, temos problemas em São Paulo, onde também foi privatizada, né?
5: Que então, é a própria AIGE, inclusive.
1: Então quer dizer assim, é para reflexão, né? Todo monopólio privado é complicadíssimo, fica muito confortável para eles, né?
3: Por isso que a gente muito já falou várias vezes que necessidades básicas, que não tem concorrência...
2: Se privatiza.
3: Não se privatiza.
4: Eles fizeram um baita negócio, a gente fez um baita negócio para si, não tá fazendo para a sociedade.
0: É, tanto que teve, é verdade. Tanto que teve esses dias, eu sempre cito, porque me arrepia de toda vez que eu lembro, um grupo de 4 ou 5 famílias numa ponta de rede que foi pedir uma solução, que estava sempre sem água, e o pessoal da EGE Corsã disse, não tem o que fazer.
1: Tá,
0: provavelmente porque não interessa. Não vai ter lucro.
1: Muito
0: lá.
1: Isolado.
0: Ah, vamos,
1: lá
0: no... É, vamos gastar 200, 300, 400 mil para 3 ou 4
1: famílias.
0: Pontas. Não vai, né, não vai dar lucro pra gente. Eles cortaram porque uma empresa privada visa o lucro. É simples, né?
4: Eu estava fazendo de novo aquela continha do 100 reais por 18 mil habitantes, cara, só em Garibaldi os caras estão faturando, imagina 497, né, de lucro aos municípios.
3: E quem sabe neste novo aditivo também colocar essas questões, bom, fazer um planejamento a longo prazo, o que vai ser feito em Garibaldi nos próximos 10 anos? Ah, vamos trocar 1% da rede, né, vamos trocar 2%
1: metas.
3: Da rede.
1: Metas
3: claras.
4: Mapear, vai começar onde? O problema mais crítico é lá em Borghetto, começa por Borghetto. O segundo é rodoviário, é ferroviário, é centro. Mapear e começar a cumprir urgente as necessidades básicas para acabar com onde mais falta água hoje, atualmente. E se repete sempre quase os mesmos lugares, sim, entre outros que surgem, né?
2: Porque aquele, na cidade são vários.
4: Aquela encanação antiga lá, sim, padre, eu tenho 77 anos, eu tinha 10 anos, 12 anos, quando instalaram o primeiro cano lá na Vicente Faraó, e todo mundo vibrou.
2: Sim.
4: E não trocaram até hoje, eu acho.
0: João Paulo De Luca, vamos com alguns comentários de ouvintes, né? Porque senão o pessoal acha que é só bancada, né? Criando fake news.
1: Ou
0: fazendo sensacionalismo. Então, tem o pessoal que, aqui comentando na nossa live, né?
5: É, a não ser que tenha muitos robôs aqui que estão comentando.
0: É, também, mas eu conheço quase todas as pessoas comentando aqui.
5: Exatamente. Deixa eu subir, eu queria subir mais um pouco alguns comentários já, se foram aqui a Borba lá ela está como Borbinha no Face, mas é a Borba lá do bairro Juventude, né? Dizendo que são 3 dias seguidos sem água, dia e noite, né? Eu não sei o que a Corsã está pensando. Também a Mara Carvalho, bom dia, no bairro São Francisco faz meses que chega quinta-feira à tarde, a água vai e só volta no domingo de madrugada.
1: Não, não é possível, cara.
5: Uma vergonha. Então ela diz aqui, ó, enquanto isso, nós trabalhadores, consumidores, sofremos as consequências de não poder lavar nossos uniformes de trabalho, os uniformes das crianças, da escola, sem falar que nossas máquinas estragam e nós temos que arcar com nossos prejuízos causados pela incompetência da Corsã ou chuveiro queimando, né?
4: Dona Borba, a Corsã não está pensando, se ela pensar, ela vai tomar vergonha. Diz que não está pensando, né? Não tá, ela disse, é verdade, eles não estão pensando em nós. Porque no momento que ela pensar, ela vai ver que ela está devendo para nós. Isso que eu quero dizer.
5: E a Mara também, ela complementa, mas a maior ironia é que ao invés de diminuir o valor, vem mais. Sendo que passamos de 10 a 12 dias sem água. A Neuza Loebelin, bom dia, no chácara são 2 dias com água e 3 sem água. E depois pagamos o vento que vem na torneira. Tá difícil assim. A Nádia Poleta também fala do São Francisco, a falta de água tá uma loucura, olha isso, um conserto de um cano ao lado da minha casa, terreno vizinho, no mês seguinte a conta triplicou, fui até a Corsã, gente, comentei, gente, olha isso, falei do ar nos canos o dia inteiro sem poder ligar a torneira, me disseram, tu fotografou a Corsã consertando? Claro que não, falei, né, e vocês teriam que ter um controle da saída dos funcionários para consertos, enfim, daí pedindo o tal do protocolo, né?
0: Assim, ó, o que tá ficando claro, daqui a pouco eles vão dizer que a culpa é do consumidor.
1: É do cidadão, claro.
0: Que não mandou protocolo.
1: Que não fiscalizou o serviço.
0: Tu não mandou protocolo, tu não bateu foto. Que coisa, gente.
4: O senhor não pegou
0: no picão. A vítima tá virando a culpada agora.
4: Nós vamos virar pedreiro.
0: Que coisa. Continua, João. Faça favor.
5: A Elizabeth Fontana de Bon, no bairro Champagne, está com vazamento há meses. Já foi comunicado a Corsã e nada. Agora fugiu uma matéria, aqui na Cândida Maria Bianchetti Nicolotti, aqui no Bela Vista 2 falta água direto e Vivo reclamando.
3: Vê que as mensagens são de bairros diferentes, né? Não foi nenhuma do mesmo bairro.
0: Exatamente.
5: É, de vários pontos, né? De vários pontos da, uhum, da
2: sim, não
5: cidade.
2: É de hoje, né?
3: Não.
2: Dias, semanas, meses.
5: É. E daí, e também a Dinha Paludo dos Santos reclamando da falta de água. Paulinho Romil, bom dia. Ao meu ver, a água deveria ser dever do município, né? Falando sobre a possibilidade de municipalização, né? E a Joyce...
0: Ou ter um contrato que possa dar poderes ao município de cobrar da Corsã. Isso basta.
4: Seria ótimo.
0: Um contrato que, né?
1: Pelo menos tu judicializa em caso de, né?
0: Isso aí.
4: É um braço a mais. Um
3: aditivo urgente.
4: É. Seria ótimo isso. Ótimo.
5: E a Joyce Kramer, essa história de dizer que falta protocolos é conversa fiada. É. Isso já é automático no atendimento.
1: É isso aí.
5: Querem negar o óbvio. Só faltou chamar os moradores de Garibaldi de mentirosos.
1: É isso aí.
3: É.
5: Né? E aquilo que falava...
0: Teve vereador que fez isso, né? É. Fake news.
5: Dizendo que é fake news.
0: Fake news e sensacionalismo.
5: E a Neuza Zanus, aliás, que diz, o robô não vai fazer protocolo. Né? É um robô que acaba atendendo, sim, né? Enfim, entre outras demandas que tem aqui, temos 44 comentários de ouvintes aí falando sobre a questão da falta de água.
3: Eu nunca precisei fazer um protocolo. Não sei se é que nem a nossa ouvinte disse, se já é automático, que se quando tu liga, já diz, o teu número de protocolo é esse. Esse daí é só anotar, né? Uhum. Não sei porque eu nunca
1: e
3: liguei.
1: E aí tu continua na conversa.
3: E daí tu, uhum.
0: Exato. Gente... Passou voando, né? Quero agradecer hoje os meus debatedores pelo espaço cedido aos vereadores, né?
3: Muito importante.
0: Foi importante isso. Professor Ricardo Reck, obrigado.
1: Não, nós que agradecemos, serviço de utilidade pública, né? Tem prioridade.
3: Com certeza.
0: Professora Simone, muito obrigado.
3: Nós que agradecemos sempre.
4: Água é cultura. Frei
0: Rodrigo, muito obrigado.
2: Faz bem. É que na prática vá melhorando,
4: água,
2: né?
4: Água é cultura também.
0: É. Benito Rosa, muito obrigado.
4: Não é cultura, água.
0: É, claro.
4: Claro que é.
0: Obrigado, Benito.
4: Não é uma gira, parabéns aí para vocês,
0: João,
4: pelo trabalho.
0: Obrigado.
5: Antes tarde do que mais tarde, alguns ouvintes estão ligando e parabenizando o Frei Rodrigo pelo Dia do Padre, né?
3: Aê! Aê! Parabéns, obrigado, não sabia.
0: Ele trouxe presente pra nós,
3: né?
0: As balinhas de banana.
3: Obrigada.
5: Dia do Padre, parabéns, Frei Rodrigo e todos os freis da paróquia aqui.
2: Amém, muito obrigado. E
0: parabéns.
2: Obrigado pelo povo. Eu sempre digo, Benito, o povo que nos ajuda a ser padre, né? E que tá com a gente. Então, um abraço a todos. Hoje, dia de São João Maria Vianney, padroeiro dos padres, né? Então, rezamos para que a gente seja cada vez mais fiel e feliz na vocação que escolheu.
0: Que então, maravilha.
2: Seguimos juntos.
3: Tudo bem.
0: Fechando o debate desta terça-feira, daqui a pouco no ponto com o nosso informativo Tramontini. O debate volta amanhã. Até mais.
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2: Louvado seja nosso Senhor Jesus Cristo, para sempre seja louvado. Muito bom dia, querido irmão, querida irmã. É uma alegria chegar até a tua casa, ao teu trabalho, ou, enfim, ao lugar onde você nos acompanha. Que Deus abençoe este novo dia e faça florescer em nosso coração o desejo de caminhar sempre mais perto de Jesus. Por isso, iniciemos esse nosso momento rezando. Em nome do Pai, do Filho e do Espírito Santo. Amém. Senhor Jesus, abre o nosso coração para acolher a tua palavra com sinceridade. Livra-nos de toda aparência vazia de fé e ensina-nos a viver um amor verdadeiro que se manifesta em gestos concretos de bondade e misericórdia. Acompanha também todos os sacerdotes, todos os padres da tua igreja, que hoje, dia 4 de agosto, celebramos o Dia do Padre, para que sejamos, né, nós padres, todos os padres, fiéis servidores do povo. Amém. Muito bem, vamos ver a nossa agenda para o dia de hoje. Então, terça-feira, dia 4, 18 horas, missa na Matriz, 15 horas e 20 horas, grupo de oração no Rex Populi. Amanhã, quarta-feira, dia 5, 15 horas, missa ao Venerável Frei Salvador, com bênção da saúde na Matriz, e 16h15, mães que rezam pelos filhos na Matriz. No mês de agosto, né, como vocês sabem, em virtude da 12ª jornada vocacional, as comunidades terão um cronograma especial de atividades e missas. Portanto, não haverá a missa do mês, somente as missas festivas e da programação especial da jornada, que já foram, né, a maioria das liturgias e orientações, avisos, entregue às coordenações e das comunidades. No dia 7, sexta-feira, 15 horas, adoração ao Santíssimo, e 16 horas, missa na Matriz. Durante a jornada, de 10 a 16, nossa paróquia receberá mais de 60 missionários e missionárias, né, que vão trabalhar aqui em nossa cidade. Por isso, a gente está organizando café, almoço e janta aí para esse povo tão bacana que vai vir nos ajudar aqui. Então, se alguém quiser ajudar doando algum alimento, exemplo, um bolo, um pão, um grostoli, um pastel, enfim, um salame, frutas, enfim, a gente agradece. E a tua doação pode ser deixada na secretaria paroquial a partir de segunda, dia 10. No dia 16, né, o domingo, dia do encerramento da 12ª jornada vocacional, às 9 horas haverá a saída da caminhada em frente à pousada dos frades, ok? Em direção à AMG, onde acontecerão as atividades durante todo o dia. E às 14h30 haverá missa no local. Portanto, nesse dia não haverá missa na Matriz, somente na AMG. E convidamos, né, se você deseja no teu estabelecimento comercial receber a bênção e a visita dos missionários e missionárias, basta deixar teu nome, teu contato ou ligar para a secretaria paroquial. Hoje, meus irmãos e irmãs, a gente celebra o dia de São João Maria Vianney, o santo cura d'Ars e padroeiro dos padres. Portanto, hoje é o dia do padre. A grande força de São João Maria Vianney, que nós padres buscamos também viver, é que a força, né, não esteja apenas nos discursos, mas na busca pela também santidade e vida de missão. Nos dedicamos à oração, à escuta das pessoas e muitas vezes a um serviço incansável de acompanhamento do povo. O testemunho de São João Maria Vianney nos lembra que um padre não é chamado apenas para celebrar sacramentos, mas a conduzir as pessoas até Cristo, com o exemplo da própria vida. Neste dia do padre, rezemos por todos os sacerdotes. Peço, rezem pelos padres, pelos freis aqui da paróquia, especialmente por aqueles que marcaram ou marcam nossa caminhada de fé. Que Deus conceda a todos os padres perseverança, alegria e um coração semelhante ao de Jesus,
10: o bom pastor. Que Deus nos abençoe e nos guarde. Que Ele faça resplandecer sobre nós a sua face e nos conceda a paz. Em nome do Pai, do Filho e do Espírito Santo. Amém. Um abraço fraterno a todos e que Deus continue nos conduzindo. Paz e bem.
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Agora são 12 horas com mais 13 minutos, 21 graus é a temperatura atual aqui nos estúdios da Rádio Garibaldi. 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
2: Cerimônia de 2 diaconatos permanentes ocorre neste sábado em Carlos Barbosa.
1: Guardiãs do Capitel Santo Antônio solicitam à Secretaria de Segurança e Mobilidade Urbana a instalação de câmera de segurança nas proximidades da imagem.
2: Avenida Independência está com a operação Poste Limpo.
1: Unidades habitacionais avançam com novas etapas da construção do bairro Bela Vista 2. Estes e outros assuntos no informativo Tramontina.
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1: Pela terceira vez nos últimos anos, a vidraça do Capitel Santo Antônio foi quebrada por vândalos. O caso mais recente ocorreu no domingo, na Buarque de Macedo, do bairro Alfândega. Segundo as guardiãs, o Capitel Marcolina Trombini e Tercília Gedós, uma das medidas necessárias para evitar novas ações de vandalismo é a instalação de uma câmara de segurança no local. Elas informaram que a secretária de Segurança e Mobilidade Urbana, Luciane Baruffi, já foi contatada e afirmou que providenciará a instalação do equipamento, assim como ocorreu nas proximidades da igreja do bairro Alfândega. Também ontem, os moradores identificaram o local de onde foi retirada uma tampa de ferro do sistema da Corsã, utilizada para quebra do vidro. A tampa foi retirada da Buarque, a poucos metros do Capitel.
2: E a Prefeitura de Garibaldi está realizando nesta terça, 4 de agosto, a terceira

0: primeira etapa da Operação Poste Limpo. A ação aconteceu na Avenida Independência, proximidades do número 1400, junto à rótula de acesso principal ao município. O trabalho tem como objetivo promover a retirada de cabos inutilizados e organizar a fiação aérea, contribuindo para a segurança da população, redução da poluição visual e melhoria da infraestrutura urbana. A secretária de Segurança e Mobilidade Urbana, Luciane Baruffi, em entrevista à Rádio Garibaldi, destaca que a colaboração da comunidade é essencial para o sucesso da operação.
1: Conforme você mesmo relatou, nós temos uma quantidade imensa de fios aqui que já estão obsoletos, que não estão ligados, né, que não estão funcionando e que acabaram ficando. Com o passar do tempo, um fio foi se sobrepondo ao outro e os antigos acabaram ficando. Sempre ressaltando que esta ação, ela está sendo executada em conjunto com a RGE e também com as operadoras de serviços que prestam os serviços. Temos várias aqui presentes, outras, como na verdade essa operação nós já tivemos que transferir ela em virtude do mau tempo, as próprias operadoras tiveram muito tempo para se adequar. Mesmo assim, nós vemos que muita coisa ainda tem para ser ajustada. Mas nós estamos fazendo o possível para causar o menor transtorno possível. Porém, inclusive nós enviamos uma correspondência para todos os estabelecimentos para que eles também cobrassem das operadoras que fosse deixado em dia, porque o que acontece? Que as pessoas têm que entender que as operadoras foram informadas e quem não adequou seus fios, hoje, infelizmente, nós vamos cortar, porque senão a operação perde o efeito, né? Se nós não fizermos isso, infelizmente, nós não conseguimos fazer o nosso serviço como tem que ser feito.
2: Como é que foi feita essa preparação, secretária? Como é que se definiu qual fio vai ser retirado, quais fios vão ser mantidos? Como é que se deu essa conversa, esse pré-preparo para a operação de hoje?
1: Certo, o que a fiação tem que ter? Ela tem que ter identificação da operadora e estar dentro das normas exigidas pela RGE, que é a altura, a quantidade de fios que não estão... Na verdade, o que as operadoras deveriam fazer é fios que não estão mais em uso, elas mesmas deveriam retirar. Como elas não fazem isso, nós estamos fazendo. Mas é sempre a identificação do fio, o cruzamento da via tem que estar no local correto e a altura entre os fios.
2: Perfeito. Bom, vocês estão começando aqui na Avenida Independência, né? Os trabalhos vão ao longo do dia, até imagino que talvez hoje a pessoa não consiga vencer tudo aqui, né, secretária?
1: Não, com certeza não, porque aqui a demanda é muito grande, em virtude da quantidade de fios. Então, nós não temos o ponto específico aonde vamos parar. O que nós vamos fazer, o que for possível, e na próxima etapa vamos dar sequência da onde paramos. A ideia é nós fazermos toda a Independência.
2: Para os estabelecimentos aqui da Independência, pode haver alguma questão de interrupção de energia elétrica, algo nesse sentido?
1: Elétrica não. O que pode acontecer, sim, é haver uma suspensão do sinal da internet, dos trabalhos, né? Que por isso mesmo que nós justamente optamos pela terça-feira em fazer essa operação, porque se caso alguém está sendo prejudicado porque a sua companhia não veio e não adequou, ela vai ter tempo hábil para fazer essa adequação.
2: Perfeito. Questão do trânsito também, secretário. Estou vendo que, por exemplo, só uma pista está sendo utilizada para o trânsito aqui, né? O trânsito pode ficar um pouquinho mais lento, dependendo do período?
1: Sim, com certeza. Até pedimos para todos os usuários que reduzam a velocidade, porque não temos outra forma de fazer essa operação senão usar uma via da pista. Uhum. Estamos, inclusive, usando a pista contrária, estamos usando na contramão para facilitar os trabalhos, mas a gente pede que as pessoas tenham atenção. É um serviço que causa um pouco de transtorno, mas é necessário. Então, precisamos da colaboração de todos.
2: Só para a gente ter uma noção, lá na perimetral, secretário, lembra essa quantidade, quantos fios foram retirados em termos de quantidade, de tamanho?
1: Olha, na primeira operação foi meia tonelada e mais meia tonelada na segunda, quase se aproximou em torno disso. E aqui eu acredito que seja muito mais, porque o volume é muito maior.
0: A Operação Poste Limpo é desenvolvida de forma integrada entre a Prefeitura de Garibaldi e as empresas responsáveis pela infraestrutura de telecomunicações e distribuição de energia, promovendo a remoção de cabos sem utilização e a regularização da ocupação dos postes.
3: Unidades habitacionais avançam com novas etapas da construção no bairro Bela Vista 2. A construção de 25 unidades habitacionais no bairro Bela Vista 2, em Garibaldi, segue avançando conforme o cronograma estabelecido. A obra, que representa um importante investimento na ampliação do acesso à moradia no município, já alcança novas etapas de execução. Até o momento, 12 unidades estão com as fundações e o contrapiso concluídos. Destas, 7 já contam com alvenaria executada até a altura do pé direito, demonstrando o ritmo contínuo dos trabalhos. A previsão é de que as unidades sejam concluídas no primeiro semestre de 2028. O projeto é resultado de um trabalho técnico e institucional desenvolvido pela administração municipal ao longo de 2024, com a elaboração e cadastramento da proposta no sistema federal Transfer Gov, por meio do programa Minha Casa Minha Vida, além de articulações junto ao governo federal. Com o resultado desse processo, Garibaldi garantiu a liberação de 3,25 milhões em recursos, que, além da execução da obra, também será destinado para o trabalho social das famílias contempladas. As residências terão 53,86 metros quadrados de área construída e contarão com varanda, sala de estar, cozinha, 2 dormitórios, banheiro e área de serviço, oferecendo conforto, funcionalidade e qualidade às famílias que serão contempladas. A execução da obra é de responsabilidade da empresa Trepilastre Engenharia e Serviço Administrativo, vencedora do processo licitatório, com um contrato firmado no valor de R$ 2.999.000.
0: E a Polícia Rodoviária Federal realizou ao longo do dia de ontem um exercício de instrução conjunta entre a delegacia da PRF de Bento e o Núcleo de Operações Aéreas da PRF. A atividade teve como objetivo principal capacitar os policiais rodoviários federais lotados em Bento Gonçalves em técnicas de embarque e desembarque de aeronaves, tendo como foco a atuação em calamidades e salvamentos em situações de emergência climática. A capacitação recebeu caráter prioritário diante da necessidade de presteza e resposta rápida a possíveis calamidades decorrentes de tempestades e enchentes, associadas aos possíveis impactos do fenômeno El Niño previstos para os próximos meses no estado. Entre os principais tópicos da instrução, destacam-se embarque e desembarque tático, apoio ao operador aerotático e logística de emergência. Com este treinamento, a Polícia Rodoviária Federal tem como objetivo reforçar sua capacidade de pronta resposta e salvamento em situações de emergência, garantindo maior apoio e proteção à população da Serra.
3: E para fortalecer a prática pedagógica e promover o aprimoramento dos profissionais da educação, a Secretaria de Educação realiza amanhã mais uma etapa de formação continuada destinada aos professores da Rede Municipal de Ensino. A programação contempla os profissionais da educação infantil, anos iniciais e anos finais, do ensino fundamental, com palestras ministradas por especialistas em temáticas voltadas à qualificação do processo de ensino e aprendizagem. As atividades serão realizadas simultaneamente em diferentes escolas da rede na etapa de educação infantil. O momento ocorrerá na Escola Nossa Senhora da Glória, com a palestra Contextos Investigativos na Educação Infantil com Possibilidade para a Construção de Aprendizagens que Garantem o Desenvolvimento Integral das Crianças, ministrada por Luana Zimpel Comim. Para os anos iniciais, na Escola Pedro Catani, com a palestra Abordagens Inovadoras voltadas ao ensino de leitura e de escrita, conduzida por Meridiana Machado Lauer. E aos anos finais, que será realizado na Escola Madre Justina Inês, com a palestra Inovação na Educação, Limites e Possibilidades para a Utilização das Tecnologias no Processo de Ensino e Aprendizagem, ministrada por Berenice Bueno. As formações ocorrerão em 2 períodos, manhã das 8 às 11 e tarde das 13h30 às 16h30.
0: E a Diocese de Caxias do Sul contará com 20 diáconos permanentes. Em Carlos Barbosa, 2 serão ordenados neste sábado. Detalhes com Denise Furlaneto da Campo.
3: Neste sábado, tendo por local a Igreja Nossa Senhora Mãe de Deus, às 10 horas, em Carlos Barbosa, que faz parte da região pastoral de Garibaldi, vai acontecer a celebração de ordenação de dois candidatos ao diaconato permanente. Isso está acontecendo em toda a Diocese de Caxias do Sul, que passa a integrar 20 diaconatos permanentes. Para Dom José Gislon, bispo da Diocese de Caxias do Sul, a ordenação dos primeiros 12 diáconos, que aconteceu no último final de semana, e ao longo do mês de agosto, de outros 8, totalizam 20 diáconos permanentes para a Igreja. É uma resposta ao caminho feito a partir do Concílio Vaticano II. Abre aspas, a Diocese de Caxias começa um novo capítulo na sua história. Sabemos que a nossa demanda é grande, mas confiamos também nesse chamado de Deus que toca o coração de homens solteiros e casados para abraçarem também uma vocação do serviço do diaconato permanente. E creio que esse passo e a presença deles, também na pastoral, no mundo, na Igreja, vai incentivar outros homens casados ou solteiros também a abraçarem essa vocação de servir o Senhor, servindo a Igreja, que é o povo de Deus, na nossa realidade. A ordenação não é a coroação de um caminho, mas o início de uma vida de serviço com três importantes dimensões: a caridade, a pregação da palavra e a vivência da liturgia. A Rádio Garibaldi recebeu nesta segunda-feira o padre Anésio Ferla, que falou deste momento importante para a Igreja Católica e que contará, no caso de Carlos Barbosa, com mais dois auxiliares da Igreja. Vamos ouvir o padre Anésio.
4: Eu mesmo fui ordenado diácono para a caminhada, então, para ser ordenado sacerdote, padre. Isso. Enquanto que eles, a partir da caminhada que fizeram, da formação também que fizeram, eles estavam se preparando, inclusive, e nas primeiras comunidades primitivas, já tinha muito isso dos... Aliás, os sete diáconos, né? Santo Estevão, inclusive. Então, o Manuel, inclusive, que é casado, né? Vomir não, é o único do grupo dos 20, que não é casado, mas eles vão ser diáconos permanentes.
5: São leigos, como
4: é que é? Isso, em que, mas é o primeiro grau também da hierarquia, né? No sentido mesmo de ser diácono, sacerdote, padre, bispo e assim vai. Então, eles vão ser ordenados, né? A maioria deles, então, casados, mas vão estar servindo, então, a Igreja de Deus. Claro que algumas coisas é reservado ao padre, digamos. Por exemplo, eles não vão celebrar a Santa Missa, mas podem fazer, devem fazer a celebração da palavra nas comunidades, casamentos, batizados, né? Mas depois disso, eles também vão explicar melhor, assim, para a gente. E então, ficamos realmente muito felizes por essa caminhada que eles fizeram, porque inclusive na diocese é algo assim realmente novo. Na nossa paróquia, Nossa Senhora Mãe de Deus, junto com São Marcos de Marcorama, de São Lourenço, de Coronel Pilar, é a primeira vez que nós temos na história da paróquia a ordenação de dois diáconos. Então é um momento assim que tem que ser muito bem celebrado, vivido, preparado. Por isso nós temos o tríduo e depois então no sábado, com a presença do nosso bispo diocesano, Dom José Gislon, que vai fazer, e com certamente de muitos padres também, dos colegas diáconos, nós vamos ter a ordenação então diaconal.
3: Os dois candidatos ao diaconato permanente são Manuel Dresch e Volmir Pagliarini. Vamos acompanhar o Manuel Dresch, que fala sobre sua vida e seu chamado.
5: Bom, Manuel também tem uma trajetória de longa data na paróquia, né, Manuel? Então, muita... Bom, quem não te conhece de lá da paróquia Mãe de Deus, né? E como é que, conta um pouquinho da tua trajetória e como eu vi esse convite também para ter essa nova etapa aí, agora como diácono, Manuel. Bom dia.
6: Primeiramente, bom dia, João Paulo, Padre Anésio, Volmir. É uma alegria. O difícil é conter um pouco a emoção dessa semana. Mas é importante o trabalho nosso, porque a gente já vem desenvolvendo esse trabalho há vários anos. Eu, inclusive, eu era de Santa Catarina. Eu até os 30 anos eu morava em Santa Catarina, mas a minha atuação na igreja começou aos 13 anos. Aos 13 anos foi logo após o Concílio Vaticano II que surgiu essa abertura para a igreja. Uhum. Daí foi feito encontros de formação sobre liturgia. E eu participei desse primeiro encontro que foi feito na paróquia Santo Antônio em Pinhalzinho. Lá eu comecei a me envolver na comunidade. E a partir dos 13 anos me envolvi e depois a comunidade onde eu residia me escolheu para ser um dos próximos ministros da palavra e da Eucaristia. Uhum. E aos 20 anos eu recebi o mandato como ministro da Eucaristia e fiquei morando lá até os 30 anos. Então eu fiquei 9 anos como ministro de Eucaristia, no qual vim para Barbosa, e daí ali comecei, logo eu me integrei na comunidade do bairro Triângulo, Nossa Senhora Mãe de Deus. Uhum. Comecei me envolvendo ali e depois continuei assumindo várias pastorais, participando junto, movimentos. E quando eu fui convidado, foi na época do padre Roberto e o padre Carlos, que estavam na paróquia Nossa Senhora Mãe de Deus. Uhum.
7: Agora vamos ouvir o Valmir Cagliari, que também neste sábado, dia 8 de agosto, estará recebendo este voto de diaconato permanente.
8: Sim, é desde os meus 14 anos, na verdade, que eu trabalho na comunidade, né? Então, a partir do momento que eu recebi o sacramento do Crisma, aí eu fui convidado a participar do grupo de jovens e aí começou a se desenvolver, né? Comecei a participar da liturgia e catequistas, que na verdade são as duas coisas que eu mais atuo, né? Liturgia e catequese. E que sou muito apaixonado por isso. Uhum. Amo fazer isso. Mas também a participação dentro da comunidade em todos os outros âmbitos, né? Que foram necessários e que são necessários a gente participar. E o chamado... O primeiro chamado é o batismo, né? A vida. Uhum. A partir do batismo, nós entramos para a Igreja de Cristo. E aí vem conforme a gente vai crescendo, vai sentindo esse chamado de Deus, que, de um certo modo, é inexplicável, né? E é um chamado muito que mexe com a gente. Uhum. E o convite veio justamente um ano antes de abrir as inscrições para a Escola Diaconal São Felipe. Uhum. Então, conversando com meu pároco, com o padre Josemar, e aí ele me encaminhando com o padre Marciano Guerra, que no ano era promotor vocacional da diocese, a gente foi discernindo esse chamado, né? E aí apareceu as inscrições para a Escola Diaconal São Felipe, e aí o padre Josemar acabou me escrevendo, né? E aqui estou eu hoje, prestes a ser ordenado.
7: Da tua Rádio Garibaldi, Denise Furlaneto da Campo.
0: Agora 12:34, meio-dia e 34, 21 graus é a temperatura atual aqui nos estúdios da Rádio Garibaldi. 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

12 horas com mais 39 minutos, meio-dia e 39, 21 graus é a temperatura atual aqui nos estúdios da Rádio Garibaldi. 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

0: 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Agora aqui no ponto, é hora de Kátia Valente, é hora de previsão do tempo.
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2: Olá, amigos e ouvintes. Vamos ter uma terça-feira com muita umidade presente sobre o Rio Grande do Sul. A condição de temporais, felizmente, diminui bastante, diminuiu já bastante nas últimas horas em grande parte do Rio Grande do Sul, mas seguimos com o fluxo de umidade vindo aqui para o estado. E aqui na região da Serra e Campos de Cima da Serra, vamos ter bastante umidade presente, eventualmente tem alguma chuva mais isolada por aqui. As temperaturas seguem esse padrão que vem sendo observado, um padrão de temperaturas mais elevadas do que o normal, com máximas que devem variar entre 19 a 21 graus, sendo 19 nos pontos mais elevados. Na quarta-feira, vamos ter uma umidade um pouco maior, então, eventualmente, tem algumas pancadas de chuva acontecendo aqui pela nossa região, misturadas com períodos de bem nublado. As temperaturas oscilam de 13, 14 graus pela manhã a 19, 21 graus no período da tarde. Já para quinta e sexta-feira, tudo indica que a umidade deve permanecer e as chuvas podem voltar a ser até um pouco mais expressivas por aqui. Com a previsão do tempo, Kátia Valente.
0: Obrigado, Kátia, pelas informações do tempo. 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
0: Iniciando as informações do esporte, eu falo sobre futsal, eu falo sobre a ACBF, que está nas semifinais da Copa LNF. Em noite inspirada de Renan Fogaça e William Bolt, a equipe laranja não tomou conhecimento do Dracena e goleou a equipe da casa pelo placar de 5-1. O duelo foi disputado no início da noite de ontem no interior de São Paulo. Apesar da ACBF ter começado melhor na partida, foi o Dracena que abriu o placar na metade do primeiro tempo com gol de Vitinho. Entretanto, a CBF não se abalou e virou ainda na etapa inicial com gols de Bolt e Fogaça. No segundo tempo, a CBF ampliou com Luiz e, amplamente superior, ainda conseguiu marcar mais duas vezes, ambas com Renan Fogaça, que completou seu hat-trick e deu números finais à partida. O adversário da CBF nas semifinais será definido através de sorteio em data a ser confirmada pela direção da Liga Nacional de Futsal. Vale destacar que também ontem, pela Copa da Liga Nacional de Futsal, o Camaquã venceu o Jaraguá pelo placar de 3-1. Com isso, o Camaquã é semifinalista, o Jaraguá está eliminado. Nós temos como semifinalistas Camaquã, ACBF e Joinville. O último será definido hoje no confronto entre Juventude do Mato Grosso do Sul e São Lourenço. Falo também sobre futebol e sobre Copa do Brasil. Ontem nós tivemos o último jogo de ida dos confrontos de oitavas de final. O Atlético Paranaense venceu o Vitória pelo placar de 2-0. Hoje iniciam os jogos de volta, quando a partir das 9:30 da noite tem Remo e Santos. Mas antes disso, às 19:30, o Juventude enfrenta o Atlético Mineiro no Alfredo Jaconi. Com empate sem gols no jogo de ida, quem vencer em Caxias do Sul avança de fase. Novo empate leva a decisão por pênaltis. O Juventude cumpriu a meta de voltar vivo para decidir a classificação, onde sofreu apenas duas derrotas na temporada jogando no Alfredo Jaconi. O técnico Maurício Barbieri destacou a atuação coletiva e a disciplina tática da equipe, que terminou outra partida sem sofrer gols. Falando em prováveis escalações, iniciando pelos donos da casa, o Juventude do técnico Maurício Barbieri, deve vir a campo com Jandrei no gol, Marcos Paulo, Gabriel Pinheiro e Rodrigo San fazendo trio defensivo, Aderlan na lateral direita e Patrick Lanza na lateral esquerda. O meio campo deve ter Lucas Mineiro, Raí Silva e MP, na frente Fábio Lima e Alisson Safira, provável escalação do Juventude. Por outro lado, o Atlético Mineiro, do técnico Eduardo Domingues, deve vir a campo com Everson no gol, Juan Tressoldi e Lianco na zaga, Renan Lodi na lateral direita e Natanael na lateral esquerda. O meio-campo deve ter Maicon, Tomás Pérez, Vitor Hugo e Bernard na frente, Coelho e Cassierra. Provável escalação do Galo de Belo Horizonte para enfrentar o Juventude no Jacone a partir das 7:30 da noite. Também amanhã tem Grêmio enfrentando o Fortaleza e na quinta-feira o Corinthians recebe o Internacional, completando a agenda dos gaúchos pela Copa do Brasil neste meio de semana. Estas foram as informações do esporte da manhã desta terça.
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0: 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Atenção, associados do Sindicato dos Servidores Públicos Municipais de Garibaldi. 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Assuntos: a Lei Complementar número 226, Lei do Descongela, Lei Federal número 15.326, a Lei dos Auxiliares de Educação, além de outros assuntos que vierem a surgir. Contamos com sua presença. Lembrando que a Assembleia é apenas para servidores públicos associados ao sindicato e se você conhece algum servidor que gostaria de se filiar, a ficha de inscrição está disponível no site servidoresgaribaldi.org.
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0: 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E o cronograma da paróquia São Pedro para esta terça-feira. Às 3 horas da tarde, às 8 horas da noite, grupo de oração no Rex Populi. E às 6 horas da tarde, missa na Igreja Matriz. Agora eu me despeço e vamos para a mensagem da paróquia de Marcorama e Coronel Pilar.

0: informativo das paróquias São Lourenço Mártir de Coronel Pilar e São Marcos de Marcorama.
1: Abençoa, Senhor, a minha também.
2: Boa tarde, meu irmão, boa tarde, minha irmã, boa tarde a todos que nos acompanham pela tua rádio, de mais um boletim das paróquias São Marcos e São Lourenço. Estamos iniciando mais uma semana, início do mês de agosto, hoje dia 4 de agosto. E a igreja traz a memória de São João Maria Vianney, e uma pessoa muito humilde, simples, com muita dificuldade chegou ao presbitério a ser ordenado padre. Foi designado para uma região muito pobre, distante, longe do mundo, uma pequena cidade chamada Ar, lá na França. E lá ele gastou sua vida. Ele soube dedicar seu tempo e seu ministério, sua vida, seu ministério, ao serviço do povo de Deus, atendendo a todos, confessando todos que o buscassem, incentivando o povo sempre à conversão, num lugar que quase ninguém participava, se tornou um lugar onde vinha gente de todos os lugares para escutar esse humilde padre, esse simples padre, mas esse atencioso padre. Ele foi, ele é hoje o padroeiro dos presbíteros, dos padres, pelo testemunho dele. E por isso lembramos hoje o dia de todos os padres. Queremos assim aproveitar esta oportunidade para parabenizar todos os presbíteros da nossa região, da nossa diocese, e a todos que apoiam e incentivam essa missão de ser padre, de ser pessoa a serviço do povo de Deus. Gratidão. O evangelho de hoje é de Mateus, capítulo 15, versículo 1 e 2, 10 a 14, onde uma comissão de Jerusalém, montadas por fariseus e por doutores da lei, foram fiscalizar o movimento de Jesus lá na Galileia, e começam a criticar porque Jesus está quebrando certas tradições humanas que acabam se cristalizando e achando que são tradições divinas, como lavar as mãos antes da refeição, lavar bem todas as coisas, os copos e assim por diante. Tudo bem, higiene nunca faz mal, mas dizer que isso é o que dignifica o ser humano, que purifica o ser humano, não é verdade. Por isso Jesus responde a tudo isso dizendo que não é o que entra na boca que torna a pessoa impura, mas o que sai da boca. Isso sim, muitas vezes torna a pessoa impura, que é da boca que sai as fofocas, que sai a maledicência, que sai tanta bobagem, e muitas vezes sai até a morte de muitas pessoas, é pela boca. Então não vamos cuidar as aparências, vamos à essência daquilo que é realmente importante e digno para todo ser humano. Amém. Lembramos então que hoje às 14 horas temos missa em Santa Tecla, 19h30, São Valentim. Amanhã, dia 5, estaremos às 18h celebrando a missa do segundo dia do tríduo da ordenação do nosso diácono, né? Futuro diácono, Polmir, e que vai ser ordenado sábado de manhã em Carlos Barbosa. Às 10h, missa às 10h lá. Sábado, dia 8, todos convidados a essa ordenação também. E ainda quinta-feira, 19h, temos São Jorge. Obrigado pela sua companhia. Fiquem com as bênçãos do Deus da vida, Pai, Filho e Espírito Santo. Amém. Boa tarde.

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3: Em alta, tua Rádio Garibaldi, a rádio do teu tempo, 70 anos de uma bela história, emissora da Fundação Cultural da Serra, 24 horas, a sua companhia. Em mais uma tarde, começando em alta por aqui, 21 graus a temperatura, tempo tá bom, uma em ponto, o horário de Brasília. A partir de agora você liga com a gente. E o nosso WhatsApp, 99118-5111. 99118-5111, para você mandar o seu recado pra gente aqui na tua Rádio Garibaldi. Até às 5 hoje. Até às 5 tem alta. Entre 5 e 6 te aproxega. Entre 6 e 7, a récita do Santo Terço. Essa é a programação da tarde. Vamos começar então. O Em Alta. Edição dessa terça-feira, hoje é dia 4, quarto dia do mês de agosto de 2026. Uma ótima tarde, paz e bem.
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0: Em alta tua Rádio Garibaldi, o ano 2014. Nicolette Larson, aqui na programação da tua Rádio Garibaldi, para relembrar. Ainda teve New Radicals e Newton Family. Essa é a programação da tarde, tua Rádio Garibaldi, a rádio do teu tempo, 24 horas à sua companhia. 27 faltando para as duas.
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0: 24 minutos, agora faltando para as 14h, em alta na programação na tarde da terça-feira. 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Fone Watts, 3463-8383. 23 minutos agora faltando para as 14h, 23 graus é a temperatura. Vamos dar uma viajada no ano de 1981 com PhD. Essa marcou a temporada dos anos 80, né? Pra você relembrar aqui na tua rádio.
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No Patrick Diamond, aqui na programação da tua Rádio Garibaldi, Nica Costa, 1981, também do mesmo ano, PHD. 11 minutos agora faltando para as duas. 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

0: Em altos incríveis na programação da tua rádio 1982, vem aí notícias na rede, edição da tarde, a primeira da tarde.
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4: Esta terça-feira no Rio Grande do Sul. Na Serra Gaúcha, incluindo Caxias do Sul e Farroupilha, o sol pode aparecer entre nuvens, mas há previsão de chuva em diferentes momentos do dia. Conforme os meteorologistas, a precipitação será irregular e mal distribuída. Apesar disso, não se descarta chuva localmente forte, acompanhada de trovoadas. O Instituto Nacional de Meteorologia mantém aviso amarelo de perigo potencial para tempestades em todo o Rio Grande do Sul nesta terça e na quarta-feira. A previsão do órgão indica chuva e trovoadas no estado, além de possibilidade de granizo em algumas áreas. Faltam apenas 4 meses para o Campeonato Mundial de Clubes de Vôlei Feminino voltar aos solos brasileiros e São Paulo receber os melhores clubes do planeta. Nesta terça, a Federação Internacional de Voleibol confirmou que o torneio acontecerá no distrito de Tatuapé entre os dias 8 e 13 de dezembro. Os clubes Osasco, São Cristóvão, Saúde, SESI e Bauru serão os representantes brasileiros na competição. Esta será a quarta vez que a capital paulista recebe a competição. São Paulo foi sede no Mundial de Clubes Feminino em 1991, 1994 e 2025. No ano passado, os jogos foram disputados no ginásio do Pacaembu. São Paulo recebeu o Mundial de Clubes às pressas no ano passado, após a desistência da China em sediar a competição. 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O secretário de Estado americano, Marco Rubio, disse nesta terça-feira esperar que a transição política na Venezuela ocorra em questão de meses e não anos, antes de uma primeira rodada de negociações entre o governo e a oposição. 7 meses depois da captura do presidente deposto, Nicolás Maduro, em uma incursão militar americana, delegados da presidente interina, Delcy Rodrigues, e opositores têm previsto se reunir nesta semana em Caracas, em data não antecipada. Acredito que vai exigir alguma constância e um pouco de paciência, não anos, mas sim meses e semanas, declarou o chefe da diplomacia americana a jornalistas. Após a deposição de Maduro, em janeiro, Rubio passou a ser o principal encarregado da política do presidente Donald Trump no país caribenho. 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
4: Próxima edição às 3 horas.

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3: É na tua Rádio Garibaldi, a rádio do teu tempo, 24 horas a sua companhia. 22 graus é a temperatura, 2 e 6. 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Nuvens escuras que rondam os céus aqui de Garibaldi, na Serra Gaúcha. Daqui a pouquinho vou trazer aqui a previsão. Previsão para esta terça-feira. E para os próximos dias também, né? Para a gente ficar atualizado. Agora 2h07. Vamos lá pro WhatsApp. Dá uma passeadinha por lá. Já tem recado aqui da Jariana. Seguidinha já tendo o seu pedido. Vai para Carlos Barbosa. Também a Naide está com a gente. Amanda, obrigado pelo carinho. Também está conosco aqui na programação o Antônio, também já mandou recado por aqui. Pessoal que tá curtindo, né? Gustavão também. Com a tua Rádio Garibaldi, a rádio do teu tempo. Trazendo sempre as melhores, música de qualidade, 1981. É para lá que a gente vai agora, para relembrar, para recordar mais uma da tua Rádio Garibaldi.
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0: O ano era 1982. Patrick Coley, Going Home. Oigo Boigo, 1985. E ainda Odyssey, 1981. A seleção das internacionais, das importadas, em alta na programação Tua Rádio Garibaldi. 2h21.
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0: Em alto as clássicas italianíssimas, Lúcio Dalla na programação, 1986 o ano. Laura Pausini também, ano de 94, para Jadiana de Carlos Barbosa. Aqui na programação, tua Rádio Garibaldi, Plano Safra com a Cressol. 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
0: Em alta, tua Rádio Garibaldi, a rádio do teu tempo. 15 minutos agora faltando para as 3. Previsão para hoje é de sol, muitas nuvens e pancadas de chuva à tarde. À tarde para a noite, muitas nuvens à noite, mas a chuva para. Para hoje, para terça-feira, para amanhã, quarta-feira, a previsão está apontando para quarta-feira, dia 5, sol com muitas nuvens, pancadas de chuva à tarde e à noite. Para quinta-feira tem sol e aumento de nuvens pela manhã, pancadas de chuva à tarde e à noite. Para sexta-feira, sol, algumas nuvens, chove rápido durante o dia. À noite, forma-se nevoeiro. Para sábado, dia 8, sol com muitas nuvens durante o dia e períodos de céu nublado. Noite com muitas nuvens. Tá aí a previsão até para sábado, né? Passadinha então para sábado também. Uma passeada pela semana toda aí. E aí já trazendo também a previsão para o sabadão, véspera do Dia dos Pais. 13 minutos agora faltando para as 3. Em alta na programação, tua Rádio Garibaldi, a rádio do teu tempo. 22 graus a temperatura. Agora a gente busca aquelas raízes. Vamos bem fundo. Vamos bem fundo para trazer o ano de 1971. Newton César, assim cantava.
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0: Ritmo da Chuva com Lennon na programação Tua Rádio Garibaldi, na Saudade, Saudade Raiz. 5 minutos agora faltando para as 3 da tarde. Vem aí a edição das 3 da tarde, notícias na tua rede.
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6: Três horas. 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A Defesa Civil Nacional reconheceu mais 3 cidades gaúchas devido aos problemas causados por efeitos climáticos ocorridos desde o dia 14 de julho. São elas Barra Funda, Sarandi, ambas na região norte do Rio Grande do Sul, e Marques de Souza, no Vale do Taquari. A Defesa Civil Nacional já havia reconhecido São Sebastião do Caí, Feliz e Palmitinho. Das 6 cidades, 5 delas tiveram reconhecidos os pedidos devido a estragos causados pelas chuvas. Em Marques de Souza, no dia 19, os efeitos climáticos destelharam parcial a escola Carlos Gomes. Como medida emergencial, a prefeitura forneceu lonas para proteção da cobertura antes da previsão de novas precipitações que ocorreriam nas semanas seguintes. No dia 21, em decorrência da elevação do nível do Rio Forqueta, a ponte baixa que liga os municípios de Travesseiro e Marques de Souza foi preventivamente interditada. O Tribunal Superior Eleitoral decidiu por unanimidade manter 2 punições aplicadas por tribunais regionais em processos relacionados às eleições de 2022 e de 2024. Em sessão extraordinária realizada na segunda-feira, os ministros acompanharam o voto do relator, ministro Dias Toffoli, e confirmaram multas por doação eleitoral acima do limite permitido e por propaganda irregular em bem de uso comum. Um dos casos analisados envolveu uma doação para as eleições gerais de 2022, considerada superior ao teto estabelecido pela legislação eleitoral. Quem cultiva gratidão é capaz de realizar sonhos que parecem inalcançáveis. 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O Japão precisa reforçar suas forças armadas com um senso de urgência e de crise, afirmou o ministro da Defesa japonês nesta terça-feira, após um novo relatório do governo destacar novamente os crescentes riscos representados por China, Coreia do Norte e Rússia. O país já vem aumentando os gastos militares e a cooperação em segurança na Ásia. Implantou lançadores de mísseis em ilhas periféricas, tomou medidas para adquirir capacidades de contra-ataque e flexibilizou as normas de exportação de armas. Na região da Ásia-Pacífico, não apenas China e Coreia do Norte estão aumentando suas capacidades militares, mas a cooperação entre China e Rússia e entre Rússia e Coreia do Norte também está se intensificando, acrescentou. 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
6: Próxima edição às 4 horas.
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11: 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Tempo firme na tarde, porém tem previsão de chuva para o final da tarde, começo da noite aqui na região da Serra Gaúcha. Essa é a previsão. 23 graus, agora são 13:07. 3:07 para você conferir o horário de Brasília. 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

0: 1984, John Miles, A Song For You, na programação da tua Rádio Garibaldi, Kate Bush, ano de 1980, e também passou por aqui John Secada, 1992. 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

0: A Rádio Garibaldi, a rádio do teu tempo, em alta com Tigres de Bengala. 93 ano, agora ou jamais, Tabito, aquele beijo, ano de 81. Passamos por 1988, Léo Gemi, Gatinha Manhosa, Biafra, seu nome, 1985. E também tocou o ano de 86. Joana, amanhã talvez. Esse é o Em Alta, essa é a tua Rádio Garibaldi. Até às 5. 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
0: 14 minutos agora faltando para as 16h. Hoje uma data muito especial. Hoje, na memória de São João Maria Vianney, celebramos com gratidão o Dia do Sacerdote. Nossa gratidão de maneira especial aos nossos freis que diariamente doam o seu tempo a serviço da igreja e da comunidade. A todos, gratidão, né? Tem um material bacana lá na página da paróquia São Pedro de Garibaldi, com as imagens dos nossos freis sacerdotes aqui da paróquia São Pedro de Garibaldi. E aos demais também, né? Que também nos acompanham, seja aqui de Carlos Barbosa, de Boa Vista, de Coronel, Marco Orama, Bento Gonçalves, Caxias. O nosso abraço, o nosso carinho. 13 minutos agora faltando para as 4. Outro dia a Martinha mandou um recado aqui no nosso WhatsApp, no 991185111. Diz que faz tempo que ela não ouve músicas, aquelas músicas que marcaram na década de 80. Especialmente na época se fazia muito, né? O comercial, os comerciais de marcas de cigarro, os melhores produzidos. E as músicas também, né? E ela disse que faz tempo que não ouvia. Então, a gente traz para relembrar o ano de 1982. Essa aqui marcou. Survivor, na tua Rádio Garibaldi.
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6: 4 horas, notícias da hora. O Sistema Único de Saúde, o SUS, do Brasil aumentou para 100 mil o número de consultas telefônicas mensais para pessoas com problemas relacionados a jogos de azar e apostas online. A iniciativa entra em vigor nesta terça-feira. O serviço teve início em março, com uma média de 600 consultas telefônicas por mês. Segundo o Ministério da Saúde, foi necessário expandi-lo devido à alta demanda. A ferramenta é oferecida por meio do aplicativo Meu SUS Digital, em colaboração com o Ministério da Fazenda e a Agência Brasileira de Apoio à Gestão do SUS. Com atendimento remoto, confidencial e acolhedor, o serviço oferece orientação profissional e acompanhamento, servindo como porta de entrada para a rede de cuidados psicossociais. O ministro Alexandre de Moraes, do Supremo Tribunal Federal, pediu que a Procuradoria-Geral da República se manifeste sobre os recursos da defesa do ex-presidente Jair Bolsonaro contra a proibição de visitas de Flávio Bolsonaro. O ministro deu 5 dias de prazo para a manifestação. A defesa de Bolsonaro pediu a Moraes que reveja a decisão que proibiu o senador e pré-candidato à presidência de visitar o pai na prisão domiciliar. Se Moraes não atender ao pedido, os advogados do ex-presidente querem que o caso seja analisado pela primeira turma do STF. Não coloque limites em seus sonhos, coloque fé. 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Com a diminuição dos ventos, os bombeiros gregos esperam conseguir conter, nesta terça-feira, um incêndio florestal nas imediações de Atenas, que provoca danos consideráveis há 5 dias. O diretor de comunicação do Corpo de Bombeiros disse à AFP que a situação melhorou claramente em comparação com os últimos dias. Contudo, ainda há muitos focos dispersos, o que significa que as equipes permanecem no local para prevenir uma possível retomada das chamas. Durante a manhã, outra fonte do Corpo de Bombeiros afirmou que quase 30 aeronaves serão utilizadas para combater os incêndios nas encostas das montanhas. Elas dominam entre esta parte do Golfo de Corinto, 50 quilômetros ao noroeste de Atenas. Mais de 500 bombeiros foram mobilizados em comunidades ao redor do Monte Citerão, a 60 quilômetros da capital, segundo o Serviço de Combate a Incêndios. 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
6: Próxima edição às 5 horas.
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Em alta com o trem da alegria. É de chocolate. 1985. Esse é o ano. Quase não dá para ser feliz. 1988 com o Dalto, Daniela Mercury, 2001, Mutante, Ney Mato Grosso, Não Existe Pecado, ao sul do Equador. 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
2: 2026, ano jubilar especial que marca os 800 anos da morte de São Francisco de Assis. 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
4: São Francisco elogia as virtudes e hoje falamos da virtude da sabedoria. Salve, Rainha Sabedoria! O Senhor te guarde por tua irmã, a pura simplicidade. A santa sabedoria confunde a Satanás e todas as suas astúcias. Hoje eu te convido a pedir do Senhor a sabedoria, esta dose certa de sabor, esta dose certa de discernimento para nossas escolhas e decisões. Tem muitas pessoas que são inteligentes, mas não são sábias. Sabedoria vem de Deus, vem da vida, para que ao aprendermos, sejamos melhores a cada dia. Senhor, dai-nos sabedoria. Seja um franciscano, seja uma franciscana, paz e bem.
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9: Esse é o Em Alta, aqui na programação da tua Rádio Garibaldi, a rádio do teu tempo. 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A temperatura da tarde desta terça-feira, o quarto dia do mês de agosto. Agora são 4h25, horário de Brasília. Mais um bloco. Caminhando a parte final também de mais uma edição do Em Alta aqui na programação da tua Rádio Garibaldi. Vem aí os tribalistas, na tua Rádio Garibaldi, a rádio do teu tempo.
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0: Gilberto Gil, aqui na programação da tua Rádio Garibaldi 1979. Realce, Tim Maia 1973, gostava tanto de você. Titãs, Go Back, 88 anos. Tribalistas, Já Sei Namorar. 19 agora, faltando para 5. A temperatura em 22. 22 graus.
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0: Em alta, encerrando em mais uma tarde aqui na tua Rádio Garibaldi, a rádio do teu tempo. 6 minutos agora faltando para as 5 da tarde. Vem notícias na rede na sequência, depois tem Te Aproxiga com Roberto Antônio Ferrante e amanhã a partir da 1 da tarde aqui estaremos de novo em 101.5 no FM para levar mais uma edição, a edição da quarta-feira do Em Alta. Paz e bem, até amanhã.
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0: 5 horas, notícias da hora. Vamos às informações da Central de Conteúdo da tua rádio.
1: O CTG Alexandre Pato de Lagoa Vermelha foi um dos 32 selecionados no projeto Vivências de Galpão, promovido pelo governo do estado por meio da Secretaria de Turismo. Em entrevista, o patrão Evandro Ferreira destacou que a iniciativa prevê uma capacitação voltada ao atendimento de turistas e um investimento de R$50 mil para melhorias na estrutura da entidade. O objetivo é fortalecer o turismo regional, qualificar o atendimento aos visitantes e inserir o CTG no roteiro oficial de turismo gaúcho. Da tua Rádio Cacique de Lagoa Vermelha, Bernardo César.
2: Em Soledade, a Corsã apresentou ao município, nesta segunda-feira, um plano de ações para ampliar a segurança operacional e a eficiência do sistema de fornecimento de água da cidade. As medidas buscam reduzir os impactos provocados pelas obras de duplicação da BR-386, que tem exigido constantes intervenções na infraestrutura de abastecimento. Entre as ações da Corsã está um investimento de R$250 mil para modernizar o sistema de captação de água no rio espraiado para ser enviada à estação de tratamento. A melhoria aumentará a eficiência operacional, protegerá os equipamentos e proporcionará maior segurança ao sistema. A previsão é que a nova bomba entre em operação até setembro. Da tua Rádio Cristal, de Soledade, Cláudio Flein.
3: O CTG Porteira do Rio Grande dará início no dia 19 de setembro à 65ª edição do Campeonato Municipal de Laço de Vacaria, integrando a programação da Semana Farroupilha. A abertura contará com o tradicional desfile de cavalarianos pelas ruas da cidade, com saída do Largo Nossa Senhora de Fátima, em direção ao Parque Nicanor Kramer da Luz, onde também terá o início a primeira etapa da competição. Da tua Rádio Fátima de Vacaria, Júlia Rodrigues.
4: Aqui em Marau, destaque para a participação de acadêmicos da Faculdade CESURG no Congresso Mundial de Sociologia Rural e no Congresso da Sociedade Brasileira de Economia, Administração e Sociologia Rural, ambos realizados recentemente em Porto Alegre. A instituição apresentou 2 artigos científicos desenvolvidos por egressos com pesquisas voltadas à gestão de custos e à adoção de tecnologias na produção leiteira, reforçando a inserção acadêmica em temas ligados ao agronegócio regional e também aos resultados obtidos por esses egressos através de pesquisas realizadas no município e que foram de interesse dos congressistas. Da tua Rádio Alvorada de Marau, Ana Lúcia Giacomini.
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1: Tudo certo, tudo legal, 17 horas mais 7 minutinhos, 21 graus é a temperatura, nublado lá fora. Assim está o final desta terça-feira. É por aí, minha gente. Semana vai andando. Hoje já são 4 dias que passam do mês de agosto e vamos embora. Que alegria em poder encontrar todos vocês depois do Em Alta. Muita informação aí com os colegas da rede, tua rádio também. E assim vamos nós agora com a Galdéria até às 6. Continua na minha companhia por aqui, o grandioso Flávio Balejo. Fala, Balejo, boa tarde.
2: Ô, Roberto, boa tarde.
1: Tudo certinho, tudo bem?
2: Levando a vida e a vida nos levando.
1: É, isso daí. É. Tô levando a vida, tô. Quem é que canta essa música?
2: Ah, não sei.
1: Não é levando, pra começar, é tô de bem com a vida.
2: Tô de bem com a vida.
1: É Serranos, rapaz.
2: Mas tem... Ah. Vou levando a vida e a vida me levando também tem.
1: Também, tem. Popular brasileira lá, não sei é, quem exatamente. Canta lá, mas... Mas é bom, gente, vamos lá porque a vida tá bonita, temos os desafios... Assim a gente cresce um pouco mais e assim vamos juntos, porque agora a Galdéria vai marcar presença, né? E vamos embora, porque se o Flávio bateu saudade aí na marca até as 5, agora nós vamos meter bronca na conversa nas baileiras, né? E nada melhor do que chamar quem para cantar, meu caro Flávio Antônio?
2: O Grupo Cordeona.
1: Ah, esses são bons, esse saudoso porca velho que tocava nele.
2: Chiro,
1: né?
2: Velho.
1: Chiro, velho. O Chiro, medonho. É. Eita, Chiro, velho. Vamos ver o que, que o Chiro faz. E depois tem o quê?
2: Gildo de Freitas.
1: Ah, esse também marcou época,
2: a mula
1: hein?
2: Mula preta.
1: Pois é. Tu já teve mula preta?
2: Não, meu cara?
1: Nem branca. Diz que a mula tem um trote que é coisa bonita.
2: Sim,
1: de se ver,
2: pessoal,
1: né?
2: Tem muita gente que.
1: Mas que gaúcho é esse que não tem? Tem mula.
2: É. Tem um burro.
1: Tem um burro. Vai. Ó. É, não vai, aí. Não arranca, não dá.
2: Não, empacou.
1: Empacou, não deu. Aí tá. Tinha uma piada de um burro, mas deixa assim que tá bom, né?
2: Epa.
1: Não tô falando. Burro, o bicho, rapaz. Ah. Aquele bicho burro.
2: Aquele fazinho. Oh,
1: aquele oh, mesmo. Tá aquele, né?
2: Tá
1: deixa assim. Vamos lá, porque nada melhor do que a marca do Rio Grande para fazer parte desse final de tarde. Tchê, baita abraço do nosso pro seu coração. Simbora, Balejo.
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0: Tá bom por demais. Ô, velho Gildo, esse cantou bastante também, hein? São agora 17 horas com mais 16 minutos. 17 horas mais 16 minutos, 22 graus, 21 graus. 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Em seguida a gente volta.
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8: Bem, 5h23 agora, 5 da tarde com 23 minutos. Vamos embora, gurizada. Vamos lembrando. 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Parabéns, felicidades lá para o bairro Bela Vista 1. Olha, toquei Baitaca, né? Antes que foi Baitaca ou Porca Véia que me pediu, mas eu vou lembrar, eu só faço o registro agora. Ô, seu João Elicadorém, alô, Cadorém, lá do Bela Vista 1, já tá fazendo aquele jantar para festa de aniversário. Parabéns, seu Cadorim. Um abraço aqui da família. E quem esteve ontem de aniversário, o filho do seu Cadorim, o Matheus de Lima Cadorim. Ô, Matheus, parabéns. Ontem o Matheus e hoje o pai do Matheus. Isso é muito bom. Filho do João, que está de aniversário hoje. Bom também. Então, a homenagem da Neumar, de toda a família, pessoal aí do bar. Como é que tá a turma do bolicho aí? Tudo certo? Ô, Cadorim, já ficou pronta a rabada, rapaz? Brincadeira, né? Uma rabada e pim com rabo de vaca. É pouco bom, meu caro bolicho. É uma marca, é uma comida campeira das melhores.
9: Uma rabada possíveis. Tem que ser com rabo, né?
8: Olha, é meio brabo fazer com os pés. Rabada é com aipim, né?
9: Oh, é isso.
8: Mamma mia, depois o Cadorim tem uma mão lá pra preparar esse prato, que é a coisa mais gostosa.
9: Tem
8: do
9: duas
8: mundo.
9: Mãos.
8: É, mas uma pra mexer e a outra pra botar as coisas dentro.
9: Ah, tá, beleza.
8: Então tá bom, deixa assim. Valeu. Parabéns também aqui, ó. O Dair Rodrigues, lá do Vale dos Pinheiros.
9: Meu tio.
8: Teu tio?
9: É.
8: Olha ali. Parabéns pro aniversário dele, então. É, olha,
9: parabéns,
8: ó. Abraço. Daí. Abraços aqui também do deixa eu ver aqui mais, o André, Andréia, né?
9: Isso.
8: E toda a família aí.
9: As netinhas.
8: As netas. O netinho também?
9: Tem. Vamos. Netos.
8: Então é só alegria,
9: e o nosso,
8: né?
9: Abraço também, né, Roberto?
8: Ah, claro. Opa lá, Balejo também tá aí.
9: É um pai.
8: É uma pessoa muito boa. É uma pessoa muito bacana. Parabéns, muitos anos de vida, certo? Bom, Vamos fechar aqui, ó, com o Vila Seregatti. Vamos lá para Coronel Pilar agora, lá para Santo Antônio de Coronel Pilar, lá quase no final do município, né? Vila Seregatti, felicidades pro senhor. Abraços da Dona Maria, abraço toda a família aí, desejando muita paz e muita saúde. É tudo de bom para essa família Seregatti, como diz outro. Agora são 28 minutos que se bandeiam das 5 da tarde. Com De Bem com a Vida, Serranos, na segunda. E na primeira, quem tá chegando ali?
9: Getúlio Bica.
8: O Bica, velho? Vai bicar o que aí?
9: Ele vai, o casório atado.
8: Ixi, Maria, já deixou o casório atado?
9: Isso.
8: Aquele lá, meio já acertado?
9: Sim.
8: Só chegar, beleza? Assim que faz.
9: É, só a benção do padre.
8: A benção do pai. Então tá bom. Vamos ver como é que é esse casamento com o Getúlio Bica. Simbora.
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0: Opa lá! São 25 para 6 agora, 25 minutos para as 18 horas. Se mantém nos 20 ou 21, Balejó?
1: 21.
0: É, 21 ainda, não baixa nem sobe, nubladão lá fora. 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Muito bem. 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Dado o recado? Vamos embora, em seguida a gente volta.
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7: 16:06.
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9: De novo, gurizada, que bom a gente falar do mercado da Artora, rede forte de supermercados. 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Ó, pessoal, vamos embora por aqui, já na reta final do programa, e vamos lembrando de Brugali Terraplenagem. 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Tá certo, tchê? Muito bem. Parabéns, parabéns, parabéns. 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Fechou? Parabéns, felicidades, Marini de Fátima Grafite Canofre. Dona Marini, parabéns pelo teu aniversário, muitos anos de vida, é hoje. Abraço lá do São Francisco, hein? Abraço do seu José, dos filhos, a Mana Solani, o Gilmar, o cunhado, Gilmar Cerati, cunhado, todos os demais manos aí. Parabéns então, Marini, muitos anos de vida. Alô, Tassiano Breu, lá do, das Baterias Freitas, lá no pátio do Poço Sander. Tassiano, parabéns pelo teu aniversário, meu guri. Muitas felicidades, muitos anos de vida, teus colegas aí, a Juscelia, a patroa e toda a família, a turma que te deseja muitos anos de vida. É só pagar o churrasco, meu amigo. Estão te cobrando, hein? Valeu, manda um abraço também lá pro seu Olívio Conce. Alô, seu Olívio, lá da Nossa Senhora do Carmo, lá em Coronel Pilar. Abraço, seu Olívio. Abraços também para dona Ana, patroa. Um baita abraço para vocês aí. Alô, Jossi, tá lá no São Francisco, Jossi, a dona Tita. Tchê, ele me pediu aqui, ó, quero sair cortando tudo. Tchá, calma, cheiro velho. É o facão três listas do Teixeirinha. Vamos tocar, mas tu me promete não cortar ninguém, pelo amor de Deus, né? Não me faça isso, Josi. Então tá bom, não, dá-te a calma, Josi. Então vamos de facão três listas, meu caro Flávio. E depois simbora. Vamos com os irmãos Bertucci lá pro Conce, lá de Linha Nossa Senhora do Carmo, que gosta de uma barbaridade. Saudoso Neide, Adelar, é na casa do Vacariano. Jair Matiolo também lá de São Roque, que gosta dessa música, dona Caia, a família toda, a Inês, o Idalino. Ô, oh, gente, quantas vezes de boa. Baita abraço e simbora.
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0: Eito Carreto, só coisa boa, final de tarde da tua Rádio Garibaldi. Alô, Elídio, obrigado pela carona, né? Amanhã eu vou tocar o Fusca Bege pra ti, tá, Elídio? Funciona ou não funciona? O rádio começou a funcionar, Elídio. Um abraço, turma do Sicredi aí. 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Meus amigos, por aqui ficamos com o Teatro Chega de hoje. Muito obrigado, a parceria de todo mundo. E nada melhor do que convidar Balejo, o Miro Saldanha, para cantar pra gente. Miro Saldanha vai cantar Cavaleiro das Ondas. Isso. Vai voando, voando, saindo da sua imaginação. Ei, música bonita, rapaz. Tudo certinho. É ou não é, gurizada boa, Clecir, turma toda lá na audiência. Tá muito bom. A seguir tem o Santo Terço. Vamos rezar a São Roque e Nossa Senhora Auxiliadora, né? Que é a festa do final de semana em São Roque e Figueira de Melo. Tá bom, pessoal? Obrigado, Flávio.
1: Até mais.
0: Prendas e peões do nosso Rio Grande. Baita abraço, paz e bem.
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18 horas, 10 minutos. Bem-vindos, bem-vindas. Que belo hino desse padroeiro tão querido, tão amado pela sua história, pela sua proposta de vida, auxiliando aos pobres, ajudando em tudo que podia. São Roque, padroeiro de muitas comunidades, né? De capitéis. E nesse final de semana agora, no Dia dos Pais, dia 9, quem vai homenagear São Roque e Nossa Senhora Auxiliadora é a comunidade de São Roque e Figueira de Melo. E nesse mês aqui, gente, tem muitas homenagens a São Roque. Tem no dia 16, que é o dia de São Roque, padroeiro da paróquia Mãe de Deus de Carlos Barbosa, também vai ter a festa. Dia 23, São Roque do bairro Borghetto. Então, realmente faz a diferença. A gente vai ouvir falar muito sobre esse santo. E é o santo da verdade, é o santo do amor também, né? E como o nosso próprio evangelho diz hoje, o que vale é realmente não o que botamos na boca para nos alimentar, mas sim o que sai de nossa boca, dos nossos lábios, a palavra que é dirigida a alguém. Então, esse momento é o momento onde que a gente tem que nos vigiar para ver o que sai de dentro de nós para com o nosso irmão. Jamais podemos esquecer que o nosso irmão é a semelhança de Deus, é a semelhança de Jesus. Então, por isso que eu digo, como eu trato meu amigo, como trato meu irmão, como trato a minha esposa, o meu esposo, meus filhos, os filhos, os pais, amigos, colegas de trabalho. Então, por isso que eu sempre digo assim, é o momento que a gente precisa refletir. E se tiver algo que possa não ser para somar coisas boas, existe essa palavra chamada perdão. Perdão, gente. Sejamos grandes ao pedir perdão. E também, se algo não for da forma que gostaríamos que fosse, perdoar. Perdoar, gente. E deixar que Deus possa se encarregar de iluminar as pessoas que não são do bem, voltarem atrás e mudar sua trajetória, mudar para o bem. Ali você tem garantia da sua vida, além da vida eterna, da vida segura ao viver aqui nesta terra. Bem como as palavras, tudo que a gente faz, é a maneira da gente se expressar e mostrar o que aprendemos de Jesus. Com certeza não aprendemos a guerra, não aprendemos o mal-estar, aprendemos o bem. Se tudo isso possa ser feito para o bem, a vida é diferente. A vida mostra uma outra página. E é assim que vamos pedir para que todas as guerras, todos os conflitos que tem, que cessem. Que tem a mão divina de Deus para entenderem que não é guerra, não é briga, não é desastres contra o ser humano, contra a vida, que a gente ganha alguma coisa. Porque daqui, gente, o que se leva é o que a gente faz, é o que sai da nossa boca, é a nossa missão. Então, com isso, vamos rezar por todos os ouvintes que estão conosco aqui nesta urna, você que deixou aqui seu nome. Eu trago presente aqui todos esses nossos ouvintes, pedir que Deus olhe por cada uma dessas intenções, que Mãe Maria, Nossa Senhora Auxiliadora, que vamos tratar essa semana, que olhe, que interceda por essas intenções, pela dor que esse povo sente, pela tristeza, pela depressão, contra os males difíceis de serem curados. Que Deus olhe por todas essas pessoas e dê coragem, força e fé para vencer. Eu sempre acredito, vencer, vencer e vencer, porque para Deus nada é impossível. Então vamos trazer presente algumas das intenções que aqui temos, juntamente pelo 54991185111. Esse é o nosso painel do WhatsApp, que o Flávio traz pra gente as intenções. Vamos rezar pela saúde da Rejane, que também está com

0: Intercede pelas almas do purgatório, de todas as crianças abandonadas. Reza, Ana, também pelo grupo aqui da rádio. Pede pela Vitalina, as tias, a Rosa e a Dona Gema. Reza também pela Ana, pela Cacilda. Ela pede por todas as pessoas que estenderam a mão para ela também, na sua saúde, que rezaram. Também está rezando aqui a Cristina, que é sua irmã, o Leonir, que é seu irmão, que sempre ajudam ela, os seus cunhados, cunhadas, sobrinhos, o Valério, o esposo, a Wanda, o Vando, que é o filho, a Karina, a neta, por todos de Nossa Senhora do Carmo, que diz assim: obrigado pela graça alcançada. Que bonito, né? Amém. Pede por todos nossos ouvintes, com fé, tudo melhora. É isso mesmo, Ana. Deus abençoe a senhora. Ok? Então vamos trazer presente nestas intenções aqui. Cada um traz no seu coração. A Janete já está conosco para rezar a primeira dezena. Você depois está liberado para também participar. O Flávio está conosco aqui. Nós todos, gente, estamos reunidos com muita fé. Em nome do Pai, do Filho e do Espírito Santo. Amém. Creio em Deus Pai,
1: Todo-Poderoso, Criador do céu e da terra.
0: Em Jesus Cristo, seu único Filho, nosso Senhor, que foi concebido pelo poder do Espírito Santo,
1: nasceu da Virgem Maria, padeceu sobre Pôncio Pilatos, foi crucificado, morto e sepultado, desceu à mansão dos mortos, ressuscitou o terceiro dia, subiu ao céu, está sentado à direita de Deus Pai Todo-Poderoso, onde há de vir julgar os vivos e os mortos. Creio no Espírito Santo, na Santa Igreja Católica, na comunhão dos santos, na remissão dos pecados, na ressurreição da carne, na vida eterna. Amém.
0: Pai nosso que estais no céu, santificado seja o vosso nome, venha a nós o vosso reino, seja feita a vossa vontade, assim na terra como no céu.
1: O pão nosso de cada dia nos dai hoje, perdoai as nossas ofensas, assim como nós perdoamos a quem nos tem ofendido. E não nos deixeis cair na tentação, mas livrai-nos do mal. Amém.
0: Ave Maria, cheia de graça, o Senhor é convosco, bendita sois vós entre as mulheres, e bendito o fruto do vosso ventre, Jesus.
1: Santa Maria, Mãe de Deus, rogai por nós, pecadores, agora e na hora da nossa morte. Amém.
0: Ave Maria, cheia de graça, o Senhor é convosco, bendita sois vós entre as mulheres, e bendito o fruto do vosso ventre, Jesus.
1: Santa Maria, Mãe de Deus, rogai por nós, pecadores, agora e na hora da nossa morte. Amém.
0: Ave Maria, cheia de graça, o Senhor é convosco, bendita sois vós entre as mulheres, e bendito o fruto do vosso ventre, Jesus.
1: Santa Maria, Mãe de Deus, rogai por nós, pecadores, agora e na hora da nossa morte. Amém.
0: Glória ao Pai, ao Filho e ao Espírito Santo.
1: Assim como era no princípio e agora e sempre. Amém.
0: Nossa Senhora Auxiliadora de São Roque,
1: rogai por todos nós.
0: Divino Pai Eterno,
1: abençoai-nos.
0: Rezar com você, Janete, que bom. Também eu já coloco aqui uma das principais intenções que também temos nesse terço, pela ordenação diaconal do Volmir Pagliarini e o Manuel Dresch, que vai acontecer no sábado, né? Na Igreja Matriz Mãe de Deus de Carlos Barbosa, com a cobertura aqui da Rádio Garibaldi do Face. Que possa, nessa vocação, inspirar o coração para muitas e muitas pessoas que vão buscar uma palavra, vão buscar um conselho, que possa ser dado com muito amor, com as palavras de Deus, na inspiração do Divino Espírito Santo. Rezamos para que tudo isso aconteça, né, Janete?
1: Com certeza, tá? Somos muitos lá, nossa comunidade é muito feliz, a família, então, nós aqui já ansiosos, né?
0: Que bom.
1: E ele também, já é sábado, né, gente? Amanhã já é quarta, nesse momento muito lindo para todas, para o Manuel, para a nossa comunidade Barbosa, para nossa comunidade, para a paróquia nossa também, momento muito especial para todos.
0: Certo. E mais intenções que você tem, Janete?
1: Eu agradeço a Deus pelo dom da vida, sempre. Eu rezo por todos que precisam de orações. Para vocês da rádio, para todos os doentes, os acamados, os cuidadores dos doentes, que tenham muita força, muita luz, que todos precisam. Eu rezo para São Roque também.

0: Bárbara, Nossa da Salete, Pai Nossa do Rosário, de Fátima, pelas intempéries. E todos que estão rezando o Santo Terço conosco, que Deus e Nossa Senhora sempre nos abençoe e nos proteja sempre. E muita luz e muita proteção para todos nós.
1: Amém. Vamos rezar com essas suas intenções. Vamos trazer presente os nossos ouvintes que têm as suas intenções no coração. Vamos rezar pelo 10º dia de falecimento do Pedro Meuer. Ele que partiu para a casa do pai, o Beto, a família, rezam pelo seu descanso eterno. Então, unimos a estas intenções, a que cada um traz no seu coração, nesta urna, os que estão aqui. Vamos pedir, nesse primeiro mistério doloroso, onde contemplamos
2: a agonia de Jesus no Horto das Oliveiras.
1: Pai nosso que está no céu, santificado seja o vosso nome. Venha a nós o vosso reino, seja feita a vossa vontade, assim na terra como no céu.
0: O pão nosso de cada dia nos dai hoje, perdoai as nossas ofensas, assim como nós perdoamos a quem nos tem ofendido. E não nos deixeis cair na tentação, mas livrai-nos do mal. Amém.
1: Ave Maria, cheia de graça, o Senhor é convosco. Bendita sois vós entre as mulheres e bendito o fruto do vosso ventre, Jesus.
0: Santa Maria, Mãe de Deus, rogai por nós, pecadores, agora e na hora da nossa morte. Amém.
1: Ave Maria, cheia de graça, o Senhor é convosco. Bendita sois vós entre as mulheres e bendito o fruto do vosso ventre, Jesus.
0: Santa Maria, Mãe de Deus, rogai por nós, pecadores, agora e na hora da nossa morte. Amém.
1: Ave Maria, cheia de graça, o Senhor é convosco. Bendita sois vós entre as mulheres e bendito o fruto do vosso ventre, Jesus.
0: Santa Maria, Mãe de Deus, rogai por nós, pecadores, agora e na hora da nossa morte. Amém.
1: Ave Maria, cheia de graça, o Senhor é convosco. Bendita sois vós entre as mulheres e bendito o fruto do vosso ventre, Jesus.
0: Santa Maria, Mãe de Deus, rogai por nós, pecadores, agora e na hora da nossa morte. Amém.
1: Ave Maria, cheia de graça, o Senhor é convosco. Bendita sois vós entre as mulheres e bendito o fruto do vosso ventre, Jesus.
0: Santa Maria, Mãe de Deus, rogai por nós, pecadores, agora e na hora da nossa morte. Amém.
1: Ave Maria, cheia de graça, o Senhor é convosco. Bendita sois vós entre as mulheres e bendito o fruto do vosso ventre, Jesus.
0: Santa Maria, Mãe de Deus, rogai por nós, pecadores, agora e na hora da nossa morte. Amém.
1: Ave Maria, cheia de graça, o Senhor é convosco. Bendita sois vós entre as mulheres e bendito o fruto do vosso ventre, Jesus.
0: Santa Maria, Mãe de Deus, rogai por nós, pecadores, agora e na hora da nossa morte. Amém.
1: Ave Maria, cheia de graça, o Senhor é convosco. Bendita sois vós entre as mulheres e bendito o fruto do vosso ventre, Jesus.
0: Santa Maria, Mãe de Deus, rogai por nós, pecadores, agora e na hora da nossa morte. Amém.
1: Ave Maria, cheia de graça, o Senhor é convosco. Bendita sois vós entre as mulheres e bendito o fruto do vosso ventre, Jesus.
0: Santa Maria, Mãe de Deus, rogai por nós, pecadores, agora e na hora da nossa morte. Amém.
1: Ave Maria, cheia de graça, o Senhor é convosco. Bendita sois vós entre as mulheres e bendito o fruto do vosso ventre, Jesus.
0: Santa Maria, Mãe de Deus, rogai por nós, pecadores, agora e na hora da nossa morte. Amém.
1: Glória ao Pai, o Filho, o Espírito Santo,
0: como era, assim como era no princípio e agora e sempre. Amém.
1: Ó meu bom Jesus,
0: perdoai-nos, livrai-me do fogo do inferno, levai as almas todas para o céu e socorrei principalmente as que mais precisarem.
1: Nossa Senhora Auxiliadora e São Roque,
0: rogai por todos nós.
1: Divino Pai Eterno,
0: abençoai-nos.
1: Janete, obrigado por rezar com a gente, que a paz de Jesus e o amor da mãe permaneça contigo, te dê uma boa recuperação naquele reparo que você fez nas suas mãos, na cirurgia. Tenha sempre paz e bem.
0: Obrigada, Roberto. Lembrando também que amanhã de noite, às 18 horas, teremos a celebração do Tríduo lá em Barbosa.
1: Amém. Que horas?
0: Às 18 horas.
1: Tá.
0: Celebrada pelo nosso parco, José Marconte, e cantada pelo nosso grupo aqui, a parte da liturgia da nossa comunidade aqui, pro Vomir, pro Manuel, todos, né, juntos.
1: Certo.
0: Uma especial pro Vomir, que é a nossa comunidade que vai lá
1: rezar,
0: cantar e celebrar, e o Padre José Marconte.
1: É quarta, quinta e sexta, é isso?
0: Isso. Mas a nossa, para nós vai
1: pra
0: ser
1: a comunidade
0: amanhã,
1: pro Vomir, amanhã, tá bom.
0: Pro Vomir é amanhã de noite, às
1: 18 horas. Amém. Obrigada. Todo mundo compareça lá na Igreja Mãe de Deus.
0: Quem quiser comparecer, às 18 horas, iniciará a missa, então, celebrada pelo nosso parco.
1: Josemar Conte.
0: O Josemar Conte.
1: Amém. Aí. Paz e bem.
0: Paz e bem. Obrigada. Uma boa noite para todos.
1: Boa noite. Chegamos no segundo mistério, interagindo com os nossos ouvintes. Já já vamos saber as intenções lá no nosso painel. Vamos rezar agora com a participação. Boa noite. O Selvi...
3: Boa noite, Roberto.
1: Oi, a Silvina e o seu Antônio, que bom ouvi-los. Para quem vamos rezar?
3: Eu vou rezar pela saúde de meu marido, de todos os meus parentes que tenham saúde, paz, tudo de bom. Vou rezar para os idosos que estão no asilo, vou rezar para vocês aí da rádio.
1: Obrigado.
3: Eu vou rezar também para aqueles que estão rezando o texto conosco e para todo que precisa de nossas orações.
1: Amém. Então vamos lá no painel com o Flávio. Alguma intenção já chegou por lá, Flávio?
2: Já, Roberto. A Liane Isabel Persch, ela pede orações para o seu pai, o senhor José, que está no momento difícil da sua vida, Roberto.
1: Vamos botar ele aqui na nossa caixinha de bênçãos também. Papai do céu, olhe pelo José.
2: Anitta Andreola, com a gente, estou rezando pela saúde do meu marido, Aníbal, que está se recuperando um dia de cada vez.
1: Amém, Aníbal, força, fé, tudo vai passar, seu Aníbal.
2: A Helena, hoje quero agradecer a Deus e pedir proteção ao meu irmão Aloysio Risse, minha sobrinha Marilene Froza, pela passagem de seu aniversário, que foi ontem, Roberto.
1: Isso lembramos aqui, né?
2: Que Deus o abençoe, abençoados seu pela mãe. E a nós todos, né? E também a nós aqui da Rádio Garibaldi, quem está rezando conosco. O Rui Antônio Floresti, lá de Pinto Bandeira, reza pelo descanso eterno de... Gomercindo a Paz, se vivo fosse hoje, completaria 97 anos.
1: Olha aí, está lá
2: por
1: junto
2: todos
1: de Deus.
2: Os padres, pelo dia, hoje é o dia do padre. Roberto,
1: hoje é,
2: né?
1: Dia do padre, realmente. Lembramos domingo hoje. Passado, mas é comemorado hoje.
2: E também por Amém. Todos que rezam conosco e para nós da Rádio Garibaldi. A Edith de Lázari também reza conosco, ela nos dá boa noite.
1: Boa
2: reza
1: noite.
2: Pelos falecidos Pedro e Davi Tonon. Pela saúde da sua mãe, a Clementina, que Deus abençoe sempre, né? Falecido Ângelo de Lázari, e para nós aqui da Rádio Garibaldi, desejando paz e bem. Também, olá, posso ter uma. Nananana, boa noite, eu gostaria de rezar por todos os padres nesse dia do padre, né? Que continuem com esse entusiasmo, militando, rezando, o padre. João Vianney, também manda um alô aqui pro padre João Vianney. O Otávio Frigueto também está conosco, gostaria de colocar a intenção nesse dia que celebramos o dia do padre, para todos os freis da nossa comunidade, especialmente para o seu irmão, o Frei Lário, Roberto.
1: Isso, que tá lá na França, Frei Lário, querido.
2: Isso, para que a Virgem Maria derrame suas bênçãos e proteja no bom desempenho do ministério sacerdotal. É isso.
1: Confiando em todas estas intenções que cada um traz no seu coração, vamos pedir nesse segundo mistério doloroso, onde contemplamos
2: a flagelação de nosso Senhor Jesus Cristo.
1: Pai nosso que estais no céu, santificado seja o vosso nome. Venha a nós o vosso reino, seja feita a vossa vontade, assim na terra como no céu.
3: O pão nosso de cada dia nos dai hoje. Perdoai as nossas ofensas. Assim como nós perdoamos a quem nos tem ofendido, e não deixeis cair em tentação, mas livrai-nos do mal.
1: Ave Maria, cheia de graça, o Senhor é convosco. Bendita sois vós entre as mulheres, e bendito o fruto do vosso ventre, Jesus.
3: Santa Maria, Mãe de Deus, rogai por nós, pecadores, agora e na hora de nossa morte. Amém.
1: Ave Maria, cheia de graça, o Senhor é convosco. Bendita sois vós entre as mulheres, e bendito o fruto do vosso ventre, Jesus.
3: Santa Maria, Mãe de Deus, rogai por nós, pecadores, agora e na hora de nossa morte. Amém.
1: Ave Maria, cheia de graça, o Senhor é convosco. Bendita sois vós entre as mulheres, e bendito o fruto do vosso ventre, Jesus.
3: Santa Maria, Mãe de Deus, rogai por nós, pecadores, agora e na hora de nossa morte. Amém.
1: Ave Maria, cheia de graça, o Senhor é convosco, bendita sois vós entre as mulheres, e bendito o fruto do vosso ventre, Jesus.
3: Santa Maria, Mãe de Deus, rogai por nós, pecadores, agora e na hora de nossa morte. Amém.
1: Ave Maria, cheia de graça, o Senhor é convosco, bendita sois vós entre as mulheres, e bendito o fruto do vosso ventre, Jesus.
3: Santa Maria, Mãe de Deus, rogai por nós, pecadores, agora e na hora de nossa morte. Amém.
1: Ave Maria, cheia de graça, o Senhor é convosco, bendita sois vós entre as mulheres, e bendito o fruto do vosso ventre, Jesus.
3: Santa Maria, Mãe de Deus, rogai por nós, pecadores, agora e na hora de nossa morte. Amém.
1: Ave Maria, cheia de graça, o Senhor é convosco, bendita sois vós entre as mulheres, e bendito o fruto do vosso ventre, Jesus.
3: Santa Maria, Mãe de Deus, rogai por nós, pecadores, agora e na hora de nossa morte. Amém.
1: Ave Maria, cheia de graça, o Senhor é convosco, bendita sois vós entre as mulheres, e bendito o fruto do vosso ventre, Jesus.
3: Maria, Mãe de Deus, rogai por nós, pecadores, agora e na hora de nossa morte. Amém.
1: Ave Maria, cheia de graça, o Senhor é convosco, bendita sois vós entre as mulheres, e bendito o fruto do vosso ventre, Jesus.
3: Santa Maria, Mãe de Deus, rogai por nós, pecadores, agora e na hora de nossa morte. Amém.
1: Ave Maria, cheia de graça, o Senhor é convosco, bendita sois vós entre as mulheres, e bendito o fruto do vosso ventre, Jesus.
3: Santa Maria, Mãe de Deus, rogai por nós, pecadores, agora e na hora de nossa morte. Amém.
1: Ave Maria, cheia de graça, o Senhor é convosco, bendita sois vós entre as mulheres, e bendito o fruto do vosso ventre, Jesus.
3: Santa Maria, Mãe de Deus, rogai por nós, pecadores, agora e na hora de nossa morte. Amém.
1: Glória ao Pai, ao Filho e ao Espírito Santo.
3: Como era no princípio, agora e sempre. Amém.
1: Ó meu bom Jesus,
3: perdoai e livrai no fogo do inferno, levai as almas todas para o céu.
1: Nossa Senhora Auxiliadora e São Roque,
3: rogai por nós.
1: Divino Pai Eterno,
3: abençoai-nos.
1: Obrigado, Silvina, seu Antônio, que a paz de Jesus e o amor da mãe esteja sempre com vocês. Uma boa recuperação para o senhor, seu Antônio. Paz e bem.
4: Paz e bem, uma boa noite, muito obrigado e uma santa alegria.
1: Santa alegria! E agora chegamos no terceiro mistério, interagindo com todos nós, vamos continuar pedindo pela intenção que você carrega no seu coração, a que todos nós juntos rezamos e com os nossos ouvintes, boa noite.
5: Boa noite.
1: Maria de Lourdes, para quem você vai rezar?
5: Eu quero rezar para todos os sacerdotes, que hoje é dia dos sacerdotes, para todos que rezam o terço conosco, para a saúde de toda a minha família e pelos falecidos da minha família, e para uma amiga, que Deus ilumine os médicos, que eles encontrem o que é a doença que ela tem.
1: Isso.
5: E para todos que rezam o terço conosco.
1: Unimos com todas essas suas intenções. O Flávio, não sei se alguma intenção mais chegou através do 54991185111.
2: Edite Juradelli Valpato está rezando conosco. É, boa noite.
1: Boa noite.
2: Agradece a Deus por sua cirurgia na mão, né? Ter
1: Amém.
2: Dado tudo certo.
1: Amém,
2: agora está se recuperando, Edite.
1: Boa recuperação, Edite.
2: Exato. A Joana mandou também um áudio aqui. É, pode nos escrever, né, Joana? Pra gente acompanhar aqui, já vou ouvir o áudio dela na sequência.
1: Perfeito.
2: Também está rezando conosco a Ivani, boa noite, quero colocar a intenção pela nossa família, saúde a todos, diz ela, a Ivani. A Erna, também quero oferecer o terço de hoje em honra a São Roque pela recuperação do seu irmão que baixou o hospital no dia de ontem. Nossa. Ele que é ministro da Eucaristia, né? Amém, que ele tenha uma recuperação boa.
1: O mais depressa possível.
2: Isto, é isso aí, Roberto.
1: Confiantes em todas estas intenções, com fé, pedimos neste terceiro mistério doloroso, onde contemplamos
2: a coroação de espinhos de nosso Senhor.
1: Pai nosso que estás no céu, santificado seja o vosso nome. Venha a nós o vosso reino, seja feita a vossa vontade, assim na terra como no céu.
5: O pão nosso de cada dia nos dai hoje, perdoai as nossas ofensas, assim como nós perdoamos a quem nos tem ofendido. E não vos deixeis cair em tentação, mas livrai-nos do mal. Amém.
1: Ave Maria, cheia de graça, Senhor é convosco. Bendita sois vós entre as mulheres e bendito o fruto do vosso ventre, Jesus.
5: Santa Maria, Mãe de Deus, rogai por nós, pecadores, agora e na hora de nossa morte. Amém.
1: Ave Maria, cheia de graça, Senhor é convosco. Bendita sois vós entre as mulheres e bendito o fruto do vosso ventre, Jesus.
5: Santa Maria, Mãe de Deus, rogai por nós, pecadores, agora e na hora de nossa morte. Amém.
1: Ave Maria, cheia de graça, Senhor é convosco. Bendita sois vós entre as mulheres e bendito o fruto do vosso ventre, Jesus.
5: Santa Maria, Mãe de Deus, rogai por nós, pecadores, agora e na hora de nossa morte. Amém.
1: Ave Maria, cheia de graça, Senhor é convosco. Bendita sois vós entre as mulheres. É bendito o fruto do vosso ventre, Jesus.
5: Santa Maria, Mãe de Deus, rogai por nós, pecadores, agora e na hora de nossa morte. Amém.
1: Ave Maria, cheia de graça, o Senhor é convosco. Bendita sois vós entre as mulheres e bendito o fruto do vosso ventre, Jesus.
5: Santa Maria, Mãe de Deus, rogai por nós, pecadores, agora e na hora de nossa morte. Amém.
1: Ave Maria, cheia de graça, o Senhor é convosco. Bendita sois vós entre as mulheres e bendito o fruto do vosso ventre, Jesus.
5: Santa Maria, Mãe de Deus, rogai por nós, pecadores, agora e na hora de nossa morte. Amém.
1: Ave Maria, cheia de graça, o Senhor é convosco. Bendita sois vós entre as mulheres, e bendito o fruto do vosso ventre, Jesus.
5: Santa Maria, Mãe de Deus, rogai por nós, pecadores, agora e na hora de nossa morte. Amém.
1: Ave Maria, cheia de graça, o Senhor é convosco. Bendita sois vós entre as mulheres, e bendito o fruto do vosso ventre, Jesus.
5: Santa Maria, Mãe de Deus, rogai por nós, pecadores, agora e na hora de nossa morte. Amém.
1: Ave Maria, cheia de graça, o Senhor é convosco. Bendita sois vós entre as mulheres e bendito o fruto do vosso ventre, Jesus.
5: Santa Maria, Mãe de Deus, rogai por nós, pecadores, agora e na hora de nossa morte. Amém.
1: Ave Maria, cheia de graça, o Senhor é convosco. Bendita sois vós entre as mulheres e bendito o fruto do vosso ventre, Jesus.
5: Santa Maria, Mãe de Deus, rogai por nós, pecadores, agora e na hora de nossa morte. Amém.
1: Glória ao Pai, ao Filho, ao Espírito Santo.
5: Como era no princípio, agora e sempre. Amém.
1: Ó meu bom Jesus,
5: perdoai-nos, livrai-nos do fogo do inferno, levai as almas todas para o céu e socorrei principalmente as que mais precisarem.
1: Nossa Senhora Auxiliadora e São Roque,
5: rogai por nós.
1: Divino
5: Roberto.
1: Sim.
5: E eu também não podia me esquecer que tem a minha neta que está de aniversário também hoje.
1: Amém. Como é que é o nome dela?
5: Nicole.
1: Que Deus abençoe a Nicole. Muita luz para ela, tá?
5: Sim. Obrigada.
1: Paz e bem.
5: Paz e bem. Santa alegria.
1: Santa alegria. E assim vamos rezar com a Vilma agora, o quarto mistério, o quinto. A Vilma da comunidade São Roque Figueira de Melo, que estará em festa no final de semana homenageando o padroeiro e Nossa Senhora Auxiliadora. Boa noite, Vilma.
6: Boa noite.
1: Nesse primeiro mistério, nesse quarto mistério, para quem vamos rezar?
6: Eu vou rezar proteção e saúde para toda a nossa família, principalmente para São Roque e Nossa Senhora Auxiliadora, para os festeiros, para aqueles que trabalham na festa e para todos os sócios que estavam ajudando bastante ali na comunidade e partiram na casa do Pai, que eles são abençoados lá junto a Deus.
1: Confiantes nestas intenções, depois a Vilma coloca mais no quinto mistério, vamos trazer presente aqui as intenções de cada um dos nossos ouvintes e no painel. Alguma intenção a mais, Flávio?
2: Sim, Roberto. Está rezando conosco a Irani. Boa noite. Eu rezo em honra à Mãe Rainha, São José e São Francisco, pedindo proteção a ela e a sua família também. Também está rezando conosco. Boa noite, Vanice Rossi. Mafei, ela reza pelo falecido Antoninho Bonadiman, pelos freis, os padres, nesse dia dedicado a eles, e que Deus os abençoe e fortaleça em sua missão. Por nossa comunidade também, que está se preparando para a festa do padroeiro São Roque. É isso, Roberto.
1: Confiantes em todas estas intenções, pedimos nesse quarto mistério doloroso, onde contemplamos
2: Nosso Senhor carregando penosamente a cruz até o alto do Calvário.
1: Pai nosso que estais no céu, santificado seja o vosso nome, venha a nós o vosso reino, seja feita a vossa vontade, assim na terra como no céu.
6: O pão nosso de cada dia nos dai hoje, perdoai as nossas ofensas, assim como nós perdoamos a quem nos tem ofendido, e não nos deixeis cair em tentação, mas livrai-nos do mal. Amém.
1: Ave Maria, cheia de graça, Senhor, e convosco, bendita sois vós entre as mulheres, e bendito o fruto do vosso ventre, Jesus.
6: Santa Maria, Mãe de Deus, rogai por nós, pecadores, agora e na hora da nossa morte. Amém.
1: Ave Maria, cheia de graça, Senhor, é convosco, bendita sois vós entre as mulheres, e bendito o fruto do vosso ventre, Jesus.
6: Santa Maria, Mãe de Deus, rogai por nós pecadores, agora e na hora da nossa morte. Amém.
1: Ave Maria, cheia de graça, Senhor é convosco, bendita sois vós entre as mulheres e bendito o fruto do vosso ventre, Jesus.
6: Santa Maria, Mãe de Deus, rogai por nós pecadores, agora e na hora da nossa morte. Amém.
1: Ave Maria, cheia de graça, Senhor é convosco, bendita sois vós entre as mulheres e bendito o fruto do vosso ventre, Jesus.
6: Santa Maria, Mãe de Deus, rogai por nós pecadores, agora e na hora da nossa morte. Amém.
1: Ave Maria, cheia de graça, o Senhor é convosco, bendita sois vós entre as mulheres e bendito o fruto do vosso ventre, Jesus.
6: Santa Maria, Mãe de Deus, rogai por nós pecadores, agora e na hora da nossa morte. Amém.
1: Ave Maria, cheia de graça, o Senhor é convosco, bendita sois vós entre as mulheres e bendito o fruto do vosso ventre, Jesus.
6: Santa Maria, Mãe de Deus, rogai por nós pecadores, agora e na hora da nossa morte. Amém.
1: Ave Maria, cheia de graça, Senhor é convosco, bendita sois vós entre as mulheres e bendito o fruto do vosso ventre, Jesus.
6: Santa Maria, Mãe de Deus, rogai por nós pecadores, agora e na hora da nossa morte. Amém.
1: Ave Maria, cheia de graça, Senhor é convosco, bendita sois vós entre as mulheres e bendito o fruto do vosso ventre, Jesus.
6: Santa Maria, Mãe de Deus, rogai por nós pecadores, agora e na hora da nossa morte. Amém.
1: Ave Maria, cheia de graça, Senhor é convosco, bendita sois vós entre as mulheres, e bendito o fruto do vosso ventre, Jesus.
6: Santa Maria, Mãe de Deus, rogai por nós pecadores, agora e na hora da nossa morte. Amém.
1: Ave Maria, cheia de graça, o Senhor é convosco, bendita sois vós entre as mulheres, e bendito o fruto do vosso ventre, Jesus.
6: Santa Maria, Mãe de Deus, rogai por nós pecadores, agora e na hora da nossa morte. Amém.
1: Glória ao Pai, ao Filho e ao Espírito Santo.
6: Como era no princípio, agora e sempre. Amém.
1: Ó meu bom Jesus,
6: perdoai-nos, livrai-nos no fogo do inferno, levai as almas todas para o céu e socorrei principalmente as que mais precisarem.
1: Nossa Senhora Auxiliadora e São Roque,
6: rogai por nós.
1: Divino Pai Eterno,
6: abençoai-nos.
1: E mais intenções, viu, uma que a senhora pode colocar.
6: Eu quero pedir também para todos os doentes de, aqui na comunidade de São Roque, que São Roque dê força para eles. Eu também eu quero rezar para o Volmir Pagliarini, de que São Roque protege a caminhada que ele escolheu. E para todos os doentes e para vocês da rádio.
1: Amém. Então, trazendo presente todas essas intenções a cada um tem no seu coração, pedimos no quinto e último mistério doloroso, onde contemplamos
2: a crucificação e morte de nosso Senhor Jesus Cristo.
1: Temos alguma intenção para fechar, Flávio?
2: Vamos dar uma passada.
1: Dá uma passadinha para ver se nós temos no painel. Não te perguntei antes.
2: Não, Roberto.
1: Não, então tá. Vamos unir a todas as intenções, então. Pedimos com muita paz, com muita saúde para todos.
2: Tem uma aqui, Roberto, diz. Rapidinho, né? É a Helena, ela manda agora aqui, ó. Hoje é dia do padre, quero pedir a Deus proteção divina ao Frei, hoje bispo Dom Aloísio, que foi professor de catequese dos seus alunos.
1: Amém.
2: Na época de seminarista em Daltro Filho, Roberto.
1: Que bom.
2: Bela lembrança.
1: Papai do céu, abençoe o Frei Aloysio. Então, vamos unir a todas estas intenções a que todos nós estamos pedindo nesse quinto mistério. Pai nosso que está no céu, santificado seja o vosso nome. Venha a nós o vosso reino, seja feita a vossa vontade, assim na terra como no céu.
6: O pão nosso de cada dia nos dai hoje, perdoai as nossas ofensas, assim como nós perdoamos a quem nos tem ofendido, e não nos deixeis cair em tentação, mas livrai-nos do mal. Amém.
1: Ave Maria, cheia de graça, o Senhor é convosco. Bendita sois vós entre as mulheres, e bendito o fruto do vosso ventre, Jesus.
6: Santa Maria, Mãe de Deus, rogai por nós, pecadores, agora e na hora da nossa morte. Amém.
1: Ave Maria, cheia de graça, o Senhor é convosco. Bendita sois vós entre as mulheres, e bendito o fruto do vosso ventre, Jesus.
6: Santa Maria, Mãe de Deus, rogai por nós, pecadores, agora e na hora da nossa morte. Amém.
1: Ave Maria, cheia de graça, Senhor é convosco. Bendita sois vós entre as mulheres. É bendito o fruto do vosso ventre, Jesus.
6: Santa Maria, Mãe de Deus, rogai por nós, pecadores, agora e na hora da nossa morte. Amém.
1: Ave Maria, cheia de graça, Senhor é convosco. Bendita sois vós entre as mulheres. É bendito o fruto do vosso ventre, Jesus.
6: Santa Maria, Mãe de Deus, rogai por nós, pecadores, agora e na hora da nossa morte. Amém.
1: Ave Maria, cheia de graça, Senhor é convosco. Bendita sois vós entre as mulheres. É bendito o fruto do vosso ventre, Jesus.
6: Santa Maria, Mãe de Deus, rogai por nós, pecadores, agora e na hora da nossa morte. Amém.
1: Ave Maria, cheia de graça, Senhor é convosco. Bendita sois vós entre as mulheres. É bendito o fruto do vosso ventre, Jesus.
6: Santa Maria, Mãe de Deus, rogai por nós, pecadores, agora e na hora da nossa morte. Amém.
1: Ave Maria, cheia de graça, Senhor é convosco. Bendita sois vós entre as mulheres, e bendito o fruto do vosso ventre, Jesus.
6: Santa Maria, Mãe de Deus, rogai por nós, pecadores, agora e na hora da nossa morte. Amém.
1: Ave Maria, cheia de graça, Senhor é convosco. Bendita sois vós entre as mulheres, e bendito o fruto do vosso ventre, Jesus.
6: Santa Maria, Mãe de Deus, rogai por nós, pecadores, agora e na hora da nossa morte. Amém.
1: Ave Maria, cheia de graça, o Senhor é convosco. Bendita sois vós entre as mulheres, e bendito o fruto do vosso ventre, Jesus.
6: Santa Maria, Mãe de Deus, rogai por nós, pecadores, agora e na hora da nossa morte. Amém.
1: Glória ao Pai, o Filho e o Espírito Santo.
6: Como era no princípio, agora e sempre. Amém.
1: Ó meu bom Jesus,
6: perdoai-nos, livrai-nos no fogo do inferno, levai as almas todas para o céu e socorrei principalmente as que mais precisaram.
1: Nossa Senhora Auxiliadora em São Roque,
6: rogai por nós.
1: Divino Pai Eterno,
6: abençoai-nos.
1: Vamos rezar Salve Rainha. Enquanto isso, a gente quer agradecer, mãe. Ouça nossas preces, ouça o pedido dos teus filhos, que possa ser intercessora junto a Jesus Cristo, a Deus Pai, que possamos receber. E assim, obrigado, mãe, a saudamos com esta Salve Rainha. Salve Rainha,
6: Mãe de Misericórdia.

0: misericordiosas a nós volveis, e depois deste mistério mostrai, Jesus, bendito o fruto do vosso ventre. Ó clemente, ó piedosa, ó doce sempre Virgem Maria.
1: Rogai por nós, Santa Mãe de Deus.
0: Para que sejamos dignas nas promessas de Cristo.
1: Amém. Obrigado, Vilma, por rezar conosco. Que a paz de Jesus e o amor da Mãe esteja com você, com o José, com a família. Paz e bem.
0: Paz e bem. Boa noite e muito obrigado.
1: Boa noite. Para encerrar o nosso Santo Terço, só alguns recados. A comunidade de São Afonso de Melo está lembrando, então, na sexta-feira, agora, sexta-feira, amanhã é quarta, quinta, no terceiro dia ainda que nós vamos rezar, na sexta-feira, esse Santo Terço estará ao vivo lá na igreja da comunidade, pelo Facebook e pela Rádio Garibaldi. Então, que vocês possam estar presentes, vamos rezar com fé, com confiança, lá na Capela de São Roque. Então, que faz parte já da grande festa do domingo. No sábado, gente, no sábado, a partir da 1:30 PM, na parte de baixo do salão, vai ter a tradicional feira, como estamos anunciando aqui na rádio também. Aquela feira colonial, farta, né? Tem o pão, o grosto, ele frita na hora, tem a cuca, tem o pudim, tem os demais guloseimas, para que todos possam sentir-se bem e ir lá buscar o seu produto. E no domingo, então, às 10:30, a missa, como está sendo anunciado aqui, rezada e cantada pela comunidade, né, os freios da paróquia que vão celebrar, e o Facebook, a Rádio Garibaldi vai transmitir também. Almoço, gente, restam poucos ingressos ainda, então a gente pede para quem tiver interesse em almoçar lá, R$ 80 adulto e 40 crianças, está incluído, além do cardápio tradicional, o vinho e o refrigerante, tá bem? 3462-7636, durante todo o dia com a dona Irma, ou 99988-2597 com a Cristiane à noite, tá bem? Então, este é o convite para a grande festa lá de São Roque Figueira de Melo. Em todos agradecemos por termos juntos rezado. Quantas bênçãos a gente recebeu hoje! É bom, não é? Então assim vamos agradecer. O Frei Rogério vai abençoar todos nós agora. Obrigado, Flávio. Obrigado a todos. Amanhã a gente volta aqui nesse mesmo horário para rezar de novo. Tenha uma boa noite. Paz e bem.
2: Paz e bem, santa alegria.
1: Louvado seja nosso Senhor Jesus Cristo.
2: Para sempre seja louvado.
1: Com muita fé recebemos a bênção sua, Frei Rogério.
3: Que a vossa bênção maternal, ó Nossa Senhora de Fátima, acompanhe a cada um de nós, agora e sempre. Amém. Que o Senhor te abençoe e te guarde. Amém. Que Ele te mostre a sua face e te conceda a sua graça. Amém. Que Ele volte para ti o seu rosto e te dê a paz. Amém. Que o Senhor te abençoe. Em nome do Pai, do Filho e do Espírito Santo. Amém. Paz e bem. Salve Maria. Uma boa noite a todos.
4: 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De
5: você acompanhou a reza do Terço em Família. E que Deus interceda e cuide de todas as famílias. Paz e bem. Música.

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2: Passava muita gente segura.
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0: Está no ar a Voz do Brasil. As notícias do governo federal que movimentaram o país no dia de hoje.
1: Olá, boa noite.
0: Boa noite para você que nos acompanha em todo o país.
1: Terça-feira, 4 de agosto de 2026.
0: Vamos aos destaques do dia.
1: Saúde mental e BETS.
0: SUS vai oferecer 100 mil teleatendimentos por mês a pessoas com dificuldades relacionadas a jogos e apostas. Thaís de Araújo.
2: O serviço funciona como porta de entrada para a rede de atenção psicossocial e disponibiliza orientação, acompanhamento profissional e apoio também aos familiares.
1: E a propaganda e publicidade de BETS deve trazer alertas ao consumidor.
0: Quem conversa com a gente sobre isso é a secretária de Prêmios e Apostas do Ministério da Fazenda, Daniele Correia.
3: Você tem aposta não é investimento. A outra é apostar pode causar dependência. E uma questão de que apostar faz você perder dinheiro. Então é justamente nessa perspectiva, seja da saúde mental, seja da saúde financeira.
1: Crimes no ambiente digital.
0: Operações identificam grupos envolvidos em crime de ódio e incentivo à violência. Márcia Fernandes.
4: O Laboratório de Operações Cibernéticas atuou na análise de evidências digitais e na articulação entre as forças de segurança envolvidas.
1: Hoje, na apresentação da Voz do Brasil, Luciana Vasconcelos e Luciano Seixas.
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1: Foram realizadas duas operações para desarticular grupos criminosos que utilizam plataformas digitais para disseminar violência e propagar discursos de ódio.
0: As operações foram executadas em conjunto com as polícias civis de diferentes unidades da federação.
1: E os resultados foram apresentados hoje. Os detalhes você vai ouvir agora na reportagem de Márcia Fernandes.
4: A operação Rede Interrompida da Polícia Civil do Distrito Federal apura a existência de uma organização extremista que utilizava comunidades do aplicativo Telegram para planejar atos violentos e disseminar conteúdos preconceituosos contra determinadas raças, religiões e também contra mulheres. O diretor de Operações Integradas e de Inteligência do Ministério da Justiça e Segurança Pública, Anchieta Neri, destacou algumas das medidas adotadas.
5: A partir dessa articulação, a gente teve medidas de busca cumpridas em 8 estados da federação. A gente cumpriu algumas medidas de internação provisória e um mandado de prisão. O que se investiga ou o que se apurou não diz respeito meramente a opiniões, mas sim à própria intolerância e planejamento de atos severos de violência. Por isso, havia a necessidade de uma atuação rápida para que a gente não tivesse a possibilidade de ocorrer qualquer sinistro.
4: Já a Operação Lívia investigou uma rede criminosa que utilizava de plataformas virtuais para atrair adolescentes e incentivá-los à prática de violência. A investigação foi conduzida pela Polícia Civil de Mato Grosso do Sul, após a morte de uma menina de 13 anos. A Secretária Nacional de Acesso à Justiça, Sheila de Carvalho, comentou que a operação conseguiu impedir outros crimes.
6: A operação permitiu evitar que mais uma menina fosse vítima, que já estava mapeada para isso acontecer nos próximos dias. Então, esse esforço integrado que a gente tem realizado é para manter as nossas mulheres vivas.
4: Nas duas operações, o Laboratório de Operações Cibernéticas atuou na análise de evidências digitais, na identificação de conexões entre investigados e na articulação entre as forças de segurança envolvidas. O ministro da Justiça e Segurança Pública, Wellington César Lima e Silva, destacou a importância do trabalho integrado.
7: Nós temos um fluxo de cooperação permanente com a Polícia Federal, com as polícias civis dos diversos estados, com os ministérios públicos dos diversos estados, com os diversos órgãos de inteligência. Esse tipo de colaboração possibilita uma atuação integrada e qualificada no combate a esses crimes.
4: As investigações permanecem em andamento para análise do material apreendido, a identificação de outros envolvidos e a responsabilização dos investigados, conforme o avanço dos respectivos inquéritos policiais. Lembrando que os casos de violência contra mulheres podem ser denunciados pelo Ligue 180, que funciona 24 horas por dia, gratuitamente. Reportagem Márcia Fernandes.
0: E estão abertas as inscrições para o curso Gestoras em Rede, voltado à formação de gestoras estaduais e municipais que atuam com políticas públicas para as mulheres.
1: A capacitação é gratuita e será realizada de forma online.
8: Estão abertas as inscrições para o curso Gestoras em Rede, Formação em Gestão de Políticas Públicas para as Mulheres. A iniciativa é destinada a gestoras estaduais e municipais responsáveis pela elaboração, coordenação e implementação de ações voltadas à promoção dos direitos das mulheres. O curso é gratuito, tem carga horária de 96 horas e vai ser realizado com atividades online, ao vivo e também em formato assíncrono. A formação integra uma estratégia nacional de fortalecimento da gestão pública e de cooperação entre União, estados e municípios. O objetivo é oferecer instrumentos para planejamento, execução, monitoramento e avaliação das políticas públicas, além de criar uma rede permanente de troca de experiências entre as equipes que atuam nos organismos de políticas para as mulheres. Ao final do curso, as participantes devem elaborar diagnósticos e planos de ação voltados aos próprios municípios e estados. Para se inscrever, acesse gestorasemrede.com.br. Claudimário Carvalho, para a Voz do Brasil.
1: As propagandas e publicidades sobre apostas de cota fixa, as chamadas bets, passaram a ter novas regras voltadas à proteção aos consumidores.
0: Elas estabelecem, entre outras coisas, limites sobre o que pode ser dito nessas propagandas, responsabilização solidária de quem veicula as publicidades e proteção às crianças e aos adolescentes.
1: Além disso, as propagandas de bets terão também que exibir mensagens de alerta sobre os riscos envolvidos nas apostas.
0: Sobre tudo isso, nós conversamos com a secretária de Prêmios e Apostas do Ministério da Fazenda, Daniele Correia.
1: Eu e Mariana Jungmann também falamos com ela sobre saúde e bets. Acompanhe.
9: Secretária Daniele Correia, muito bem-vinda à Voz do Brasil. Vamos falar um pouco sobre essas duas portarias que regulam a publicidade sobre as apostas de cota fixa. A gente pode traduzir que é uma regulamentação sobre as propagandas de bets, assim, para ficar mais claro para o nosso público. E o que estabelecem essas portarias?
10: Bom, obrigada. Para a gente é sempre importante aqui na Secretaria de Prêmios e Apostas ter a oportunidade de tratar sobre o tema. E, de fato, quando a gente está falando dessas duas portarias, as portarias mais recentes aqui, a gente está falando desse universo de publicidade, propaganda e ações de marketing nesse mercado de aposta de cota fixa. Acho que é sempre importante dizer que esse mercado de aposta de cota fixa é um serviço público, né? E a lei, a 14.790, é a lei que traz ali a regulamentação e traz ali diretrizes legais na implementação, não só desse tema de publicidade, mas diversos outros temas. E a nova portaria interministerial ali, a 73, ela traz ali, reforça alguns conceitos, acho que amplia ali a questão da proteção ao consumidor apostador. Mas também traz ali a distribuição da responsabilidade solidária em todo esse veículo de comunicação, de divulgação, seja pessoas físicas e jurídicas, nesse mercado de apostas. E a gente tem uma outra portaria que altera a portaria que trata de jogo responsável, que trata dessas obrigações também legais que os agentes operadores precisam cumprir entre publicidade, ações de marketing e propaganda, que é justamente as frases de advertência, né? O 18+, e foi importante para a gente ali trazer e clarificar sobre o tema.
1: Essas frases de advertência, né, que vão ter que conter nas publicidades, elas devem dizer o quê? E que tipo, e por que que esse tipo de mensagem é importante, secretária?
10: Bom, as frases é: o Ministério da Fazenda adverte. E aí você tem: aposta não é investimento. Essa é uma das frases. A outra é: apostar pode causar dependência, né? E uma questão de que apostar faz você perder dinheiro. Então é justamente nessa perspectiva, seja da saúde mental, seja da saúde financeira, do endividamento.
1: Ainda falando das mensagens, ela tem um tamanho mínimo, né? Ou seja, tem que estar num formato legível, facilmente visível, né, para o consumidor.
10: Exatamente. A gente traz ali, e aí de novo, né, a necessidade de que eles estejam ali num tamanho mínimo de 10%, e a gente reforça, inclusive, nessa nova portaria, que eles precisam estar de uma maneira horizontal, né? Porque muitas vezes, né, tornar essa frase de uma maneira muito mínima e verticalizada dificulta ter a leitura por parte, né, da sociedade.
9: Escondendo a frase,
10: exatamente,
9: né?
10: Então a necessidade de se ter isso de maneira legível, né, num contraste visual ali também, né, você ter um fundo ali que a pessoa consiga ler. E eu acho que são todas essas informações que são importantes.
9: Agora, um outro ponto importante dessa nova regulamentação sobre a publicidade de jogos é que ela passa a responsabilizar também quem faz a propaganda, né? Quem veicula a propaganda. E aqui a gente está falando, inclusive, dos influenciadores digitais, secretária, dos veículos de comunicação, e aí enxergando os influenciadores digitais também como uma espécie de veículo de comunicação, é isso? O que está previsto nessa responsabilização?
10: Sim, a ideia é a portaria, ela traz isso tanto voltado para pessoas físicas quanto para pessoas jurídicas, né, que veiculem, que distribuem, que impulsionem, né, que propaguem, não só a questão das bets ilegais, aí eu acho que é importante também, né, você ter essa responsabilização, porque quando você está falando de um ambiente ilegal, você não tem essas ferramentas à disposição daquele consumidor, daquele apostador, então, né, você fica muito mais frágil no desenvolvimento de riscos e de transtorno de jogo e do endividamento, então elas não precisam cumprir as regras e também no processo, né, de junto com as operadoras legalizadas, mas no processo de cumprir o que está dizendo ali a lei, né? No sentido e das portarias, reforçado agora pela portaria interministerial, no sentido de que o jogo, ele tem restrições na sua publicidade, né? Você não pode dizer que o jogo, ele substitui a renda, você vai ficar socialmente aceito, né? Você é mais bonito porque você joga. Então, a própria proteção que a gente comentou aqui, né, da criança e do adolescente, então você não pode veicular a publicidade para a criança, né? A criança não pode ser alvo da publicidade, ela não pode estar na publicidade, então eu acho que a distribuição da responsabilidade aí, eu acho que é importante, né, nesse mercado.
1: Secretária, esse tipo de regulação sobre a publicidade deve ter efeito para reduzir a quantidade de apostas, né? Especialmente nos casos de compulsão, não é isso?
10: A ideia é justamente isso, né? Se você está num ambiente ou no mercado onde você está falando de entretenimento, né? E quando isso passa, isso não é mais um entretenimento, isso não, você está colocando aquela pessoa em risco, né? Então, de novo, essa é uma série de mecanismos que eu acho que é importante, né, colocar à disposição. E aí eu queria ter a oportunidade aqui para dizer que a gente lançou no final, obviamente, o Ministério da Fazenda, junto com a SPA, isso já estava na agenda regulatória, a gente lançou a plataforma centralizada de autoexclusão. Então, hoje, se um cidadão, ele não quiser apostar, ou ele não quiser estar nessa atividade, ou, enfim, estar nesse mercado, ele pode utilizar essa plataforma, onde você fica auto-excluído de todas as plataformas autorizadas pela SPA em âmbito nacional. E aí você pode dizer se é por um prazo determinado ou por um prazo indeterminado. Então você pode se auto-excluir por um mês, por 3 meses, por 6 meses, por 9 meses, por 12 meses, ou indeterminado. E lá você pode dizer o motivo também. E a gente percebe que um dos principais motivos é justamente a perda de saúde, de controle mental, né? Então, acho que, de novo, essa é uma outra ferramenta também à disposição de qualquer pessoa da sociedade, obviamente, né? Que queira utilizar. E a gente traz ali uma série também de outras questões, como ferramenta de autoteste da saúde, autoteste financeiro. Enfim, são todos os mecanismos e ferramentas nessa questão do jogo responsável.
9: É importante aqui a gente lembrar também que quem tiver identificando que tem problemas de saúde mental relacionados à questão do jogo deve procurar ajuda,
10: sim,
9: né, secretária?
10: Exatamente.
9: E aí dentro do SUS a gente tem possibilidades, sim, de acompanhamento e de tratamento, né?
10: Exatamente. A gente tem um acordo de cooperação técnica com o Ministério da Saúde, que é um grande parceiro. A gente, ano passado, começamos com um grupo de trabalho interministerial, junto com o Ministério da Saúde, Ministério do Esporte, a Secretaria de Comunicação Social, justamente nesse trabalho de se pensar, né, quais são as ferramentas. Porque quando você tem a identificação de que você tem um risco, né, ou desenvolvimento de um potencial risco ali, você também precisa procurar caminhos. Então, o SUS, ele desenvolveu ali, ele fez um trabalho junto com toda a rede de colaboradores, não só da Unidade Básica de Saúde, mas também do próprio CAPS, né, na formação, né, no desenvolvimento da capacitação dessas pessoas, no recebimento dessas pessoas, na identificação dessas pessoas. Também fez ali um teleatendimento, então eles construíram, desenvolveram um teleatendimento voltado para essa parte de transtorno do jogo, de identificação, e o desenvolvimento ali de capacitação junto, ali junto às unidades do CAPS, né, mais próximo da localidade da pessoa. Então, a gente também na página da plataforma centralizada de autoexclusão, a gente fornece todos esses telefones, esses endereços, a página do DataSUS, se a pessoa também quiser fazer o seu autoteste da saúde, né, porque você se identifica, mas você precisa também achar um caminho ali.
9: Muito bem, nós conversamos com Daniele Correia, secretária de Prêmios e Apostas do Ministério da Fazenda. Secretária, muito obrigada pela sua entrevista à Voz do Brasil.
10: Obrigada a vocês.
0: Como nós ouvimos, o Sistema Único de Saúde oferece ajuda para quem enfrenta problemas relacionados a jogos e apostas.
1: O serviço de teleatendimento

0: preocupação constante com jogos e mudanças no sono, no humor, na rotina ou nos relacionamentos. O Sistema Único de Saúde oferece atendimento sigiloso para pessoas que enfrentam esse problema. O serviço funciona como porta de entrada para a rede de atenção psicossocial e disponibiliza orientação, acompanhamento profissional e apoio também aos familiares, como explica o ministro da Saúde, Alexandre Padilha.
1: Então, além de abrir a porta do cuidado individual, de quem sofre com vício e dos seus familiares, a gente está abrindo uma outra porta, que é ter um diagnóstico cada vez melhor do problema, para ter ações cada vez mais preventivas, regulatórias.
0: Para acessar o atendimento remoto, basta entrar no aplicativo ou na versão web do Meu SUS Digital, fazer login com a conta gov.br, acessar a área de mini-apps e selecionar a opção Problemas com Jogos de Apostas. Em seguida, o usuário responde a um autoteste que auxilia na identificação do tipo de cuidado mais adequado. Quando o resultado indica risco moderado ou elevado, o encaminhamento para o teleatendimento é feito pela própria plataforma. Nos demais casos, são apresentadas orientações sobre os serviços disponíveis na rede de atenção psicossocial. De acordo com o Ministério da Saúde, o serviço remoto teve início em março e passa a oferecer 100 mil atendimentos mensais, explica o diretor do Departamento de Saúde Mental, Marcelo Quimate Dias.
2: Então, nessa primeira ação, nós tínhamos uma média de mais ou menos uns 600 atendimentos por mês. Tivemos uma procura muito grande e a partir de agora a gente vai passar a oferecer até 100 mil atendimentos por mês.
0: Quem preferir também pode procurar atendimento presencial em uma unidade básica de saúde. No local, a pessoa e seus familiares recebem acolhimento, orientação e avaliação inicial. Quando necessário, a equipe pode encaminhar o paciente para o Centro de Atenção Psicossocial, o CAPS, onde é oferecido atendimento multiprofissional. Reportagem Thaís Araújo.
3: E relembrando, pela plataforma de autoexclusão é possível solicitar o bloqueio do acesso às plataformas de apostas.
4: Para isso, basta acessar a página da ferramenta e entrar com a conta gov.br.
3: Doadores de sangue que colocaram piercing, fizeram tatuagens ou cirurgias não precisam mais esperar 12 meses para voltar a doar.
4: Pois é, as regras para doação foram atualizadas e devem estar implantadas nos hemocentros do país até setembro.
3: O objetivo é aumentar os estoques de sangue, garantindo a qualidade e a segurança do material.
5: Doar sangue salva vidas. Para se ter uma ideia, uma única doação pode ajudar até 4 pessoas. A funcionária pública Axa Cruz, que mora em Brasília, já doa sangue há 16 anos.
6: Um ato tão simples, rápido e que pode salvar vidas. Então eu me sinto muito honrada. 3 vezes por ano, inclusive uma delas é no dia do meu aniversário. Para mim já virou uma tradição.
5: E quem recebe esse sangue pode ficar tranquilo. Todo o material coletado passa por um rigoroso controle de qualidade e por testes que garantem a segurança das transfusões. Para reforçar ainda mais esse controle e ampliar a segurança de doadores e pacientes, o Ministério da Saúde atualizou os regulamentos técnicos que orientam os serviços de hemoterapia em todo o país, como explica a gerente de captação de doadores do Hemocentro de Brasília, Kelly Barbie.
7: Cada vez mais no sentido de aprimorar, de melhorar os exames para testar uma qualidade cada vez maior desse sangue coletado. Então, você não vai precisar esperar mais 12 meses para muitos impedimentos. A maioria agora é de 4 meses. Como eu falei do piercing, da tatuagem, de medicamentos, de cirurgia, enfim, a novidade é muito boa e muito bem-vinda.
5: O Felipe, que doa sangue há 30 anos, sabe da importância desse ato de amor.
8: Me traz um sentimento muito bom, né? Um sentimento de solidariedade com o próximo. E além disso, a gente nunca sabe quando vai precisar, um familiar também, né? Então é muito importante, eu saio com o coração aquecido.
5: E para você que nunca doou sangue, é muito simples. Basta procurar um hemocentro mais próximo, ter entre 16 e 69 anos, pesar no mínimo 50 quilos e estar em boas condições de saúde. Não apresentar sintomas de gripe, resfriado ou febre. Não precisa estar em jejum, mas nas 4 horas que antecedem a doação, deve evitar a ingestão de comidas gordurosas. Reportagem Cleide Lopes.
4: Se você responde...

0: responsável por crianças ou adolescentes com menos de 15 anos, fique atento.
1: A campanha nacional de multivacinação já começou em todos os postos de saúde do país.
0: Essa é a chance de proteger o público infanto-juvenil contra doenças como poliomielite, influenza e hepatites.
1: O dia D da campanha vai ser em 22 de agosto e a mobilização vai até 1º de setembro.
2: A campanha nacional de multivacinação teve início nesta segunda-feira e vai até 1º de setembro. Crianças e adolescentes menores de 15 anos são o foco principal para atualizar a caderneta de vacinação. Pela campanha, são ofertados os imunizantes previstos no calendário nacional de vacinação do Ministério da Saúde, como poliomielite, tríplice viral, hepatites A e B, febre amarela, HPV, influenza, Covid-19 e dengue. Para receber a vacina, basta comparecer à unidade básica de saúde mais próxima da sua residência e levar documento de identificação, cartão do SUS, se tiver, e a caderneta de vacinação. Já o dia D da mobilização será em 22 de agosto. Para informações sobre horários de atendimento e disponibilidade das vacinas, basta consultar a unidade de saúde do seu município.
0: Priscila Machado, para a Voz do Brasil. Contribuintes que têm pendências com a Receita Federal, começou a valer hoje mudanças no atendimento presencial relativas ao imposto de renda.
1: A portaria proíbe o fornecimento de cópia de declaração do imposto e recibo de entrega nas unidades de atendimento.
0: Saiba o que muda no atendimento com Daniele Popov.
3: Portaria publicada nesta segunda-feira traz mudanças como a proibição do fornecimento de cópia da declaração do imposto sobre a renda da pessoa física. A entrega do recibo relativo à declaração também foi proibida nas unidades de atendimento da Receita. As mudanças foram adotadas para reduzir os riscos de acesso indevido a informações protegidas por sigilo fiscal, já que documentos como a declaração do imposto de renda contêm dados pessoais sigilosos e que podem ser usados indevidamente. A partir de agora, a cópia da declaração e o recibo de entrega passam a ser disponibilizados exclusivamente por canais que utilizam mecanismos de autenticação e controle de acesso. Outras alterações que a portaria traz são ajustes relacionados ao atendimento presencial, ao atendimento orientado e à recepção de documentos em processos de atendimento digital. Daniele Popov para a Voz do Brasil.
1: Curso Nacional de Escrita Criativa tem inscrição aberta até quarta-feira, dia 5 de agosto.
0: Com ele, o participante vai aprender a produzir textos que buscam envolver, emocionar ou prender a atenção do leitor ou ouvinte por meio da criatividade na linguagem, na estrutura e na narrativa.
1: A chamada pública vai selecionar 1.000 participantes.
0: Os selecionados vão receber de forma gratuita formação em escrita criativa em todas as regiões do país.
1: Mais informações no site da Universidade Federal do Rio Grande do Sul, em ufrgs.br/territórios da escrita.
0: E essas foram as notícias do governo federal.
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1: Fique agora com as notícias do Poder Judiciário e do Congresso Nacional. Boa noite.
0: Boa noite para você e até amanhã.

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1: Você vai ouvir agora notícias do Poder Judiciário.
2: CNJ aprova perda do cargo de juiz e extingue a aposentadoria compulsória como punição máxima.
3: Para o STJ, olheiro que atua durante venda de drogas responde por tráfico, não por colaboração.
2: Eletricista terá plano de saúde mantido, mesmo após ter sido demitido.
3: Boa noite, eu sou Marcela Luiza.
2: E eu sou Marta Ferreira.
3: O Conselho Nacional de Justiça aprovou nesta terça-feira a perda do cargo de juiz e acabou com a aposentadoria compulsória como punição máxima a magistrados que cometerem infrações graves.
2: Pelas novas regras, nos casos mais graves, o juiz poderá ser colocado em disponibilidade com proposta de perda do cargo.
3: Nessa hipótese, o magistrado será imediatamente afastado das funções e passará a receber remuneração proporcional ao tempo de contribuição até a decisão definitiva do Supremo Tribunal Federal.
2: Com isso, o CNJ adequa as normas ao entendimento firmado em maio pela primeira turma do STF, segundo o qual a aposentadoria compulsória deixou de ter fundamento constitucional como sanção disciplinar após a reforma da Previdência.
3: Em 10 meses, gestão do ministro Edson Fachin responde por 10% das aposentadorias compulsórias do Conselho Nacional de Justiça.
2: Hoje, o plenário do CNJ extinguiu a aposentadoria compulsória como punição máxima a juízes que cometerem infrações graves. Pablo Lemos.
4: No início da sessão desta terça-feira, o presidente do STF e do Conselho Nacional de Justiça, ministro Edson Fachin, destacou alguns dados sobre os processos disciplinares julgados pelo Conselho.
5: Do final de setembro a julho deste ano, esse plenário concluiu o julgamento de 24 processos administrativos disciplinares, aplicando 11 penas de aposentadorias compulsórias, 8 disponibilidades, 4 censuras e 1 advertência. Ainda em sede de revisão disciplinar, foram aplicadas outras 2 penas de aposentadoria compulsória e mais 2 de disponibilidade. Assim, 14 juízes que cometeram faltas gravíssimas foram afastados dos quadros da magistratura. Trata-se de 10% do total de aposentadorias compulsórias até hoje aplicados pelo CNJ, sendo essa penalidade administrativa mais grave até então vigente.
4: Fachin destacou que a atuação disciplinar é uma das competências constitucionais mais relevantes do CNJ para a preservação da confiança da sociedade no judiciário.
3: Quem atua como olheiro ou vigilante de forma integrada e indispensável à comercialização de drogas responde pelo crime de tráfico e não por colaboração como informante.
2: Essa conclusão é do STJ, Fátima Uchoa.
6: Moradores de Goiânia enviaram um vídeo a policiais militares com 2 homens comercializando drogas. Um vendia entorpecentes enquanto o outro permanecia ao lado observando a movimentação. Os policiais os abordaram e concluíram que o segundo homem era um vigilante durante a negociação. A Justiça de Goiás considerou que ambos atuavam na comercialização das drogas, cada um com papel específico no crime. A quinta turma do STJ negou o provimento ao recurso da Defensoria Pública que buscava desclassificar a condenação por tráfico de drogas para o delito de informante. Segundo o relator ministro Ribeiro Dantas, quem permanece ao lado do vendedor e ajuda a garantir a segurança da negociação participa diretamente da prática do crime.
3: Eletricista terá plano de saúde mantido mesmo após ter sido demitido.
2: Para o TST, por se tratar de contrato de trabalho, a Justiça Trabalhista tem competência para julgar o caso. Larissa Batista.
7: O eletricista foi demitido após 37 anos de trabalho e foi informado que poderia continuar com o plano de saúde da empresa. Porém, a única opção oferecida pela companhia de energia representava um aumento de mais de 5 mil na mensalidade. No TST, ficou decidido que a empresa deve garantir, tanto para o eletricista quanto para os dependentes dele, o mesmo plano de saúde dos trabalhadores ativos. Ainda cabe recurso da decisão.
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3: Uma boa noite.
2: Boa noite.
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9: Eu sou Paula Groba.
10: E eu sou Humberto Pinheiro.
9: E estes são os destaques de hoje do Jornal do Senado, que começa agora.
10: Botão do pânico para corridas por aplicativo avança no Senado.
9: Incentivo à violência contra a mulher pode virar crime específico.
10: Leis ambientais aprovadas pelo Congresso serão analisadas pelo STF.
9: Boa noite.
10: Boa noite.
9: Mais segurança para motoristas e passageiros de aplicativos de transporte. Um projeto em análise no Senado prevê a criação de um botão do pânico para ser acionado em situações de violência durante as corridas.
10: A proposta já foi aprovada pela Comissão de Ciência e Tecnologia e agora será discutida pela Comissão de Transparência e Defesa do Consumidor. A reportagem é de Herman Kulitz.
11: O botão do pânico tem por objetivo aumentar a segurança, tanto dos passageiros quanto dos motoristas de transporte por aplicativo, como Uber e 99, e deve ser acionado em casos de violência. O texto original do senador Carlos Viana, do PSD de Minas Gerais, determinava um cadastro prévio com foto do titular da conta e do cliente que irá embarcar, e reconhecimento facial antes de cada viagem. Mas, na Comissão de Ciência e Tecnologia, o relator, senador Carlos Portinho, do PL do Rio de Janeiro, conseguiu aprovar duas alterações. Eliminou a exigência de reconhecimento facial e exigiu identificação visível nos veículos usados para o transporte pago privado de passageiros. Portinho falou sobre a importância da regulamentação.
12: O motorista também vai estar seguro, porque ele, sabendo quem é o usuário, se amanhã ele sofrer algum crime, ele fica muito vulnerável, e ele poder identificar, não só com os dados na plataforma, mas reconhecer da foto, né? Ou de um documento com foto.
11: O projeto aguarda a análise da Comissão de Transparência e Defesa do Consumidor. Se aprovado, segue para a Câmara dos Deputados.
9: E já está na Comissão Mista de Orçamento, a medida provisória que abre crédito extraordinário para garantir o pagamento do apoio financeiro do governo a produtores e importadores de combustíveis.
10: O objetivo é evitar que a elevação de preços por causa da guerra no Oriente Médio gere aumento da inflação nos custos de transporte. Com efeito em cascata nos demais setores da economia. Repórter Alexandre Campos.
13: São 3.473 milhões de reais que serão usados para compensar o aumento do valor de compra desses insumos no mercado internacional em decorrência dos conflitos no Oriente Médio. O senador Jacques Wagner, do PT da Bahia, lembrou que se nada for feito, a elevação do preço dos combustíveis poderá prejudicar toda a economia.
14: Aí o presidente tem que reagir para evitar que, inclusive, se comprometa a economia nacional, provocando uma inflação acima daquilo que a gente já tem da meta que está colocada.
13: Líder da oposição no Congresso Nacional, o senador Isalci Lucas, do PL do Distrito Federal, cobrou fiscalização.
15: Tem que ver agora o controle disso, né? Tem que controlar para ver se realmente, na bomba, se o consumidor vai sentir isso, né? E corre o risco de você dar isenção, fazer tudo isso e o preço continuar do mesmo jeito.
13: Como a medida provisória tem força de lei, a Agência Nacional do Petróleo já pode repassar aos produtores e importadores de combustíveis e óleo diesel os valores do apoio financeiro nessas operações, desde que comprovadas as importações.
9: Já está em vigor a lei que destina parte do dinheiro das BETs para o Fundo da Polícia Federal.
10: O FUNAPOL foi criado em 1997 para financiar e estruturar as operações do órgão. Repórter Pedro Pincer.
16: A lei determina que o Fundo para Aparelhamento e Operacionalização das Atividades Fim da Polícia Federal, o FUNAPOL, deverá receber até 3% dos recursos obtidos pelo governo com apostas de cota fixa, conhecidas como BETs. Esses recursos, antes montantes direcionados à Seguridade Social vão cobrir gastos com a saúde dos servidores da PF, além de retribuição por atividade extraordinária. O repasse dos recursos das apostas está previsto para ocorrer de forma gradual, 1% em 2026, 2% em 2027 e 3% a partir de 2028. O senador Randolfe Rodrigues, do PT do Amapá, ressaltou a importância desse dinheiro para a Polícia Federal.
17: O morador dos morros cariocas, o morador das favelas desse país, são igualmente vítimas do crime organizado quanto o cidadão que mora nos locais nobres. Para combater, precisa de polícia estruturada e precisa de fortalecimento, sobretudo, das instituições federais que têm a função precípua, com inteligência, de investigar o crime e de desarticular o crime. Sem recurso e sem estruturação, não se faz o combate adequado ao crime.
16: Além dessa receita, o FUNAPOL conta com transferências voluntárias de entes federativos ou de organismos internacionais vinculadas a programas de enfrentamento ao crime organizado, doações de pessoas físicas ou jurídicas, nacionais ou estrangeiras, e outras receitas legalmente previstas.
9: Quem incentivar, instigar ou ameaçar outra pessoa para que pratique violência doméstica e familiar contra a mulher poderá ser condenado até 2 anos de reclusão, além do pagamento de multa. É o que prevê um projeto de lei em análise na Comissão de Segurança Pública.
10: A proposta também estabelece aumento de pena quando o crime for cometido durante a vigência de medida protetiva de urgência, utilizar anonimato e envolver compartilhamento ou ameaça de divulgação de dados pessoais, imagens ou informações sensíveis da vítima. O autor do projeto, senador Efraim Filho, do PL da Paraíba, ressalta que a medida é necessária porque a instigação de terceiros, inclusive por meios digitais, contribui para aumentar o ciclo de violência contra a mulher.
18: As medidas protetivas que hoje a lei permita que sejam tomadas contra o agressor, possam ser também tomadas contra terceiros que porventura venham a também infligir a ameaça no sentido de desestabilizar a vítima, intimidá-la a ponto de retirar a denúncia ou algo desse tipo.
9: E uma série de ações que questionam decisões do Congresso Nacional com impacto no meio ambiente serão julgadas neste mês no Supremo Tribunal Federal.
10: Os pedidos à Justiça tratam da Lei Geral do Licenciamento Ambiental e do Marco Temporal das Terras Indígenas. Quem explica é o repórter César Mendes.
19: Aprovada em maio do ano passado no Congresso, a Lei Geral do Licenciamento foi criticada pela senadora Elisiane Gama, do Maranhão, por flexibilizar as licenças.
20: Quanto mais flexível, mais possibilidade de desastres.
19: O presidente da República vetou a mudança, mas a derrubada do veto no Congresso em novembro foi elogiada pelo senador Marcos Rogério, do PL de Rondônia.
21: Não somos poderes subalternos, somos poderes iguais.
19: Agora, a Lei Geral do Licenciamento vai passar pelo crivo do STF no julgamento de ações movidas pela Rede, o PSOL e o Partido Verde, questionando a flexibilização das licenças para Sueli Araújo, do Observatório do Clima, inconstitucional.
22: São dispositivos que afrontam a nossa Constituição e é dever do Supremo afastar essas inconstitucionalidades.
19: O STF julga ainda neste mês ações contrárias ao marco temporal das terras indígenas e à suspensão da moratória da soja.
9: Nas eleições de outubro, o eleitor vai precisar escolher 2 candidatos ao Senado, mas não vale repetir o mesmo nome.
10: Se isso acontecer, o segundo voto será anulado. Saiba mais na reportagem de Marcela Cunha.
23: 2 votos, 2 nomes e 2 vagas. Essa é a conta que o eleitor precisa guardar nas eleições de 2026 para o Senado Federal. Na urna eletrônica, o cargo de senador vai aparecer 2 vezes. Primeiro, o eleitor digita o número de um candidato, confere a foto e confirma. Em seguida, uma nova tela será aberta para a escolha do segundo candidato. Mas não adianta repetir o número para reforçar o voto no candidato preferido. Os votos precisam ser dados a pessoas diferentes. Se o eleitor escolher o mesmo candidato nas 2 vezes, apenas o primeiro voto será válido e o segundo será anulado. A votação em dois nomes ocorre porque, neste ano, cada estado e o Distrito Federal vão preencher duas vagas no Senado. O eleitor só poderá escolher candidatos que disputem a eleição na unidade da federação onde ele vota. Mas, segundo o consultor legislativo do Senado, Gilberto Guerzoni, muitos eleitores podem chegar ao dia da votação sem saber que tem direito a duas escolhas.
0: O eleitor, na hora que ele responde à pesquisa, muitas vezes ele até desconhece que tem dois votos, ele desconhece a lista de candidatos e ele não escolheu, né, o seu senador, especialmente o seu segundo senador.
23: A dificuldade aumenta porque o voto para senador divide a atenção do eleitor com as escolhas para presidente, governador e deputados. Para não esquecer nenhuma das escolhas, a recomendação da Justiça Eleitoral é levar uma colinha de papel com o número dos candidatos.
10: Edição de Paula Groba e trabalhos técnicos de João Lira, o Jornal do Senado fica por aqui. Acompanhe agora as notícias da Câmara dos Deputados. Boa noite.
9: Boa noite e até amanhã.
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4: O plenário pode votar medidas provisórias e projetos ligados ao agronegócio.
5: Câmara aprova a regulamentação da atividade profissional do salva-vidas.
4: Vítima de violência poderá usar recursos de conta conjunta com o marido.
5: Boa noite. A Comissão de Constituição e Justiça da Câmara aprovou proposta que autoriza a mulher em situação de violência doméstica a utilizar recursos depositados em conta conjunta com o marido para se reacomodar em local seguro.
4: A repórter Maria Neves traz mais detalhes sobre o projeto que foi encaminhado para análise dos senadores.
6: Pela proposta da deputada Laura Carneiro, do PSD do Rio de Janeiro, a medida protetiva deverá ser autorizada pelo juiz e a utilização do dinheiro pode ocorrer em qualquer regime de bens adotado pelo casal. Laura Carneiro lembra que a Lei Maria da Penha assegura que mulheres em situação de violência sejam afastadas do lar e acolhidas em abrigo ou local seguro quando houver risco de vida. Entretanto, segundo afirma, levantamento do Instituto Brasileiro de Geografia e Estatística de 2018 mostrou que somente 2,4% dos municípios mantinham casas-abrigo. Os estados gerenciavam outras 43 unidades. Diante disso, a parlamentar ressalta que muitas vezes a vítima de violência é obrigada a permanecer na mesma casa que o agressor e continuar submetida a maus tratos, situação que a proposta busca evitar.
24: Ação de separação demora muito, divórcio demora muito. Durante esse período, ela vai viver como? E como ela não tem como viver, ela acaba não se afastando do lar e continua sofrendo as agressões. Vai chegar um ponto que ela vai acabar o feminicídio. Então o objetivo é que quando ela peça a medida protetiva, quando ela começa a sofrer a violência doméstica, ela tenha uma oportunidade de ter essa violação patrimonial e essa violação econômica minimamente resolvida.
6: Laura Carneiro ressalta ainda que contas conjuntas podem ser livremente movimentadas pelos seus titulares, o que poderia tornar a medida proposta desnecessária. No entanto, recorda que não são raros os relatos de violência patrimonial nos quais o agressor impede ou dificulta o acesso da mulher à gestão do patrimônio ou desvia recursos financeiros do casal. Permitir que a mulher disponha dos bens conjuntos, portanto, seria uma forma de contornar esse problema e permitir que a mulher reconstrua a própria vida longe do agressor. Da Rádio Câmara de Brasília, Maria Neves.
1: Segurança Pública.
5: Da Vitória, do PP do Espírito Santo, apresentou projeto que determina a suspensão imediata da posse e do porte de arma de investigados por violência doméstica. O texto prevê a apreensão da arma em até 24 horas, sem necessidade de decisão judicial específica.
4: Da Vitória explica que o objetivo é diminuir o risco de agressões fatais enquanto houver investigação, processo ou medida protetiva. A matéria está sendo analisada em conjunto com com outros projetos semelhantes e, caso seja aprovada nas comissões, pode seguir direto para o Senado.
5: Avança na Câmara projeto de Félix Mendonça Júnior, do PDT da Bahia, que bane das redes sociais condenados por crimes contra mulheres quando as plataformas forem usadas na prática do delito. Pelo texto, as empresas de tecnologia têm 48 horas para excluir as contas.
4: Félix Mendonça Júnior lamenta o fenômeno de monetização e espetacularização da violência de gênero nas redes sociais e que o Brasil figure entre os 5 países com maior número de feminicídios. Por estas razões e para proteger a dignidade humana, ele pede a aprovação da matéria.
1: Justiça.
5: Rodrigo Hollenberg, do PSB do Distrito Federal, questiona o sigilo imposto sobre o registro das visitas ao empresário Daniel Vorcaro na prisão. Ele afirma que a população tem o direito de conhecer eventuais vínculos e relações que possam ser relevantes para o caso do Banco Master.
2: Me causou uma grande surpresa a notícia de que a Polícia Federal teria pedido o sigilo sobre as visitas a Daniel Vorcaro na prisão. É muito estranho, porque a população quer saber exatamente quem são as pessoas, as autoridades, eventualmente as autoridades, que realizaram negócios com Daniel Vorcaro. Portanto, no meu entendimento, não se justifica absolutamente qualquer tipo de sigilo em relação às visitas realizadas a Daniel Vorcaro na prisão.
4: Rodrigo Hollenberg defende ainda a continuidade das investigações sobre o Banco Master e cobra a instalação de uma CPI para apurar as responsabilidades e recuperar recursos. Ele reitera que a apuração é fundamental para garantir transparência e esclarecer os fatos.
1: Saúde.
5: Beto Preto, do PSD do Paraná, é autor do projeto que torna obrigatória a realização de pelo menos uma ultrassonografia morfológica durante o pré-natal oferecido pelo SUS. O deputado explica que a medida busca ampliar a qualidade da assistência prestada às gestantes.
4: Ele lembra que a experiência já foi adotada no Paraná e defende a ampliação da iniciativa para todo o Brasil. Beto Preto afirma que o exame realizado entre a 20ª e a 24ª semana de gestação é importante para avaliar o desenvolvimento fetal e identificar situações que demandem acompanhamento especializado.
3: Por que entre a 20ª e a 24ª semana? Que é o momento que ainda é possível você evoluir para um tratamento cirúrgico intrauterino. Então, esse é um momento importante. O Brasil vai dar um passo gigante no sentido de garantir mais ainda pré-natal correto para as mulheres brasileiras e dizer que no Paraná nós já instituímos esse essa ultrassonografia morfológica já, e isso vem dando muito certo. Queremos expandir para todo o Brasil através desta lei.
1: Homenagem.
5: Raimundo Santos, do PSD do Pará, destaca a criação do Dia Nacional da Música Gospel, celebrado em 9 de junho. O deputado afirma que a lei reconhece a presença do gênero musical em espaços religiosos, plataformas digitais, praças e emissoras de televisão.
7: Qual a importância desse reconhecimento, dessa homenagem à música gospel? A música gospel, na verdade, é o gênero musical que durante, por exemplo, a pandemia do novo coronavírus, foi o gênero mais ouvido e que serviu de alento para tantas pessoas consumidas pelo estresse, pela ansiedade, porque as mensagens da música gospel, elas são mensagens de paz, de amor, de esperança, mensagem também de fé.
4: Raimundo Santos explica que a escolha de 9 de junho faz referência ao nascimento de Frida Wingren, enfermeira, musicista e compositora de hinos cristãos. Ele reforça a relevância da data nacional para a valorização da música gospel e para a cultura brasileira.
5: Josenildo, do PDT do Amapá, apresentou o projeto que institui 29 de junho como Dia Nacional do Pescador Artesanal. O deputado propõe incluir esses trabalhadores na data, que atualmente homenageia apenas os praticantes da pesca amadora.
4: Josenildo observa que a medida reconhece a contribuição da pesca artesanal para a economia das comunidades costeiras e ribeirinhas. O parlamentar ressalta que a atividade preserva conhecimentos tradicionais ligados à cultura popular e ao uso sustentável dos recursos naturais.
1: Trabalho.
5: Os deputados aprovaram um projeto que regulamenta a profissão do salva-vidas. Saiba mais sobre o assunto na reportagem de Paula Bittar.
8: A Comissão de Constituição e Justiça da Câmara aprovou uma proposta que regulamenta o exercício da profissão de salva-vidas no Brasil. Pela proposta, para exercer a atividade, o profissional deve ter mais de 18 anos, estar em bom estado de saúde, possuir ensino médio completo e passar em uma avaliação prática de corrida e natação. Também é necessário completar um curso profissionalizante de 160 horas em uma instituição reconhecida e manter a formação atualizada a cada 2 anos. Os salva-vidas terão como atribuições a realização de técnicas de prevenção, resgate e primeiros socorros em situações de emergência e ações educacionais sobre os riscos de acidentes aquáticos. A proposta obriga os estabelecimentos que oferecem acesso a ambientes aquáticos a contratar profissionais salva-vidas que terão como direitos o uso de uniformes e equipamentos de proteção, jornada de trabalho de até 40 horas semanais, seguro de vida e aposentadoria especial para aqueles expostos a condições de risco durante as atividades. A relatora na comissão, deputada Ana Paula Lima, do PT de Santa Catarina, explicou que os profissionais lutam há mais de 15 anos por reconhecimento.
11: Houve projeto já arquivado sobre o tema, mas a categoria nunca desistiu porque sabe o que representa esta profissão no nosso país. No Brasil, morrem em média 16 pessoas afogadas por dia e pelo menos 4 delas são as nossas crianças. Reconhecemos que restringir o exercício dessa profissão é constitucional, porque está diretamente ligada à proteção da saúde, da segurança de quem depende desses profissionais no mar, nos nossos rios, nos lagos e piscinas.
8: O projeto aprovado também estabelece que o piso salarial da categoria seja definido em lei específica. A proposta que regulamenta o exercício da profissão de salva-vidas já pode seguir ao Senado, a menos que haja recurso para votação pelo plenário da Câmara. Da Rádio Câmara de Brasília, Paula Bittar.
1: Agricultura.
4: Padre João, do PT de Minas Gerais, celebra os 20 anos de criação do Sistema Nacional de Segurança Alimentar e Nutricional, o SISAM. O parlamentar exalta a política de combate à fome no país e defende que, após consolidar o acesso básico à comida, o foco central deve ser a qualidade do alimento.
12: Ao virar essas 2 décadas do SISAM, temos que, além de garantir comida de verdade para todas as brasileiras e brasileiros, nós temos que avançar na qualidade do alimento, porque é assustador o crescimento da obesidade e do sobrepeso, sobretudo em crianças e adolescentes. Isso significa uma degradação de fato da qualidade de vida dessas pessoas.
5: Padre João manifesta preocupação com o aumento do consumo de produtos nocivos à saúde e defende o uso de mecanismos fiscais para desestimular esses hábitos. Ele sugere que alimentos ultraprocessados e refrigerantes tenham alíquotas mais altas.
1: Desenvolvimento regional.
4: E o do Rocha, do MDB do Maranhão, propõe isentar estados autossuficientes e superavitários de energia das cobranças extras das bandeiras tarifárias amarela e vermelha. O parlamentar explica que a ideia é criar uma diferenciação para estados que produzem mais energia do que consomem.
14: Atualmente, o sistema de bandeiras tarifárias é aplicado de forma uniforme em todo o território nacional, sem considerar disparidades regionais quanto à capacidade de geração. Tal situação penaliza consumidor de estados que são autossuficientes em energia, que acaba pagando tarifas adicionais, mesmo não contribuindo para a necessidade de acionamento de termoelétricas ou compra de energia mais cara no mercado. Então, é essa a motivação para me apresentar esse projeto de lei, no sentido de fazer com que haja justiça.
5: E o do Rocha argumenta que o atual modelo pune estados como o Maranhão, que tem grande geração hidrelétrica, eólica, solar e a gás, mas pagam as mesmas tarifas adicionais cobradas de estados deficitários. Ele afirma que a proposta torna a cobrança mais compatível com a realidade energética de cada região.
4: Projeto de Dilvanda Faro, do PT do Pará, cria a Política Nacional de Proteção às Mulheres Ribeirinhas, com foco na inclusão social, na justiça territorial e no desenvolvimento sustentável. O texto promove também a autonomia econômica e a defesa dessas mulheres contra a violência.
5: A proposta de Dilvanda Faro amplia o acesso das ribeirinhas a políticas públicas e valoriza os saberes tradicionais, indicando a relevância da incorporação deles em ações de combate às mudanças climáticas.
1: Votação.
4: A retomada dos trabalhos na Câmara pode ter votações de medidas provisórias e projetos ligados ao agronegócio. As votações serão ajustadas conforme o calendário eleitoral. O repórter Antônio Vital tem as informações.
13: A Câmara dos Deputados retoma os trabalhos depois do recesso parlamentar de julho com o calendário de votações ajustado em função do período eleitoral. Até o primeiro turno das eleições, em 4 de outubro, deputados e senadores têm que conciliar a atividade legislativa com o calendário eleitoral. Agosto é um mês em que os partidos têm que realizar as convenções, definir e registrar as candidaturas e dar início às campanhas nas ruas. Por isso, Câmara e Senado reservaram 2 semanas de esforço concentrado para votações. A primeira na semana entre 10 e 14 de agosto. A segunda entre 31 de agosto e 3 de setembro. Entre as propostas que devem ser votadas estão 7 medidas provisórias editadas no início do ano e que perdem a validade se não forem analisadas pela Câmara e pelo Senado até o final de agosto. Uma delas institui o Programa Extraordinário de Reequilíbrio Financeiro das Famílias, também chamado de Novo Desenrola Brasil. O programa tem o objetivo de ajudar famílias a renegociar dívidas com instituições financeiras com condições mais favoráveis. Outra medida provisória que precisa ser votada cria ajuda financeira para importadores de óleo diesel e gás de cozinha, como maneira de evitar desabastecimento em função da guerra no Oriente Médio. Ela também prevê apoio financeiro ao setor aéreo. Ainda em relação a combustíveis, pode ser votado o projeto do governo que cria subsídios e ajuda financeira para empresas do setor, como maneira de reduzir o impacto da guerra entre os Estados Unidos e Irã nos preços do óleo diesel, biodiesel, gasolina, etanol e querosene de aviação. Outras propostas que podem ser votadas foram apresentadas como prioridade no primeiro semestre pela Frente Parlamentar da Agropecuária. Um dos projetos suspende por 2 anos sanções e embargos ambientais a pequenos produtores rurais. A medida não tem apoio do governo, que argumenta que, na Amazônia legal, isso pode significar a suspensão de sanções a quem possui propriedades de até 400 hectares, como disse o deputado Helder Salomão, do PT do Espírito Santo.
15: Pode criar, sim, problemas que reduzam a efetividade das sanções, cuja finalidade é interromper imediatamente o dano ambiental. O projeto de lei prevê 24 meses para que os proprietários adotem medidas de recuperação ambiental.
13: Também pode vir a ser votado na Câmara projeto que reduz a jornada normal de trabalho para 40 horas semanais e garante 2 dias de repouso semanal remunerado, sem redução de salário. O projeto apresentado pelo governo regulamenta a proposta de emenda à Constituição aprovada pelos deputados no primeiro semestre e que aguarda análise pelo Senado. Outras propostas prontas para a pauta ainda não têm consenso entre os diversos partidos políticos. É o caso do projeto que inclui o incentivo à violência contra a mulher como crime inafiançável, como o racismo. Da Rádio Câmara, de Brasília, Antônio Vital.
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1: Economia.
5: Reginaldo Lopes, do PT de Minas Gerais, afirma que a reforma tributária sobre o consumo vai simplificar o sistema de impostos a partir de 2027. O deputado observa que o novo modelo cria mecanismos de devolução de tributos para ampliar a justiça social.
17: Nós vamos devolver parte dos impostos pagos por 73 milhões de brasileiros e brasileiras de renda per capita até meio salário. O cidadão vai comprar, pagar e receber de volta parte dos seus impostos. Um modelo transparente, onde o cidadão brasileiro, a cidadã brasileira, vai saber o preço de um produto e o preço do imposto. Com justiça tributária, para justiça social, para combater as desigualdades. Nós vamos devolver 100% dos impostos para 73 milhões de brasileiros.
4: Reginaldo Lopes ressalta que o cashback alcança despesas essenciais, como energia, água, gás, internet, telefonia e esgoto. Ele também menciona a ampliação da faixa de isenção do imposto de renda como parte de uma agenda voltada à redução da carga tributária sobre os trabalhadores.
5: Feirantes de todo o país poderão ter isenção do imposto sobre produtos industrializados, o IPI, na compra de veículos utilitários novos. A medida proposta por Adriano do Baldi, do PP de Goiás, visa beneficiar mais de 2 milhões de profissionais cadastrados.
4: O projeto reconhece o automóvel como ferramenta indispensável ao trabalho da categoria, o que justifica a isenção do tributo. Adriano do Baldi diz que a compra de um veículo será permitida a cada 5 anos, comprovada a inscrição regular do feirante por pelo menos 24 meses.
5: Termina agora o Jornal Câmara dos Deputados, produzido pela Rádio Câmara, com trabalhos técnicos de Wellington Teles e apresentação de Val Monteiro e Luciana Vieira. Uma boa noite para você.
4: A Voz do Brasil volta amanhã. Boa noite.
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21: Do possível ao impossível. Dentro da simplicidade franciscana, somos convidados a fazer poucas coisas, mas fazê-las bem. Pois daquilo que nos é possível de fazer, logo, Deus se utilizará disso para fazer algo que para nós antes parecia impossível. Precisamos, portanto, fazer a nossa parte. Fazer bem feito o que temos por fazer, com amor, esmero, dedicação e empenho. Do simples feito, Deus realiza maravilhas em nós e por nós. Seja um franciscano, seja uma franciscana, paz e bem.
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1: Olá, boa noite para você. 8:04 chegamos nessa noite de terça-feira, 4 de agosto. E vamos juntos mais uma vez, né? Com muito prazer, aqui nas emissoras da Rede Tua Rádio. Começando hoje com Skank, é proibido fumar.

Madonna, fechando a primeira meia hora, né? O primeiro bloco do Tua Essência nesta terça-feira, agora 8h28. Você participa com a gente pelo WhatsApp 549-9953-0616. Olha, hoje tem Copa do Brasil. Juventude. Exatamente, Juventude Atlético Mineiro, né? Em Caxias do Sul. Intervalo de jogo, os primeiros 45 minutos já foram, né? E por enquanto sem gols. Por enquanto, então, 0-0. É, o placar, então, zerado em Caxias do Sul nessa noite, né? Pela Copa do Brasil.

0: 8h29, intervalo. Daqui a pouquinho eu volto com mais músicas.
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5: 8h31. Temperatura 19 graus.
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1: Agora 8:33, 27 para as 9. Seguimos nesta terça para você. Bem-vindo, bem-vinda. Obrigado aí pela companhia junto com a gente, seja no trabalho, no trânsito, para quem também, né, trabalha aí o volante, obrigado pela carona. Para quem tá trabalhando em casa, né, seja home office, seja as atividades domésticas, que não deixa de ser um trabalho, né? É, e tem bastante, né? Às vezes é à noite que se tem tempo aí para dar aquela organizada, né? Então, um abraço aí para você, obrigado pela companhia. Vamos servar aquele mate, o primeiro da edição do Tua Essência de hoje.
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Bob Dylan aqui na seleção musical da tua rádio nesta terça-feira. 9:16, agora tem Cazuza, o nosso amor, a gente inventa.

0: Tá aí, blusinha branca, papas da língua, na primeira hora, sim, fechamos a primeira hora desta noite de terça, agora 9:03. Inmet monitora possível formação de ciclone bomba no sul do país. Sistema pode provocar temporais, granizo e rajadas acima de 60 km por hora entre quinta e sábado. Ventos no oceano podem superar 100 km por hora. Bom, aqui para o Rio Grande do Sul tem alerta amarelo para tempestades amanhã, quarta-feira. Combinação de calor e umidade favorecem chuva forte em quase todas as regiões. Copa do Brasil segue 0-0, segundo tempo, 23 minutos do segundo tempo. Segue 0-0, né? Para Juventude e Atlético Mineiro em Caxias. Intervalo, já já eu volto com mais músicas.
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3: 8:59. Temperatura 18 graus.
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